0: nesse momento difícil, complicado do São Paulo. E nesse momento, e de Copa Sul-Americana, sem aquela tamanha responsabilidade, porque sempre a desculpa de qualquer time que enfrenta uma equipe boliviana na altitude de La Paz, a desculpa sempre é essa situação. 3.600 metros acima do mar, acima do nível do mar. Então, existe sempre na derrota a desculpa de que essa situação adversa de altitude, ela colabora muito para um rendimento inferior da equipe. Então, ele está mexendo, porque o clube, quando não vence uma sequência de jogos, para se criar um fato novo, qual é? É demitir treinador. Essa é, na cartilha, a válvula de escape de dirigente de futebol. Dessa válvula de escape aí do dirigente de futebol é mudar treinador. Mas não dá mais, não se encaixa mais essa situação de criar fato novo, demitir treinador em vários clubes já do futebol brasileiro. Por quê? É, o elenco que é limitado, o elenco que é fraco. Tá aí o exemplo do Santos. O Cuca outro dia disse, no último tropeço contra o Atlético Paranaense, a culpa não é do técnico, a culpa não está do lado externo. Quer dizer, ele jogou a responsabilidade para o elenco, para os jogadores. E o mesmo eu digo nesse time do São Paulo, ou nesse elenco do São Paulo. Então, o Dorival hoje, ele vai testar. Ele vai estrear três jogadores e vai torcer que mesmo sem esse homem de criação, esse homem que poderia no meio campo ser escalado para armar as jogadas e municiar os seus atacantes, esse time possa, pelo menos, empatar contra o Bolívar. É uma situação complicada, porque o momento do São Paulo é difícil, São Paulo não está conseguindo vencer as suas partidas, está muito pressionado no Brasileirão e o técnico não vai ser mudado. São Paulo não vai demitir o Dorival Júnior. Até o final do ano, eu tenho essa opinião. São Paulo não vai mudar de novo o seu treinador. Então, mesmo sem esse homem no meio de campo, sem criatividade nesse jogador para exercer essa função, o Dorival vai testar hoje Domingos Duarte, Iago e Nilton, esses três jogadores que vão estrear no São Paulo como válvulas de escape ou fatos novos para tentar surpreender o Bolívar nesta altitude de 3.600 metros acima do nível do mar. Weber.
1: Tá certo, Jorge Vinícius, que daqui a pouco vai trazer todos os detalhes. A narração do avassalador Jorge Vinícius para Bolívar e São Paulo. Gaviva, o pessoal que participa aí pelo WhatsApp, 11 994 33 21 21. Gaviva.
2: O Isanor Barbosa, boa noite, aqui de Manaus, olha que beleza, o norte do Brasil com a Nova Brasil. Fernando Lemes, mandando aquele salve, salve para você, Fernando Lemes. O AP, é duas letras só, é o nome que o ouvinte identifica aqui. É, o Boca estava perdendo até a arbitragem achar uma agressão. Boca e River estão entre os piores da Argentina, diz aqui o AP. É, Gessimar Dias, de Sorocaba, boa noite, Weber Lima, nosso tricolor vai ser rebaixado. José Carlos Correia, dá tristeza e vergonha ver São Paulo, Santos e Corinthians. Corinthians, não, meu amigo, Corinthians está em sétimo lugar, nós estamos buscando a Libertadores. Para a parte de baixo da tabela, aí você vê São Paulo, você vê Santos, mas o Coringão está em sétimo, meu amigo. E tem áudio, vamos soltar o áudio no WhatsApp aí, por gentileza.
3: Boa noite, Gavião. Boa noite, Nova Brasil. Rafael do Horto, junto com a Rita, ouvindo vocês no carro.
4: Ah, Gavião, Gaviva, como eu tô feliz que você voltou pra rádio. Antes eu ouvi aquela outra rádio lá pra frente, né? Mas depois você foi pra Nova Brasil, agora é só Nova Brasil. Tá trazendo todos os ouvintes pra Nova Brasil.
2: É nóis!
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2: Pô, mas essa conta é a conta mais fácil do mundo. É, qualquer prédio comum, não tô falando esses prédios que tem duplex, triplex e não sei o que, tô falando. Cada andar, de um andar pro outro, é 3 metros. Então, se você pegar 3.600 metros, dividir por

0: 3, que é a metragem de cada andar, de um por cada pavimento de um para o outro, é um prédio de 1.200 andares, altitude de 3.600 metros.
1: É isso, mas é isso mesmo.
0: Aprendi no supletivo Madureza, meu.
1: Exatamente. Boa, Gaviva. Boa, Gaviva. Bom, é o seguinte, 9:08 do futebol da Nova Brasil. Você participa conosco, manda sua mensagem e também pode participar pelo YouTube. Tá lá ó, no YouTube o Edson Nogueira de Nagoya falando 1-0 pro Bolívar. Um abraço para você. Ivan Francisco da Silva, São Paulo, 2-0. Zanor Barbosa, lá em Manaus, curtindo o nosso futebol. Compartilhe o nosso vídeo. Participe conosco da nossa jornada. Tá bombando já, hein? Mande a sua mensagem, compartilhe o nosso vídeo, deixe seu like. Olha, não tá batendo, rapaz. Estamos chegando aí a 100 pessoas acompanhando online, né? Mas mande, deixa o seu like, dê essa força pro futebol da Nova Brasil. Miltinho, lá de Bauru. Um abraço pra você, Miltinho. Quem mais aqui? O Boca tava... o que o Gaviva trouxe aqui. Um abraço pra você. O Fernando Leme, enfim... O Wagner Marinho fez uma piada aqui que o busão do São Paulo tava ficar cheio de droga, só pé de rato, mas tem outra também boa, não tem, ô Ademar? Como é que é?
2: Falaram o seguinte, tinha maconha nesse olho, mas craque não tinha, não.
1: É boa também. Essa é boa também. Jornalismo Nova Brasil, deixe o seu like, ó, não tá batendo, a galera do Jornalismo Nova Brasil também, o número legal aí de visualizações e o pessoal tapa no dedão, como gosto de dizer a garotada, compartilhe o nosso vídeo, o Giovano Beckenbauer Júnior, falando de São Paulo 2-0, fala Gaviva.
0: Não, mais uma que chegou aqui, o pessoal falando. Tinha maconha, não tinha crack, era só o pó.
1: Boa também, Gaviva. 9:10 do futebol da Nova Brasil. Felipe Oliveira, mais informações do tricolor de Dorival Júnior, Felipe.
3: Vamos sim com mais informações do São Paulo. São Paulo que vem de derrota na última partida contra a equipe do Grêmio pelo Campeonato Brasileiro. A última vitória do São Paulo no Campeonato Nacional, inclusive, aconteceu no dia 25 de abril. Há 8 rodadas, são 5 derrotas e 3 empates nesse período para a equipe do técnico Dorival Júnior. O São Paulo conquistou a sua última vitória e a única dessa terceira passagem do técnico Dorival Júnior, justamente na Copa Sul-Americana. Foi no dia 26 de maio, contra a equipe do Boston River, pela última rodada da fase de grupos da Copa Sul-Americana. E essa é a única vitória do técnico Dorival Júnior até esse momento. O Dorival falou um pouco sobre os resultados e disse que valoriza a criação do São Paulo. Lamenta como está acontecendo os resultados do São Paulo, mas que criar o São Paulo está criando nas últimas partidas. Vamos ver o técnico tricolor.
4: Bom, primeiro assim, nós temos criado, isso é que é importante. Nós estamos tendo uma dificuldade um pouco diferente. Nós estamos tomando alguns gols que são inaceitáveis para uma equipe como a nossa. E isso tem se repetido. E o que nós mais trabalhamos praticamente ao longo de toda a semana são as bolas paradas. E isso tem nos tirado aí pontos importantes. Não é a situação dos atacantes, até porque a gente busca ali dar as melhores opções possíveis para que, criando, nós possamos tê-los em condições de defesa. Quando isso acontece, os gols acabam saindo com uma certa naturalidade. São Paulo tem feito bons jogos, criando, mas infelizmente um momento muito difícil em que nós não estamos conseguindo sustentar resultados. Então isso daí é o que nos preocupa, porque já é o segundo jogo com a mesma característica. Nós fazemos o gol, nós retornamos para o segundo tempo, a equipe baixa um pouquinho a guarda, sofre gols, sofre empate, e isso acaba nos tirando aí uma possibilidade real de já termos iniciado uma recuperação dentro da competição. Então tudo aquilo que é realizado dentro da partida, ela acaba se apagando em razão daquilo que acaba acontecendo ao final do resultado.
3: Tá aí o técnico Dorival Júnior, que hoje completa 100 jogos com a camisa do Tricolor Paulista à frente do São Paulo Futebol Clube. Lembrando que o Dorival teve 3 passagens pelo São Paulo. Em 2017, justamente quando o São Paulo se salva do rebaixamento com o Hernanes naquela campanha, o Dorival Júnior era o técnico substituindo o Rogério Ceni. Na sua segunda passagem, ele substitui justamente também o Rogério Ceni e é campeão da Copa do Brasil de 2023. E agora vem para sua terceira passagem nesse ano de 2026, contrato só até o final do ano, já justamente porque o São Paulo tem uma mudança na presidência no final dessa temporada. Nessa última passagem, apenas 7 jogos, 1 vitória, 3 empates e 3 derrotas. Weber.
1: Ô Luiz Ademar, eu quando ouvi a coletiva do Dorival, vi aquele ditado na minha cabeça, né? Que o pior cego é aquele que não quer ver, né? Você ouve o Dorival falar sobre o time, que o time criou e que infelizmente se repetiu o que aconteceu nas outras partidas, e se você assistir mesmo o jogo do Grêmio, no final, no abafo, é lógico que criou, mas no primeiro tempo, criou numa bola lá, num cruzamento de cabeça pro Luciano, né? E depois o Grêmio sai mal com a bola, toma ali o Pablo Maia, toma a bola e sai o gol, um gol contra ainda do zagueiro do Grêmio. De falar de criação, o goleiro do Grêmio, no final lá, o Everton fez grandes defesas, mas criar mesmo, você vê volume de jogo do time, não tem, Ademar. Que jogo que ele está assistindo?
2: Porque o primeiro tempo foi desastroso, né? Tanto para o São Paulo quanto para o Grêmio. Eu acho que se ele fala, olha, o São Paulo não merecia perder, até pelo abafa do final do jogo, pelo Everton, aí é uma coisa que eu também concordaria com ele. Mas vem cá. Um gol em cobrança de escanteio com tabela de cabeça, pelo amor de Deus. Se você viu o primeiro gol do Grêmio, cara cobra o escanteio.
1: No primeiro pau.
2: No segundo pau, né? O cara
1: cabeceia
2: no primeiro pau pro primeiro.
1: Isso, mas
2: é. No segundo pau pro primeiro pau.
1: Então, no primeiro pau, quando a galera vai. Pô, tá o time inteiro do São Paulo no primeiro pau. E ficam parados olhando.
2: O cara sozinho foi cabecear no segundo pau. E aí, quando a bola vem pro primeiro pau, também o cara tá sozinho.
1: Tá sozinho.
2: Foi assim.
1: Todo mundo. Assistindo.
2: O maior respeito do mundo, eu tô treinando, ô Dorival, se você tá treinando, isso daí não acontece. Aí, com todo o respeito do mundo, cara, você vai me colocar o André?
1: Não dá.
2: O André, perna de pau, com todo o respeito, não dá pra você tirar o Calé. O Calé,
1: e foi ele que abriu a barreira,
2: se
1: viu?
2: Se o Calé tivesse ali, quebrou a perna,
1: não dá,
2: teve estiramento
1: não dá,
2: muscular, você tirar o gol. Mas você colocar o do André. Aí, pô, o André tem medo de tomar bolada, rapaz. Ele tem medo de tomar bolada. Ai, vai bolada, vai bater na minha bunda. Ai, ai, ai. Que isso, rapaz?
1: Virou de costas.
2: Virou de costas. E
1: ele
2: São
1: foi,
2: Paulo,
1: como é que ele falou? Virou de costas pra assistir o gol, Ademar.
2: Você é aquele descostas, ele falou assim, descostas!
1: Eu quero ver o gol.
2: É, lembra do personagem? Descostas!
1: O seu boneco.
2: O seu boneco? Parecia o seu boneco, rapaz. E com todo o respeito do mundo, essas falhas. E, pô, essa falha era pro André não tá nem no banco hoje, ó. Saiu de castigo aí que você tá com medo de jogar bola. Né?
1: Tá com medo da bola, né?
2: Por isso que eu tenho dito, eu temo estar certo. Torço pra estar errado. O Dorival tá em decadência. Falar que o time tá criando, tô bem. Os erros foram crassos, 2 erros individuais horrorosos, véio, porque você tinha que ter o cara que marca no segundo pau, o cara que marca no primeiro pau, os caras que estão dentro da área. Não tinha nada disso. Mas, enfim, vamos ver se de repente é só uma má fase do Dorival, porque se não for uma fase, São Paulo corre risco de cair, viu?
1: É isso aí. Os 3 jogos importantíssimos no Campeonato Brasileiro. Rápido break, na volta a gente vem com muito mais do Nova Jogada pra você no futebol da Nova Brasil, na Copa Sul-Americana, com pão de alhozinho, com pão de alhozinho. Dá jogo!
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1: Nove horas e 19 minutos, você fica agora no futebol da Nova Brasil com Bolívar e São Paulo, jogo de ida da Copa Sul-Americana, que você vai curtir com a interatividade, o humor do Gavião, as reportagens de Felipe Oliveira, os comentários de Luiz Ademar e a narração na emoção imbatível do rádio, o rádio imortal com o avassalador Jorge Vinícius!
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12: A Nova Brasil em campo, com a estreia agora do São Paulo na fase de oitavas de final da Copa Sul-Americana. São 9:20 no horário de Brasília. 9 graus a temperatura neste momento em La Paz. Altitude de 3.650 metros acima do nível do mar. Neste momento, com 11% de umidade relativa do ar, o estádio não está lotado, não. Ao contrário, o estádio Hernando Siles, neste momento, ele tem aproximadamente aí de 35 a 45% das suas dependências tomadas pelo torcedor do Bolívar, que vai acompanhar a equipe hoje diante do tricolor, diante do São Paulo. Este Bolívar, que é o segundo colocado atualmente no campeonato boliviano, só atrás do Always Red. O Always Red é o líder do campeonato boliviano, o Bolívar é o vice-líder e encara um São Paulo que no campeonato brasileiro não vence há 8 rodadas seguidas. E a última vitória do São Paulo foi justamente aqui pela Copa Sul-Americana, ainda na fase de grupos, quando o tricolor derrotou o Boston River do Uruguai pelo placar de 2-0. Isso aconteceu no dia 26 de maio. Então, de lá para cá, o São Paulo não ganhou mais os seus jogos pelo Brasil. E aí pela Copa Sul-Americana vai ter hoje a oportunidade na altitude de La Paz a voltar a vencer na Copa Sul-Americana. Aqui o jogo começa daqui a pouquinho, às 9:30 da noite no horário de Brasília. 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É Copa Sul-Americana na Nova Brasil em Campinas, Ribeirão Preto, Araçatuba, São José dos Campos e Mococa, no sul de Minas, e também no Espírito Santo, em Vitória no Espírito Santo, no Nordeste, Recife, Salvador, Aracaju, Fortaleza, Maceió e João Pessoa. É o som do futebol da Nova Brasil pelo rádio, e estamos também nos nossos canais oficiais no YouTube. 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Estamos também no YouTube com nosso canal oficial Jornalismo Nova Brasil. Vai dando seu like também, vai curtindo a transmissão de Bolívar e São Paulo. Este é o jogo da ida, oitavas de final. A partida da volta acontece na terça-feira da semana que vem, 21h30 no Morumbi, comando do Tricolor. Aqui as equipes escaladas, prontas, definidas. E a gente começa escalando primeiro o São Paulo. Audácia pura, Tricolor. O time da fé, o São Paulo. Aqui escalado, definido. Na voz do repórter Felipe Oliveira. Você, Felipe.
3: O tricampeão da América, tricampeão do mundo, está definido e escalado pelo técnico Dorival Júnior em busca do primeiro passo rumo às quartas de final da Copa Sul-Americana, com 23, Rafael no gol. Na lateral direita, 19 para Lucas Ramon. Dupla de zaga, 5 Arboleda, 22, Domingos Duarte. Na lateral esquerda, tem estreia do camisa 12, Iago. Dupla de volantes, com 29, Pablo Maia, 28, Newton. Um pouco mais à frente, de 16, Bobadilha e 8, Marcos Antônio. E a dupla de ataque tricolor é de 10, Luciano, e 9, o capitão Jonathan Caleri.
12: Agora a escalação do adversário do São Paulo, o Bolívar, que joga para sua torcida com apoio do seu torcedor, do Hernando Siles, em La Paz, e com, evidentemente, o favorecimento desta altitude absurda para jogos de futebol, 3.650 metros acima do nível do mar. O Bolívar também escalado e definido aqui, Felipe.
3: O time da casa, utilizando do fator torcida e do fator altitude, vai em busca de surpreender o São Paulo Futebol Clube, e está definido e escalado pelo técnico Alejandro Restrepo, com um Lampe no gol. Na lateral direita, 2, Jesus Sagredo. Dupla de zaga de 3, Arreaga, e 5, Echeverria. Na lateral esquerda, tem o 4, José Sagredo, o capitão da equipe do Bolívar. Dupla de volância, com 14, Robson Matheus. Deus, 80, Melgar, e os dois meias mais à frente, de 26, Saavedra, 17, Pato Rodrigues, e a dupla de ataque do Bolívar para essa partida é de 27, Asprilha, e 9, Canterucci. O JV.
12: Arbitragem, quem é que apita pela Copa Sul-Americana? Bolívar e São Paulo, em Felipe Oliveira.
3: Arbitragem colombiana para a partida de hoje. O árbitro principal é Vilmar Roldan, assistido pelo auxiliar de número 1, Alexander Guzmán, e o auxiliar de número 2 é o Roberto Padilha. Quarto árbitro dessa partida, Carlos Ortega. Na cabine do VAR, Keiner Jiménez é o nome da polêmica. JV.
12: Daqui a pouquinho a bola rola. É o jogo de ida da fase de oitavas de final da Copa Sul-Americana. Antes do nosso comentarista Luiz Ademar, vamos lá pro bar do Cabeção.
0: Opa.
12: O Gavião tá lá. Mande a sua mensagem. Aonde você está acompanhando o São Paulo hoje pela Copa Sul-Americana, ouvindo a Nova Brasil FM? Em qual cidade? Áudio curto. Mensagens para o nosso WhatsApp lá do bar do Cabeção. Anote aí. 11 994 33 21 21. Alô, Gavião!
0: É isso mesmo!
12: Gavivada noite aí no bar do Cabeção, Gaviva!
0: É isso aí, JV, boa noite pra você também. Você que vai transmitir, né? Avassalador! Avassalador, o JV, o São Paulo jogando pela Sul-Americana. A galera manda aí mensagem no WhatsApp, 11 994 33 21 21. 11 994 33 21 21, mandando mensagem de texto ou mandando mensagem de áudio, a gente vai soltando durante a transmissão. Valeu, JV!
12: Tá certo, lá no bar do Cabeção, então, nosso Gavião, para interagir, para trazer humor também. É humor com diversão, com sua participação, a sua interação. Luiz Ademar é o nosso comentarista. Ademar, o São Paulo enfrenta um adversário fora de casa. O São Paulo enfrenta a altitude. O São Paulo joga contra esta sequência ruim, sem vitórias, somando-se os últimos jogos aí do Campeonato Brasileiro. Faz 3 estreias hoje o técnico Dorival Júnior e vai encarar um Bolívar que tem uma certa quilometragem, jogadores experientes, um ataque onde não tem, dos 3 escalados hoje no Bolívar, nenhum boliviano. Nós temos um argentino, um uruguaio e um colombiano e jogadores experientes, jogadores de 34, 36, 30, 39 anos. É esse ataque formado pelo Bolívar para encarar o São Paulo. O que é que você fala, principalmente para o torcedor do Tricolor, ligado conosco aqui no futebol da Nova Brasil FM, em Ademar?
2: Jorge, o time do Bolívar é um time que, tirando o Robson, todo mundo é acima dos 30 anos, é um time com muitos estrangeiros, é um time que os bolivianos são todos da seleção boliviana, mas nada disso eu acho que mete medo no São Paulo ou em qualquer time. O que mete medo, eu tive a oportunidade de fazer a final da Copa América de 97, Brasil e Bolívia, aí nesse estádio, é a altitude. Assim, vi muitos companheiros brasileiros passando mal, saindo do avião e caindo e já voltando para o avião para voltar para Santa Cruz de la Sierra. Vi muita gente passando mal lá, né? Eu mesmo, meu nariz parecia que eu estava entupido, mas se eu tentasse assoá-lo, né, limpá-lo, saía muito sangue. Então, a dificuldade aí é a crise do São Paulo, é a má fase do Dorival, é a má fase dos jogadores, a má fase do São Paulo e principalmente a altitude. Então São Paulo tem que driblar várias coisas para poder fazer o seu torcedor acreditar que não vai cair no brasileiro, que é o grande objetivo de São Paulo. Se você vai para frente, não vai para frente, para o que importa. A gente tem dito aqui, né? São Paulo tem o Coritiba em casa agora, a Chapecoense, e depois o Red Bull Bragantino em casa. Você precisa ganhar, você precisa fazer os 9 pontos para você dar uma aliviada no brasileiro. Acho que a maior preocupação do São Paulino não é com a Sul-Americana. É que São Paulo saia dessa crise desgraçada, que o São Paulo não consegue vencer ninguém, que o São Paulo faça pelo menos um bom jogo, mas numa altitude que você não sabe o que vai acontecer. Então, por tudo isso, o torcedor de São Paulino que está preocupado no brasileiro, eu entendo que não tem uma cobrança tão especial nessa Sul-Americana, até porque se você não tomar uma goleada, que eu acredito que não aconteça, dá para você no Murumbi ganhar com tranquilidade, viu, Jorge?
12: Neste momento, no centro do gramado, os jogadores, o árbitro da partida, no protocolo antirracismo que também impera antes das partidas da Copa Sul-Americana. O São Paulo com a camisa listrada. O tricolor joga na altitude de La Paz com seu uniforme número 2 aqui, calção preto e todo de uniforme azul com a sua cor tradicional. O Bolívar vai começar a partida, vai começar a fase de oitavas de final da Copa Sul-Americana. Boa sorte, São Paulo! Apita o árbitro! Com a saída do São Paulo, a bola já rola, solta no estádio Hernando Siles, em La Paz, na Bolívia.
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12: É a Nova Brasil em campo com São Paulo na Copa Sul-Americana. Começa o jogo com São Paulo chegando na direita. Levantamento feito para a grande área. Corte Echeverria. Afasta a volta de fora da grande área. Arrisca para o gol. Bate Newton. A bola desvia outra vez na retaguarda do time boliviano. Arreaga que faz o desarme. Põe a bola para fora, lateral. Arremesso para o time do São Paulo fazer a cobrança. Tricolor ali para o campo de ataque do lado canhoto, para fazer a cobrança de lateral com o Iago, que faz a sua estreia hoje no time do São Paulo. Aí demorou demais, né, para bater o lateral. E aí nós temos também na Copa Sul-Americana e na Copa Libertadores da América, e a partir da 23ª rodada do Brasileirão, as regras que a gente já viu na última edição da Copa do Mundo. Então, novas regras já na Copa Sul-Americana e na Libertadores da América. Jogador Iago do São Paulo na sua estreia. estreia, já cedeu a bola de graça para o Bolívar, porque ele passou dos 5 segundos para fazer a cobrança do lateral na reposição de bola naquela oportunidade no campo de ataque para o time do São Paulo. Detém a bola aqui atrás do seu sistema defensivo, o time do Bolívar. Ajeita-se por ali com Echeverria. Ele faz a passagem para Reaga. À sua direita tem Jesus Sagredo. Ele prefere fazer o lançamento, ligação direta lá para frente no comando de ataque. Não tinha ninguém por ali do Bolívar. E a bola volta, dominada de forma tranquila aqui atrás da defesa do São Paulo. É começo de partida. Copa Sul-Americana. Bola servida para o goleiro do São Paulo na grande área. Rafael sai para o jogo aqui na lateral direita. Tenta por ali Lucas Ramon. Faz a finta. A bola escapa do seu domínio. Se perde, vai para a lateral. O jogador do São Paulo fica pedindo. Arremesso para o tricolor. O árbitro demora para sinalizar e apontar para quem é a bola. E depois de certa indefinição, ele marca o arremesso lateral então para o Bolívar. Patito Rodrigues, ex-jogador do Santos, para arremessar. Ele cobra o lateral, joga pela meia esquerda, por ali na aproximação de José Sagredo. Erra o lançamento, rebate, tira a defesa do São Paulo aqui atrás. No desarme com Pablo Maia, chutando a bola para a lateral. Arremesso lateral para a equipe do Bolívar. Vem no lado esquerdo, José Sagredo, o capitão. Ele arremessa buscando na frente Patito Rodrigues. Chega a primeira defesa do tricolor. Faz o desarme com Domingos Duarte. Zagueiro português que está fazendo a sua estreia. Mete bola na direita para Luciano. Tentou na grande área no comando de ataque. Sai o goleiro Carlos Lampi. Com a proteção aqui atrás da sua defesa. Chuta a bola, põe para fora. Sede lateral para o São Paulo. Lucas Ramon cobra. Ele coloca para Marcos Antônio. Tenta o passe para Caleri. Antecipa primeiro Saavedra. Tira para o time do Bolívar. Arma jogada na saída. Lá do lado direito defensivo com Jesus Sagredo. Sagredo recua a bola para o goleiro Carlos Lampi. Procura saída mais fácil. Dali com o argentino Echeverria. Echeverria faz a passagem na lateral esquerda com José Sagredo. Devolve a bola à frente da grande área com Echeverria. Abertura feita do lado direito com a Reaga. A Reaga para Jesus Sagredo. Enfiada de bola pela ponta direita. Chega primeiro Iago. Domina bem. Coloca-se à frente do marcador. Entrega para o goleiro Rafael. Fora da grande área, o goleiro do São Paulo tenta fazer o lançamento. A bola muito forte, passa por Caleri e vem fácil até a grande área do goleiro Carlos Lampi. Lampi com 39 anos de idade, um goleiro bastante experiente, este do time do Bolívar, que tenta outra vez armar a sua jogada ofensiva na saída da defesa do lado direito para o campo de ataque. Jesus Sagredo domina, põe por dentro a bola para Saavedra, tentou para Robson Matheus. Abertura feita pela meia esquerda no campo de ataque. Chega por ali o Bolívar, ajeita a bola de um lado para o outro. Melgar, ele recebe à frente da grande área, gira, dá para Saavedra, faz a passagem do lado direito para Jesus Sagredo. Tentou na grande área, metida de bola é boa. Tentou Calterúcio, bate contra a defesa do São Paulo, explode a bola no Arboleda, sai escanteio, o primeiro do jogo para o Bolívar bater. Felipe,
3: primeira chegada do Bolívar na partida, depois do levantamento para a área pela direita, o Arboleda fez o corte, mandou a bola para escanteio. É escanteio para a equipe boliviana, o primeiro escanteio da partida. Vem Robson Matheus na bola, vem bola para a área do tricolor, JV.
12: Para a batida na direita de escanteio, Bolívar partiu, atenção, Robson lançou para a grande área, o toque de cabeça para fora! Impressionante! Perde a primeira grande chance o Bolívar! Quase o primeiro gol na cobrança de escanteio lá do Robson Matheus na direita. O Dairon Asprilha cabeceou para fora. A bola passou à esquerda do gol de Rafael e foi para a linha de fundo. Quase o São Paulo sofre o seu primeiro gol em La Paz. E atenção, torcedor do Brasil, é noite de Copa Sul-Americana e a Nova Brasil marca para você em La Paz o tempo de jogo. 6 minutos agora jogados, 6 minutos passados do primeiro tempo, girando o placar da Copa Sul-Americana. até aqui comigo na direção de emoção. Bolívar 0, São Paulo também 0, Weber Lima.
1: Jorge Vinícius, encerrado no El Palácio na Argentina. Boca Juniors 3, Recoleta 1, jogo de ida também das oitavas de final da competição.
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12: Jogo de ida da fase de oitavas de final. É o São Paulo, é o tricolor na Copa Sul-Americana. E avança outra vez o Bolívar pela direita. Dali com o Jesus Sagredo, tenta a jogada individual. É desarmado o jogador do Bolívar. O São Paulo retoma. Pablo Maia na esquerda tenta se aproximar. Bobadilha na metade do campo. Tocado o jogador do tricolor pelo Melgar e é falta. Falta para o São Paulo bater. Jogo parado, Felipe Oliveira.
3: O São Paulo tentava sair no contra-ataque, passava pelo círculo que dividiu o gramado Caleri, e aí foi puxado pelo camisa 80 Melgar, por cima, por baixo, e ficou pedindo cartão, ficou na bronca com o Vilmar Roldan pedindo cartão, mas nada assinalado, apenas uma bronca, apenas uma advertência verbal ao camisa 80 do Bolívar. Segue 0-0 em La Paz, já tá vendo?
12: Com o Apolo, zagueiro do São Paulo, Domingos Duarte, tenta o lançamento pela meia direita para Bobadilha, antecipa, tira Saavedra, faz o lançamento na frente do ataque com Calderúcio, abertura para o Patito Rodrigues, mete a bola lá para a ponta direita, a bola vem recuada para Jesus Sagredo, ele recebe, aciona o Saavedra, mais à frente na direita o Robson Matheus, toca na lateral do campo outra vez, na chegada do Jesus Sagredo, pela meia com Saavedra, Saavedra mais atrás junto ao círculo central para Reaga. A Reaga e Echeverria solta para posição de ponta esquerda. Boa bola para o Patito Rodrigues. Enfiou para o José Sagredo. Cruza para a grande área. Arboreda lá dentro. Faz o corte. Desarma o jogador do São Paulo e põe a bola para a lateral. Arremesso para o Bolívar. Bater está 0-0. Patito Rodrigues vem para a cobrança do lateral. Arremessa para Saavedra. Faz o lançamento da esquerda para a direita. Dali para a chegada da Reaga, a Reaga na meia para Robson, domina Robson Matheus, vira na lateral do campo com Jesus Sagredo, mais atrás ao zagueiro equatoriano, a Reaga, a Echeverria, Echeverria na lateral esquerda no ataque, na chegada de José Sagredo, perde a bola, Marcos Antônio recupera para o São Paulo e vai na velocidade com a bola dominada para a área, Marcos Antônio cruzou para o Caleri, tentou de cabeça, Luciano, e a bola vai para fora. O Marcos Antônio olhou para a área, tinha Luciano e tinha Caleri, a bola foi a meia altura, primeiro para o Luciano, que de cabeça finalizou e a bola escapou, foi para a linha de fundo e saiu só em tiro de meta para o Bolívar, hein, Felipe Oliveira?
3: Primeira descida do São Paulo e a ideia do Marcos Antônio era jogar no Caleri no segundo pau, mas no meio do caminho o Luciano fez a interceptação, tentou a finalização de cabeça, passou a direita do goleiro Carlos Lampe, segue 0-0, Marcos Antônio até ficou apontando que era pro Caleri, era pro Caleri, ele ainda remoeu, ficou falando pro Luciano que a bola era pra ele, mas segue 0-0, finalização do camisa 10 tricolor, já tá vendo?
12: O ataque, o Bolívar com Melgar. Melgar dali do lado direito para Reaga. A passagem para a ponta direita na parte ofensiva ali com Jesus Sagredo. Sagredo mais atrás. O São Paulo recua todo o seu time. Dificulta essa toca de bola de um lado para cá da equipe do Bolívar, que vai tocando bola, vai tentando chegar e vai recuando ao mesmo tempo, chamando o time do São Paulo. Zero para o Bolívar, zero também para o tricolor. No bar do cabeção, chamado aí do Gavião. Diga, Gaviva!
0: Nosso repórter de São Paulo, Felipe Oliveira, rapaz, se bebe uma cerveja, isso parece um Bob Esponja. Ele toma coisa de uma caixa de cerveja e pesa 60 quilos, 65 quilos. Como é que pode? Eu tomo meia dúzia de cerveja, no dia seguinte eu pareço um baiacu, JV.
12: É problema se ele estivesse tomando na altitude, viu, Gaviva? Se ele estivesse tomando a 3.600 metros acima do nível do mar, aí você ia ver como é que seria a situação, viu, Gavião?
0: Ah, então tá bom. É porque então ele tá tomando na baixitude, por isso essa é a vantagem dele.
12: Segue aqui 0-0. É Copa Sul-Americana no som da Nova Brasil FM, que marca mais uma vez para você o tempo de jogo no estádio Hernando Siles em La Paz. 11 minutos jogados no primeiro tempo, tirando o placar da Copa Sul-Americana. Quando vem São Paulo, avança na direita, Lucas Ramon rolou para Luciano, de fora da grande área, bateu para fora! Bate pro gol, Luciano, e perde a chance de marcar aqui o primeiro gol do São Paulo. Quase o gol do tricolor no placar. Nova Brasil na Copa Sul-Americana segue. Bolívar 0, São Paulo por enquanto também 0, Web.
1: Jorge Vinícius tem gol na Libertadores da América no início da partida com 3 minutos. O Estudiantes abre o placar com Burgos. Agora, Estudiantes na Argentina 1, Universidade Católica do Chile 0.
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12: Você que está ligado também nos nossos canais do YouTube, Nova Brasil em Campo e Jornalismo Nova Brasil, vai curtindo aí, vai dando o seu like aí, aquela acelerada comigo agora, tá torcendo pro tricolor aí, vai dando like, vai curtindo aí sem moderação. Aqui o jogo tá parado com falta marcada para cima do Patito Rodrigues, falta por trás do jogador do São Paulo, Pablo Maia. Já Luiz Ademar comenta, bola parada e uma falta perigosa para a equipe do Bolívar bater, Felipe Oliveira.
3: Exatamente, falta em Patito Rodrigues na intermediária, e a preocupação para o goleiro Rafael é justamente da bola vir direto. Os jogadores do Bolívar, principalmente por conta da alta altitude, finalizam de tudo que é canto, a bola pega a velocidade, pode complicar o goleiro do São Paulo, que no último jogo contra o Grêmio, inclusive, tomou gol de falta do Christian Pavon do Grêmio. Vem finalização provavelmente do Bolívar, segue 0-0 nesse início de primeiro tempo, JV.
12: O goleiro do São Paulo, Rafael, coloca 4 jogadores na barreira. Atenção, Saavedra tentou na grande área para o Aspilha. Tira, afasta a defesa do tricolor lá de dentro com Arboleda. Volta, sobra pela ponta direita. Foi buscar a bola o jogador Jesus Sagredo. Põe por dentro para a chegada por ali do Echeverria. Faz abertura para o Patito Rodrigues. Cruzou para o Aspilha. O toque de cabeça para fora. Levantamento da esquerda do Patito Rodrigues para a área. A bola foi muito alta para o Dario Asprilha. Atrás dele chegava para concluir, para desviar a bola de cabeça. Cauterúcio para a linha de fundo. Uruguai, o atacante, perde a oportunidade para o Bolívar. Luiz Ademar, 14 Ademar, primeiro tempo. E esse início de partida na Copa Sul-Americana para Bolívar e São Paulo, Ademar.
2: Olha, ele não é ruim para o São Paulo, que teve uma oportunidade com o Luciano de cabeça, teve uma oportunidade com o Luciano chutando da entrada da área e tal. O São Paulo joga de uma maneira diferente, o Newton, o volante Newton, que está estreando hoje, está jogando como... Vamos ver esse ataque do São Paulo aí, que é JV.
12: Vamos lá, com o Iago na esquerda, dominou, preparou, cruzou para a área para o Caleri, afasta no alto com ele, Echeverria, tira da grande área, a bola vem na esquerda com José Sagredo, bate para frente na cobertura, chega aqui atrás Lucas Ramon para mandar a bola para a lateral, pode seguir aí, Ademar.
2: O São Paulo joga com 3 zagueiros, o Newton volante é um zagueiro pelo lado direito, o Arboleda centralizado e aí junto com ali o português Domingos Duarte. Aí o São Paulo tem os jogadores no meio campo, o Marcos Antônio corre que nem um condenado, rapaz, como corre esse cara, ele não parece que a altitude pra ele não existe, e aí você tem o lateral direito do São Paulo, Lucas Ramon, que vai como um ala pra poder se transformar, às vezes, num terceiro atacante lá que o Luciano e o Caleri estão lá na frente. Acho que o time tá bem ajustadinho, agora a bola na área do São Paulo é um desespero, gente, foi na cobrança de escanteio, quase o Asprilla fez, agora no cruzamento errou sozinho o jogador do Bolívar. Precisa corrigir isso aí, o sistema defensivo no jogo aéreo é um pandemônio, viu, Jorge?
12: E o Bolívar tem 67% de posse de bola contra 33% do São Paulo. 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
12: A Nova Brasil marca para você o tempo de jogo no estádio Hernando Siles em La Paz, da Bolívia. 16 minutos passados, primeiro tempo, girando o placar da Copa Sul-Americana. Comigo até aqui na direção de emoção, segue Bolívar 0, São Paulo também 0, Hebe Lima.
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0: Opa.
12: Muitas mensagens, torcida do São Paulo hoje está um pouquinho mais animada com esse início do tricolor, ou ainda não, meu caro Gavião?
0: Está animando um pouquinho sim, já está vendo, o Paulo Tavares, ele está animado com o tricolor, mas espere a saída do Dorival Júnior, o Chicão Disciplina, da freguesia do Ó, o Limoneto, dizendo que o problema do São Paulo sempre foi treinador e não jogador. E tem áudio, olha o áudio da galera do WhatsApp aí.
15: Boa noite, Nova Brasil, aqui é o Robson, do Cambuci, alô Gaviva, vambora, vai Corinthians, São Paulo tem que focar na Sul-Americana. Tem que focar porque tem condições de ser campeão da Sul-Americana e cair no Brasileiro. Vai, Corinthians!
16: Boa noite, Gavião! Fernando Lemes retornando com você aí no comando da Nova Brasil. Parabéns, boa sorte. E agora eu tô sempre com vocês.
17: Jorge Vins, boa noite. Carlos Antônio Paraíba. Anota aí o meu placar. São Paulo 3, Bolívar 0, 3 do Caleri. E boa transmissão para você.
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12: E a nossa Brasil em campo com bola rolando na Copa Sul-Americana. Escanteio aqui pro Bolívar bater na bola. Robson Matheus bateu primeira trave. Afasta Domingos Duarte pro São Paulo. Põe a bola para fora. Ela sai do outro lado em arremesso lateral pro Bolívar bater. Patito Rodrigues cobra o lateral. Coloca a bola ali do lado esquerdo com José Sagredo. Devolvendo o Patito Rodrigues. Lançou na grande área. Iago mergulha. Tira pro São Paulo. Volta pro Marcos Antônio. Perde a bola por ali. Jesus Sagredo recupera pro Bolívar. Rola mais atrás. Abertura feita pela meia direita para Saavedra. Agora Robson Matheus na ponta para Patito Rodrigues. Girou o corpo. Tentou sair da marcação do Bobadilha e sai com bola e tudo. Patito Rodrigues para lateral. Arremesso manual para o tricolor. É para o São Paulo fazer a cobrança. 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Tem bola na metade do campo, time do Bolívar, na lateral esquerda com José Sagredo, Sagredo mais atrás, Etcheverria, Etcheverria para Arriaga, Arriaga faz o lançamento para Jesus Sagredo, lá do outro lado, um lá na direita é o Jesus, aqui na lateral esquerda, na esquerda é José, os dois Sagredos, atenção, levantamento feito do Saavedra na área para o Asprilha com muita força. Asprilha não consegue dominar, a bola sai linha de fundo, tiro de meta apenas aqui para o São Paulo, hein, Felipe?
3: E o Asprilha até agradeceu a ideia do companheiro, mas estava em posição irregular, o camisa de número 27 do Bolívar. Ele que é filho de Faustino Asprilha, colombiano ex-Palmeiras, que jogou no futebol brasileiro na década de 90, ele já tem seus 34 anos, está na reta final de carreira, mas é filho de ex-atletas de futebol brasileiro aqui, hoje, JV.
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12: E o São Paulo avança, vem pro ataque, Luciano recebe a bola, faz a finta, é tocado, falta em cima dele! no chão, Luciano. Uma falta perigosíssima aqui. E a chance do São Paulo abrir o placar, Felipe Oliveira.
3: É a grande chance do tricolor na falta na intermediária. No próximo a meia-lua da grande área da equipe do Bolívar, o Melgar acabou pegando o tornozelo do camisa 10 do São Paulo, que caiu, ficou pedindo cartão. É falta marcada, preocupação para Carlos Lampi, goleiro do Bolívar, e os atletas do São Paulo decidindo quem vai para a bola. Tem Luciano, tem Caleri, tem Marcos Antônio, Luciano e Caleri conversando. Quem será que vem para a bola parada? Quem sabe a chance do tricolor paulista na falta, JV?
12: Na batida de falta, o São Paulo, no estádio Hernando Siles, em La Paz, na Bolívia, está 0-0. É oitavas de final da Copa Sul-Americana. Vamos para 22 minutos do primeiro tempo. Grande chance, baita oportunidade para o São Paulo na cobrança da falta. Frontal contra o goleiro Carlos Lampi, que coloca quatro jogadores na barreira. O outro deitado atrás para fazer a proteção rasteira. Caleri para a bola, Luciano também. Bate você, Caleri. Ele vem, deixou para o Luciano, cobrou, desviou na barreira e a bola vai para fora. Batida de falta com Luciano arriscando, a bola bate na barreira, linha de fundo, escanteio para o tricolor que segue atacando, Felipe.
3: Primeiro canto do São Paulo na partida, depois da falta do Luciano, pé canhoto, bateu, ela desviou na barreira, escanteio para o tricolor paulista pela ponta direita, vem o estreante Iago na bola, vem chuveirinho na área do Bolívar, JV.
12: Escanteio do lado direito, na bola, na cobrança, vem Iago, cruzou na grande área, o toque de cabeça, gol!
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12: Arboleda! É do São Paulo! Arboleda! Aos 22 minutos! Do primeiro tempo, o estreante Thiago bateu escanteio.

0: e se assustou quando viu a força da bola no desvio de Arboleda de cabeça. Não teve como defender o goleiro do Bolívar. Arboleda avassalador. É do São Paulo para começar a sair desta situação ruim de sequência de jogos onde o time só perde e empata. Na Copa Sul-Americana, o São Paulo nas oitavas de final sai na frente. Agora no estádio Hernando Siles em La Paz, na altitude de La Paz, 1 para o São Paulo, Arboleda, 0 para o Bolívar, Felipe Oliveira.
1: Há 4 meses atrás, Robert Arboleda tinha sumido. Não apareceu para o jogo contra o Cruzeiro e sumiu por 1 mês para o Equador, alegando problemas pessoais, alegando problemas com a diretoria do São Paulo. Ele retorna, e retorna sendo titular depois da Copa do Mundo, e depois de 4 partidas, marca o seu primeiro gol na temporada. Na cobrança de escanteio de Iago, na estreia do jogador pelo São Paulo, cruzamento na primeira trave, Robert Arboleda subiu no terceiro andar, sem nenhuma marcação, livre de marcação, cabeceia, queima-roupa, sem chances para Carlos Lampe, e abre o placar para o São Paulo, que na altitude de 3.600 metros vai vencendo o Bolívar, vai fazendo 1-0 e vai tentando caminhar em busca da vaga nas quartas de final da Copa Sul-Americana, JV.
0: Jogo parado agora para hidratação dos jogadores. Eu vou com Luiz Ademar na sequência, mas antes aqui, registrando o tempo de jogo na Copa Sul-Americana. Chegamos a 25 minutos e meio, primeiro tempo de partida, girando para você o placar Nova Brasil FM. Agora, no Hernando Siles em La Paz da Bolívia, 1 para o São Paulo. Arboleda avassalador marcou de cabeça, 0 para o Bolívar, o Ebe Lima.
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0: Luiz Ademar, o nosso comentarista. São Paulo na frente e logo na sua estreia, o lateral esquerdo, Iago, é o autor da assistência do gol do São Paulo, do tricolor de Arboleda aqui, Ademar.
4: Ô Jorge, o São Paulo faz um bom jogo, né? São Paulo faz um jogo inteligente. O Newton, o volante, jogando como um zagueiro pelo lado direito, está bem posicionado por ali. O São Paulo procura, mesmo sem ficar tanto com a bola, quem fica com a bola é o Bolívar, mas ele está sempre bem postadinho, né? O São Paulo dá às vezes umas panes na bola jogada dentro da sua área. Foram duas assim. E aí isso é uma correção que você tem que fazer em treinos, né? São Paulo ainda vacila muito no jogo aéreo defensivo. Agora, o Luciano teve 3 oportunidades, você contando a falta que bateu na barreira, eu acho que até tinha endereço e foi para escanteio. Tem o gol, que quer queira ou quer não, aí é jogada ensaiada, você cobra um escanteio no primeiro pau, a Arboleda se projeta por ali e faz o gol. O São Paulo faz um jogo que dá para o torcedor do São Paulo falar, poxa, finalmente, hein?
0: Partida reiniciada, 1-0 aqui para o São Paulo, é Copa Sul-Americana, oitavas de final, jogo de ida, a volta na próxima terça-feira, comando de campo do São Paulo, avança com Saavedra, Saavedra domina a bola do lado esquerdo do ataque do Bolívar, ajeita mais atrás até o círculo central para Riaga, faz abertura com Jesus Sagredo, ajeitou, preparou na ponta, vem levantamento na área do Robson Matheus, desarma a defesa do São Paulo. A bola cai para Iago, Iago da lateral esquerda, dribla o primeiro, marcador, traz a bola por ali para Luciano, tenta fazer o domínio, vai no combate junto com ele para fazer o desarme, Saavedra mandando a bola para fora do campo, cedendo arremesso lateral então para o tricolor, audácia pura São Paulo, pega a bola para fazer a cobrança de lateral, Iago, e aí de novo, hein, passaram-se os 5 segundos, O Iago não está atento, hein, Luiz Ademar? É a segunda vez que o estreante Iago desperdiça uma cobrança de lateral, hein, Ademar?
4: Tem que avisar ele, já tem novas regras, tem que avisar. No brasileiro vai ser assim também, já tem novas regras, tem que avisar o Iago. Verdade seja dita, foi dele a cobrança de escanteio no primeiro palco, o Arboleda desse projeto faz o gol. Mas, poxa, duas reversões, duas bolas para o adversário no lateral é bobeira, hein?
2: Ô, JV!
0: Diga!
2: Minha mãe é do interior, né? De Aras, ali perto de Avaré. Ela fala que o burro caiu uma vez só lá no mata-burro.
0: Então, é a segunda vez só nesse primeiro tempo e com 29 minutos. Errar sequencialmente assim não é legal, não. Mostra desatenção aí com as novas regras, o estreante Iago. Se ele foi o autor da assistência do gol do Arboleda, convenhamos aí, já teve dois erros ali infantis na reposição em cobranças de laterais, o jogador Iago do São Paulo. E avança aqui o time do Bolívar de fora da grande área, arrisca Belgar, bate pro gol, espalma Rafael e põe para escanteio. Melgar de longe bateu, a bola fez uma curva, tomou um efeito e numa velocidade impressionante quase entra. Rafael colocou para escanteio, na cobrança Robson Matheus lançou para a grande área, tira a defesa do São Paulo com Domingos Duarte. Cai Rafael e o árbitro está marcando a infração, falta. Jogo parado no interior da grande área. O goleiro do São Paulo sentindo ali o joelho direito, a altura do joelho direito, o goleiro do São Paulo, Rafael. Jogo parado aqui. Nós vamos aí com a interação do nosso público, dos nossos ouvintes e internautas. Com você, Gavião, aí no bar do Cabeção.
5: O Ivan Francisco está dizendo que vai ser 2-0 para o São Paulo. O Clebson, tricolor. O Edson Toshi, de Nagoya, no Japão, tá ligadinho. Ele acha que o Bolívar é que vai ganhar esse jogo e tem áudio do WhatsApp. Tô gostando, hein? A galera do WhatsApp tá mandando o áudio. Vamos lá.
6: Boa noite, Weber Lima, JV, Ademar, Gaviva, Felipe, aqui é o Edson no Rio de Nagoya. Hoje, Bolívar 1-0. Uma boa transmissão e grande noite para vocês. Tô ligadinho.
5: Já errou.
7: É o Reinaldo de Guarulhos, tô curtindo futebol aqui na Nova Brasil. Vamos, São Paulo!
8: Boa noite, Gaviva! Boa noite, Weber Lima! Rapaz, esse Luciano, até pra ser ruim, falta muito, viu? Misericórdia! O cara mais atrapalha do que ajuda. Ajuda nós, Edson do Grajaú.
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0: Brasil em campo na Copa Sul-Americana. Aqui tem escanteio para o São Paulo. E foi assim que o São Paulo fez o seu gol com a Arboleda. Uma cobrança de escanteio com o Iago na direita. E o gol de cabeça de Arboleda. Novamente o São Paulo se posiciona. E vem de novo ali do lado direito com o estreante Iago. Vai, atenção, cruzar para

0: Felipe.
1: E o Iago tem zero pressa, porque o São Paulo tá vencendo por 1-0 e para também se preservar, vai andando, vai caminhando, agora sim, chega na ponta esquerda, vem bola para a área, vem chuveirinho na área do Bolívar, vem Iago, o autor da primeira assistência mais uma vez, JV.
0: Audácia pura, São Paulo. Iago para cobrança de escanteio. Levantamento do Iago para a área. Tira a Reaga de cabeça. E atenção, torcedor. A Nova Brasil FM confere para você aqui o tempo de jogo no estádio Hernando Cine. 33 minutos jogados, 33 passados do primeiro tempo, girando o placar da Copa Sul-Americana em La Paz, na Bolívia. Comigo até aqui na direção de emoção, Arboleda marcou, Arboleda avassalador, 1 para o São Paulo, 0 para o Bolívar, o Weber Lima.
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0: Luiz Ademar, o comportamento do São Paulo até aqui. O tricolor vence 1-0 e convence também, na sua opinião, Ademar?
4: Convence, Jorge. A vitória é merecida, né? O São Paulo criou e finalizou mais. E outro detalhe que está me chamando a atenção. É lógico que você não vai conseguir o tempo todo na altitude e tal. Mas o Marcos Antônio, eu brinquei, ele parece um louco. Corre, corre. O Iago tá correndo. Pô, ele cobrou escanteio, aí foi, o Bolívar foi pro contra-ataque, ele correu do escanteio até o meio-campo para recuperar a bola. Então São Paulo tá correndo, tá aguerrido e tá lutando muito mais do que eu esperava. São Paulo vence e convence sim, Jorge.
0: 1 para o São Paulo, 0 até aqui para o Bolívar. O tricolor avança, vem de volta para o campo de ataque. Lucas Ramon recebe, meteu a bola pela meia direita para Pablo Maia, rolou para frente da grande área para o Luciano. Corta, Arriaga voltou por ali, tentou a batida para o gol, Bobadilha. Chuta contra a marcação defensiva boliviana. Bate a bola no Arriaga, vai para fora na tentativa do Bobadilha. Arremesso lateral, o tricolor segue pressionando. 1-0 aqui para o São Paulo. Vem para a cobrança de lateral, Iago. Agora ele não demorou mais do que 5 segundos. Arremessou para frente, mas de qualquer jeito rebateu Arriaga. E o São Paulo volta para recuperar a bola na defesa com Arboleda. Arboleda do lado direito para o Newton. Levantamento para o Iago. Para o Marcos Antônio, meteu para a grande área para o Caleri, com muita força, mais para o goleiro Carlos Lampi. Desperdício São Paulo, uma grande chance no erro do Marcos Antônio, no passe para o Caleri, Felipe Oliveira.
1: E seria uma jogada de velocidade, depois da invertida, toque de primeira do Iago, Marcos Antônio tentou o passe em profundidade para o Caleri, mas acabou errando. Ganhando velocidade muito por conta da altitude, segue 1-0 para o tricolor paulista no Hernando Siles em La Paz, o JV.
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6: JV.
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6: Você sabe que um dos pratos típicos da Bolívia, que eu sei que você já foi para a Bolívia, um dos pratos típicos é tipo, é um porquinho, é maior que um porquinho, maior que um preá, menor que um leitão. Então é um mini porquinho, eles chamam de cuy. Eles gostam muito de comer cuy assado. Quando você esteve na Bolívia, você comeu um cuy assado?
0: Quase toda noite, quase toda noite, viu, Gaviva?
6: É mesmo?
0: E acompanhado com uma passenha, com uma passenha.
6: Que isso?
0: Eu fiquei 3 semanas na Copa América de 97, cobrindo a seleção brasileira e os jogos da Copa América em Santa Cruz de la Sierra. E Santa Cruz de la Sierra está a 400 metros só acima do nível do mar. E o São Paulo, antes de chegar hoje a La Paz e enfrentar toda essa altitude, ele foi primeiro para Santa Cruz de la Sierra e depois, hoje no dia do jogo, foi para La Paz, para os jogadores não sentirem tanto assim esse baque, não, Felipe?

0: Oliveira, nessa troca de diferenciação, de altitude de um lugar para o outro, né, Felipe?
1: Exatamente, a ideia era diminuir o impacto do corpo humano na chegada, né, à alta altitude de La Paz. Por isso foram para Santa Cruz de la Sierra e chegaram só hoje, e vão embora hoje, inclusive, de La Paz. Acabando a partida, fazem o caminho inverso, vão para Santa Cruz de la Sierra e depois desembarcam em São Paulo. Amanhã, inclusive, o treino do Tricolor Paulista é em Santa Cruz de la Sierra. Nada de CT da Barra Funda, apenas na quinta-feira a representação do elenco são paulino, JV.
0: Um para o São Paulo, zero aqui para o Bolívar. Primeiro tempo de partida, Bar do Cabeção. Vamos lá, Gaviva.
2: É, o Ademar. Ademar tá chamando, né, Ademar?
3: Não, só ia falar o seguinte, Ademar, né?
0: Diga, Luiz.
3: Quem fez essa inovação de você ir para Santa Cruz de la Sierra lá na década de 90 foi o Moraci Santana. Vocês lembram? Foi o primeiro. Fala, não, seguramos em Santa Cruz, chegamos na hora do jogo e o São Paulo foi bicampeão assim. Então, você vê que na década de 90 o Moraci inovou isso.
0: É verdade, tem razão nosso Luiz Ademar aí, acrescentando essa situação de altitude e a preparação antecipada, principalmente dos atletas profissionais, dos jogadores. Agora contigo aí, Gaviva, aqui segue 1-0 São Paulo. Vamos com mais mensagens, a galera interagindo conosco aí no Bar do Cabeção.
2: O Expedito Silva, de Montes Claros, em Minas Gerais, o Luiz Melo, dizendo que o Crespo tinha razão sobre o futuro do tricolor. Tem o Wagner na Freguesia do Ó. São Paulo sempre tem pressão nas altitudes, né? Qual time que não tem quando vai para lá? E o Giovano Beckenbauer Jr., olha o nome dele, Giovano Beckenbauer Jr. São Paulo 2-0 hoje, JV.
0: E vem pro ataque com perigo, Bolívar, Cauterucho na grande área, tentou o cruzamento, bate a bola no zagueiro Domingos Duarte, a sobra do Cauterucho de novo, ajeita pra chegada de Jesus Sagredo, recebeu, virou pra Saavedra, pra Jesus Sagredo, bate pro gol, a bola desvia no meio do caminho e vai pra linha de fundo, escanteio para o Bolívar bater. Completando 40 minutos de jogo, escanteio na direita. Robson Matheus para cobrança para o Bolívar. Com força ele bate na bola, a bola passa por todo mundo. Cruza toda a extensão da grande área e sai lateral para o São Paulo bater. E atenção, torcedora Nova Brasil FM, registra para você aqui o tempo de jogo no estádio Hernando Cili. 40 minutos e meio, primeiro tempo de partida. A Nova Brasil confere para você o placar da Copa Sul-Americana. Arboleda marcou para o tricolor. Aqui o São Paulo vence. 1 para o São Paulo, 0 para o Bolívar, o Hebe Lima.
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0: É a Nova Brasil em campo, anunciando daqui a pouquinho o nosso intervalo com o comando do Weber Lima, que volta depois do jogo com o Confira Comigo no Replay, o melhor pós-jogo do seu rádio. O som da Nova Brasil ecoando em São Paulo, capital, no Rio de Janeiro com a Nova Paradiso, em Brasília, no Distrito Federal também. 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Sai jogando mal aqui atrás o goleiro do Bolívar, Carlos Lampe. Erra o passe ali para o lateral direito. Jesus Sagredo, a bola sai em lateral para o São Paulo bater. Vem Marcos Antônio para a cobrança. Dá a bola para o Iago. O árbitro abriu contagem. Iago cobra o lateral. Joga ali para Luciano. Luciano para a ponta esquerda para o Marcos Antônio. Recebe, domina. Tem Bobadilha. O toque é para ele, para Marcos Antônio. Enfiada é boa na ponta para o Iago. Cruzou para trás da área para o bobadinha, afasta Iaga, tira o jogador do Bolívar, a bola do interior da grande área, sai para o trabalho defensivo aqui na direita com Jesus Sagredo, que toca de maneira errada na bola, dá outra vez o arremesso lateral, o time São Paulino ao time brasileiro, vem para reposição Iago, vem o São Paulo em busca do segundo gol ainda no primeiro tempo, Iago bate o lateral, joga a bola ali para Pablo Maia da esquerda para o Nilton aqui na direita, Nilton Júnior com a bola, aciona Lucas Ramon na lateral, tentou sair do Asprilha, Asprilha no combate, toca a bola, Asprilha para a lateral e arremesso para o São Paulo, 1 a 0 para o São Paulo, o tricolor tocando a bola, vencendo a partida, valorizando a posse da bola nesse momento, com Domingos Duarte por dentro, o passe para o Pablo Maia, domina, perde, na sequência Saavedra recuperou, jogou na esquerda, não tem ninguém ali do Bolívar, o São Paulo vem para ficar com a bola com Bobadilha, Bobadilha para Luciano, Luciano da direita para a esquerda, aparece Marcos Antônio, Iago também por ali, domina a bola, lateral esquerdo do São Paulo, aciona um pouco mais atrás Bobadilha, solta a bola para o Marcos Antônio, Caleri lá na grande área pedindo, Luciano também mais à frente adiantado, Marcos Antônio optou por tocar na esquerda da lateral para Iago, Iago por elevação para o Marcos Antônio, na disputa melhor para Jesus Sagredo, toca a bola o jogador do Bolívar ali do lado direito, domina Robson Matheus, é travado, é falta para o Bolívar, primeiro tempo, 44 minutos de jogo, segue aqui 1-0 para o São Paulo, para pão de alhozinho, resenha boa, tem pão de alhozinho.
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0: Nós somos a Nova Brasil, Nova Brasil FM Campinas, alô Campinas, grande Campinas, nos 103.7, em Ribeirão Preto, 91.3, Nova Brasil, em São José dos Campos, 91.5, no Vale do Paraíba, Araçatuba, alô Araçatuba, nos 90.1, em toda a região noroeste do estado de São Paulo, em Mococa, Nova Brasil FM 93.3, estamos também no Nordeste, Recife, Salvador, Aracaju, Fortaleza, Maceió e João Pessoa na Paraíba, reta final do primeiro tempo no Hernando Siles em La Paz, o mais São três. Paulo vence o jogo na largada da fase de oitavas de final da Copa Sul-Americana, vem o Bolívar, avança pelo lado esquerdo, recebe a bola por ali, Calterúcio ajeita, um pouco mais atrás pro Asprilha, sai da marcação, carrega gol, preparou Asprilha, pé direito, bate pro gol, desvia no Iago e vai pra fora! Escanteio para o Bolívar, quanto de acréscimo aqui no primeiro tempo, Felipe!
1: Mais 3 minutos, vamos até 48 nessa primeira etapa, JV.
0: E tem escanteio na direita o Bolívar, Robson Matheus, encarregado, deixou pro Melgar, o Melgar vem... Olhar fixo para a grande área do goleiro Rafael do São Paulo, lá na grande área. O árbitro colombiano, Vilmar Roldan, chama a atenção do zagueiro do São Paulo, estreante, Domingos Duarte. E agora vai autorizar a cobrança do escanteio. Na ponta direita, Melgar na bola, partiu o pé direito, ergueu a meia altura, a primeira trave. Afasta outra vez a defesa do São Paulo. Tira ali com Lucas Ramon, sobrou com Jesus Sagredo, cruzou na grande área, o toque de cabeça, para fora! Quase o Bolívar empata o jogo. Robson Matheus cruzou para a grande área e lá dentro Metcheverria cabeceou a bola pela linha de fundo. Jogo aqui parado e a Nova Brasil marca para você o tempo de jogo no Hernando Siles em La Paz. Chegamos a 46 minutos e meio. Primeiro tempo de partida girando o placar da Copa Sul-Americana. Comigo até aqui na direção de emoção segue. 1 para o São Paulo, gol de Arboleda, 0 para o Bolívar, Weber.
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0: O Bolívar chegando, domina a bola, frente da grande área, Calterucci rolou por ali para o Robson, bateu para o gol. gol. Passa à esquerda do goleiro do São Paulo, Rafael. Bola para a linha de fundo. Se salva o São Paulo aqui de novo, Felipe.
1: Mais uma chegada do Bolívia do Bolívar na saída errada do São Paulo. Robson Matheus tentou ganhar na velocidade junto com o Arboleda. Fez a finalização de pé canhoto. Ela passou à esquerda do gol do goleiro Rafael. Segue 1 a 0, reta final de primeiro tempo para a equipe do Tricolor Paulista.
0: Vai terminar aqui o primeiro tempo no estádio Hernando Siles em La Paz, na Bolívia. 1 a 0 para o São Paulo com gol de cabeça do zagueiro Arboleda. O Bolívar vem na pressão no último lance, talvez do primeiro tempo, avança na direita com Jesus Sagredo. Ele toca a bola curtinha por ali para o Saavedra. Chega Robson Matheus à frente, pé de bola. Ele vem, recebe, encontra por ali o Saavedra. Saavedra muda, faz inversão na esquerda quando apita o árbitro colombiano Vilmar Roldán. Aponta para o centro do campo e termina o primeiro tempo com gol de Arboleda aos 22 minutos de jogo para o São Paulo de cabeça, aqui na largada da fase de oitavas de final da Copa Sul-Americana. Vai dando o tricolor, 1 para o São Paulo, 0 para o Bolívar. A bola parou de rolar, são 10 da noite, 20 minutos, horário de Brasília. Começa agora o nosso intervalo com o comando de Weber Lima, também na Copa Sul-Americana.
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4: 10 horas e 20 minutos, você está no intervalo Nova Brasil com pão de alhozinho. 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Felipe Oliveira, o seu destaque neste primeiro tempo.
1: Destaque para os estreantes, principalmente para Iago, que foi quem deu assistência para o gol de Robert Arboleda. Estreias de Domingos Duarte, de Newton e também do próprio Iago, que a gente comentava há pouco. São Paulo conquistando uma vitória parcial surpreendente numa altitude de mais de 3.600 metros no estádio Hernando Siles em La Paz. O tricolor paulista tem nesse banco de reservas um jogador que foi contratado e ainda não fez sua estreia, que é o caso de Aurélio Buta. Pode pintar na segunda etapa, jogador que veio do Frankfurt da Alemanha, fez a última temporada no Copenhagen da Dinamarca. E também tem um retorno, Weber Lima, ao banco de reservas, que é o retorno de Rian Francisco. Ele que passou por uma cirurgia de reconstrução de ligamento cruzado anterior, passou um bom período atuando no sub-20 do São Paulo. No último jogo treino do tricolor paulista, marcou dois gols, marcou duas vezes com os profissionais jogando contra o Ituano, e agora está de volta ao banco de reservas do São Paulo. Pode ser opção para o técnico Dorival Júnior, que chega hoje a 100 jogos como treinador da equipe do São Paulo, somando as três passagens. Weber.
4: Tá certo, Felipe Oliveira, Luiz Ademar, a sua análise, o seu destaque neste primeiro tempo, vitória do tricolor. Eu achava que o São Paulo ia encontrar mais dificuldade com o Bolívar. Criou dificuldades nessa bola aérea que está cruzando a área do São Paulo para lá e para cá, Ademar.
3: Eu queria fazer um destaque positivo e um negativo. O negativo é a bola aérea no São Paulo. Três entraram, né? O Asprilha perdeu. A gente viu agora o Echeverria perdeu também. E teve uma que o Cauterucci acabou errando a cabeçada. Mas as três bolas na área, a defesa do São Paulo assistiu. Isso é preocupante, porque não é desse jogo. É da temporada. São Paulo tá mal na bola aérea. Agora, também o time que tá ganhando no primeiro tempo tem que falar o lado positivo. Correndo muito, se empenhando muito, marcando muitos jogadores, correndo além do que eu esperava, porque você está numa altitude de 3.680 lá. São Paulo fez um gol, o São Paulo teve três chances com o Luciano. São Paulo teve alguns erros de passe na última bola que poderia tornar. Então, aquilo que o Dorival falou lá em Porto Alegre, eu vou repetir agora. São Paulo criou e finalizou muito, viu, Weber?
4: Legal, Ademar. Gaviva e o pessoal que participa. Opa. Aí pelo WhatsApp, o pessoal que participa pelo YouTube, direto do Bar do Cabeção, nosso Gavião.
2: Estão te provocando aqui, Weber. O César de Atibaia, sou especialista em leitura labial. O Arboleda, quando marcou o gol, falou: chupa Weber.
4: Olha
2: os caras, velho.
4: Esse
2: cara é cruel, mano. E aqui o Ismael Pereira. Gavião, o Rufino tá aí? Ele vai contar piada, não? O Rufino na quinta-feira, jogo do Corinthians pela Libertadores. Vamos fazer aqui na Nova Brasil. A Vânia Santos manda mensagem também. E tem áudio. Vamos soltar o áudio da galera do WhatsApp. Como tem áudio hoje? Tô feliz, viu? Tô feliz com o áudio.
6: Chega, viva! Uma boa noite, aqui é o Marcelo, motorista de aplicativo aqui do Campo Limpo. Hoje o Tricolor vai perder.
7: Boa noite, Gaviva. Boa noite, pessoal aí da transmissão. Aqui é o Rafael, motorista de aplicativo de Guarulhos. O problema do São Paulo, do Corinthians, do Santos, é administrativo, entendeu? Enquanto estiverem fazendo coisa errada lá dentro, vai ficar nisso daí. Reflete no campo. Um abraço aí.
8: Salve, salve, turma! Olá, meus amigos! Galera, Rafael Begaria aqui na voz. Ó, tô acompanhando aqui a transmissão do jogo. Rapaz, que milagre é esse? São Paulo ganhando uma? Vai chover, meu tricolor! Só tá dando decepção, agora tá dando uma alegriazinha? Rapaz, quebra tudo, tricolor! Vambora, Weber, vambora, Gaviva, vambora, turma! Tamo junto!
9: Tá rolando!
2: E na volta do break aí, ó, tem perguntas pro Luiz Aremar.
4: Boa, vamos sim trazer a participação do ouvinte, as perguntas aí pro nosso Luiz Aremar. A gente vai para um rápido break e volta já já no Futebol da Nova Brasil com pão de alhozinho. 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
11: 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Uma pesquisa do Instituto Genial Quest aponta o Pix como a instituição que mais desperta confiança entre os brasileiros. O levantamento divulgado pelo jornal O Globo mostra que 80% dos entrevistados afirmam confiar no sistema de pagamentos instantâneos criado pelo Banco Central, enquanto 19% dizem não soube responder. O resultado coloca o Pix à frente de instituições tradicionais avaliadas pela pesquisa. A Igreja Católica aparece com 76% de confiança, seguida pela Polícia Militar com 75% e as Forças Armadas com 70%. A margem de erro do levantamento é de 2 pontos percentuais. Os números revelam um cenário de percepção diferente entre as instituições públicas, organizações sociais e os sistemas de pagamento. Enquanto o Pix alcança o maior nível de confiança entre os itens avaliados, instituições diretamente relacionadas à política continuam registrando índices mais baixos.
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4: No Futebol da Nova Brasil, é o intervalo da Nova Brasil com pão de alhozinho. 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E é o seguinte, vamos lá. Vamos com os números do primeiro tempo, as estatísticas de Bolívar 0, São Paulo 1. 61% de posse de bola para o time boliviano. 9 finalizações do time da casa, 6 do tricolor. Poucas faltas, hein? 4 faltas do time da Bolívia, 3 do São Paulo, 1 impedimento apenas do clube da casa, 5 escanteios. Nossa, eu fiquei com a impressão que o Bolívar teve menos escanteios que o São Paulo, mas não. 5 escanteios. Ah, é verdade, tiveram sim. O tal Domingos Duarte errou 2 cabeceios em escanteios. 2, e o primeiro foi grotesco. 5 escanteios do time boliviano, 3 do São Paulo. Ademar.
3: Olha, apesar das 9 finalizações a 6, as do São Paulo foram mais perigosas, você pode falar assim, né? São Paulo teve um gol, teve 3 com o Luciano, uma delas de falta, que a bola, para mim, tinha endereço, a bola desviou e foi para escanteio. Agora, o que me preocupa só, como eu disse, é a bola aérea do Bolívar. E a gente estava comentando aqui fora do ar, e para a gente trazer para vocês também, seguinte, o São Paulo faz primeiros tempos muito interessantes, e depois ele estaciona um ônibus lá atrás, começa a defender o resultado, como aconteceu contra o Grêmio, embora não deu nem tempo, né? Com 2 minutos de jogo, o Grêmio já tinha empatado o jogo. Então, que o São Paulo, claro, você vai falar para ele correr, se aplicar, talvez seja humanamente possível, alguns se adaptam melhor, outros não. São Paulo correu bem no primeiro tempo, mas que o São Paulo não fique jogando lá atrás, né? Não fique jogando lá atrás, para eventuais esporádicos contra-ataque. Que mantenha o mesmo ritmo. O adversário é ruim, é um adversário, vai, de regular para ruim. E o São Paulo viu que o bicho não é feio. O feio de tudo é a altitude. Então, que ele tenha atitude para continuar jogando e não estacionar um ônibus lá atrás e sofrer, como já sofreu várias vezes, a última delas agora contra o Grêmio.
4: Gaviva, vamos lá, com o pessoal que participa conosco em relação às perguntas aí para o Ademar.
2: Separei 3 aqui, 1, 2, 3 para você, Ademar. A Ana Lúcia de Carapicuíba, Luiz Ademar, o Arthur já se tornou insubstituível no São Paulo?
3: Não, eu acho que o Arthur é bom jogador, dentro do elenco do São Paulo, na minha opinião, ele é titular, né? Mas assim, o Arthur tem limitações, por exemplo, finalização no gol, ele é um cara aplicado, joga ali pelo lado direito, aberto, um cara que tem habilidade e tal, mas ainda não é um cara que também pode ser, faz uma falta pro São Paulo. Eu acho, particularmente, que o Luciano e o Calleri fazem mais falta que o Arthur.
2: O César de Atibaia, Luiz Ademar, o Tiquinho Soares está sem time, ele seria o homem gol pro São Paulo.
3: Não, ele seria o homem gol pro meu time de Guarulhos lá, 40ão, 50ão, 60ão, ele joga lá comigo. No São Paulo, pelo amor de Deus, né?
2: E fechando aqui com o Marcelo de Brasília, sou corintiano, quero saber do Luiz Ademar se o Dorival Júnior no São Paulo tá fazendo um trabalho melhor, igual ou pior do que ele fez no Corinthians.
3: Olha, eu acho que, por enquanto, pior. Ele tem uma vitória, e aqui pode me corrigir, 3 empates e 3 derrotas, não é isso?
1: Isso mesmo, Ademar.
3: Muito pior, né? Se você pegar em 7 jogos, ele ganhou 1. Se ganhar hoje, no 8º, ele vai ganhar o 2º. Então, por enquanto, o trabalho dele é pior no São Paulo.
2: Fechando aqui com o Ivan, nosso ouvinte, Ivan Carlos, que é de Mauá, dizendo que o São Paulo é igual nota musical, só faz dó. Abraço para todos vocês. O Juliano, em Maceió, torcedor... Não é torcedor, tá torcendo pro Bolívar, aliás, tá com o secador ligado. E o Ismael, lindo o distintivo do Bolívar. Falou que o emblema do Bolívar é muito bonito, Weber Lima.
4: Maravilha, Gaviva, o pessoal participando conosco, mandando a sua mensagem. Participe no 11 994 33 21 21. Você envia a sua mensagem, participa conosco. A galera também no YouTube, deixe seu like, se inscreva no nosso canal, acione o sininho de notificações, você sempre será avisado das nossas transmissões e também do nosso programa diário de segunda a sexta, às 17h, o Nova Brasil em Campo, o seu programa de futebol diário aqui na Nova Brasil. Pascoal de Guarulhos está falando, cheguei na Nova Brasil, eu vim atrás do Gaviva, maravilha, Gaviva está conosco. E...
2: atrás do Gaviva não.
4: É, atrás de você, falou que está juntinho, colado no cangote.
3: Atrás Gaviva. Do Gaviva só não vai quem já morreu.
4: É, boa, Ademar. Boa, boa, Ademar. Olha, as equipes estão voltando. Deixa eu ver. Abre a câmera, meu filho, que eu quero ver se o São Paulo já voltou para ver se dá tempo de ouvir o gol na voz do nosso JV. Mas não abre a câmera, não tem jeito. Ô, rapaz, é duro, hein? Vamos fazer o seguinte, vamos curtir o gol do nosso Jorge Vinícius aqui na Nova Brasil. O JV, o avassalador, traz o gol do São Paulo, o gol de Arboleda. Vamos lá!
1: Vem chuveirinho na área do Bolívar, JV.
0: Escanteio do lado direito, na bola, na cobrança, vem Iago, cruzou na grande área, o toque de cabeça!
4: Você fica agora no segundo tempo de muita emoção no futebol da Nova Brasil com Gavião, Felipe Oliveira, Luiz Ademar e o avassalador Jorge Vinícius.
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0: 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É com a Copa Sul-Americana. Um aqui para o São Paulo, zero para o Bolívar. Vai começar o segundo tempo. O São Paulo posicionado à nossa direita, no estádio Hernando Siles, em La Paz, à nossa esquerda, o time boliviano Bolívar. O árbitro colombiano Vilmar Roldán vai apitar. Autoriza o árbitro com a saída do Bolívar. A bola já rola para o segundo tempo em La Paz, na Bolívia.
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0: Oitavas de final da Copa Sul-Americana, começa o segundo tempo e vem com o Bolívar atacando. Jesus Sagredo cruza para a grande área, para Cauterúcio, erra o cabeceio, tenta tirar a defesa do São Paulo, consegue desarmar com o Nilton lá no interior da grande área. O começo do segundo tempo já é de pressão do Bolívar para cima do São Paulo. Domina a bola aqui atrás do time boliviano, Saavedra recebe, a Echeverria faz a passagem do lado direito ofensivo, dali para Robson Matheus, prepara no trabalho ofensivo ainda do time boliviano. A bola para Saavedra, faz a inversão para a lateral esquerda, para o avanço do José Sagredo, tentou o passe para frente da grande área para o Patito Rodrigues, tira, desarma a defesa do São Paulo, que volta a ficar com a bola do lado direito com Lucas Ramon. Lucas Ramon para o Nilton, Nilton recua até a grande área, lá está o goleiro Rafael, que chuta de qualquer maneira, a bola para metade do campo buscando Caleri, chega Luciano na jogada aérea, junto com ele sobe no alto de cabeça Echeverria e manda a bola para fora do campo, manda a bola para a lateral. 1 a 0 para o São Paulo, começo de segundo tempo. Felipe Oliveira sem alterações, não mudou o Bolívar, não mexeu também o São Paulo no intervalo, é isso, Felipe?
1: Exatamente, JV, as duas equipes voltam da mesma forma que iniciaram a partida e terminaram a primeira etapa, JV.
0: E avançou outra vez o Bolívar, na esquerda com o Patito Rodrigues, levanta para a grande área lá dentro, tira para o São Paulo, Domingos Duarte, volta para o Pablo Maia, faz lançamento na direita, Bobadilha por dentro, pede bola Caleri, vem Luciano, recebe, aciona Marcos Antônio para o Bobadilha, abertura feita pela meia esquerda para Caleri, toca mais atrás para o Marcos Antônio, preparou para o Bobadilha, de longe vem uma bomba, Pablo Maia para fora! Bola passa à esquerda do gol do Carlos Lampi, sai no chute do Luciano. Atrás dele veio o Pablo Maia. O Luciano pegou a bola, carregou, olhou pro gol e disparou quase, Luciano. Faz o segundo gol do tricolor, Felipe Oliveira.
1: Numa jogada não tão veloz da equipe do São Paulo, Marcos Antônio deixou o Luciano na intermediária, vem o Bolívar.
0: E vem Bolívar, Patito Rodrigues na direita, invade a grande área, levantou para o Asprilha, passa a bola por ele, a sobra é do São Paulo com Marcos Antônio na lateral esquerda, suspende a frente, busca a aproximação do Luciano, não chega para ele, volta, disputa, jogada agora por baixo, Luciano, volta para Marcos Antônio, faz lançamento na esquerda do ataque para Caleri, Jonathan Caleri, empurra para Luciano, na linha que divide o gramado, um pouquinho mais à frente a Bobadilha, Bobadilha, vira a jogada para o Marcos Antônio, devolve a bola para Pablo Maia, agora para Bobadilha, Bobadilha mais atrás, até o autor do gol, Arboleda, Arboleda vira na lateral direita, a bola para Newton, Newton, na chegada no círculo central por ali de Bobadilha, arruma a bola na quarta zaga para Domingos Duarte, abertura feita na lateral esquerda para Iago, Iago por dentro, Marcos Antônio chega, domina, devolve a bola, Marcos Antônio para o Iago, Iago a Marcos Antônio, para o Bobadilha na área para o Iago, avançou, bateu para o gol, desvia a bola, vai para fora! O estreante Iago quase marca o segundo gol do São Paulo, escanteio aqui, Felipe!
1: E mais uma vez, na calma do São Paulo, o Futebol Clube atacando na alta altitude, triangulação entre Iago e Pablo Maia, ele invadiu a grande área lateral esquerda do tricolor, fez a finalização de pé canhoto, bateu à direita do goleiro Carlos Lampe, escanteio para o tricolor paulista, vem o São Paulo, JV.
0: Na esquerda, na cobrança, Marcos Antônio para o São Paulo, ergueu na grande área. Lambi desvia de leve o goleiro do Bolívar. Mas Luiz Ademar surpreende a estreia do Iago. Quase o lateral esquerdo faz o dele. Foi o autor da assistência do gol do tricolor no primeiro tempo com Arboleda. Parece que não está sentindo muito o Iago a sua estreia, não. Neste momento, toma também cartão amarelo. Está aparecendo demais no jogo o Iago, hein, Luiz Ademar?
3: É, em primeira impressão, sempre é a que fica, né? E o torcedor está animado. Não só pela cobrança de escanteio que saiu o gol, pelo empenho, vem correndo muito, vem se dedicando. Agora chegou no ataque, finalizou uma bola que desviou na zaga e foi na rede pelo lado de fora. Já tomou o cartão amarelo porque escorregou e impediu o contra-ataque do adversário. Tá bem no jogo, viu? Verdade seja dita que o Endo não é nada disso, hein? Dá para ele brigar pela posição fácil, viu? Então, com todo respeito, dá para brigar, hein?
0: É, lembrando que ainda no primeiro tempo ele desperdiçou dois arremessos laterais porque não bateu no tempo determinado na nova regra, até 5 segundos para fazer a reposição em cobrança de lateral também, para não dizer que só falamos de flores quando o comentário é com relação ao estreante Iago, lateral esquerdo do tricolor.
3: Ô Jorge,
0: 1 para o São Paulo, 0 para o Bolívar, diga!
3: Quer dizer que o Iago não bateu certo. Você bate certo aí quando você joga a bola em Ribeirão ou não?
0: Eu levo menos de 3 segundos para fazer aquela reposição.
2: 3 segundos?
3: 3 segundos, Gavião. 3 segundos. O cara, caramba, o cara é bom, hein?
2: É um coelho, é um galo?
0: Para não ter problema e dar bola pro adversário, Gaviva.
2: Ai, meu Deus do céu. Também o Luiz Ademar tá pondo você numa fogueira aí. Deixa eu mandar mensagem aqui, mandar um abraço pro Admilson Jovelino. Problema do São Paulo não é grama, é a grana. O Valfredo Nunes, boa noite a todos, em especial a nossa torcida. O São Paulo vai ganhar de 3-0. E o Assis, ele é santista de Itaquaquecetuba. Vai lá, JV.
0: Copa Sul-Americana, a Nova Brasil FM marca para você no estádio Hernando Siles o tempo de jogo em La Paz. 7 minutos, 7 passados do segundo tempo, girando o placar, Nova Brasil FM na Copa Sul-Americana. Comigo até aqui na direção da emoção, segue 1 para o São Paulo, gol de Arboleda no primeiro tempo, 0 para o Bolívar, o Weber Lima.
4: Jorge Vinícius, segundo tempo na Libertadores da América, na Argentina, Estudiantes, Universidade Católica, 0.
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0: Com uma chegada na esquerda perigosa do Bolívar. Asprilha faz abertura na esquerda para José Sagredo, cruza para a área, tira Lucas Ramon, manda para a lateral, arremesso lateral já cobrado pela equipe do Bolívar. José Sagredo na esquerda para Saavedra, ajeita para Melgar, vira a jogada da esquerda para a direita no avanço do Arreaga, ali na ponta direita agora para o Jesus Sagredo, para trás o passe para Arreaga, Arreaga para Echeverria, toca na lateral esquerda, a bola vem para José Sagredo, capitão do Bolívar, arruma para o Melgar, cruzou para dentro da grande área do São Paulo, Marcos Antônio corta, desarme, desarma bem o jogador do Tricolor, mandando a bola para a lateral, ela sai em arremesso para o Bolívar, que vai fazer a primeira alteração. Primeira mudança do Bolívar, Felipe Oliveira.
1: Deixando o gramado, camisa de número 2, o Jesus Sagredo, um dos irmãos. Tem o seu irmão gêmeo, que é o capitão, inclusive o José Sagredo, camisa de número 4. Mas quem está deixando é o camisa de número 2, Jesus Sagredo, para a entrada do 99, Batalini. Batalini na equipe de Alejandro Restrepo. Quem sai é Jesus Sagredo, entre o 99, Batalini na equipe boliviana. JV.
0: E o Batalini vem para receber a bola do lado direito. Primeira participação efetiva dele na partida. Entra Batalini, sai Jesus Sagredo. Avança o Bolívar outra vez com perigo para o campo de ataque com a Arreaga. Arreaga traz a bola para meia, por ali para Robson Matheus. Dribla o primeiro, escapa do segundo. É bloqueado no movimento pelo Pablo Maia. Volta a bola para o Bolívar. Do lado canhoto com Echeverria. Fez a passagem, Asprilha vem, domina, bate de longe, Melgar para fora! À esquerda do gol do goleiro do São Paulo, Rafael. Tiro de meta e é para o São Paulo fazer a cobrança, enquanto a maioria dos jogadores do Bolívar pediu um escanteio. A arbitragem entendeu que não houve o desvio do goleiro do São Paulo, Rafael, nessa bola não. Jogo rolando, pão de alhozinho, com pão de alhozinho dá jogo.
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0: Nova Brasil em campo na Copa Sul-Americana. Quando a bola parar de rolar, o Weber Lima assume mais uma vez a nossa equipe. O futebol da Nova Brasil em campo com o pós-jogo. O Confira Comigo no replay. São Paulo 1-0 aqui contra o Bolívar. Bola para Caleri no alto, disputa, perde a jogada para Echeverria. A sobra então para o movimento na chegada de Robson Matheus, que domina a bola com facilidade para o time boliviano. Solta da direita para a esquerda para Echeverria. Echeverria para o lançamento lá para Cauterúcio. Partido Rodrigues vem, recebe na sequência, levanta para o Asprilha, girou para bater para o gol, perdeu o tempo da bola, Rafael! Defende o goleiro do São Paulo! Asprilha quase empata pro Bolívar, Felipe!
1: E o Asprilha numa jogada de brigador. Depois do lançamento do Pato Rodrigues para dentro da área, o Asprilha brigou com o Domingos Duarte, que não conseguiu levar a melhor. Ele tentou a primeira finalização, acabou não pegando em cheio na bola, sobrou com ele, mas aí o Rafael tava atento, saiu e ficou com a posse da bola. Mas quase, quase o Bolívar faz o gol de empate em La Paz hoje, tá vendo?
0: Vai mandando a sua mensagem para o Gavião lá no Bar do Cabeção. O nosso WhatsApp é o 11 994 33 21 21. E vem São Paulo, vem para o campo de ataque na direita, Caleri recebe, Luciano vai para a grande área, Marcos Antônio também, levantamento do Caleri, bola alta demais para o Luciano, tira Echeverria e arma o contra-ataque para o Bolívar, bola enfiada para o Patito Rodrigues, por dentro ele vem, domina, traz até Batalini na lateral da grande área, rolou para o Robson Matheus, devolveu para o Batalini, ergueu para a área do São Paulo, Arboleda! De cabeça, tira o zagueiro do São Paulo e põe para lateral. Com pressa vem para reposição. Batalini para o Robson Matheus na área, bateu no ângulo. Espalma, Rafael! Defesaça do goleiro do São Paulo! No ângulo, de mão trocada! Mandou a bola para escanteio, Felipe!
1: Depois da finalização, defesaça do Robson, do Rafael, depois da finalização do Robson Matheus. E o Vilmar Roldan não viu a defesa do Rafael, mas ele foi buscar, tinha endereço a finalização do Robson Matheus. O Rafael fez uma grande defesa, mandando a bola para escanteio, mas Vilmar Roldan deu apenas tiro de meta para a equipe do São Paulo. Tá perdido o Vilmar Roldan, já começou a contar antes mesmo do Rafael estar posicionado. Agora a bola vai para a lateral e agora vai ter um pouco mais de calma a equipe tricolor. Mas Vilmar Roldan não viu a defesa do Rafael, que assegura o empate para a vitória parcial do São Paulo aqui no Hernando Siles, o JV.
0: A bola rolando e a Nova Brasil mais uma vez registrando para você o tempo de jogo em La Paz. 13 minutos e meio do segundo tempo. Girando também para você o placar, Nova Brasil FM na Copa Sul-Americana. Segue no estádio Hernando Siles, em La Paz, na altitude de 3.650 metros. Um para o São Paulo, zero para o Bolívar, o Hebe Lima.
4: Jorge Vinícius, já tivemos nesta noite no El Palácio, na Argentina, a vitória do Boca Juniors para cima do Deportivo Recoleta. 3-1, partida de ida das oitavas de final da competição.
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0: Luiz Ademar, 14 minutos, 1-0 São Paulo. Jogar na altitude, com essa situação, ganhando o jogo, o São Paulo tem que mudar, Dorival Júnior tem que mexer ou não, na sua opinião, Luiz Ademar?
3: Não, por enquanto eu não mexeria não, viu, Jorge? Acho que assim, o jogo ficou mais perigoso, ficou. Teve o chute de longe do Melgar, teve essa bola do Robson que o Rafael fez a defesa, mas o São Paulo também teve aquele chute de longe do Luciano, teve o Iago, que a bola desviou e foi na rede pela de fora. Agora o Marcos Antônio chegou cara a cara com o goleiro. Ficou mais perigoso? Ficou, mas o São Paulo tem comportamento de quem quer vencer o jogo, não estacionou o ônibus lá atrás e tá tentando jogar. Então isso é importante.
0: 15 minutos são jogados da etapa complementar. Já já eu vou pro bar do Cabeção. Já já tem Gavião. Primeiro vem com perigo outra vez. No ataque o Bolívar, Patito Rodrigues cruzou na grande área. Calderucci cabeceou para fora. A bola sai. Tiro de meta pro São Paulo. E o São Paulo vai mudar. Vai mexer o técnico do tricolor, Dorival Júnior, neste momento, Felipe Oliveira.
1: Mexida, primeira do São Paulo na partida, deixando o gramado estreante. O camisa 12, Iago, já estava amarelado, foi quem deu assistência para o gol de Robert Arboleda. Deixa o gramado para a entrada do 18, Wendel. Sai o 12, Iago, entra com a 18, o Wendel, na equipe do tricolor paulista.
0: Luiz Ademar comenta na sequência. Aqui vem São Paulo, Caleri recebe a bola, dá para Marcos Antônio, escapa pela ponta esquerda, aciona um pouquinho mais atrás, Bobadilha chega, domina Marcos Antônio, Caleri encosta, Luciano mais à frente, domina Caleri pro Marcos Antônio, invadiu a área pro Luciano, tocou para fora! Luciano! Pro São Paulo! Quase o segundo gol do tricolor! Impressionante! Ademar, sai Iago, entra o Wendel, a primeira substituição de Dorival Júnior, Ademar.
3: Quando subiu a plaquinha, o Iago rapidinho estava perto da linha de fundo, ele já correu para fora. O cara tava esbaforando. Rapaz, não é fácil jogar aí. Correu muito, lutou muito, fez uma grande estreia, participou do gol de São Paulo, lutou muito, gostei da participação dele. E você vê que agora ele saiu porque ele já não tinha mais fôlego, viu, Jorge?
0: É, não tinha mais gás, não tinha mais fôlego, estreante Iago, autor da assistência do gol do Arboleda. Gavião, mensagens, as participações dos nossos ouvintes e internautas com você aí no bar do Cabeção, Gaviva.
2: Adorei essa mensagem aqui no YouTube do Jornalismo Nova Brasil. É o maluco beleza. Sucesso, alegria e riqueza do velho bruxo da montanha mágica de São Tomé das Letras. Parabéns, estou na rádio e no celular e vendo o jogo ao vivo. Mano, o cara tá vendo até o chupa-cabra, mano. O cara tá com nós, mano. É o malucão, tá com nós. É o maluco mesmo. Você gostava do Raul Seixas? Olha o São Paulo. Ai, meu Deus. Vai lá, JB.
0: E vem Bolívar. Avança pelo lado esquerdo. O Patito Rodrigues domina. Cruza pra grande área. Tira a defesa do São Paulo. Voltou na sobra de longe. Melgar bateu. Gol! Segundo tempo, empata o Bolívar. Acertou um chute no canto esquerdo do goleiro Rafael. Melgar para empatar para o Bolívar. Agora no estádio Hernando Siles em La Paz, tudo igual. Um para o São Paulo, um também para o Bolívar. O Rafael quase conseguiu defender. Ele foi para a bola, desviou e ela acabou entrando junto à trave esquerda. Melgar, um para o Bolívar, um também para o São Paulo. Felipe Oliveira.
1: E é um banho de água fria no São Paulo, que fazia um bom segundo tempo. E foi na principal arma do Bolívar durante toda a partida. Os chutes de fora da área, que por conta da altitude ganhavam muita velocidade e já eram um perigo, um risco para o goleiro Rafael. E foi assim, depois da afastada da defesa do tricolor paulista, Carlos Melgar pegou da intermediária de primeira, um chute bonito com a perna direita, da entrada da grande área, finalizando sem chances para o goleiro Rafael. A bola explode na trave e morre dentro do gol do São Paulo Futebol Clube. Carlos Melgar faz seu segundo gol no ano, seu primeiro na Copa Sul-Americana e empata tudo em La Paz. Bolívar 1, São Paulo também 1, JV.
0: Agora o árbitro colombiano Vilmar Rodan devagar se dirige ali ao banco de reservas do São Paulo, tira o cartão vermelho do bolso, expulsa alguém ali no banco de reservas do São Paulo. Não é com certeza o técnico Dorival Júnior. Gol do Bolívar confirmado. 1-1 agora no estádio Hernando Siles. E atenção, torcedor do Brasil. 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Registra para você o tempo de jogo. Em La Paz, na Bolívia. 20 minutos e meio jogados, etapa final de jogo, girando o grande placar da Copa Sul-Americana. Comigo até aqui, na direção de emoção agora, 1 para o Bolívar. Melgar, 1 também para o São Paulo, gol do Arboleda no primeiro tempo, Weber Lima.
4: Jorge Vinícius, pela Libertadores da América, tivemos hoje a primeira partida de ida das oitavas de final da competição no Maracanã e o Fluminense ficou no 0-0 com o Independiente Rivadavia.
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0: Com análise do nosso comentarista Luiz Ademar. Tudo igual, jogo empatado em La Paz. Ademar, o Bolívar empata a partida.
3: Com o São Paulo bem posicionado no sistema defensivo, ouso dizer que o gol só poderia acontecer como aconteceu. O Melgar, aos 29 do primeiro tempo, tinha feito o Rafael fazer uma defesa fantástica. Aos 9 do segundo tempo, agora ele deu uma paulada de fora da área com perigo. E aí ele chutou um chutaço. O Rafael ainda deu um tapa na bola, bateu na trave e entrou. Para fazer o gol como fez, tinha que ser em chutes de longa distância. A bola pega velocidade, a gente sabe disso. São Paulo tinha desperdiçado algumas boas oportunidades. Vamos ver se São Paulo não se abate. Se o São Paulo continua jogando a mesma coisa, porque o jogo estava bom para o São Paulo.
1: JV.
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0: A informação é sua, Felipe Oliveira.
1: O cartão subiu porque os atletas do São Paulo pediam posição irregular do atacante Asprilha, que participa do gol do Carlos Melgar. O Vilmar Rodan nem foi à cabine do VAR, nem escutou a cabine do VAR, manteve a decisão de campo. Mas quem foi expulso na confusão foi o preparador físico, Pedro Campos, da comissão do Dorival Júnior, foi expulso, recebeu o cartão vermelho depois do gol do Bolívar. JV?
0: Segue 1-1, Bolívar e São Paulo, sai jogando mal a defesa do São Paulo, Asprilha recupera, prepara, fora da área, Asprilha arrisca, bate para fora, bate pro gol, Asprilha, e a bola sai à direita do goleiro Rafael, se perdendo pela linha de fundo, e agora com 23 minutos do segundo tempo, parada para hidratação dos jogadores dos dois times. Gavião no bar do Cabeção. E aí, Gaviva?
2: O Pedro de Barueri. Tem aqui a Patrícia, corintiana. Tô chegando pra ficar na Nova Brasil. Ela tá chegando, é o 29 da gente. Tá se aconchegando. Ó, puxa o sofá de lado aí, Patrícia. Você é bem-vinda aqui na Nova Brasil FM. O José Fabiano, o Danilo Antunes. Boa noite, Nova Brasil. Tem o Fernando, ele é corintiano. Diz que adora... Ah, não, aí não. Ele não é corintiano, ele tá tirando um barato de corintiano. O Fernando tá falando assim, Gavião, corintiano toca cavaquinho porque é algemado. Aí não, é brincadeira, hein, mano? Ô, Fernando, não gostei. E o Elson de Barueri, como é feio esse time do Bolívar. São Paulo empatando com o Bolívar e o time é feio, hein, JV?
0: É 1-1 por enquanto, na altitude de La Paz, na Bolívia. Na fase de oitavas de final, os dois times estreando, fazendo o primeiro jogo. A volta acontece no dia 18 de agosto, terça-feira que vem, 9:30 da noite, no estádio do Morumbi, em São Paulo. Aqui o tempo passando, a Nova Brasil FM confirmando para você mais uma vez o tempo de jogo na Sul-Americana. 24:50, vamos completar agora 25 minutos de jogo da etapa complementar, tirando para você o grande placar das oitavas de final da Copa Sul-Americana na Bolívia. Até aqui comigo na direção da emoção, 1 para o Bolívar, 1 também, por enquanto, para o São Paulo, Heber Lima.
4: Jorge Vinícius, amanhã também, pelas partidas de ida das oitavas de final da competição em Bragança Paulista, 7 da noite, tem Bragantino e Atlético Mineiro, no mesmo horário. Na Argentina, tem Tigre e Montevideo City Torque.
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0: O jogo vai ser reiniciado depois para a parada, mais uma do segundo tempo para hidratação dos jogadores bolivianos, os jogadores do Bolívar e do São Paulo também. Agora o São Paulo vai mudar. São mais duas alterações do técnico Dorival Júnior, Felipe Oliveira.
1: Exatamente, fazendo mais duas substituições, a segunda e terceira do tricolor paulista na partida, deixando o gramado com a número 8, Marcos Antônio, para a entrada 94, Danielzinho, e vem também a campo 11, Ferreirinha, na equipe tricolor, para a saída do... Me confirma quem foi, o Ademar, não vi. Quem?
3: Rapaz, eu não vi.
1: Luciano. Perfeito. Foi deixando o gramado, camisa 10, o Luciano. Para a entrada do 11, Ferreirinha. Sai com a 8, Marcos Antônio. Entra com a 94, o Danielzinho, na equipe tricolor.
0: Comenta, Luiz Ademar, estas duas modificações no São Paulo, Ademar.
3: Ah, eu quero crer que é pela altitude. Os jogadores estão extenuados. Eu falei que no primeiro tempo o Marcos Antônio correu uma barbaridade, né? Você vai colocar um jogador que tem que ser características semelhantes, que é o Danielzinho, e o Ferreirinha, talvez, né? Quero crer, para puxar o contra-ataque e ajudar o Caleri. Então, é absolutamente normal, já que você está jogando na altitude, São Paulo vinha bem, vamos ver se eles entram bem também, né?
0: Tem bola o time do São Paulo do lado direito. Tenta armar a jogada na peça ofensiva. Lucas Ramon faz o lançamento. Disputa ali entre dois jogadores. O do São Paulo vai para a bola. Tenta o toque. Lucas Ramon na dividida com Saavedra. Os dois se chocam. Lucas Ramon comete para mim uma falta para cima do Saavedra. E os dois jogadores estão ali em campo caídos.
2: JV.
0: E o jogo paralisado nesse exato instante. Diga.
2: Que bacana a mensagem desse ouvinte aqui, é o Maurílio Almeida. Ele falou, adorei, muito obrigado, a melhor rádio que toca música brasileira e também agora futebol, tem jogos e tudo mais. Um abraço para o Maurílio Almeida, descobriu a Nova Brasil e tá com a gente, viu, JV?
0: Tá conosco e a gente agradece demais o carinho de cada ouvinte, de cada internauta aqui conosco na Nova Brasil FM, a nova proposta de transmitir futebol a partir de São Paulo, dos 89.7 da Nova Brasil FM, emissora do Grupo Tati de Comunicação, o grupo de comunicação que mais investe e que mais cresce no Brasil nos últimos tempos. 28 minutos, etapa complementar. Continua 1-1 Bolívar e São Paulo. São Paulo fez 1-0 no primeiro tempo com Arboleda. Nesse

0: Ficou parado na faixa central do campo, tem falta, o Bolívar para fazer a cobrança. Com pressa, pega a bola, o autor do gol, Melgar. Melgar bate a falta, rola a bola à direita para Arreaga. Arreaga faz o lançamento na lateral, na ponta, para o Battaglini. Por dentro, por ali, para Melgar de novo, vem, domina, escorrega e sai com bola e tudo. Lateral para o São Paulo bater do lado esquerdo, aqui atrás da sua linha de defesa. O tempo passando, 29 minutos, 40 segundos de jogo. Estamos em Brasília, no Distrito Federal, Nova Brasil FM. 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E agora, Felipe Oliveira, o Calleri está acusando ali uma cotovelada do Melgar quando ele disparou para tentar dominar a bola, antecipou contra o Calleri, a lateral foi para o São Paulo, o Melgar saiu com bola e tudo, e o Calleri ficou reclamando ali que teria o Melgar acertado o rosto dele, ou com tapa ou uma cotovelada, hein, Felipe?
1: Exatamente, ficou pedindo ali o Jonathan Calleri uma expulsão do autor do gol do Bolívar, porque saiu na jogada que ele estava saindo com a bola e tudo, sobrou um braço ali no rosto do Jonathan Calleri, até mostrou para o juiz o Vilmar Roldan, que estava sangrando, mas nada marcado pelo professor. No momento em que o Bolívar faz mais duas substituições, está deixando o gramado com a camisa de número 17, o Patito Rodrigues, para a entrada do 7, Velasquez, e deixa também o gramado, o homem gol, camisa 9, o Calterúcio, na equipe do Bolívar, para a entrada do 11, Miranda. Sai com a 17, Patito Rodrigues, entra com a 7, Velasquez, deixa o gramado com a número 9, o Calterúcio, para a entrada do 11, Miranda, na equipe do Bolívar. O JV.
0: 31 do segundo tempo, Luiz Ademar, 1-1. Agora é o Bolívar quem faz mais duas alterações nesse segundo tempo, Luiz Ademar.
2: É, o jogo deu uma caída, né? Você vê que o Bolívar não consegue chegar, o São Paulo até continua marcando bem, e o São Paulo também não continua a chegar, não consegue chegar. Então fica aquele jogo no meio campo, aquele jogo de pegada, aquele jogo de choque, como foi esse choque aí com o Calleri, que eu até achei que tentaram soltar o braço nele e tudo. Mas enfim, acredito que é um jogo equilibrado. São Paulo tem que tomar cuidado, principalmente com os chutes de longa distância. E depois que entrou o Ferreirinha e o São Paulo fez as duas substituições, e o próprio Danielzinho, São Paulo não chegou mais, viu?
0: Tem bola no interior da grande área, o goleiro do São Paulo, Rafael, pressionado, ele bate na bola, a bola vai para fora, sai em lateral, arremesso manual aqui para o time do Bolívar fazer a reposição. 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
0: Avança para o ataque com perigo, Bolívar na esquerda, domina José Sagredo, rolou para o Asprilha, ajeitou a frente da grande área, bola para Robson Matheus, virou na esquerda para Saavedra, arma jogada, na chegada outra vez do jogador Robson Matheus, vira na direção do lado esquerdo para Etcheverria, Etcheverria mais atrás para Arreaga, Arreaga vai conduzindo o Bolívar para o campo ofensivo, São Paulo aqui atrás, todo na defesa, o São Paulo marca. O Bolívar avança, ataca a equipe boliviana. Battaglini pela meia direita, domina a bola, tenta sair da marcação. Robson Matheus apertado pelo Ferreirinha, que atinge o jogador do Bolívar. Gaviva, aí no bar do Cabeção, com você, Gaviva.
4: A pergunta para o Luiz Ademar chega aqui do Sérgio, de Araçatuba. Luiz Ademar, esse empate é um resultado bom para o São Paulo?
2: Pelas circunstâncias, o São Paulo com a vitória de 1-0, o São Paulo estava bem no jogo e perdendo gols, eu acho que fica aquele gosto de posso mais. Mas claro, para efeito de classificação, você jogando na altitude, numa situação adversa, eu entendo que é um bom resultado.
0: É, o São Paulo aqui vai empatando 1-1 e o Bolívar continua no ataque, pressionando, buscando o gol da virada, o gol da vitória no estádio Hernando Siles. Avança o Bolívar pela direita, domina a bola pela meia, Arreaga, lança para a área, para as brilhas, sem ângulo, bateu para fora. Jogada perigosa do Asprilha de novo na área, Felipe Oliveira.
1: Ele tentou a finalização, mas estava sem ângulo. Depois do levantamento na área, o Asprilha tentou carregar o chute de perna direita, bateu cruzado, mas bateu sem ângulo, sem chances para o goleiro Rafael. A bola passa por todo mundo e vai para a lateral. É lateral e pressão do Bolívar na saída de bola do São Paulo, JV.
0: é a Copa Sul-Americana.

0: Sul-Americana, fase de oitavas de final. O time boliviano contra a equipe brasileira, os dois clubes estreando na fase de oitavas de final da Sul-Americana. Segue empatada a partida e com o Bolívar outra vez avançando. Do lado esquerdo recebe a bola por ali, Velasquez tenta o levantamento para a área do São Paulo, vem para tirar a defesa do tricolor, alivia aqui atrás com Arboleda, a bola sobra lá para frente no ataque do São Paulo, não tem ninguém, fica fácil para o goleiro Carlos Lampe, sozinho fora da grande área, domina, sai jogando aqui na lateral direita com Batalini por dentro, Etcheverria agora no lado esquerdo, junto à lateral com José Sagredo, domina, tenta sair da marcação por ali, dois jogadores do São Paulo, ele perde a posse da bola, Lucas Ramon para o São Paulo, toca ali pela ponta direita na parte ofensiva, do lado direito para o Caleri, domina, escorrega, é desarmado, volta mesmo assim para Bobadilha, por dentro, pede Danielzinho, recebe, encosta Ferreirinha vem para dominar a bola na esquerda, ajeita para a chegada de Wendel, tentou devolver para o Ferreirinha, aqui atrás pressionado o jogador do São Paulo, Wendel, por Asprilha, que chuta a bola de qualquer maneira e põe para lateral, arremesso lateral para o São Paulo, Wendel para a cobrança, ele arremessa, joga a bola pela meia esquerda, por ali Pablo Maia avança, driblou primeiro, escapa, vai para a lateral da grande área, tenta a defesa do Bolívar tirar, meio esquisito na bola, chega José Sagredo para chutar e colocar a bola lá para frente. A informação, diga!
1: Por que você chama o goleiro do Bolívar só de Carlos Lampe e não fala o nome completo dele?
0: Qual é o nome completo dele, então, Gaviva?
1: Carlos Emílio Lampe Porras.
0: Tá explicado, então, porque é só Carlos Lampe. Felipe Oliveira aqui. Vai ter mudança no Bolívar e vai ter alteração também no São Paulo ou não? Dorival Júnior não vai mudar de novo o tricolor, Felipe?
2: Vai sim, tá? Já chamando as primeiras movimentações do Dorival Júnior para as últimas substituições, vem o São Paulo, JV.
0: E vem São Paulo na esquerda, Danielzinho rola a bola para Ferreirinha, dominou, engatilhou a frente da grande área, tentou o passe para o Caleri, corta, reaga, volta para o São Paulo na direita, Lucas Ramon ajeita para a ponta, vem lançamento, bola curta, rasteirinha para a área do Bolívar, tira lá de dentro a reaga. Consegue fazer o desarme e tirar essa bola do interior da grande área do time boliviano. E atenção, torcedor, na Copa Sul-Americana, Nova Brasil FM confere de novo para você o tempo de jogo no Hernando Siles. Agora são jogados 37 minutos do segundo tempo. Girando o placar, Nova Brasil na Copa Sul-Americana. No placar, Nova Brasil segue aqui. Um para o Bolívar, um também para o São Paulo, Hebe Lima.
3: Jorge Vinícius tem gol na Argentina e é do Universidad Católica. Zampedri empata agora 37 do segundo tempo. Estudiantes 1, Universidad Católica do Chile também 1.
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0: Muda aqui o São Paulo. Mais duas alterações do tricolor. Dorival Júnior mudando. O nosso Felipe Oliveira traz a informação. Diga, Felipe.
2: As últimas substituições do técnico Dorival Júnior nessa noite, deixando o gramado com a número 16, o Bobadilha, para a entrada do 80, Cauli. E tem estreia também, mais uma estreia no São Paulo Futebol Clube nessa noite. Deixa o gramado 19, Lucas Ramon, para a entrada do 20, Aurélio Buta, jogador angolano naturalizado português. Para confirmar, sai de campo 16, Bobadilha, para a entrada do 80, Cauli. Deixa também o gramado 19, Lucas Ramon, para a entrada do 20, Aurélio Buta.
0: Mais uma estreia no São Paulo, a quarta estreia no tricolor hoje. O São Paulo vai empatando 1-1 até aqui contra o Bolívar. E aí, Luiz Ademar, Cauli e Aurélio Buta. Os dois já estão em campo, Luiz Ademar.
5: Se eu não estou enganado, são duas estreias. Porque o Cauli, eu não vi ele em campo ainda. Não está estreando hoje ou não? Eu não vi o Cauli com a camisa do São Paulo ainda. Eu acho que é estreia. Vamos torcer que essa estreia aí seja boa. E vamos ver o Buta, né? O Buta, o São Paulo tá apostando aí no... Eu preferia apostar na base, mas enfim, o Iago, pelo menos o primeiro jogo, me fez a cabeça. Beleza. Espero que o Buta também. São Paulo agora tá pregadinho, né? E aí o jogo pode ficar perigoso se ele ficar estacionando o ônibus e não contra-atacar.
0: 39 minutos e meio do segundo tempo. Para um ataque, vem o Bolívar na direita. Batalini recebe, cruza para a grande área lá dentro. Tira a defesa do São Paulo. Tira e tira com Domingos Duarte. Volta a sobra do Melgar. Tenta bater para o gol. Pressionado e desarmado. Na sequência, segue a jogada ofensiva com o time boliviano avançando. Com Vaca, prepara para o Marci. Lança para a grande área do São Paulo. Lá dentro, Arboleda. E mudanças também no Bolívar. Mais duas alterações do time boliviano aqui, Felipe.
2: Exatamente, deixando o gramado 14, Robson Matheus para a entrada do 10, Arce. E também sai de campo 26, Saavedra, para a entrada do 6, Ervin Vaca. Para confirmar, 14, Robson Matheus deixando o campo para o lugar do 10, Arce. Deixando o gramado também 26, Saavedra, para o 6, Ervin Vaca entrar na equipe boliviana, JV.
0: No Hernando Siles, em La Paz, o tempo vai passando, a Nova Brasil vai registrando para você aqui o tempo de jogo na Copa Sul-Americana. Passamos já dos 40 minutos do segundo tempo. Chegamos a 41 da etapa complementar, oitavas de final Copa Sul-Americana. A Nova Brasil FM gira o placar para você. Comigo até aqui na direção da emoção, um para o Bolívar, um também, por enquanto, para o São Paulo, Hebe Lima.
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0: Vamos para a parte final da partida. Reta final de jogo no estádio Hernando Siles, na altitude de La Paz. O São Paulo vai estreando nas oitavas de final da Copa Sul-Americana com empate. Saiu na frente com o gol da Arboleda no primeiro tempo. Arboleda marcou para o São Paulo. Melgar empatou para o Bolívar no segundo tempo. São Paulo adianta, vem para o campo de ataque, lançamento no comando para Ferreirinha. Chega na disputa da jogada, Echeverria faz o desarme. Bate a bola para frente. No bar do cabeça. Tá o Gavião, é com você, Gaviva.
1: Queria perguntar para o nosso repórter Felipe Oliveira, esse Buta que estão falando aí, é com B de pato ou é com P de bola?
2: É B, Gavião, B de série B, não vem com essa história de P não, porque senão complica a vida do angolano.
5: Eu posso perguntar pro Gaviva? Ô Gaviva, por que que agora tá jogando com 12 o Bolívar? Não é verdade que aonde a vaca vai, o boi vai atrás? Se entrou vaca, tem que procurar o boi aí, hein, Gaviva?
1: Exato. Tá certinho. Onde a vaca vai, o boi vai atrás. Tá certinho, Ademar.
0: Ademar nos surpreendendo, soltinho, hein, Gaviva, o nosso comentarista hoje.
1: É, mano. Tá mais soltinho que arroz agulhinha tipo 1.
0: É, tá mais solto que carona de Uber. Aqui bola colocada para lateral. Arremesso lateral do lado direito do campo de ataque para o time do Bolívar bater. Vem para a cobrança Batalini. Ele arremessa, joga a bola para o Arce. Domina na lateral da grande área do São Paulo. Virou para o Melgar. Devolveu por elevação. A bola para a área para Arce. Vem o Wendel. Tenta tirar a sobra do São Paulo, que consegue mandar para a lateral com o zagueiro Domingos do Mar. Cede lateral para cobrança o Bolívar. Aqui com o Batalini para o Márcio, para o Batalini. Cruzou na grande área. Passa a bola para o Asprilha. Tira lá dentro Aurélio Buta. E o Buta mandou para fora. Escanteio para o Bolívar, que chega com perigo, Felipe. Escanteio já batido. Bola enfiada da esquerda para a linha de frente da grande. grande área, na cobrança do escanteio por Velasquez, o São Paulo consegue tirar essa bola por ali do lado direito, é com Aurélio Buta, sobra para o Cauli, Cauli tenta acertar a marcação, se atrapalha todo, perde o lance na saída de bola que atrasa o Cauli, recuperação do Bolívar, a bola fica com Vaca, Vaca da esquerda para o Marci na direita, soltou para a grande área, lá dentro para o Asprilha, antecipa Domingos Duarte, faz o desarme, a bola cai para o Ferreirinha, Ferreirinha para o São Paulo na metade do campo, agora é acalmar um pouco o São Paulo, tenta sair para o campo de ataque, Danielzinho quase é desarmado, a bola volta dominada na defesa do tricolor com Domingos Duarte, faz a passagem para o Pablo Maia, tenta o passe à direita para o Buta, cai o jogador do São Paulo, Aurélio Buta, sobra então com Vaca, virou na esquerda para o Velasquez, cruzou na área, bola chutada de forma errada pelo jogador do Bolívar para a linha de fundo, vai se lamentando o lateral direito, Batalini, que teve a chance para marcar o segundo gol e errou a finalização, a bola foi direto para a linha de fundo. E atenção, torcedor do Brasil,
2: mais cinco.
0: A Nova Brasil FM aqui marca para você mais uma vez o tempo de jogo em La Paz. 45 minutos e meio do segundo tempo, tirando o placar das oitavas de final da Copa Sul-Americana. Até aqui segue Bolívar 1, São Paulo também 1, Weber Lima.
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0: Felipe Oliveira aqui, quanto de acréscimo?
2: Mais 5, vamos até 50 na segunda etapa, JV.
0: 46, restam 4 minutos. Vamos para os últimos 4 minutos na altitude de La Paz. O São Paulo consegue sustentar esse empate. O São Paulo consegue um golzinho, o gol da vitória nesses últimos instantes. O Bolívar avança e avança com Vaca pela esquerda. Ele trabalha a bola na lateral do campo com José Sagredo. Cruzou para a boca do gol. Velasquez tentou, tira a defesa do São Paulo. Passa por Asprilha, toca na bola. Nilton tira na sequência. Aqui atrás, Pablo Maia. Manda lá para frente no comando de ataque. Larga a grande área o goleiro Carlos Lampi para o Bolívar. O jogo aberto. O Bolívar avançando como Arreaga. O zagueiro vai como líbero para a peça ofensiva. Joga da direita, a bola para a esquerda para Vaca. Vaca faz a abertura com José Sagredo. O capitão do Bolívar vai tentar o passe para a grande área. Ele rola a bola para Arce. Levantou para a boca do gol. Tira Domingos Duarte. Vai sendo pressionado o São Paulo nesses últimos instantes da partida pelo time boliviano. 47 minutos e meio. Volta para o ataque com Batalini, o Bolívar na direita. Cruzou na área para Arce, tentou o cabeceio. Velasquez tira a Arboleda. Na sequência, corta o Wendel. Na sobra, fica com Melo Bolívar. É com o Marci. Arce para o Batalini. Armou, preparou para o pé direito. Bate contra a marcação do Wendel. Voltou para o Batalini, cruzou na área, tentou Velasquez no alto de cabeça, corta Arboleda, volta na sobra Pablo Maia, que dá um chutão na bola pra frente. 48, vamos para os dois últimos minutos em La Paz. O São Paulo sustentando um empate importante. E vem outra vez o Bolívar. José Sagredo na esquerda. Passa o pé sobre a bola. Arma o cruzamento na grande área para o Asprilha. Tira Domingos Duarte. Põe para escanteio essa bola. Escanteio para o Bolívar na esquerda. Com pressa. José Sagredo cobra. Joga a bola por ali. Para aproximação do Vaca. Chega. Domina, devolve, José Sagredo, cruza para o Velasquez na área. área, de cabeça, corta definitivamente na grande área, Nilton para o São Paulo, a sobra para o time boliviano, uma pressão incrível do Bolívar para cima do São Paulo, Vaca com a bola no lado esquerdo, solta para a ponta direita, para o lateral Battaglini, ele vem, recebe, devolve a bola para o Vaca, ajeitou de novo para o Battaglini, cruzou para as Asprilha, tenta o voleio, não acertou, voltou na sobra, Melgar bateu, na trave! Explode a bola no travessão do Rafael, volta o Bolívar com o Battaglini, domina na direita, lança para a área, para o Asprilha, corta, tira o São Paulo com o Pablo Maia, voltou lá dentro, Melgar no canto, defendeu Rafael! Se salva o São Paulo! Quase o Bolívar de novo com o Melgar. Faz o gol da vitória, Felipe!
2: Numa verdadeira blitz do Bolívar. Nessa reta final de jogo, bola no travessão. Um chutaço do Melgar parecido com o que fez o gol de empate. Na sequência, depois do desvio, Rafael fica com ela, respira e assegura, por enquanto, o empate em La Paz. JV?
0: Vai terminar o jogo no estádio Hernando Siles em La Paz. Vem para o ataque o Bolívar. José Sagredo faz a passagem. É travado, falta em cima dele. Já passamos dos 50 minutos. Vamos para 50 minutos e meio. O árbitro colombiano Vilmar rodando, deu 5 minutos de acréscimo. O tempo de acréscimo já se esgotou também. Cartão amarelo para o Aurélio Buta. Ele cometeu uma falta em cima de José Sagredo. Vem para a batida. Do lado esquerdo, Melgar. O Bolívar vem para o último lance. Na batida de falta na esquerda, levantamento para o São Paulo. Arboleda afasta, vai acabar. Vai terminar o jogo. Apita Vilmar rodando. Em La Paz, no estádio Hernando Siles, termina o jogo. E na partida de ida da fase de oitavas de final da Copa Sul-Americana, o São Paulo sustenta esse empate importante. Um para o Bolívar, um também para o Tricolor. A bola parou de rolar. São 11 da noite, 27 minutos no horário de Brasília. A partir de agora, de volta no comando do futebol da Nova Brasil, o Weber Lima. Daqui para frente tem o melhor pós-jogo do rádio, o nosso Confira Comigo no Replay. Com você, Weber.
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3: 11 horas e 27 minutos em São Paulo, você está no Confira Comigo no Replay, o melhor pós-jogo no rádio. São Paulo consegue um empate na Bolívia e vai se classificar aqui no Morumbi, com certeza. Não sei nem se vai jogar no Morumbi, né, porque a gente não sabe mais se joga no seu estádio ou não, mas o Tricolor deve garantir a vaga aqui. O time boliviano é muito fraco e no Morumbi não vai resistir ao time do São Paulo, que mesmo jogando mal, vai conseguir a sua classificação à próxima fase da competição e, pelo jeito, vai enfrentar o Boca Juniors, que hoje passou pelo Recoleta por 3-1, 11 horas e 28 minutos. Seu destaque do jogo, Felipe Oliveira, o São Paulo, que teve estreias hoje na partida lá na altitude, Felipe.
2: Quatro estreantes na partida de hoje. Aurélio Buta, que entrou no finalzinho da partida, Domingos Duarte, Newton e Iago, esses três que começaram jogando. E o destaque justamente para o Iago, que foi um dos grandes destaques do São Paulo nessa vitória. Assistência para o gol de Robert Arboleda, não estava mais no gramado, inclusive, quando o São Paulo tomou o gol de empate do Bolívar. O São Paulo chega com um resultado positivo. O empate lá na altitude, para mais de 3.600 metros, era um resultado positivo. mas a sequência sem vencer do Tricolor segue desde a parada para a Copa do Mundo. São Paulo ainda não venceu desde o retorno da Copa do Mundo, desde o retorno dos campeonatos. No Campeonato Brasileiro, a situação é ainda mais delicada. Última vitória no dia 25 de abril contra o Mirassol. Mas somando Campeonato Brasileiro, Copa do Brasil e Copa Sul-Americana, a última vitória do São Paulo aconteceu no dia 26 de maio contra o Boston River na última rodada da fase de grupos da Copa Sul-Americana. De lá para cá já são mais de 5 jogos sem vencer e o tricolor paulista precisa retomar o caminho das vitórias. Dorival Júnior chegou hoje ao seu 100º gol em 3 passagens pelo tricolor paulista. Nessa terceira passagem foi seu 8º jogo. Uma vitória, 4 empates e 3 derrotas. Esse é o retrospecto do técnico tricolor nessa terceira passagem. Weber.
3: Maravilha, portanto aí o nosso Felipe Oliveira, fala Luiz Alemar.
5: Dentro das observações do Felipe, o que me chamou a atenção foi o Vitor Sá, né? 5 substituições, é um cara que veio, dizem, para pegar velocidade, para ter ofensiva, não escava no time titular, você estreou o Buta, estreou o Iago, estreou o Domingos Duarte, e ele não entrou mesmo com as 5 substituições, ele foi pedido do Dorival?
2: Foi, a tendência é que o que
5: então ele tá treinando mal, hein, cara? Então ele deve estar treinando mal, pelo menos eu tô acreditando nisso. Se ele foi um pedido do Dorival, um cara para velocidade, quando foi a opção lá contra o Grêmio, foi o Ferreirinha, né, que foi o titular. Agora, hoje, foi o Ferreirinha que entrou. Ou ele tá treinando muito mal, ou o Dorival se arrependeu, hein?
3: É, porque realmente ele não entra de jeito nenhum. 11 horas e 31 minutos... Luiz Alemar, o seu destaque para essa partida de hoje, São Paulo se segurou, né? Conseguiu trazer pelo menos um empate para decidir em casa, Luiz Alemar.
5: Olha, eu tenho duas observações. Primeiro tempo muito bom de São Paulo sai em vantagem, São Paulo finalizou, criou, teve oportunidades. Se você pegar o São Paulo antes de tomar o gol, teve o Luciano, um chute de fora da área no segundo tempo. O Iago, que entrou na diagonal, meteu uma bola na rede pelo lado de fora. O Marcos Antônio chegou a ficar cara a cara com o goleiro, se atrapalhou para finalizar. E depois o Marcos Antônio meteu o Luciano meteu aquela bola na rede pelo lado de fora. São Paulo, antes de tomar o gol, ele teve a oportunidade de fazer 2-3 gols. Ou seja, aí o São Paulo, e absolutamente normal, eu entendo que na altitude, toma o gol do Melgar no terceiro chute, depois o quarto foi no travessão, chuta muito bem esse cara. Esse boliviano, eu estava vendo aqui que tem 15 jogos pela seleção e tal, chuta que é uma barbaridade, ele chutou, fez o gol, o São Paulo foi perdendo as suas peças, Luciano, Caleri, foi fazendo as substituições, e a partir do momento das substituições, quem entrou, não entrou no mesmo ritmo, não entrou se adaptado, e aí eu entendo perfeitamente com a própria altitude, o São Paulo, os jogadores que estavam em campo pregaram, e aí o São Paulo começou a tomar sufoco, bola na área, mas pelo menos os erros defensivos da bola na área no primeiro tempo não aconteceram no segundo e o São Paulo conseguiu. Para mim, um ponto importante, acredito que São Paulo, se for no Morumbi, se for na Vila, se a gente não sabe, São Paulo agora aluga estádio, né? Então, aonde for, acho que com um time misto dá para ganhar do Bolívar, viu?
3: Dá, com certeza dá. Daqui a pouquinho, depois do break, o nosso Gaviva, que vai trazer dentro do nosso Confira Comigo no Replay a sua dica cultural e, lógico, a gente vai trazer os gols com o Jorge Vinícius, a opinião do avassalador JV, tudo isso depois do break no Confira Comigo no Replay, o melhor pós-jogo no rádio com Pão de Alhozinho. 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

0: 11:36, você está no Confira Comigo no Replay, o melhor pós-jogo do rádio. O empate do São Paulo com o Bolívar em 1-1, lembrando para você que amanhã você vai curtir a Libertadores da América colado no Nova Brasil em campo a partir das 5:30 da tarde, o seu programa de futebol diário, e depois da sequência às 18:45 o Nova Jogada Libertadores da América de Palmeiras e Cerro Porteño, jogo de ida das oitavas de final da Libertadores da América. Na quinta-feira, novamente, Nova Brasil em campo, 18:45 Sul-Americana, Vila Belmiro, Santos e Macará, e na sequência, a partir das 9, Libertadores da América com Rosário Central e Corinthians. O Corinthians hoje que anunciou que não renovará com Memphis Depay, portanto, ele não vestirá mais a camisa corintiana. 11:37, vamos curtir os gols da partida, os gols de Bolívar 1, São Paulo 1, na voz do avassalador Jorge Vinícius.
1: Vem chuveirinho na área do Bolívar, JV.
2: Escanteio do lado direito, na bola, na cobrança, vem Iago, cruzou na grande área, o toque de cabeça.

0: quando viu a força da bola do desvio de Arboleda de cabeça. Não teve como defender o goleiro do Bolívar. Arboleda avassalador. É do São Paulo para começar a sair desta situação ruim de sequência de jogos onde o time... Avança pelo lado esquerdo, o Patito Rodrigues domina, cruza para a grande área, tira a defesa do São Paulo, voltou na sobra de longe, Melgar bateu! Rafael, Melgar para empatar para o Bolívar. Agora no estádio, Hernando Siles em La Paz, tudo igual. Um para o São Paulo, um também para o Bolívar. O Rafael quase conseguiu defender. Ele foi para a bola.
1: 11 horas e 40 minutos, portanto, aí os gols da partida na voz do nosso Jorge Vinícius. JV, o seu destaque final, um grande abraço e estaremos juntos na quinta-feira, né? Quinta-feira estaremos novamente no futebol da Nova Brasil com Santos e Macará, JV.
0: É isso aí, Weber. Para mim, um empate pelas circunstâncias que tem que ser comemorado pelo São Paulo, que vai decidir em casa com a sua torcida a passagem às quartas de final da Copa Sul-Americana. Como destaque final, rapidinho aqui, hoje também teve um jogo do Boca Juniors pela Sul-Americana contra o Deportivo Recoleta na Bombonera. Se o Boca passar, ele venceu hoje por 3-1, ele vai pegar quem ganhar desse duelo entre São Paulo e Bolívar nas quartas de final. E sabe o que aconteceu hoje lá na Bombonera? O time argentino deu duas vezes a saída. Começou com a bola, aí veio o segundo tempo, começou de novo, dando o pontapé inicial na etapa complementar. É, Sul-Americana! Abraço e até a próxima quinta-feira, Weber.
1: Um grande abraço, JV. E falaram que teve mais problemas ali, tiveram alguns problemas... no jogo lá da Argentina, expulsão do jogador do Recoleta, enfim, eu estou vendo aqui alguns comentários nas redes sociais em relação a essa vitória do Boca Juniors. O São Paulo vai ter de enfrentar isso daí, precisando se preocupar com o Campeonato Brasileiro, ter de pegar Boca Juniors e La Bombonera, ir para a Argentina, a gente sabe como é que funciona, enfim, é uma dor de cabeça. A Sul-Americana se tornará uma dor de cabeça, na minha visão, para o São Paulo. 11 horas e 42 minutos no futebol da Nova Brasil. Gaviva e o pessoal que participa aí pelo WhatsApp, também pelo YouTube, pelo chat do YouTube. Gaviva.
2: É muita mensagem, viu, Weber? Graças a Deus. Aqui, galera da Enigma, aqui, ó. É. Hashtag as prima do Antônio Lima. É, primeira... Primeira mensagem que chega. Parece que ele tá gostando, hein?
1: Deve ser.
2: O Ivanilson. Ivanilson fala: não tem jeito o São Paulo. Tem aqui o Juliano, João Pessoa na Paraíba, torcendo. Aliás, ele é torcedor do Botafogo da Paraíba. A Mariana, tô aqui no caixa, na padaria, tô ligado. Olha só que bacana, hein? A Mariana. Uma pessoa, né, trabalhadora, tá lá no caixa da padaria, trabalhando e tá ouvindo o rádio, tá ouvindo, né, pelo YouTube, a Nova Brasil FM. O Hamilton, se todos os torcedores do São Paulo tiverem problema de coração, não fica nenhum vivo.
1: Mas é verdade. Ainda mais com esse jogo de hoje aí no final, meu Deus do céu, Gaviva.
2: Essa aqui é pra você, ó. O Enio do Tremembé. Chupa Weber, mais uma vez Rafael falhou.
1: Ele tá de sacanagem, velho. Falar que o Rafael falhou naquela bola, eles estão de brincadeira, pô. O Domingos Duarte, que me cabeceia uma bola ali pra, para Meia Lua, que é o lugar onde sempre ficam na sobra, e a culpa é do Rafael. Estamos de brincadeira, igual o pessoal reclamando do Rafael na falta do jogo do Grêmio. Pô, aquilo ali, a barreira abriu, o tal do André Silva ficou com medinho da bola e virou de bumbum pra bola pra assistir o gol, né, do Grêmio. Abriu espaço ali na barreira, o Rafael não tem milagre. Nenhum goleiro consegue pegar a bola que passa no meio de barreira. Não tem milagre pra goleiro. É que os caras não têm noção nenhuma de futebol, não sabe da velocidade da bola, o cara tá ali esperando que a bola não passe pelo meio da barreira, não dá. É igual essa história de hoje do gol, é uma paulada lá na Bolívia, pra você ver que os caras ficam chutando o tempo todo de tudo que é lugar, porque eles sabem que a bola vai mais rápido, o peso da bola é diferente. Estão de brincadeira com esse negócio do Rafael. 11 horas aqui, e... Não, tem mais, Gaviva?
2: Tem mais três aqui, o Rodrigo de Carvalho, meu Fruzão só empatou hoje, Zé Carlos
1: já foi.
2: Em Fortaleza.
1: Já foi o Zé Fluminense.
2: O Zé Carlos é torcedor do Lion. E o Natan, em Ribeirão Preto, é torcedor de São Paulo, Weber.
1: Boa, no 91,3 em Ribeirão Preto, lá em Fortaleza, no 106,5, curtindo o futebol da Nova Brasil. Luiz Alemar, e agora o jogo da volta, né? Você já falou aí em relação a jogar com o time reserva que ganha do Bolívar, mas a questão aí, Ademar, é que vai passar, e aí tem mais dois jogos no meio... de competição de campeonato brasileiro, brigando aí para fugir de zona do rebaixamento, Ademar.
3: Mas assim, eu particularmente sou favorável a passar, a parte financeira você vai mantendo os salários em dias, isso agrada o elenco, você vai mantendo o torcedor animado, e o torcedor animado já hoje, 21 mil ingressos vendidos para o jogo de sábado à noite com o Coritiba, que só é desesperador para o São Paulo no brasileiro. Então, assim, pelo nível do time, você tem o Melgar, que é bom jogador, chuta, que é uma barbaridade, e aí a bola pega efeito, pega velocidade e tal, na altitude, né? Mas, assim, o São Paulo com time misto, ganha do Bolívar aqui. Eu ganharia, e aí você vê a situação desses três próximos jogos que nós falamos, né? São Paulo tem o Curitiba em casa, tem a Chapecoense que já caiu, yeah. Só uma matemática que me desmente, mas já caiu, e aí depois você tem mais um jogo dentro de casa...
1: Contra o Bragantino.
3: Então, se você faz 7 ou 9 pontos desses, você já dá uma aliviadinha, e aí você consegue mesclar no brasileiro. Eu acho que tudo vai depender dos próximos jogos do brasileiro para ver o que você faz. É, mas com time reserva, misto, com a molecada que o Dorival não gosta, mas com a molecada e tal, São Paulo ganha aqui do Bolívar, até pelo que fez lá. São Paulo, você vê que eu enumerei aqui as chances que São Paulo teve depois de estar 1-0, e mesmo no segundo tempo, quando São Paulo vai mal, São Paulo teve 4, 5 oportunidades para fazer 2, para fazer 3, enfim, e depois cansou, que é absolutamente normal na altitude. Acho que São Paulo fez um jogo de regular para bom, e dá para classificar, e eu classificaria até para animar a torcida e para animar o time, o elenco, e você continuar com a folha de pagamento em dia.
1: Boa, olha, só trazendo os resultados de hoje, né, tanto da Copa Sul-Americana como também da Libertadores da América. O Boca Juniors derrotou o Recoleta por 3-1 na Argentina, joga a próxima no Defensores del Chaco também na próxima terça-feira, às 7 horas da noite. São Paulo no Morumbi, na terça-feira que vem, às 9h30, recebe o Bolívar, primeiro jogo, como vocês já sabem, 1-1. Tivemos hoje também na Libertadores da América 2 empates. 1-1 entre Estudiantes e Universidade Católica, terminou há pouco. Universidade Católica que vem chamando a atenção, né, na competição, ficou na liderança do grupo, né, do Cruzeiro, e consegue um bom empate fora de casa contra o Estudiantes, 1-1. E o Fluminense, não, um empate em 0-0 não foi bom para o Fluminense contra o Independiente Rivadavia, até porque o tricolor carioca terá de jogar nas Malvinas Argentinas na próxima terça, às 7 da noite. Felipe Oliveira, o seu destaque final com as informações do tricolor, também do Bolívar. E lembrando, né, que o São Paulo agora pensa no Campeonato Brasileiro, e o jogo já tem um número elevado de venda de ingressos no próximo sábado no Morumbi, na Nova Brasil FM. Você vai curtir a partir das 7h30 da noite, uma abertura de jornada maior para o jogo de sabadão entre São Paulo e Coxa, Felipe.
4: Exatamente, Weber, exatamente. O São Paulo Futebol Clube agora retoma seus trabalhos visando o Campeonato Brasileiro. A volta desse jogo entre São Paulo e Bolívar acontece na próxima terça-feira, às 9h30 da noite, no estádio do Morumbi. O Bolívar pega o Atlético Bulubulu nesse meio tempo, nessa próxima sexta-feira, às 9 horas da noite, antes desse confronto. O São Paulo volta a campo nesse próximo final de semana, sábado, às 9 horas da noite, contra o Curitiba. Duelo de vida ou morte para o São Paulo, que quer dar uma resposta e precisa dar uma resposta no Campeonato Brasileiro. São Paulo, como falei anteriormente, 8 jogos sem vencer na competição nacional e entra em campo nesse sábado às 9 horas da noite contra o Curitiba. Mais de 21 mil ingressos já foram vendidos no dia de hoje. E hoje foi o dia que abriu para o público geral comprar os ingressos para o jogo no estádio do Morumbi. O São Paulo retornando ao estádio do Morumbi depois de quase 3 meses sem estar na sua casa, sem estar no seu estádio. O São Paulo, nessa noite ainda, já sai de La Paz, vai para Santa Cruz de la Sierra, amanhã treina em Santa Cruz de la Sierra e na parte da tarde volta para São Paulo, visando tudo isso, o confronto contra o Curitiba. São Paulo não terá folga depois desse jogo contra o Bolívar, entende a importância e gravidade da situação que vive no Campeonato Brasileiro e por isso trabalha para se recuperar no Campeonato Nacional e começa o primeiro passo nesse sábado às 9 horas da noite contra o Curitiba. Amanhã estamos de volta no Nova Brasil em Campo com todas as informações e a repercussão desse jogo de hoje no São Paulo Futebol Clube. Grande abraço e até a próxima. Tamo junto, Weber.
1: Valeu, Felipe Oliveira, trazendo o seu destaque final. Gaviva, vamos lá com a dica cultural, Gavião.
2: É isso mesmo, Weber. Você é paulista, Weber? Que cidade você nasceu?
1: Sou paulistano.
2: Ah, é de São Paulo, capital?
1: Isso.
2: Beleza. Então,
1: e você, Gaviva?
2: Semana do... Eu também sou de São Paulo, capital. Ah. Maternidade de São Paulo. Eu, Gis Creuza. Eu em 67, ela em 69. Aliás, 69 até hoje, hein? Mas esse é outro papo. É. Então, vamos falar dos bandeirantes, né? Os bandeirantes. Você vê que tem rodovia dos bandeirantes.
1: Verdade.
2: Né? Tudo que é estrada de São Paulo tem nome de bandeirantes. É a cara do povo paulista. Tem rodovia Anhanguera, a rodovia Fernão Dias, tem a Raposo Tavares, tem o Palácio dos Bandeirantes, que é a sede do governo paulista. Então, quer dizer, os bandeirantes tiveram um papel muito importante aqui para o povo de São Paulo e para o povo do Brasil. Porque o que, que eles faziam? Eles iam atrás de riquezas, eles queriam explorar o Brasil atrás de riquezas, né? Então vamos começar com a imagem do Borba Gato. Para quem está no YouTube, a imagem do Borba Gato é a nossa primeira imagem. Vamos ver se o Borba Gato era gatão mesmo.
1: Cadê?
2: Por favor, a galera, para mandar. Olha o Borba Gato, tem a foto dele em preto e branco aí, ó. Dizem que ele era bonitão, não sei, né? E diz que as minas ficavam alucinadas com esse cara aí, ó, o Borba Gato.
1: Tem estátua, né?
2: É o Raposo.
1: Ô, Gavião, tem estátua do Borba Gato aqui na Zona Sul, né?
2: No final da
1: Santo Amaro.
2: Da Avenida Santo Amaro, Zona Sul.
1: Sim.
2: Tem aqui o Raposo Tavares, esse é o outro aqui, ó. Tem a imagem, ó, o Raposo Tavares. Ele não era bonito, segundo, né, a história, mas ele era insaciável.
1: Ô, louco.
2: Então, o Raposo, diz que o Raposo Tavares, a mulherada gostava porque ele não tinha fim. É o cara infinito. Ele ficava, não existia o azulzinho, mas ele continuava. Oh, uma, é duas, é três, é quatro, é cinco, é seis, é sete. Porque o cara era insaciável. Tanto é que puseram o nome na rodovia Raposo Tavares, a rodovia que tem mais motel em São Paulo.
1: É verdade.
2: Não é? Você já foi em algum lá, Raposo Tavares? Não,
1: nunca, nunca fui nesses lugares, cara.
2: Nunca foi?
1: Não.
2: Nunca foi naquele As de Paus?
1: Não. Nem sei o que é isso.
2: Nunca foi?
1: Não.
2: Naquele Valete de Ouro?
1: Não.
2: Nunca foi aqueles motelzinhos?
1: Não.
2: Pernoite? Nada. Nunca foi?
1: Nada.
2: Será? Bom, só sei que aí o Fernão Dias é o nosso próximo bandeirante que você vai ver agora no YouTube.com Nova Brasil em Campo, jornalismo Nova Brasil. Esse aí é o Fernão Dias. que leva São Paulo até Belo Horizonte.
1: Verdade.
2: Você passa por Bragança Paulista, Guarulhos, depois Mairiporã, Atibaia, Bragança Paulista. E aí, o Cezinha, né? Não é o Cezinha. Eu ia falar do Celcinho. Vai dar lá em Belo Horizonte. Né? O Fernão Dias. Esse é o Fernão Dias aí. Veião, barba branca. Parece o Kenny Rogers. Olha ele. Esse é o Fernão Dias. O Fernão Dias, ele se entusiasmou-se com uma moça de olhos verdes. Aquele olhos agateados, sabe?
1: Sim.
2: Antes de continuar a história do Fernão Dias, só para falar um parênteses aqui. Onde os bandeirantes passavam, eles montavam um acampamento. E aí, esse acampamento, daqui a pouco, virava um vilarejo. Depois do vilarejo, virava uma cidadezinha. Então, várias cidades no Brasil começaram com algum acampamento dos bandeirantes. Por isso que eles são tão importantes assim na história do Brasil. Só que voltando à história do Fernão Dias... Põe de novo, por favor, a cara do Fernão Dias.
1: Aí.
2: O Fernão Dias, uma barba branca, bigode preto, chapéuzão. Ele tinha aquelas balas, né? Aquelas, parece a camisa do Vasco, mas era aquelas balas de revólver, de espingarda e tal. E ele conheceu uma moça de olhos agateados, assim, meio esverdeado. E aí, tipo assim, ficou um mês, dois meses, e ela vazou. Um dia ela vazou, simplesmente ela sumiu. E por causa dos olhos verdes dela, o nome dela era Esmeralda. E até hoje, o Fernão Dias, na história, em vários livros, onde você põe no Google aí, Fernão Dias, o caçador de Esmeralda. Por quê? Ele ficou atrás dela, ele virou uma obsessão, Weber. Ele virou uma obsessão pra ele. Virou atrás, tal, pá. É que nem diz a música, né? Dor de amor é difícil curar. Então, essa é a história dos bandeirantes que desbravaram o nosso Brasil. Aqui, encerrando o Confira Comigo no Replay, aqui o nosso pós-jogo. Você sabia? Você não aprendeu isso na escola, do jeito que eu falei aqui.
1: Não aprendi assim. Você ensinando, sempre ensinando, Gaviva. Muito bom.
2: Essa Esmeralda disse que era um filezão.
1: É, velho. É, com olho verde assim.
2: Compromisso.
1: Olho verde arrebenta o cara, né, Gaviva?
2: Morena, olho verde.
1: Ixi.
2: Então, ele ficou algum assim, um mês, dois meses. Ele achou, e já mais velho, né? Mais de idade e tal. Ele falou: aqui que eu vou, né? Vou formar família, mas não formou família, não.
1: É. Boa, Gaviva! Boa, Gaviva!
2: Valeu, mano.
1: Um abraço, Gaviva! Velho. Até amanhã! Amanhã tem o Parmeira, o Verdão, né? Estamos falando de verde.
2: Parmeira da Giscreuza.
1: É, amanhã é o Verdão. Que perdeu para o Cerro Porteño na sua arena, né? Foi o único jogo da Libertadores que o Palmeiras se complicou, né? Na primeira fase, né? O Abel reclamou lá do tamanho do campo. Aí, reclamou do campo, eles diminuíram o campo, não ganhamos o jogo, ficamos no empate. Aí o que aconteceu aqui na Arena Verde? Perderam do mesmo time. É, aí não tinha como reclamar. Do campo e nem do gramado. Luiz Ademar, o seu destaque final, um grande abraço e até a próxima, Ademar.
3: Meu destaque final é para a campanha do Dorival, ridícula no São Paulo. Uma vitória, quatro empates, três derrotas. O Dorival ainda não chegou no São Paulo, hein? Seu Cauli, hoje ia fazer a estreia, mas não estreou, né? Não estreou o Cauli ainda? O Dorival precisa estrear também, porque, pelo amor de Deus, que campanha horrorosa, hein, Dorival?
1: No brasileiro é pior ainda, né, no Campeonato Brasileiro. Só lembrando que no ano passado, que o Dorival não conseguiu se classificar na Sul-Americana, né, o Corinthians, ele pegou o Corinthians no segundo turno, mas mesmo assim não conseguiu classificar o Timão para a fase de mata da Sul-Americana, né? Fez um trabalho que não era muito bom ali naquele início do Corinthians, mas depois acaba conquistando, né, os títulos e tal, enfim. 11 horas e 58 minutos, você curtiu o futebol da Nova Brasil com pão de alhozinho da jogo, com Jorge Vinícius, Luiz Ademar, Felipe Oliveira, o Gavião na técnica de Cezinha Martins, Lucas Monteiro, na mesa de som, Celcinho Roberto, na produção de Antônio Lima e comigo, Weber Lima, na jornada esportiva do futebol da Nova Brasil, que fica por aqui. Voltamos amanhã às 5h30 da tarde com o Nova Brasil em campo e já colado no programa, às 18h45, tudo da Libertadores da América, Palmeiras e Cerro Porteño, direto da Arena Verde, com a narração de Hugo Botelho, melhor gol do rádio brasileiro. Obrigado pela audiência, pelo carinho. Fiquem com Deus, até amanhã. Tchau.
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11: Empreender no Brasil nunca foi um ato silencioso. Sempre teve ritmo, voz, esperança e coragem. O empreendedor brasileiro constrói seu negócio em meio à música que toca no dia a dia. 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Os pequenos negócios nascem do território, da cultura e dos afetos. 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

Ótima manhã de quarta-feira para você que está aqui na sintonia da Nova Brasil. Hoje é dia 12 de agosto de 2026. Por aqui, Cláudia Nakazato. Vamos juntos aqui pela Nova Brasil FM, uma empresa do Grupo Tati de Comunicação. Você pode nos ouvir pelo rádio, pelo aplicativo ou pelo site novabrasil.com. Hoje, quarta-feira, temos a participação

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3: Você sabe qual o valor do seu colesterol? No dia 8 de agosto foi celebrado o Dia Nacional de Combate ao Colesterol. Eu gostaria que todo mundo soubesse 8 coisas importantes sobre ele. Primeiro, colesterol alto não dá sintomas. Você pode se sentir muito bem e mesmo assim ter o colesterol alto. Por isso, quem vê cara não vê coração. Segundo, nem todo colesterol alto é culpa da alimentação. A genética tem um papel importante. Tem gente que é magra, faz exercício, se alimenta bem e mesmo assim tem colesterol alto. Terceiro, não existe um valor ideal do LDL, que é o ruim, para todo mundo. A meta vai depender do seu risco cardiovascular, ou seja, a chance de você ter um infarto AVC, o famoso derrame, que vai ser identificado e calculado pelo seu médico. Quarto, existem outros exames de sangue que ajudam a avaliar esse risco. A lipoproteína A, a prima do colesterol ruim, tem componente genético e deve ser avaliada pelo menos uma vez na vida. E a apolipoproteína B também pode ajudar a classificar melhor o seu risco cardiovascular e avaliar as partículas do colesterol que pode aumentar a chance de infarto ou AVC. Quinto, alimentação saudável e atividade física são fundamentais, mas nem sempre são suficientes. Sexto, cuidado com fake news sobre as estatinas, principalmente o remédio para tratar o colesterol. São medicamentos estudados há anos na cardiologia e ajudam a prevenir o infarto e o AVC. Não suspenda seu tratamento sem conversar com seu médico. Sétimo, temos várias opções de tratamento contra o colesterol atualmente e seu médico vai avaliar qual o melhor para o seu caso. E oitavo, colesterol alto não prejudica apenas o coração e o cérebro. A aterosclerose, que é a formação de placa nas artérias, é uma doença difusa. Pode atingir as artérias de todo o organismo, desde a artéria do coração, do cérebro, do rim e até levar à disfunção erétil. Então fica o recado, não espere sentir algo para tratar o seu colesterol. Faça seus exames, conheça o seu valor do colesterol e não pare a medicação por conta própria. Prevenção começa com informação.
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0: Nova Brasil FM, essa foi Maria Rita, Encontros e Despedidas, 6h19.
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2: Olá a todos que nos acompanham. Uma frente fria que avança pelo litoral do Nordeste vai mudar o tempo em Salvador ao longo desta quarta-feira. Tem potencial de chuvas a qualquer momento e a temperatura diminui, a máxima não passa dos 26 graus. No restante das áreas litorâneas, se chover é algo passageiro, o predomínio será realmente de sol. A máxima hoje é de 28 em Salvador, 29 no Recife e 32 em Fortaleza. Já no interior do Brasil, alerta de temperaturas elevadas em Mato Grosso, Goiás, Distrito Federal, Minas Gerais. A máxima supera facilmente os 35 graus na maior parte dos municípios e a umidade relativa do ar fica baixa à tarde. Em Brasília, máxima de 31 graus. Tem muitas nuvens na faixa leste de São Paulo, no Rio de Janeiro e no Espírito. Começa a aparecer, mas a sensação ainda é de frio. Na capital paulista, faz 23 graus hoje à tarde, no Rio de Janeiro 26, em Vitória 23. Muita atenção para a região sul do Brasil entre hoje e o final de semana. Novas áreas de instabilidade aumentam o risco para temporais nos 3 estados da região. Maria Clara Sasaki, da Tempo Ok Meteorologia, para Nova Brasil.
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0: Nova Brasil, e esse foi o Jota Quest. Encontrar alguém, agora são 6h24.
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2: Deixa eu te fazer uma pergunta sem julgamento nenhum, tá? Você tem um colírio guardado na bolsa, na gaveta ou no porta-luva do carro, daqueles que você pinga sozinho toda vez que o olho fica vermelho ou cansado? Se você tem, saiba que você é uma parte da maioria do Brasil. E hoje eu preciso te contar por que esse hábito tão banal é uma roleta russa com a sua visão. Eu sou o Marco Negreiros, oftalmologista e CEO da iCare, e hoje eu vim falar de uma coisa que virou hábito nacional: a automedicação com colírio. A primeira verdade, colírio é remédio, é medicamento, não é uma água. E olho vermelho não é doença, é sintoma. Pode ser bobagem, tipo cansaço, mas pode ser sim conjuntivite, olho seco, síndrome da visão do computador, até algo mais grave, como inflamação, uma uveíte ou um glaucoma agudo. Quando você pinga um colírio para tirar o vermelho, você trata a causa. Você até disfarça, mas pode atrasar o diagnóstico do que realmente está acontecendo com você. E tem colírio de farmácia que é perigoso de verdade, tá, gente? São os vasos constrictores, aqueles clareadores que deixam o olho branquinho na hora, sabe? Então, ele tem efeito rebote. Passa o efeito, o olho fica mais vermelho ainda, você pinga mais e vira um ciclo vicioso. E tem aqueles com corticoide, que se usados sem controle, podem sim aumentar a pressão dentro do olho e causar glaucoma, acelerar a catarata e etc. São medicamentos bons quando o médico te indica, e um tiro no escuro quando você mesmo se automedica. E aquele colírio de limpeza, entre aspas, o lava-olhos que a farmácia vende para pingar todo dia, funciona, doutor? Para ser justo, os mais tradicionais são suaves. Não tem vasoconstrictor nem corticoide. O problema não é a fórmula, é o hábito de pingar por rotina. Porque um olho saudável, ele se limpa sozinho, com a própria lágrima. Ficar lavando todo dia pode até tirar essa lágrima natural e irritar mais seu olho. E cuidado com o colírio comprado pela internet, tá? De procedência duvidosa. A Anvisa já suspendeu versão sem registro, o que é muito perigoso para você. Então guarda isso. Olho vermelho que não melhora com 1, 2 dias, que dói, que embaça a visão, que solta secreção ou que volta sempre, não é caso de farmácia. É caso de oftalmologista. Olho vermelho não é apenas caso de farmácia, é um caso de oftalmologista. Então, se ligue. Eu sou Marco Negreiros, oftalmologista e CEO da iCare. Até semana que vem, aqui na Visão de Futuro, na Rádio Nova Brasil.
0: Essas foram as dicas do Dr. Marco Negreiros na coluna Visão de Futuro, fechando esse bloco aqui pela Nova Brasil. São 6h27, você fica agora com o jornalismo. Daqui a pouco, a partir das 8, eu estou de volta com a programação musical. Até já.
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12: Operação Lata Velha retira sucatas abandonadas às ruas de Maceió. Alagoas registra crescimento de 4% no número de empregos formais. Aqui no estúdio, vamos falar sobre o Congresso de Juristas de Alagoas, que reúne grandes nomes do direito para debater o futuro jurídico. Hoje também tem dicas digitais com Rafa Falcão, as novidades dos bastidores da política alagoana com Cleverson Levi. Também tem Júnior de Melo e a F Esportes com as novidades do mundo esportivo. Está começando o Jornal Nova Brasil Maceió desta quarta-feira, 12 de agosto de 2026. Eu sou Oscar de Mello e junto com Jane Silva nos trabalhos técnicos e programação musical, com Fabiana Freitas na produção, Kleber Santos na transmissão do YouTube e Elô Beatriz e Nívia Milena nas mídias sociais, vamos te fazer companhia até às 8 horas da manhã aqui na Nova Brasil Maceió. E você já pode interagir conosco por meio do WhatsApp 99671-7352.
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12: Sol com algumas nuvens. Chove rápido durante o dia e a noite. A mínima de 22, a máxima de 27 graus. Hoje, quarta-feira, viu? Dia 12 de agosto é Dia Nacional das Artes. É Dia Internacional da Juventude. Você sabia que existe um Dia Mundial do Elefante? Existe, e é hoje, dia 12, além de ser o Dia Nacional dos Direitos Humanos. Olá, meus amigos, mais uma vez, bom dia. Está começando o Jornal da Nova Brasil desta quarta-feira. Daqui a pouco tem muitas informações esportivas. Rapaz, o CRB venceu mais uma, hein? A quarta seguida, encostou aí no G6. Daqui a pouco o Júnior vai trazer informações. A F Esportes também. Tem jogo contra o Novo Horizontino. Se vencer no final de semana, entra no G6.
14: Tá danado o Galo, hein? Tem expectativa para CSA e Asa que podem comemorar já o acesso nesse final de semana. Caso não, ainda vão ter outra chance. Tem informações das ruas, do trânsito também com o nosso Matheus Silvino. Tem muita coisa, né, boa para você ficar bem informado já no início da manhã. Tá certo, gente? E uma informação que daqui a pouco também a gente vai repercutir mais é que um caminhão carregado com botijões de gás pegou fogo na tarde de ontem, terça-feira, na Avenida Duval de Góes Monteiro, no bairro do Tabuleiro do Martins, aqui em Maceió. Equipes do Corpo de Bombeiros foram acionadas e conseguiram controlar as chamas. Após o incêndio, o veículo permaneceu ocupando uma das faixas no sentido Tabuleiro Centro, provocando lentidão no trânsito e até o momento não há informações sobre possíveis vítimas e a causa do incêndio ainda é desconhecida. Vocês estão vendo, inclusive, imagens para quem está acompanhando pelo YouTube. É um susto muito grande. A gente está falando de uma carga que é inflamável. Apesar de que, né, é muito seguro um botijão de gás. É muito seguro mesmo, né? Tem válvula de segurança. Eu já falei em outras oportunidades, não vou me estender. O botijão de gás ele não explode, né, gente? O que explode é o gás confinado, muitas vezes, no espaço fechado. Espaço aberto, o perigo ele é bem menor, tá? Mas, obviamente, que quem está passando, olha para um caminhão cheio de botijão de gás, pegando fogo, o cara fica assustado, não tem para onde, né? Então, a qualquer momento, a gente pode trazer mais informações sobre esse episódio na Avenida do Valdo Góes Monteiro, que trouxe problemas para o trânsito. Aliás, né, gente? Trânsito é um dos assuntos que a gente debate sempre aqui. Eu queria até justificar a vocês que uma das primeiras coisas que eu trago é o movimento em algumas vias logo na abertura do programa, né? Mas acredito que algum problema na rede, né? Algum problema na rede do DMTT, do Departamento Municipal de Transporte e Trânsito, que desde a segunda-feira que nós não estamos com imagens das câmeras de vídeo monitoramento do DMTT. Só para justificar para você, né, que é ouvinte, a gente está sem essas imagens. Então, assim, não é problema técnico nosso. Nós acessamos a rede do DMTT e pegamos imagens dessas câmeras. Só que desde segunda nós não temos imagens. A gente vai tentar daqui a pouco imagens nossas, exclusivas, de algum ponto aqui de Maceió, tá? Mas, por enquanto, pelo menos nos últimos dias, nós não estamos com as câmeras do DMTT. Só para justificar você que está acostumado a ouvir o começo do programa, eu sempre trago algum ponto aqui e nos últimos dias não trouxe, justamente por esse problema técnico, tá? Tão logo essa rede seja reestabelecida, nós traremos essas informações para vocês. E olha só, gente, um vazamento de amônia fez três funcionários passarem mal na manhã de ontem, terça-feira, na unidade da Frango Favorito, na zona rural de Santa Luzia do Norte, aqui na Grande Maceió. Os trabalhadores receberam atendimento médico e uma funcionária de 20 anos foi levada para a UPA do município em estado estável. Segundo a empresa, o vazamento foi provocado pelo rompimento de um selo mecânico na unidade de abate. A área foi isolada e o problema controlado pela equipe técnica antes da chegada do Corpo de Bombeiros. A empresa informou ainda que nenhum morador do entorno foi atingido, inclusive as pessoas que acabaram passando mal, né, possivelmente por terem respirado essa amônia, estão passando bem já, né? Felizmente. É um cheiro muito forte, né, da amônia e ela é tóxica. Mas felizmente, as pessoas estão se recuperando bem. 6 horas e 36 minutos e a Prefeitura de Maceió iniciou a Operação Lata Velha para retirar sucatas abandonadas das ruas e dar destinação adequada aos materiais. Nessa primeira etapa, serão recolhidas estruturas que perderam totalmente a funcionalidade e já não podem ser consideradas veículos. A população pode fazer denúncias ou solicitar o descarte pelo telefone 118 do DMTT ou pelas redes sociais do órgão. A Prefeitura também vai implantar uma central municipal de sucata prevista para o Distrito Industrial para receber os materiais recolhidos e doações voluntárias da população. Infelizmente, acabam muitas vezes atrapalhando, inclusive, o trânsito, né? Existem algumas vias aqui que sofreram ou sofrem, já foi pior, com o descarte, né, de carros ou abandonados ou aparentemente abandonados, né, Jadir? Uma que é clássica é a Avenida Cabo Reis, né? A Cabo Reis ela é uma rua importante aqui de Maceió, fica ali entre o Vergel e o Trapiche, né? Vergel e o Prado. E como tem muitas oficinas mecânicas ali na região, é muito comum você ver carros parados na Avenida Cabo Reis, na Rua Cabo Reis. Só que ela é uma rua de mão dupla. Então, muitas vezes você fecha, né, um lado, fica apenas uma via, baixa qualquer coisinha para o trânsito virar uma loucura. Aliás, o trânsito, ele é, se assim podemos colocar, um organismo vivo. Ele tem que estar sempre em movimento. A partir do momento em que qualquer coisa diferente acontece, geralmente o problema ele é grave. Eu vou pedir desculpas, porque eu não estou lembrado do nome da rua. Mas, por exemplo, ontem eu saí aqui da Nova Brasil, aí segui descendo, sentido centro, aqui pelo eixo quartel, né? Aqui por trás, que tem o eixo Pitanguinha lá, aliás, o eixo do lado de lá é o eixo Sepa, né? Enfim. E do lado de cá é o eixo quartel, tanto subindo como descendo. Aí por trás do supermercado que nós temos aqui no Farol, por trás do supermercado, né? Existe uma baia onde os caminhões param, descarregam suas mercadorias, só que tem um recuo. Então, o caminhão ele dá uma ré, ou entra de frente, enfim, geralmente dá uma ré, não atrapalha o trânsito. Ontem, rapaz, eu acho que o caminhão era grande demais, né? A via, ela é aquela placa com o E em X, né? Para quem sabe, peço desculpas, para quem não sabe, quando você vê o E em X, né? Porque tem o proibido estacionar, que é uma faixa diagonal, mas que você pode parar rapidamente para alguém, por exemplo, descer do carro, para você embarcar alguém, né? Quando você tem em X, né, duas faixas diagonais em lados opostos, você sequer pode parar. Você não pode nem parar, né? Quiçá estacionar. Eita, que quiçá é um termo antigo danado, né? Quiçá estacionar. E, rapaz, esse caminhão simplesmente ligou o alerta, parou ali. E aí, como a via é muito apertada, o que é que acontece? Aí os próprios, veja só que loucura, cara. Os próprios funcionários, acho que do supermercado, estavam num caminhão, organizaram um pare e siga. Aí vira zona, né? Colocaram um cone, aí paravam. Aí o caminhão lá, o alerta ligado. Pá, pá, pá, pá. Aí o cara justifica, é porque não tem onde parar para descarregar. É problema do supermercado, de quem quer que seja. Você não pode atrapalhar o trânsito, principalmente numa via em que é proibido parar, né? Quiçá estacionar, né? Quiçá estacionar. Então, fica aí esse alerta. É extremamente louvável, né? E boa essa ação do DMTT, porque acaba virando até um perigo para quem está dirigindo. Você pode perder o controle, bater no veículo daquele, né? Ou trazer outro tipo de risco. Se você tem uma coisa parada há muito tempo, pode virar até um criadouro de animais peçonhentos, ratos, sei lá, escorpião, o que for, né? Então, retira. Fica feio para a cidade também, né? Passa lá aqueles restos de carro, né? Se assim podemos colocar. É uma iniciativa bem interessante da prefeitura. 6:41 e Alagoas registrou crescimento de 4% no estoque de empregos formais e aparece na 9ª posição entre os estados brasileiros com maior avanço no período, segundo dados do novo CAGED. O resultado mostra a expansão do número de trabalhadores com carteira assinada no estado. O levantamento considera a movimentação do mercado formal a partir dos registros de admissões e desligamentos informados pelos empregadores ao governo federal. E atenção para essa dica, viu, gente? 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
14: Às 6:42 em Maceió, 6:42, gente. E olha, a partir de agora a gente vai falar sobre o Congresso de Juristas de Alagoas, que será realizado nos dias 21 e 22 de agosto aqui em Maceió, promovido pelo Sindave Alagoas. O evento terá como tema Projetando o Futuro Jurídico e vai reunir grandes nomes do direito, entre eles o advogado Nabor Bulhões e o ministro do STJ, Humberto Martins. Para isso, eu recebo aqui nos estúdios, a quem eu agradeço de forma antecipada, a Thaís Bonfim, que é diretora especial, né, do sindicato, para bater um papo sobre esse importante evento. Thaís, bom dia, obrigado por estar aqui. Qual é a proposta do Congresso de Juristas de Alagoas e por que o Sindav decidiu realizar esse encontro justamente durante o mês da advocacia?
16: Olá, Oscar, bom dia. Primeiramente, eu gostaria, em nome do sindicato, do Sindav, o Sindicato dos Advogados e Advogadas de Alagoas, agradecer a oportunidade de estar hoje aqui, né, para falar e divulgar esse grande evento que é o Encontro de Juristas, que vai ocorrer agora dia 21 e 22 desse mês de agosto. O mês de agosto foi escolhido justamente porque é o mês da advocacia. Ontem comemoramos o Dia do Advogado e o sindicato, ele vem muito atuante, né, nessas questões, então vai promover esse grande evento, esse grande encontro de juristas. E respondendo à sua pergunta, a proposta, não é, do Congresso é justamente promover esse grande evento. É um encontro entre advogados, membros da magistratura, membros do Ministério Público, estudantes, enfim. Todos os profissionais da área do direito estão convidados a participar conosco nos dias 21 e 22, agora, lá no Hotel Jatiúca, desse grande encontro de juristas.
14: Daqui a pouco eu vou passar o serviço de como participar, viu, gente? Né? De que forma você vai garantir a sua participação. Mas o Congresso, Thaís, ele traz como tema Projetando o Futuro Jurídico. Quais são hoje, né, as principais transformações que exigem aí um novo olhar dos profissionais de direito?
16: Olha, quando falamos em projetar o futuro, temos duas grandes referências, não é? Como você bem citou, o doutor Nabor Bulhões, que é um advogado reconhecido nacionalmente e internacionalmente, um dos nomes mais importantes da advocacia. Então, ele vem com todo o seu conhecimento, junto também com o doutor Humberto Martins, que é ministro do Superior Tribunal de Justiça, do STJ, já foi presidente do STJ, passou também pela advocacia. Então, assim, são duas experiências muito amplas e diferentes, não é? Dentro do sistema de justiça, discutindo conosco tanto temas atuais do direito como os desafios, não é, futuros da advocacia.
14: E você, como uma pessoa do direito, né, Thaís, sabe que se existe, né, uma profissão que é extremamente dinâmica, é a sua. Porque todos os dias nós temos leis sendo aprovadas, todos os dias nós temos decisões, né, de tribunais que criam, né, novos rumos aí para o direito. Estar discutindo, estar participando de eventos como esse é, antes de tudo, também um processo de atualização, né, da profissão, né, Thaís? Porque é realmente uma profissão sempre com muitas novidades e muito dinâmica, né?
16: Exatamente, Oscar. O direito, ele é dinâmico, as leis, elas mudam constantemente, o profissional, ele tem que buscar sempre uma atualização. O Sindav, preocupado, ele traz também o jovem advogado, ele convida aquele advogado mais experiente também que precisa de atualização e traz o estudante, não é? Porque a nossa preocupação, a preocupação do sindicato é promover sempre esse trabalho de aproximar a advocacia, discutir os temas mais importantes e relevantes. Então, assim, você advogado, você profissional da área, né, jurídica, sintam-se convidados a estar conosco, tragam suas dúvidas, questionamento, você tem voz no sindicato, você tem espaço, pode participar conosco, será um evento lindo e para a advocacia, para o advogado alagoano.
14: Nós falamos sobre a presença do doutor Nabor, né, e também do doutor Humberto Martins, mas no segundo dia nós teremos um painel bem interessante, né, sobre mulheres, justiça e poder. Qual é a importância, na sua visão, Thaís, de discutir a presença e a participação, né, ainda mais você sendo mulher, a participação feminina nos espaços de decisão do sistema de justiça?
16: Olha, Oscar, eu acredito, não é, que esse tema Mulheres, Justiça e Poder, ele traz uma perspectiva de gênero, não é, e transformação no judiciário. É um tema que ultrapassa a discussão sobre a representatividade. Estamos falando sobre participação feminina, não é, nos espaços de decisão, sobre as transformações pelas quais o judiciário ele vem passando e sobre a construção de instituições cada vez mais plurais, não é? Então, assim, muito importante esse tema. No dia 22, teremos três painéis, né? E esse é muito importante, onde teremos a presença da doutora Maria José Vasconcelos, da doutora Lídia Malta Prata e da juíza Eliana Acioli Machado.
14: Ou seja, né, uma qualidade de discussão realmente muito interessante. Como participar, Thaís? Né? Quem tiver interesse de participar, a gente vai falar ainda mais sobre o conteúdo, viu, gente? Só para a gente adiantar o serviço. Quem tiver interesse de participar, como faz?
16: Olha, Oscar, pode acessar as redes sociais do Sindave, tá certo? O Sindave disponibilizou lá na bio do Instagram um link de acesso onde o advogado, onde o estudante, onde o profissional da área de direito pode fazer a sua inscrição. A inscrição, ela custa, né, um valor simbólico para o profissional, um valor de R$110 para o profissional e para o estudante, R$55. Então, você que tem interesse em participar desse grande evento, ainda tem vaga, mas as vagas são limitadas, tá certo? Corram, façam sua inscrição, pesquisem lá no Instagram o Sindave, pesquisem pelo Sindicato dos Advogados e Advogadas de Alagoas, cliquem no link da bio, façam sua inscrição, vocês estão convidados e vai ser importantíssimo e com certeza um momento de muito aprendizado.
14: Thaís, o direito criminal também terá espaço específico na programação, né? Quais são os debates atuais dessa área, né, que devem ganhar destaque nesse evento?
16: Pois é, no dia 22 teremos 3 painéis, não é? O primeiro será de direito criminal, reunindo nomes de peso da advocacia alagoana, como o doutor Raimundo Palmeira e o doutor Elton Roberto, que dispensam comentários, advogados renomados e advogados que eles preparam outros advogados, né? Porque são professores universitários, então, assim, nomes que dispensam comentários. Foi meu professor, doutor Raimundo Palmeira, é uma pessoa por quem, assim, eu tenho uma enorme gratidão e um afeto. Também teremos a participação do juiz federal, doutor Rosmar Alencar, tá certo? Que também é professor universitário. E esses nomes têm atuação reconhecida na advocacia criminal e já participaram da formação, como eu disse, de novos advogados, né, nessa área criminal.
14: Dois dos mais competentes advogados aqui, né? Aliás, quero mandar um abraço para ambos, meu amigo azulino, professor Raimundo, né, o Elton também, que é uma figura sensacional. Olha, outro tema será o funcionamento dos juizados federais e os princípios que orientam essa atuação. Por que essa discussão é importante também para quem está começando na advocacia, Thaís?
16: Pois é, um outro tema relacionado ao direito previdenciário, né? E como você bem falou, que tem por tema os princípios que norteiam os juizados federais, onde participa desse debate o doutor Marcelo Lima, que é advogado, é presidente especial do Sindave, do Sindicato dos Advogados e Advogadas de Alagoas, e também o doutor Sérgio Vanderlei, não é? O desembargador também Marcelo Vieira, do TRT, da 19ª região, estará presente. É uma discussão, assim, Oscar, muito atual, porque os juizados especiais federais, eles fazem parte diariamente de quem atua no direito previdenciário. Né? O doutor Sérgio já disse que o juizado especial, ele é a porta de entrada da advocacia previdenciária. Então, é um tema muito importante para aquele advogado que trabalha junto ao INSS, assim como eu, não é? Que sou uma advogada com especialização na área de previdência, então estou diariamente em contato com o juizado especial federal. Então, assim, temos a oportunidade de colocar na mesma mesa a advocacia e o judiciário, não é? Na mesma mesa, para discutir os princípios, né, as dificuldades práticas e, principalmente, como podemos aperfeiçoar a prestação jurisdicional dentro dos juizados.
14: Isso aí para vocês verem como é amplo, né? O painel, são amplos aí os painéis de assuntos, né, desse evento, né? A pejotização e seus reflexos na Seguridade Social também estarão em debate, né? Você já adiantou alguma coisa, mas por que esse assunto merece a atenção dos profissionais do direito nesse momento, Thaís?
16: Pois é. O direito previdenciário, Oscar, ele é muito dinâmico, como eu falei. Na verdade, todo o direito, não só o direito previdenciário. Então, assim, quando a gente tem a oportunidade de discutir advocacia, magistratura, não é? Dentro de uma mesma mesa, então, assim, é um conhecimento muito rico, é uma oportunidade que o sindicato vem proporcionando do advogado levar as suas dores, não é? O sindicato, ele está junto com a advocacia. Então, a partir do momento que o advogado, ele traz para o sindicato as suas dores, os seus problemas no dia a dia, junto ao juizado, e a gente tem o coordenador do juizado lá conosco, então abre portas, com certeza, para a gente discutir, para a gente buscar a solução. É isso que o SINDAV vem realizando.
14: É óbvio, né, gente, que além das palestras e dos painéis, alguns deles que nós adiantamos aqui, né, a Thaís trouxe essas informações, esse é um tipo de evento, é um congresso que promove aí principalmente essa troca de experiências e a aproximação, né, dos profissionais da área. Eu acho que é uma oportunidade, né, Thaís, de network, de você, né, de você conhecer pessoas, estreitar laços, de participar, né, de um evento com nomes tão renomados, né, que vai além do conteúdo programático, né?
16: Com certeza.
14: Vai, esse network eu acho que é muito importante para os profissionais da área, né?
16: Com certeza, Oscar. O principal objetivo do congresso é promover a atualização, o diálogo e, como você falou, o network, que é a aproximação, né, entre os advogados. Muitas vezes a advocacia, a magistratura, o Ministério Público enfrentam questões semelhantes, mas têm perspectivas assim, diferentes, e o congresso cria justamente esse espaço, né, para essa troca de experiência, e a gente vai poder discutir os desafios atuais e futuros do direito.
14: Então, atenção, viu, gente? Dias 21 e 22, vou pedir para a Thaís mais uma vez confirmar, né, como fazer a inscrição. Garanta logo a sua vaga, viu, gente? Com certeza é um congresso extremamente disputado, né, e desejado. Então, quanto mais rápido você fizer a sua inscrição, melhor para estudante, para novos advogados, para profissionais que já estão atuando há mais tempo na área, enfim, para qualquer pessoa do direito. Então confirma para a gente aí, Thaís, como participar desse evento, mais uma vez.
16: Olha, Oscar, fica aqui mais uma vez o nosso convite. Nos dias 21 e 22 de agosto, no Hotel Jatiúca, estaremos reunidos, né, grandes nomes para o Congresso de Jurista de Alagoas. E para participar, pode acessar o link disponibilizado pelo sindicato nas suas redes sociais e fazer a inscrição online.
14: Super fácil, viu, gente? Concurso baixo aí para quem é estudante, né? Lembrando.
16: Isso, um custo simbólico, né? De R$ 55,00 para estudantes e R$ 110,00 para profissionais.
14: Que beleza. Thaís, leve meu abraço para o Elias, né?
16: Sim.
14: O Elias, para quem não sabe, é o presidente, né, do sindicato. É um grande comunicador. O Elias é jornalista também. Aliás, foi meu colega de UFAL. Nós estudamos juntos, né? Então, um abraço para o Elias, né, amigo que hoje presta os seus serviços aí na Rádio CBN, e também é um excelente advogado, e a todos que fazem parte do SINDAV. Parabéns pela iniciativa de vocês, tenho certeza que vai ser um grande evento.
16: Muito obrigada, Oscar, em nome do sindicato, em nome do nosso presidente, doutor Elias, uma figura sensacional. Nós agradecemos a oportunidade.
14: Eu
16: gratidão.
14: É que agradeço, Thaís, agradeço de coração. A Thaís Bonfim, que é diretora especial do SINDAV, lembrando que nossas entrevistas e os conteúdos dos nossos colunistas ficam disponíveis no Spotify e no YouTube da Nova Brasil Maceió. É só buscar Nova Brasil Maceió no Spotify ou acessar por meio do link direto que está na nossa bio do Instagram, @NovaBrasilMaceió. Você viu, né, Elias, que eu não disse em que ano nós estudamos, né? Eu falo, para não entregar. Mas foi década de 90, viu? Começo da década de 90. Abraço, meu querido Elias. 6h56, intervalo. A gente volta já já.
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14: E já estamos de volta ao vivo, agora são 6 horas e 58 minutos, Sebastião. Lembrando que teremos já já, né, também a nossa coluna de política com Cleverson Levi. E o legal dessa semana, né, é que ela é aquela semana que a qualquer dia da semana podemos ter novidade até o próximo sábado, né? Aí fica aquela expectativa por novas informações. Aí será que é hoje? Será que não é? Tem até sábado, 19 horas. Não, sábado é até 19 horas. Sábado é só até 19 horas. Então já já o Cleberson está vasculhando aí os bastidores da política, vai trazer informações para a gente. 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E olha, na coluna de dicas digitais de hoje, o Rafa Falcão fala sobre o Cloud, uma inteligência artificial que vem ganhando espaço no mercado e mostra como essa tecnologia pode ser usada no dia a dia. Muito bom dia, Rafa!
22: Bom dia, Oscar. Bom dia, queridos ouvintes. O assunto da vez, só se fala nele, na IA, a inteligência artificial chamada Cloud, ou, para os mais íntimos, o Claudinho, né? O Cláudio. Essa IA vem revolucionando o mercado porque ela trabalha de uma forma diferente das outras inteligências artificiais, como, por exemplo, o próprio ChatGPT. Para quem não sabe, ela foi criada, foi fundada por ex-funcionários da OpenAI, ou seja, do ChatGPT, o Dario Amodei e a Daniela Amodei, que saíram do ChatGPT em 2021 e fundaram a Anthropic, que é essa big tech agora, digamos, americana, que tem revolucionado o mercado das IAs, e os irmãos Amodei, né, que são irmãos, tem trazido muitas inovações para o mercado da inteligência artificial. Vou dar alguns exemplos aqui do que você pode fazer utilizando o Cloud. Primeiro que ele tem uma parte mais focada em skills. O que são as skills? As skills são as habilidades. Então, eu estou numa conversa e eu posso digitar a barra e chamar algum skill. Eu posso dizer um skill de front-end design, que é um outro que eu utilizo muito. E aí eu trago uma habilidade de um design para dentro da minha conversa. Só que, diferente do ChatGPT, onde eu tenho os agentes que eu converso individualmente com cada um, eu posso chamar diversas habilidades para dentro de uma conversa. E aí que a coisa começa a ficar mais séria. Que a partir disso, eu tenho como fazer diversas ações e intervenções com o Cloud. Algumas ações que podem ser feitas utilizando o Cloud, né? Eu faço muito dashboard, então, por exemplo, um painel de acompanhamento de como é que estão as minhas redes sociais, as métricas. Eu posso fazer um painel de acompanhamento financeiro. Eu posso criar um sistema de CRM, ou seja, para fazer a gestão daquelas pessoas, dos meus clientes. Tudo isso com um simples comando lá na aba do nosso amigo Cloud. Outras coisas que a gente consegue organizar por lá. Lá no Cloud nós temos uma aba chamada conectores. Nesses conectores eu consigo plugar o Cloud em outras ferramentas em outros sistemas. Então, eu posso plugar ele, por exemplo, no Zoom, que é aquela ferramenta de reuniões online. E aí, essa ferramenta do Cloud, ela puxa as reuniões que eu fiz e já pode fazer um resumo, já pode fazer um relatório. Uma outra coisa que eu faço muito, eu plugo o Cloud com o Canva, por exemplo, para editar designs. Então, tudo isso a gente consegue fazer de uma forma bem prática e simples. Tem uma outra função do Cloud chamada Cloud for Chrome, ou seja, a extensão do Cloud no Chrome, onde eu consigo chamar esse agente do Cloud para dentro de uma conversa. Então, por exemplo, uma coisa que eu consigo fazer rapidamente aqui com essa conversa, eu posso abrir o meu Gmail, dentro da extensão eu clico lá na setinha da extensão, vai vir o Cloud para minha conversa lá, para minha tela do Chrome, e eu posso dizer, Cloud, me ajuda agora, entre em todos os e-mails que eu recebi, que são spams, e faz o descadastro, ou seja, descadastro desses e-mails. Ele vai entrando nos e-mails, você deixa a tela rodando, ele vai fazer isso para você, e aí ele vai tirando o cadastro de todos os e-mails indesejáveis que você possui. Isso é uma das ações, eu posso abrir ele na tela do web WhatsApp e pedir para ele responder meu WhatsApp, eu posso abrir ele na tela do Instagram e pedir para ele analisar o meu Instagram, eu posso pedir ele entrar no Google Maps, por exemplo, no mapa de Maceió, e dizer assim, Claude, faz uma lista agora de todos os restaurantes que tem na cidade, com nome, site e e-mail e telefone. Ele vai fazer uma lista em tabela para mim. E o melhor, eu posso deixar abas abertas do Chrome, fazendo diversas funções, deixando o Cloud trabalhar na forma de agente direto, e eu vou fazer outra coisa, vou fazer outras tarefas. N situações, né? E a cereja do bolo é o Cloud Code, que é a parte onde você consegue programar. Lembra, Oscar, que antigamente você programar, você tinha que entrar naquele terminal, aqueles códigos, aqueles dígitos. Hoje você consegue com o Cloud fazer isso em linguagem natural. Então você vai conversando com ele e diz assim, Cloud, eu quero criar um aplicativo disso, eu quero que ele tenha essas funcionalidades, e ele vai programando para você, ele vai construindo o seu aplicativo. Então essas são uma das poucas funcionalidades que eu mostrei aqui para vocês, mas é um infinito de oportunidades para quem usa o Cloud. E aí, o que é que eu recomendo você que está acompanhando aqui nossa coluna? Já tenta baixar, não baixar, mas você vai entrar no site direto lá, baixar, você só consegue baixar na versão paga dele, né, para desktop. Mas acessa o site lá direto e você começa a pedir as informações. Tem uma aba lá chamada Artefatos que você pode pedir também. Vá conversando, vá conhecendo a ferramenta, porque essa ferramenta vem revolucionando o mercado da inteligência artificial. E eu até falo para você, se você ainda não usa inteligência artificial de forma estratégica, você está deixando muito dinheiro na mesa. Bom, vou ficando por aqui. Forte abraço. Até uma próxima oportunidade na nossa coluna aqui na Nova Brasil.
14: Valeu mesmo, viu, Rafa? Rafa sempre com dicas muito legais, né, gente? E ele falou sobre o Cloud hoje, que é essa inteligência artificial, né? Trouxe dicas legais. E eu venho usando ela e venho gostando muito, viu, Rafa? Venho gostando muito mesmo, assim. Aliás, gostando até mais do que, né, a Free. Eu não, eu, assim, é porque eu ainda uso muito pouco a inteligência artificial. Né? Eu uso muito mais hoje para correção de texto. Muitas vezes a pessoa tem dúvida. Você vai escrever uma palavra. E hoje em dia, cada vez mais, a gente escreve menos, né? Cada vez mais a gente escreve menos. E às vezes até quem trabalha com a palavra, né, acaba se atrapalhando. Então, assim, não se sinta culpado se de repente ao digitar um texto você fica, caramba, é com J ou com G. Pode acontecer, cara, é normal. Se você não escreve com frequência, né, você acaba perdendo um pouco dessa capacidade. Então, eu uso às vezes, né, quando eu estou com alguma dúvida, eu faço um texto, aí coloco lá, peço para fazer as correções gramaticais, né? Mas venho gostando muito do Cloud, né? Dica muito legal do Rafa, muito legal mesmo. Agora, lembrando, viu, gente, né, se você não ouviu a coluna inteira, que esse nosso material ele fica disponível no Spotify, também no YouTube da Nova Brasil. 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Olha, nós não temos imagens do DMTT, porque está fora, né, do ar, mas nós temos imagens ao vivo. Para você que está acompanhando pelo YouTube, Já estou com essas imagens, se tiver pode soltar, olha. Imagens ao vivo da... Ah, rapaz, eu estou muito chique. Imagens ao vivo da Avenida Fernandes Lima. Não, nosso drone está mais ou menos ali na altura do CEPA, pegando... Rapaz, está pesado já o trânsito, viu? Atenção para você que está descendo aí a Avenida Fernandes Lima, passando pela do Valdo Góes Monteiro. Né? O trânsito já está bem carregado. Para quem está subindo, você vê que a pista já está mais tranquila. Essa imagem é muito legal, viu? Estou traduzindo para quem não está vendo, que mostra o CEPA, né? Como é grande o CEPA. O CEPA, muita gente não sabe, ou o antigo CAGB, né? Centro Educacional Antônio Gomes de Barros, já foi o maior centro educacional da América Latina, com a quantidade de escolas, né? Muitas escolas ali dentro e tal. Só que outros maiores foram construídos e o CEPA diminuiu de tamanho, principalmente depois do afundamento que nós tivemos aí nessa região. Mas é muito legal. Essa imagem que você está vendo aí, se você está acompanhando pelo YouTube, é imagem ao vivo, viu? Tempo está indeciso, né? Tem nuvens. Ó, lá para trás dá para ver que tem umas nuvens carregadas. Muito legal essa imagem. Vou começar a fazer desafios, mandar o nosso piloto cada vez mais longe. Comandante Kleber. Né? Nosso comandante Kleber trazendo essas imagens aí pra gente. Muito legal. Ó, essa imagem que tá passando aí, ó, é... a gente passou ali pelo IZP, né? O Instituto Zumbi dos Palmares, que é a comunicação oficial do Estado. Muito legal essa imagem mesmo. Parabéns ao nosso comandante. Olha aí o céu. Céu com algumas nuvens, como nós falamos agora há pouco. Né? Tá... É... não vou dizer que tá nublado, né? Mas tem nuvens, não tá aquele céuzão azul. Que a gente acha tão bonito. Valeu mesmo, comandante. Parabéns aí pelas imagens mostrando o movimento na principal via de trânsito aqui de nossa capital. Eu quero, hoje não, mas a próxima eu quero ver como é que tá a ladeira da Moenda, viu? Vou fazer meu piloto e até a Pitanguinha. Eu quero ver. Não, eu não pensei nisso, eu mudo de nome. Não vou falar aqui no ar, não, para não falar mais besteira, viu? Mas eu pensei nisso, não vou mentir. 7:09, 7:09, gente, olha. O preço da cesta básica caiu 7,87% em Maceió no mês de julho, na comparação com junho.

0: 5 bilhões de reais ainda estão esquecidos em instituições financeiras brasileiras. Desse total, 3 bilhões e 700 milhões pertencem a cerca de 22 milhões de pessoas físicas e 1 bilhão e 350 milhões a 2 milhões de pessoas jurídicas. Segundo dados divulgados nesta terça-feira, dos cerca de 21 bilhões de reais que estavam esquecidos em instituições financeiras, como bancos e consórcios, quase 16 bilhões de reais já foram sacados. As quantias dos valores a receber são geralmente baixas. Para 70% dos beneficiários, o valor não passa de R$ 10. Para 5%, de R$ 10 a R$ 100. Valores acima disso foram esquecidos por cerca de 3 milhões de pessoas. Em junho, os brasileiros sacaram 340 milhões de reais que estavam esquecidos em bancos. Em maio, foram retirados quase 430 milhões de reais. Para consultar se você, sua empresa ou pessoa falecida tem dinheiro esquecido em algum banco, consórcio, financeira ou corretora, é preciso acessar a página do Banco Central. No campo Serviços para o Cidadão, clique em Sistema Valores a Receber. Não é preciso fazer login, basta informar o CPF e a data de nascimento para pessoas físicas ou o CNPJ e a data da abertura da empresa para pessoa jurídica. A consulta vale inclusive para empresas já fechadas. Caso haja algum valor esquecido, é preciso acessar o sistema e fazer login com a conta gov.br nos níveis prata ou ouro e verificação em duas etapas. O dinheiro pode ser solicitado diretamente à instituição responsável ou pelo sistema Valores a Receber ou ainda por resgate automático, apenas para quem tem a chave Pix do tipo CPF. Com informações da Agência Brasil, da Rádio Nacional em Brasília, Daniela Longuinho.
1: Muito obrigado, Daniela. Eu sou aquele cara esperançoso, né? Pescador geralmente é assim, né? O cara vai pra praia, passa 5 horas, não pega um peixe. Mas toda vez que arremessa, diz, agora vai. Segura que agora vem um peixão. É, eu já olhei umas 3 vezes pra ver se eu tenho dinheiro. Eu sei que eu não tenho. Mas o cara vai e bota o CPF. Ah, pai, vai que aquela conta do Banco Real... Pode vir de outro lugar. Aquela conta do Banco Real da época que eu era da UFAO, descobriram que sobrou um trocadinho ali. Brincadeiras à parte, né, gente? Mas vai lá, dá uma olhadinha, que pode ter uma grana. Às vezes é pouco, às vezes são centavos. Às vezes você pode ter uma surpresa boa, o dedo do botijão de gás, enfim. Deixa eu mandar aqui um abraço todo especial pro meu amigo Rafa, né? Rafael, um grande abraço, irmão. E pra sua filha, né? A Camila Sarmento. Tá levando agora a Camila na escola e acompanhando o som aqui da Nova Brasil Maceió. Valeu pelo carinho da audiência. E atenção, porque os eleitores de Alagoas que estiverem fora do município onde votam têm até 20 de agosto para solicitar o voto em trânsito nas eleições de 2026. O pedido pode ser feito pela internet, no autoatendimento eleitoral ou presencialmente em um cartório. A modalidade está disponível nas capitais e também em municípios com mais de 100 mil eleitores. Quem estiver em outra cidade dentro do mesmo estado poderá votar em todos os cargos. Já quem estiver em outro estado poderá votar apenas para presidente da República. Então, se você tem interesse, né, faça essa solicitação. Muitas pessoas, às vezes, questionam as punições para aquelas pessoas que não estão em dia, né, com a justiça eleitoral. Porque, realmente, a multa ela é muito baixa, ela é muito pequena. Mas a intenção, né, da justiça eleitoral não é ganhar dinheiro de ninguém. É que a pessoa vá lá e vote, né, que participe desse momento, né, é um momento tão importante da democracia, né? A gente exercer o nosso direito a voto. Mas existem sanções mais prejudiciais, principalmente, vou dar um exemplo. Se você vai participar de um concurso público, se você vai assumir algum cargo público, você precisa estar em dia com a justiça eleitoral. Você precisa estar em dia. Você não tem. Tanto que você vai ter quando for assumir, estou citando um exemplo, quando você for assumir esse cargo, você tem que apresentar um documento dizendo que você está em dia com a justiça eleitoral. Então, assim, obviamente que o objetivo não é punir ninguém, mas é uma forma de fazer com que o cidadão vá, né, exercer esse direito. Né? Eu não vou entrar nessa polêmica, nessa seara agora, né, porque muito ainda se discute sobre a obrigatoriedade do voto. Né? Mas em grandes democracias do mundo, hoje já é facultativo o voto. Eu ainda sou a favor da obrigatoriedade. E qualquer dia a gente vai abrir esse debate para que a gente possa ouvir também a sua opinião, porque eu tenho meus argumentos. Eu acho que se hoje em dia, né, de forma bem simples, A eleição ela já é desigual.

0: qual, principalmente pela questão econômica, né, avalie se você tiver uma eleição facultativa. Cidadão, muitas vezes, insatisfeito ou revoltado, não vai votar. E aí, quem tem dinheiro é que vai fazer, né, muita gente votar apenas por causa do dinheiro. Eu estou citando só um dos motivos. Né? Então, assim, eu ainda acho necessária a obrigatoriedade do voto. Mas é uma discussão, né? O ideal seria a consciência das pessoas, as pessoas votarem em quem elas realmente acreditam. Então, a gente sabe que nem sempre funciona assim, né? Que o poder econômico, ele ainda decide eleições. Né? Você imagina se não fosse obrigado a votar. Eu estou puto com a situação, não vou nada votar, não sou obrigado e tal. E aí, de repente, o cara vai votar apenas porque recebeu alguma coisa. Então, essa diferença ela seria ainda maior. Tá certo, gente? Pelo menos é essa a minha opinião. Qualquer dia a gente vai abrir esse debate, né, que é bem interessante, com a população. Agora, 7 horas e 16 minutos. E o SUS incorporou um novo teste para ajudar na detecção precoce do câncer colorretal. O exame pesquisa sangue oculto nas fezes e pode identificar sinais da doença antes mesmo do aparecimento de sintomas.
1: Um novo protocolo para detectar a ocorrência de câncer colorretal será incluída na tabela de procedimentos do SUS. É o FIT, sigla em inglês para definir o teste imunoquímico fecal, que analisa a presença de sangue oculto nas fezes de pacientes homens e mulheres com idades entre 50 e 75 anos. Mas é preciso atenção, pois o FIT só é indicado para investigar o quadro de pessoas assintomáticas, não sendo recomendado para outros grupos. Ele serve para identificar a presença de pequenas quantidades de sangue, invisíveis a olho nu, que podem indicar a presença de pólipos, lesões pré-cancerígenas ou câncer no intestino. Diferente dos antigos exames do gênero, o FIT usa anticorpos específicos para detectar o sangue, algo que aumenta sua precisão. Segundo o Ministério da Saúde, a sensibilidade do teste varia entre 85% e 92% para identificação de possíveis alterações. A testagem dispensa restrições alimentares prévias e pode ser feita a partir de uma única amostra. Entre as vantagens estão resultado rápido, custo mais barato e praticidade, já que não exige equipamentos automatizados complexos. Cada paciente receberá o kit para coleta em casa. Após a coleta, o material deve ser levado para análise laboratorial e, caso houver a presença de sangue oculto, o paciente deverá realizar exames complementares. Com a inclusão do teste na rede SUS, estima-se que mais de 40 milhões de pessoas tenham acesso a esta forma de detecção precoce deste tipo de câncer, que, com exceção dos tumores de pele não melanoma, é o segundo mais recorrente no Brasil. Além disso, de acordo com o Instituto Nacional do Câncer, ainda estima-se a média de 53,8 mil novos casos a cada ano do triênio 2026-2028. Segundo o Ministério da Saúde, a colonoscopia ainda é a principal forma de avaliar o intestino, pois permite visualizar diretamente o cólon e o reto, além de retirar pólipos durante o procedimento, evitando que algumas lesões evoluam para o câncer. Sob supervisão de Ana Lúcia Caldas, da Rádio Nacional do Rio de Janeiro, João Barbosa.
0: Muito obrigado, João, pela sua participação, né, gente? Só para a gente complementar uma informação, agradeço inclusive ao nosso querido Jadir que nos auxiliou aqui, que eu falei sobre a multa, que era uma multa pequena, né? Só para a gente trazer em detalhes qual seria o valor, para quem nunca pagou, né? Segundo o site do Tribunal Superior Eleitoral, a multa para falta em eleições é calculada conforme as regras da resolução do TSE, né? Número 23.659. Nela é informada que o valor pode variar de 3% a 10% da base de cálculo, que é R$ 35,13. Ou seja, para você ter uma ideia, se você for pagar o percentual maior, você vai pagar R$ 3,50 só. O montante ainda pode aumentar conforme a situação econômica do eleitor, de acordo com a resolução. E para efetuar o pagamento, né, você vai procurar um cartório eleitoral e, de acordo com o site do TSE, o cidadão poderá escolher a melhor forma de pagamento, podendo variar entre Pix, boleto ou cartão. Lembrando que o cartório eleitoral é a unidade da Justiça Eleitoral. Aqui nós temos no Maceió Shopping, nas unidades do Já, nós temos aqui na Gruta, nós temos espalhados por aqui. Tá certo, gente? O cidadão que não estiver presente no dia da votação pode apresentar uma justificativa para sua ausência e ela pode ser realizada online pelo aplicativo do e-Título, que eu fico aqui aconselhando a vocês a baixarem caso vocês não tenham, né, ou presencialmente preenchendo o formulário de requerimento na Justiça Eleitoral e entregando o documento em um dos locais receptores de justificativas ou em um cartório eleitoral, conforme o site do TSE. No entanto, caso o cidadão não consiga realizar a justificativa no dia da eleição, há um prazo de 60 dias após o turno para a realização da defesa. Apesar dessas possibilidades, eu repito, gente, né, o ideal é que a gente exerça o nosso direito sagrado do voto, né, que a gente vá lá e deposite a esperança, que é o que a gente faz em todas as eleições, de que as coisas podem melhorar, né? Vamos sempre pensar de forma positiva. 7:21, nós vamos ao intervalo comercial. Daqui a pouco a gente volta com outras informações. Tem o esporte, tem a política, tem o Matheus. Tem muita coisa legal. Até às 8 horas da manhã.
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10: E já estamos de volta ao vivo com Nova Brasil, Maceió. 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E agora vamos falar de esportes, né? Trazer o Júnior de Melo com informações, porque o Galo conseguiu mais uma vitória. Impossível o Galo, hein? Quem segura o Galo, hein? Parece que ninguém. Foi a ressacada ontem, venceu a equipe do Avaí, que continua na zona de rebaixamento, alcançou a quarta vitória consecutiva na competição, tá coladinho no G6 e tem jogo, né, contra o adversário direto, que tá logo acima dele, que é o Novo Horizontino, né? E a expectativa de CSA e Asa para um final de semana de decisões. Muito bom dia, Júnior!
11: O gol de Bressan aos 34 do primeiro tempo foi suficiente para dar vitória ao Galo ontem no Campeonato Brasileiro da Série B. Bom dia para você, Oscar de Melo. Bom dia a todos que estão curtindo a Nova Brasil FM. Pois é, o G6 é uma realidade. CRB é o sétimo colocado com 32 pontos. Essa vitória ontem à noite lá na ressacada foi muito importante para a sequência do trabalho do técnico Fábio Matias. Tá invicto aí, ó, 5 jogos, 4 vitórias e vai buscar mais uma dentro de casa domingo contra o Novo Horizontino, 6:30 no estádio Rei Pelé. Sabe o que é mais legal, Oscar? Sábado tem a decisão do CSA e agora teremos esse clássico para saber quem vai colocar mais público no estádio Rei Pelé neste final de semana. O que eu não tenho dúvidas é que teremos 2 dias de casa cheia, de alegria, de emoção da torcida alagoana, o lado azul e o lado vermelho lotando as arquibancadas do estádio Rei Pelé. Então, o CRB volta para Maceió, vai ter uma semana de trabalhos e domingo tem esse compromisso contra o Novo Horizontino. Aí sim, dentro de casa, vencendo, entra de vez na briga. E aí o torcedor regatiano agora bate em uma tecla fundamental. Será que dá? Será que dá para sonhar com acesso? Por que a diretoria do CRB não é mais ousada? Por que a direção do CRB não vai ao mercado contratar para que o time tenha corpo, força, elenco para buscar esse acesso até o final do campeonato? Estamos apenas na 21ª rodada, faltam muitas rodadas ainda até a 38 e o CRB tem sim que contratar, se pensa em acesso. Se tem essa ambição, esse objetivo, e não só de novo permanecer na Série B, porque com 32 pontos, CRB aí para chegar aos 45, faltam só 13. Então, mais 4, 5 vitórias, aí o CRB já está garantido na Série B do ano que vem. Agora o torcedor quer o algo mais. Vamos esperar se a diretoria tem esse pensamento em sintonia com o torcedor regatiano. Vamos falar um pouquinho da Série D agora, nessa semana cheia de emoção, cheia de decisão, contagem regressiva para sábado, 5 da tarde, estádio Rei Pelé. A informação é que a maioria dos ingressos já estão esgotados lá para o jogo do CSA. A expectativa da direção é que até amanhã tudo já esteja vendido, já esteja reservado para o jogo do CSA com Uberlândia. O técnico Moacir Júnior, na própria coletiva, já disse que vai mudar, vai ter uma nova postura, uma nova cara a esse time, porque precisa da vitória, precisa vencer o jogo. Primeiro, vencer qualquer placar, e aí leva para os pênaltis. Só que um placar com 2 gols de diferença, aí sim o CSA sobe direto, é jogo do acesso, é o jogo do ano e o azulão precisa desta vitória. O atacante Alan James foi contratado aí no finalzinho da janela, pode ser uma novidade, está treinando bem, a informação é que está se movimentando bem e aí pode ser uma arma para o Moacir neste duelo de sábado contra o Uberlândia. Essa semana também teremos reuniões da parte de segurança pública sobre os esquemas, tanto para o jogo do sábado como para o jogo do domingo. E aí também essa solicitação, esse anseio dos clubes de que o estádio Rei Pelé tenha um pouquinho de capacidade aumentada. Hoje, oficialmente, 15.200. Eles esperam que chegue até 17 mil de forma oficial. E aí precisa de Ministério Público, precisa de Corpo de Bombeiros, Polícia Militar, própria Secretaria de Esportes, todos aí reunidos para aprovar essa ampliação do número oficial que cabe no Estádio Rei Pelé. Ok, Oscar? Grande abraço para você, o Galo ganhou! E você tá feliz, né, gigante?
10: Ah, com certeza, pelo futebol alagoano, né? Ah, é, comecei a ser falso. Gente, olha, eu acho um mistério esse caso do estádio Rei Pelé, né? Aliás, eu acho uma vergonha para Alagoas, né? A forma como o governo do estado vem nos últimos anos tratando o estádio Rei Pelé. Eu fui assessor de comunicação de clube, então praticamente toda semana estava no estádio. E você não vê o estádio passar por melhorias significativas. Ah, vê sempre o estádio fazendo... O entorno é péssimo, é muito lixo, tal, enfim. É, dentro do estádio, né? Você vê ali, é terrível. E a estrutura do estádio mesmo, aí fica passando por pequenas reformas, né? Passou um tempo com a grande arquibancada, né, sem poder ter acesso pela rampa principal. Se você andar por trás ali das arquibancadas, onde os ônibus dos clubes chegam, né, você tem medo de cair a qualquer momento alguma coisa na sua cabeça. Não é raro a gente ver torcedores fazendo vídeos mostrando a situação do estádio. E aí fica com paliativo, já. Não sei se é raiva do governo do estado. Lembrando que esse estádio Rei Pelé já recebeu público de mais de 30 mil pessoas recentemente, não é coisa longa não. Na década de 90, lembra aquele Vivo Comércio que era um, Ah, tinha da nota também que você trocava. Você tem a CSA e Lisbonense com 25 mil pessoas dentro do estádio. Hoje cabe 15 mil, cabem 15 mil. E tá lá o estádio caindo aos pedaços, né, fazendo paliativo. São paliativos. Né, faz uma reforminha aqui, outra reforminha ali. Né, e o maior palco do futebol de Alagoas, infelizmente, é tratado, né, de forma extremamente displicente e incompetente. Vamos continuar falando de esportes. Os meninos da F-Esportes, né, vão trazer, além de informações sobre a Série B, como nós falamos também, informações da Libertadores, tem jogão de bola, tem Flamengo e Cruzeiro hoje, viu, gente? Vamos embora. Bom dia, meninos.
6: Bom dia aos amigos da Rede Francês FM, da Nova Brasil. Eu, Vinícius Rocha, trazendo hoje o nosso boletim informativo do F-Esportes, seu programa de esportes da Rede Francês FM. O CRB jogou fora de casa pela Série B nesta terça-feira e venceu mais uma. O CRB chega à sua quarta vitória seguida com o técnico Fábio Matias. É o quinto jogo sem perder, invicto desde que chegou o novo treinador do CRB. E o CRB finaliza a 21ª rodada pertinho do G6, tá? Tá na 7ª posição, um ponto atrás do Novo Horizontino, muito perto de seus objetivos, que é briga pelo acesso à Série A. O gol da ressacada, o gol da vitória do CRB foi de Matheus Bressanelli. O Bressan, capitão da equipe do CRB, que fez gol no seu ex-time, teve lei do ex na ressacada, o Bressan que jogou lá no Avaí em 2022. Mais um gol de Bressan nessa sequência, ele que assume aí a braçadeira de capitão da equipe do Galo e coloca o CRB, mais uma vitória, o CRB encostando de vez aí no G6, assumindo, fechando a 21ª rodada com 32 pontos na 7ª colocação. Pela Copa Libertadores, o Fluminense abre as oitavas de final com um empate dentro de casa. O Fluminense empatou contra o Independiente Rivadavia. Não é um bom resultado. A equipe do Fluminense de Luiz Ubeldia não ganha desde antes da pausa para a Copa do Mundo. Então, a sequência de resultados ruins, mais um na Libertadores. O Fluminense já havia perdido para o Independiente Rivadavia na fase de grupos e agora vai ter que decidir na Argentina aí, um empate sem gols, 0-0 Fluminense. Quem jogou também foi o São Paulo pela Sul-Americana. Essa quarta-feira continua com mais rodada de Copa, né? A Libertadores continua aí, as equipes brasileiras jogarão, temos inclusive clássico, né? Um clássico nacional pela competição internacional. O Cruzeiro recebe o Flamengo em Minas Gerais nesta quarta-feira, a partir das 9h30. Antes, o Palmeiras enfrenta o Cerro Porteño também em casa, a partir das 19 horas. O Corinthians vai a Rosário Central enfrentar a equipe de Di Maria a partir das 9h30, enquanto o Mirassol recebe a LDU a partir das 19 horas. Temos rodada de Sul-Americana também, Copa Sul-Americana, os brasileiros, Atlético Mineiro, que recebe o Bragantino, o Bragantino recebe o Atlético Mineiro vai a São Paulo pela Sul-Americana também, oitavas de final. O Santos vai receber o Macará na casa dele, tá? Na Vila Belmiro, enquanto o Vasco recebe o Olímpia do Paraguai e o Botafogo viaja para o Peru para enfrentar o Cienciano. Rodada Libertadores, rodada de Sul-Americana e os brasileiros jogando, muito jogo bom nessas duas competições. E o destaque para o Galo da Praia vence, cola no G6, a quarta vitória seguida do CRB com o gol de Bressan, tá bom? Ficamos por aqui, o F-Esporte volta à noite, às 19 horas, trazendo todas as notícias do esporte nordestino, brasileiro e mundial. Um abraço, valeu!
10: Valeu, Vini! 7 horas e 35 minutos e a partir de agora a gente fica com a coluna de política, né, e seus bastidores com o Cleverson Levi ao vivo, tá aqui ao meu lado e vai trazer as novidades. Se é que tem novidade. Tem novidade, Levi? Bom dia.
9: Com certeza. Bom dia, Oscar. Bom dia a todos do Jornal da Nova Brasil. Teremos e teremos hoje novidades, né? Estamos aguardando aí a sinalização, né? Os bastidores, ele não para, ele ferve, mas os acordos estão praticamente fechado e com certeza hoje teremos novidades, inclusive até com a possível aí coletiva, alguma coisa para a imprensa.
10: Ô, Cleverson, eu dizia no começo do programa que essa semana é uma semana bem interessante, porque todos os dias pode ter aquela novidade que está todo mundo esperando. Principalmente o anúncio, né, dos vices, aí das candidaturas mais importantes e tal. Mas parece que a possibilidade de hoje ela é realmente olha a redundância. Ela é realmente real.
9: Real. É redundante, não, tá certo.
10: É. Vamos acompanhar, né?
9: É realmente real. Vamos aguardar aí. Pode ser que hoje, né, tenha já o anúncio aí dos vices. E aí, ontem à tarde, finalzinho da tarde, conversando, né, sobre os bastidores. E aí a gente teve essa informação, mas vamos aguardar. O dia tá começando, né? Todo mundo tá aperreado. Igual hoje é a metade da semana, quarta-feira. Tome a metade do calmante, a outra metade na sexta, porque aí completa a semana toda e você fica tranquilo, entendeu? Mas vamos lá falar de política. Aguarde hoje, no final, no segundo horário, teremos novidades e a gente vai trazer, né, aqui para você exclusivamente. Inclusive, eu estarei às 17 horas ao vivo no Rádio Corredor. É mais provável que a informação, de fato, né, saia neste horário, período da tarde, a gente aguarda aí. Né, Oscar? E vamos lá, ontem eu falei sobre o Cal Moreira, e aí o vereador, ele desistiu da candidatura aí para deputado estadual, colocou seus motivos, né, suas razões, da maneira dele, do jeito dele, enfim, mas muita gente perguntou por quê, porque ele tinha desistido, e aí eu trouxe hoje, ontem ele anunciou junto com a Ceci Rocha, que é a ex-prefeita de Atalaia, declarou apoio à candidatura da Ceci Rocha, e aí já fizeram ontem um evento político ao lado do deputado federal Arthur Lira, do candidato o Alvinho Lira, que é filho do Arthur, e aí se posicionou aí, mostrou pela sua motivo da sua desistência, está aí explicado mais ou menos por conta desse apoio declarado. Aquilo que eu lhe falei, né? Existem alguns em pé. Quem entra nesse ramo aí e acha, né, apesar do Cal Moreira ser vereador, mas uma eleição majoritária municipal é uma situação quando ele tem um trabalho lá, né, nos bairros, em Maceió, no dia a dia. Outra coisa é quando você parte para o estadual. Verdade. Que aí você tem o estado todinho, você tem 20 vagas para deputados estaduais e você tem as regiões que já são de monopólios de quem está no mandato aí de deputado estadual, que a gente sabe que a maioria dos deputados são deputados que já têm, né, o voto cativo ali, regional, de cidade, de prefeito. E aí, para você entrar num embate desse, é complicado, primeiro, financeiramente, e politicamente, porque as lideranças já estão, né, apoiadas, já estão apoiando aí os candidatos que estão em mandato. E aí o Cal postou isso ontem, eu trouxe aí para justificar, então, o motivo dele ter desistido da candidatura também, e já declarou apoio à ex-prefeita de Atalaia, Ceci, né, que é aí a candidata a deputada estadual, junto com o Arthur Lira e o Alvinho Lira, Oscar. E faz parte do jogo. Eu sempre digo que a política, ela surpreende. Até no último minuto, nos 45 do segundo tempo, ela surpreende a troca de nomes, a desistência, há quem entre também para substituir quem já esteja aí no nome colocado. Enfim, há toda uma mudança e isso vai acontecer, como eu falei aqui, repito, até o sábado, porque pode acontecer as trocas de nome, de candidaturas, né? Basta estar afiliado a um partido e aí o partido decide. Então, no sábado, até às 19 horas, muita coisa pode acontecer. Inclusive ontem, Oscar, só para deixar claro aqui, quem quiser esclarecer mais sobre legislação eleitoral, ontem, no Rádio Corredor, a gente entrevistou o advogado Gustavo Ferreira, que é especialista nessa área. Fera, e ele deu toda a explicação, né, sobre esse processo, né, os prazos, enfim, está lá no YouTube, no Rádio Corredor, quem quiser dar uma olhada para poder esclarecer mais sobre esses prazos, as questões eleitorais, legislação. E doutor Gustavo Ferreira, né, especialista da área, entende muito bem, está aí há muito tempo no ramo e nos deu essa entrevista bastante esclarecedora.
10: Hoje eu estou redundante, né? É. Não se surpreenda com as surpresas da política, né? Ela é feita de surpresa.
9: Ela é feita de surpresa, pois é. Acontece e aí pode acontecer daqui. Eu posso estar falando aqui uma situação e daqui a meia hora ela muda. É inconstante também. Eu sempre digo que é inconstante e política é política. Para você querer entender política, você vai ter que estudar na teoria, lá na base. Mas na prática, ela é outra. Então, aguarde que muita coisa pode acontecer até o sábado e hoje vai acontecer sim, porque já está esperado aí. Para dar continuidade aqui à minha participação, Oscar, eu trouxe um vídeo ontem que inclusive o deputado, o candidato a deputado estadual Francisco Salles postou em suas redes sociais, se manifestando aí justamente nessa questão, né, da política, do que acontece na política. Ele foi bem incisivo, né, na sua fala. Vou soltar o vídeo e no retorno eu comento a fala do Francisco Salles.
10: Vamos embora.
12: De separar os homens de bem dos picaretas. Fui secretário de governo do JHC com muito orgulho. E sabe quando foi que JHC me pediu para fazer alguma coisa errada? Nunca. Sabe quando eu vi JHC fazer alguma coisa errada que fosse contra o povo? Nunca. Sinceramente, gente, pegando agora esses picaretas da política, querer se nivelar a JHC, vocês estão longe disso. Olha só, pode vir um caminhão truncado de dinheiro roubado, mesmo assim eu sou JHC. Não é pelo fato dele ser meu amigo, dele ser do mesmo partido que eu, é o fato de eu ser cidadão, de eu ser empresário, de eu ser alagoano, de eu ser pai e ser avô. Eu quero um futuro melhor para o nosso estado. E sei sim, e conheço muito bem quem é JHC. Em 2020, vieram me oferecer o meio mundo de vantagens para eu não votar com ele. Mesmo assim, eu votei com ele. Nós ganhamos. E a mesma coisa que aconteceu em 2020 vai acontecer agora em 2026. Vocês podem vir com a quantidade de prefeitos que vocês quiserem. Vocês podem comprar toda a classe política, mas vocês não vão conseguir comprar o povo. Vocês não vão conseguir comprar o nosso futuro. Alagoas merece muito mais do que esses índices terríveis que tem aí. Vocês estão longe de ser JHC. JHC, eu tive a oportunidade de viver. São 10 anos que nós fazemos política juntos aqui em Alagoas. Pode ter certeza que iremos vencer as eleições. E a vitória não será minha nem de JHC. A vitória vai ser do povo trabalhador, que acorda cedo para poder trabalhar, que são os nossos alagoanos e alagoanas. Está na hora da gente separar os picaretas dos homens e mulheres de bem.
9: Está aí a fala do candidato a deputado estadual Francisco Salles, relatando aí, né, as questões políticas que a gente fala aqui dos bastidores, né? E política é isso que o Salles falou, né? Tem quem se vende, tem quem mude de lado, tem aqueles que apoiam, depois desistem de apoiar, e faz parte do jogo político. Quem está no meio dela, eu sempre digo, Oscar, tem que se acostumar. Quem não quer, quem não gosta, então saia desse meio e vá fazer outro meio de vida, buscar outro meio de vida, porque a política ela tem de tudo. Ou você gosta ou você odeia. Ou você continua nela ou sai. E aí o Francisco Salles deixou esse recado aí, lógico, apontando para alguém, né, aí devido às traições, às trocas, enfim. E faz parte do jogo político, é isso, e a gente vai ver até o sábado, até depois mesmo, que muita gente, depois de registrado candidaturas, também desiste, né, no meio do caminho, e faz parte da política, da disputa eleitoral, e vamos aguardar o que é que vai acontecer. Mas lembrando, aguardem hoje, no período da tarde, que teremos anúncios aí e novidades, principalmente para aquela turma que está aí no raio, ouvindo e querendo saber o que o Cleverson Levy diz, o que o Oscar diz, o que a Rede Francês diz, o que a Nova Brasil diz, o que esse grupo diz aqui a respeito dessa disputa eleitoral. Hoje teremos novidade. Tome mais um calmantezinho para segurar até as 5 horas, mais ou menos, por ali. Machado, a gente vê o que é que acontece na política Alagoas, que vai mudar aí o rumo, o cenário, depois desse anúncio.
10: Estou ansioso de agora.
9: Eu já, como disse, vou abrir aspas aqui, como disse a prefeita de Palmeira dos Índios, estou ansioso.
10: Fiquem atentos, viu, gente? Fiquem atentos.
9: Até amanhã, um abraço, bom dia a todos. Irmão. Tchau, tchau.
10: 7h45, olha só, a Universidade Federal de Alagoas, a UFAL, suspendeu cautelarmente o reconhecimento de 218 diplomas de mestrado e doutorado emitidos pela Faculdade Interamericana de Ciências Sociais no Paraguai. A medida foi adotada após informações de autoridades paraguaias, né, que levantaram dúvidas sobre a regularidade da instituição e dos cursos. A Polícia Federal já havia solicitado informações à UFAL para subsidiar uma investigação sobre a atuação da faculdade no Brasil. Os titulares dos diplomas estão sendo notificados e terão 30 dias para apresentar documentos que comprovem a regularidade dos cursos. A UFAL ressalta que a suspensão é provisória e que cada caso será analisado individualmente. 7h46, último intervalo, a gente volta já.
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10: E já estamos de volta ao vivo às 7 horas e 48 minutos. Ebaciô, 7 e 48. Vamos juntos até às 8 horas da manhã com muitas informações para vocês, tá bom, gente? Olha, deixa eu só trazer essa notícia que é importante. Depois eu vou analisar com mais detalhes. É que a Câmara dos Deputados ela deve estar lá hoje. Uma comissão especial para debater a PEC da redução da maioridade penal, viu, gente? A gente vai acompanhar, né? É uma discussão sempre polêmica. A principal proposta é a redução de 18 para 16 anos. A gente vai aguardar para saber se vai haver essa instalação hoje e amanhã. A gente vai debater com mais detalhes para vocês, tá bom, gente? E olha só, a Rota da Cidadania segue levando serviços gratuitos de assistência social a diferentes bairros de Maceió até a próxima sexta-feira. A população pode atualizar o Cade Único e buscar atendimento sobre benefícios e documentos sociais. Mas quem traz informações agora ao vivo é o repórter Matheus Silvino. Bom dia, Matheus.
17: Oi, Oscar. Muito bom dia para você. Bom dia para todo mundo que está acompanhando o Jornal da Nova. É isso mesmo. É uma excelente oportunidade, principalmente para você que precisa atualizar o seu benefício ou também fazer novos cadastros. A Rota da Cidadania, ela percorre todos os bairros de Maceió, atendendo de forma itinerante a população. Isso significa, se você não tiver disponibilidade por causa dos seus compromissos, ir até algum CRAS ou até a sede da Secretaria de Desenvolvimento Social, essa é uma oportunidade de você conseguir resolver as suas pendências com cadastro único dentro do seu bairro, até mesmo perto da sua rua. Então, isso facilita bastante até mesmo para você que pode ter até o seu benefício bloqueado por falta de atualização. E a novidade é que a Rota da Cidadania ela atende hoje e amanhã na parte alta de Maceió. Hoje vai atender lá no Benedito Bentes, amanhã no Village Campestre e vai até sexta-feira atendendo o grande público. Mas para falar mais sobre esse assunto, vou conversar agora com o coordenador do Cadastro Único de Maceió, o Gabriel Filho. Gabriel, seja muito bem-vindo ao Jornal da Nova. É uma excelente oportunidade para as pessoas regularizarem as suas pendências e os atendimentos na parte alta já começa hoje, né? Bom dia.
18: Isso, bom dia a todos. É, Matheus, em Maceió hoje nós temos aproximadamente 470 mil usuários cadastrados que estão no cadastro único, né? E essa gestão ela tem uma preocupação muito grande de levar esse acesso até as comunidades. Então, nós temos a Rota da Cidadania. Né? Mesmo tendo 25 postos de atendimento em Maceió, nós fazemos questão de ir até as comunidades para facilitar o acesso. Como você mesmo bem falou, muitas vezes o usuário ele não tem condições de ir até, ou disponibilidade de tempo de ir até uma das unidades. Então, nós levamos até as comunidades a Rota da Cidadania, para que seja feita a atualização do Cadastro Único, novas inserções, como você mesmo falou, e ainda orientações do Bolsa Família, do BPC, carteirinha do autista, carteirinha do idoso. Então, essa ação ela acontece durante toda a semana e cada dia nós estamos em um bairro diferente e nós fazemos esse levantamento de acordo com a necessidade, de acordo com o número de usuários daquela região.
17: E hoje vai atender onde? Amanhã? A partir de que horas também? Importante.
18: Sim, sim. Hoje nós vamos estar no Benedito Bentes, na unidade de saúde Hamilton Falcão. É aquela unidade de saúde que fica no Benedito Bentes 1, é a maior unidade de saúde, né? A unidade de saúde de referência do Benedito Bentes, fica próximo ao terminal de integração e começamos a atender a partir das 8 e vamos até às 15 horas. E como eu falei, não precisa agendamento, demanda espontânea, chegou lá, ele será atendido. A gente atende uma média de 100, 150 usuários por dia. Até às 15 horas a gente está lá. No Benedito Bentes. Hoje, Benedito Bentes. Amanhã, nós vamos continuar, como você bem falou, na parte alta. Vamos estar no Vilagem Campestre 1, na Chácara Beija-Flor. É muito, muito conhecida essa chácara lá. Vamos estar levando também o atendimento. Na sexta-feira, a gente já desce. Vamos estar na Unima, né? A FIA, né? A faculdade, com uma ação da Defensoria Pública do Estado. E aí temos essa parceria, vamos levar também a Rota da Cidadania.
17: E quais os documentos necessários para poder atualizar ou também fazer o Cadastro Único?
18: Matheus, nós temos temos dois perfis de atendimento de usuários. Nós temos usuários unipessoais, que são aquelas famílias que nós chamamos famílias de uma única pessoa, aquele cadastro de uma única pessoa. Esse usuário ele vai levar apenas o seu documento pessoal, né? Identidade, CPF, comprovante de residência, comprovação eleitoral, né? Aquelas famílias compostas por mais pessoas, é necessário que vá a documentação, que leve a documentação de todos os moradores dessa residência. Então, se tiver 5 pessoas, a documentação das 5 pessoas pessoais e os comprovantes de residência. Não pode esquecer o comprovante de residência. E, gente, vamos manter atualizado. A gente está passou um período que era exigido a visita domiciliar, aqueles cadastros unipessoais, e nós tivemos um problema muito grande de entrar em contato com esses usuários, exatamente pela falta de atualização de endereço, de telefone. Então, assim, vamos manter atualizado, porque facilita uma comunicação nossa com esse usuário.
17: E uma novidade é que para esse público unipessoal que antes necessitava daquela visita para poder renovar o seu benefício, agora não precisa mais, pode ir a qualquer unidade e até mesmo na Rota da Cidadania para poder regularizar, né? Muito importante.
18: Sim, sim, essa é uma novidade, na verdade, faz pouco mais de 20 dias que o MDS prorrogou essa exigência. Então, agora, todos os beneficiários unipessoais, eles não precisam mais aguardar a visita, gente. Não precisa mais aguardar a visita. É só procurar uma das nossas, dos nossos 25 postos de atendimento. São 19 CRAs, 2 UDAs, a sede da nossa secretaria também, e ainda por cima o FAM, que fica ali próximo ao Pátio Shopping. Então, assim, não precisa aguardar. Volto a frisar, não precisa mais aguardar. É usuário unipessoal, é só se dirigir a um dos postos para fazer a sua atualização. Ou na própria Rota da Cidadania, né?
17: É isso, agradecer ao Gabriel Filho pela participação. É isso, Oscar. Muito importante para você que está acompanhando a gente essas informações. Se programe hoje lá no Benedito Bentes, vai estar atendendo até as 3 horas da tarde. Amanhã lá no Village 1 e também na sexta-feira lá em Cruz das Almas. Ou seja, abrangendo toda a parte alta e toda a parte baixa de Maceió para você poder regularizar o seu benefício. Oscar, eu volto contigo.
10: Muito obrigado, Matheus, né, pelas informações ao vivo, né, parabéns por mais um grande material. E sempre lembrando, né, gente, não espere você ter um benefício cortado, você ter algum tipo de sanção para você atualizar os seus dados, né? Como disse, né, o nosso entrevistado, na Rota da Cidadania, você sequer precisa agendar. Vai lá de forma presencial, leva os seus documentos. Hoje o CadÚnico é um número de inscrição extremamente importante para diversos benefícios. Enfim, vai lá, aproveita esse bom serviço que está sendo oferecido pela Rota da Cidadania. Com essa prestação de serviço, a gente vai chegando ao final do nosso programa, agradecendo de coração a audiência de todos e remarcando o nosso encontro para amanhã, viu, gente? A partir das 6h30, ao vivo, com mais um Jornal Nova Brasil Maceió. Muito obrigado a todos pelo carinho da audiência. Amanhã eu tô de volta. Se eu não voltar é porque eu estarei com Deus, mas se eu voltar é porque Deus estará comigo. Tchau, gente. Bom dia.
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1: Ótima quarta-feira para você, ouvinte da Nova Brasil, sempre aqui na sintonia da Mais Que Moderna Brasileira, seja pelo rádio, pelo aplicativo ou pelo site novabrasil.com. Por aqui, Cláudia Nakazato, tô de volta para te fazer companhia até às 11 da manhã e a gente curte agora o Sob Medida, uma hora com o melhor da música brasileira. A gente vai ouvir Maria Bethânia, Zé Cabaleiro e a gente começa muito bem com Lulu Santos, Aviso aos Navegantes.

Nova Brasil, e esse foi Zé Cabaleiro, Flor da Pele. A gente ouviu também Daniela Mercury, Nobre Vagabundo. E a gente segue o Sob Medida agora com Maria Bethânia, Reconvexo.

Nova Brasil, e tá aí a novidade aqui na nossa programação Detonautas Rádio Love Nacional. A gente ouviu também a cor do som, Swing Menina. A gente segue agora para curtir Adriana Calcanhoto, Gatinha Manhosa.

0: Nova Brasil FM, a gente fecha sob medida com Maria de Verdade. Marisa Monte também teve Chico César à primeira vista.
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0: Olha, o novo veranico começa hoje e deve elevar as temperaturas em várias regiões do país. O calor mais intenso é esperado no centro-oeste, norte e nordeste, com máximas de até 42 graus. Brasília, Goiânia, Cuiabá e outras capitais podem registrar recordes de calor. O período de tempo quente e seco deve seguir inicialmente até a quarta-feira da semana que vem. Faltando 4 minutos para as 9, ótimo dia para você.
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0: Nova Brasil FM, essa foi Rita Lee, Cor de Rosa Choque. A gente ouviu também Gilberto Gil, A Paz, agora 9h16.
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3: O Prefis 2026 já está em vigor em Maceió e permite a regularização de débitos municipais vencidos até o fim de 2025. O pagamento à vista garante desconto de até 100% dos juros e multas. O prazo para adesão termina em 11 de setembro.
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0: Nova Brasil e o Cidade Negra querem meu sangue. Também teve Marina Lima, Preciso Dizer Que Te Amo. 9h37, bom dia. 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
2: Uma estatística estarrecedora me impactou nos últimos dias. Uma pesquisa divulgada pela Confederação Nacional de Comércio, a CNC, mostrou que, embora a inadimplência do brasileiro esteja diminuindo, ele ainda está pagando, em média, 30% da sua renda mensal está sendo usada para pagamento de parcelas de dívidas passadas. Ou seja, um terço do que as famílias estão ganhando está sendo usado só para pagamento de parcela de dívida, nem a dívida completa. Esses rombos estão demorando, em média, 7 meses para serem cobertos. Qual o grande problema disso? Bom, o grande problema é que alguns instrumentos, como o cartão de crédito, que deveria ser usado mais como maneira de prolongar o custo que a família tem, ou algum lazer, está sendo usado como uma extensão do orçamento, né? Já que está aí a grande parte dessa dívida gerada. E eles têm um juro muito alto, que deve continuar muito alto, porque o rotativo do cartão é alto pra caramba e acompanha a taxa de juros, que continua persistentemente elevada. Então, espero que a gente consiga controlar isso, porque esse é um grande problema que afeta boa parte dos brasileiros.

0: Nova Brasil. E esse foi Orlando Moraes. Na Paz também teve Guilherme Arantes, Coisas do Brasil.
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0: A gente destaca agora um clássico absoluto da nossa música, Quem Tem a Viola, do grupo Boca Livre. Lançada em 79 no álbum de estreia independente do quarteto, a canção foi composta em parceria por Zé Renato, Cláudio Nucci, Juca Filho e Chico Chaves. Com as harmonias vocais refinadas que viraram a marca registrada do grupo, a letra exalta a música e o instrumento como companheiros contra a solidão, lembrando que quem tem a viola para se acompanhar nunca vive sozinho.

0: Nova Brasil, e esse foi o destaque do nosso arquivo Boca Livre, quem tem a viola.
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0: Um eclipse solar total acontece hoje e vai poder ser visto em países do hemisfério norte, como Espanha e Portugal. No Brasil, o fenômeno não vai poder ser visto, nem mesmo de forma parcial, mas o Observatório Nacional vai fazer uma transmissão ao vivo a partir do meio-dia. O pico do eclipse está previsto para as 2 da tarde. O fenômeno também vai poder ser acompanhado na Rússia, Islândia e Groenlândia. Nova Brasil, faltando 4 minutos para as 10. 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
2: Você já reparou na sua língua hoje? Alterações na cor ou na textura dela podem sinalizar que algo não vai bem no seu organismo. Uma língua saudável é rosada. Se estiver muito esbranquiçada, pode ser acúmulo de bactérias ou infecções. Se estiver vermelha e lisa ou amarelada, também merece atenção. O hábito de escovar a língua e fazer o autoexame ajuda a evitar o mau hálito e a identificar problemas cedo. Se notar manchas ou feridas que persistem por mais de 2 semanas, consulte o médico.
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4: De volta com Adriana Calcanhoto, Mentiras.

0: FM, Daniela Mercury, Ebert Viana, só pra te mostrar, a gente ouviu também Fala Mansa, Mais um Dia de Sol, 10h36. 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
5: A propaganda eleitoral para as eleições de 2026 começa no próximo domingo, dia 16 de agosto. A partir da data, os candidatos poderão pedir votos e realizar campanhas nas ruas e na internet. O horário eleitoral no rádio e na televisão começa em 28 de agosto.
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0: De volta com Milton Nascimento, Outro Lugar.

0: Nova Brasil, e essa foi Maria Bethânia Tua. A gente ouviu também Mosca em Rosca.
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0: O Conselho Superior do Ministério Público rejeitou por unanimidade recurso apresentado pela Prefeitura de São Paulo contra a decisão que estabeleceu uma série de exigências para a realização de mega shows na Avenida Paulista. Com isso, ficam preservados os termos do acordo que permitiu até 2 grandes eventos gratuitos adicionais por ano na via, um em cada semestre, além dos 3 já tradicionalmente autorizados. Nova Brasil, faltando 3 minutos para as 11, eu, Cláudia Nakazato, tô indo embora. Você fica na ótima companhia da Ana Pellicer. Um beijo para você e uma ótima quarta-feira. Tchau.

quarta-feira. Opa, chegamos no meio da semana já, hein? Hoje, 12 de agosto de 2026. Como que você tá? Tudo bem? Alegria enorme, viu? Alegria enorme saber que você tá aqui. Escolheu a Nova Brasil para fazer parte da sua vida nesta quarta-feira. Eu sou a Ana Pellicer. Vamos juntos até as 16h. Você que tá em casa, você que tá no seu trabalho, você que tá dando carona pra gente, ouvindo a Nova Brasil pelo rádio, pelo aplicativo que você baixa aí gratuitamente no seu celular, ou então pelo nosso site novabrasil.com. Vamos juntos, hein? Juntos com o Gilberto Gil, amarra o teu arado a uma estrela.

0: Carolina, para terminar, teve também o Jorge Versilo, Todo Sempre, agora 11h19. 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

0: Nova Brasil, de janeiro a janeiro, encontro da Roberta Campos com Nando Reis. Teve também um som da Legião Urbana, Hoje à Noite Não Tem Luar, 11h39.
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2: Você já percebeu que a maioria das doenças não aparecem de um dia para o outro? Elas são resultados de hábitos construídos ao longo do tempo. E um dos mais importantes é a alimentação. Colocar mais frutas, verduras, legumes e alimentos naturais no prato ajuda a fortalecer a imunidade, controlar o peso e proteger o coração. Já o excesso de açúcar, frituras e alimentos ultraprocessados aumenta o risco de diabetes, diabetes, pressão alta e outros problemas de saúde. Não é preciso mudar tudo de uma vez. Comece aos poucos. Pequenas escolhas feitas todos os dias podem transformar sua qualidade de vida. Afinal, cuidar da saúde também é escolher bem o que você coloca no prato.
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0: Bem, Gal Costa, nada mais.
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0: A Agência Nacional de Proteção de Dados determinou hoje a suspensão das transmissões ao vivo do Discord em território brasileiro. A decisão foi tomada por meio de uma medida preventiva, estabelece prazo de 3 dias úteis para que a plataforma cumpra a determinação. Segundo a agência, a suspensão vale até que o Discord comprove que adotou medidas efetivas para proteger crianças e adolescentes durante o uso da plataforma. Agora faltando 1 minuto para o meio-dia, daqui a pouquinho, hein? Depois do intervalo, tem Sob Medida.
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1: Meio-dia, mais 4 minutos. Excelente início de tarde de quarta-feira. Estamos aqui hoje, 12 de agosto de 2026. Sempre agradecendo o carinho da sua companhia, viu? Abrindo essa edição de Sob Medida com Oswaldo Montenegro. Versão ao vivo de Lua e Flor. Quer saber o que a gente vai ouvir mais? Eu te conto, só um pouquinho. A gente vai ouvir também Chico César, tem Tim Maia, tem Biquíni com a Isabela Brant e muito mais. Então bora, Oswaldo Montenegro, Lua e Flor.

Brasil, quero ser feliz também. Nath Roots passou por aqui. Chico César, pensar em você. Agora meio-dia 24, uma ótima tarde. Obrigada pela companhia. A gente está aqui juntos, curtindo Sob Medida, uma hora de música direto, sem intervalos. 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Seguindo aqui no Sob Medida agora com o Tim Maia, Primavera.

0: Nova Brasil com Thier à noite.
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0: A faixa Yolanda, na voz inconfundível de Simone Chico Buarque, lançada em 1984 no álbum Desejos, da Simone, a música é uma versão em português escrita por Chico para a canção original do mestre cubano Pablo Milanés, composta em 1970 para sua então esposa Yolanda Benet. A adaptação poética de Chico transformou a faixa em uma verdadeira declaração de amor e um dos maiores clássicos do repertório brasileiro, eternizada na interpretação emocionante dos dois. E essa canção que a gente recorda agora aqui no Arquivo Nova Brasil.

0: Adriana Calcanhoto naquela estação, fechando essa edição de Sob Medida, que teve também Djavan Correnteza.
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0: O Ministério da Saúde iniciou a migração dos dados do SUS para uma nuvem nacional desenvolvida em parceria com o Serpro. A medida visa garantir a soberania digital e aumentar a segurança das informações de milhões de brasileiros. Agora faltando um minuto para uma da tarde.
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0: Nova Brasil com sentimento bom, Rastapé. Teve também o Lenine, é o que me interessa. Agora 1h17. 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

0: Nova Brasil com Cláudio Zoli, cada um a namoradeira. Teve também Isabela Taviani, a canção que faltava. 20 para as duas.
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0: Nova Brasil com som da Ana Carolina Elevador. Teve também o Pedro Mariano, Simplesmente.
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0: Um estudo do MAP Biomas revela que o Brasil perdeu vegetação nativa nos últimos 40 anos, caindo de 79% para 65% do território. A redução da cobertura verde aumenta a exposição do país a secas e temporais provocados pelo fenômeno El Niño. Nova Brasil, agora faltando 2 minutos para as 2 da tarde. 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

Mais que moderna brasileira, 2h02, excelente tarde de quarta-feira para você que sintoniza Nova Brasil. Agora tem o encontro da Gal Costa com Caetano Veloso. Sorte!

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0: Nova Brasil com Mania de Você. Rita Lee teve também. Vitor Clay, O Amor é o Segredo. 2h18. 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
4: O Cine Maceió está ofertando 775 vagas de emprego distribuídas em 64 cargos. O destaque é para operador de telemarketing, com 500 oportunidades, incluindo vagas para pessoas com deficiência. As inscrições podem ser feitas pela internet ou presencialmente.
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0: Nova Brasil com o som da Marina Lima Pessoa. Teve também o Djavan, Si. Agora 2h36. 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

0: Ainda essa hora com Jorge Versilo, Homem-Aranha. Teve também Linda Flor com a Maria Gadu.
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0: Olha que notícia legal, hein? Arnaldo Antunes lança hoje o audiovisual Novo Mundo ao vivo, gravado no Espaço Unimed em São Paulo. Com direção artística de Batman Zavarese, o projeto traz clássicos e faixas recentes, além de encontros incríveis com Marisa Monte, Ana Frango Elétrico e o rapper Vandal. Confira todos os detalhes do lançamento no nosso site, novabrasil.com. Agora 2h56.
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0: Nova Brasil, será que eu tô gostando dela? Tuca Oliveira teve também Zé Cabaleiro com Telegrama 3:17. 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

0: Nossa música, esse foi o Alceu Valença com Sete Desejos. Teve também Ivete Sangalo, Se Eu Não Te Amasse Tanto Assim. Agora 3h37.
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0: Agora a gente recorda Sobradinho, da clássica dupla Sá e Guarabira. Essa canção foi lançada no ano de 1977 e faz parte do álbum Pirão de Peixe com Pimenta. A canção, composta por Luiz Carlos Sá e Guarabira, retrata o forte impacto social e ambiental provocado pela construção da usina hidrelétrica de Sobradinho, na Bahia. Inspirada no drama de mais de 70 mil ribeirinhos que precisaram deixar suas terras, a letra cita as cidades afetadas pela inundação do Rio São Francisco e resgata a famosa profecia atribuída a Antônio Conselheiro de que o sertão ia virar mar.

0: Brasil fechando essa hora com um clássico do rock nacional, Legião Urbana, Pais e Filhos. Teve também Pontes no Ar, Zélia Duncan e Alberto Continentino.
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0: De anunciação de Alceu Valença exagerado de Cazuza, a Nova Brasil reuniu 7 refrões inesquecíveis que marcaram a história da nossa música e se transformaram em memória coletiva. Ó, você pode conferir a lista completinha e relembrar esses clássicos no nosso site novabrasil.com. Agora 3h58, eu sou a Ana Pelissera e tô indo. Obrigada pela companhia, sempre é bom ter você aqui na Nova Brasil e continue aqui. Já já, Júlio César tá chegando para te fazer companhia sempre com o melhor da nossa música. Tô de volta amanhã, a partir das 11 da manhã. Fique bem, cuide-se bem, um beijo e até lá. 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
0: Você já reparou na sua língua hoje? Alterações na cor ou na textura dela podem sinalizar que algo não vai bem no seu organismo. Uma língua saudável é rosada. Se estiver muito esbranquiçada, pode ser acúmulo de bactérias ou infecções. Se estiver vermelha e lisa ou amarelada, também merece atenção. O hábito de escovar a língua e fazer o autoexame ajuda a evitar o mau hálito e a identificar problemas cedo. Se notar manchas ou feridas que persistem por mais de 2 semanas, consulte o médico.
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19: Mais que moderna, brasileira, 4 e 4, ótima tarde para você, agradecendo a sua companhia e audiência. Vamos juntos pela rede Nova Brasil FM. Para começar, tem a Chima Roots, do lado de cá.

0: Nova Brasil, agora 5 para as 5, engenheiros. A gente curtiu Alívio Imediato.
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0: Nova Brasil com Jorge Vercillo, todo sempre, agora 5h25, ótima tarde, tá chegando o Weber Lima com mais uma edição do Nova Brasil em Campo. Fique na sintonia, ótima tarde para você.
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0: 17 horas e 29 minutos. Boa tarde, grande abraço para você ligado na Nova Brasil FM. Está começando Nova Brasil em Campo, o seu programa de futebol diário no rádio, aqui em São Paulo, no 89,7, Grande São Paulo, nos 39 municípios da região metropolitana, mas lógico que você curte na Nova Brasil, em Araçatuba, Ribeirão Preto, São José dos Campos, Campinas. Campinas! Alô, povo de Campinas! Cara, que coisa espetacular a audiência do programa em Campinas. Top 5 já, rapaz. Top 5. Em 5 meses, top 5 geral, tá? No horário é top 5 geral. O Nova Brasil em Campinas. Obrigado ao povo de Campinas que nos acompanha. Mas lógico, Mococa, São José dos Campos, já falei, né? São José dos Campos, que maravilha. Pessoal curtindo Nova Brasil em Campinas. São José dos Campos e Araçatuba, hein? TH mais SBT Vale. TH mais SBT Interior. Às 18h45 tem o SBT Esportes. Estarei ao lado de Renan Teixeira para falar das coisas do futebol e também dos esportes da região. Também lá para João Pessoa, que acompanha o futebol da Nova Brasil, também tem o SBT Esportes no TH mais SBT Tambaú. É o grupo Tati de comunicação arrebentando pelo Brasil. 5h30. Eu sou Weber Lima, estarei ao lado de Renan Teixeira, Celso Cardoso, de toda a equipe, com o Celso, grande Celcinho, o nosso Celcinho Costa, amigo de Otaviano. Grande Celcinho. Também com o Antônio Lima na produção, Cezinha Martins, o Lucas Monteiro, enfim, toda a equipe técnica aqui da Nova Brasil, para a gente começar o programa de hoje, para falar de Libertadores da América, porque daqui a pouquinho tem o Verdão contra o Cerro Porteño, transmissão da Nova Brasil a partir das 18h45, com a narração de Hugo Botelho, os comentários do Renan Teixeira e as reportagens de Lucas Basílio. A gente vai falar da Libertadores, que tem hoje, tem o Palmeiras e amanhã tem o Gatinho. O Gatinho amanhã joga, é miau, Libertadores, miau, Libertadores, sabe, miau. Olha lá, olha lá, Libertadores. Libertadores é um gatinho, mas quando chega em campeonato nacional, o leão. Ah, amanhã o gatinho na Libertadores, você vai curtir também na Nova Brasil contra o Rosário Central de Di Maria. Vamos às manchetes do programa de hoje. É bom com a visão periférica, eu fico olhando. Com a visão periférica, eu tô olhando o Celso Cardoso só assim, olhando pra ele assim, ó. Olha, tira, sabe quando o cara tá tirando a cabeça assim, olhando pra fora assim, ó? Tira a cabeça pra fora da janela, olhando assim, só pra ver o que eu tô falando. Muito bom.
18: Já não posso ouvir, né?
0: É, exatamente. 5h32. Vamos às manchetes do programa de hoje com o nosso Edson Rufino para falar de Depay. Parabéns ao Corinthians. Sim. Parabéns ao Corinthians. Não se ajoelhou a jogador nenhum, a instituição que vale, entendeu? Não vamos falar sobre isso, também falar das coisas do Tricolor, com a manchete do Felipe Oliveira, do Lucas Basílio, ao vivaço, direto da Arena do Verdão, e também Felipe Camargo e Antônio Lima com as manchetes de hoje, dia 12 de agosto, e parabéns, Corinthians!
19: O Corinthians já está na Argentina para o jogo desta quinta-feira, jogo de ida da fase oitavas de final da Libertadores. A América vai enfrentar o Rosário Central, mas esse não é o principal assunto pelos lados do clube. Memphis Depay já tinha assinado o contrato, só faltava assinatura do presidente, e ontem Osmar Stabile resolveu não renovar, e o Memphis Depay já avisou, vai para a justiça, e a pedida do holandês pode chegar a 180 milhões.
20: Palmeiras entra em campo daqui a pouquinho na sua arena para abrir a sua participação na fase oitavas de final da Libertadores da América, diante do Cerro Porteño do Paraguai, que foi líder no grupo do Verdão. A grande novidade de Abel Ferreira para hoje deve ser mesmo o retorno do capitão Gustavo Gomes.
21: São Paulo sobrevive à altitude de La Paz, empata em 1-1 contra a equipe do Bolívar e conquista um grande resultado no jogo de ida das oitavas de final da Copa Sul-Americana.
22: No Santos, Cuca encerra a preparação para o duelo diante do Macará, jogo de ida das oitavas de final da Copa Sul-Americana. Igor Vinícius e Lucas Veríssimo seguem fazendo transição física, mas Cuca deve colocar em campo o que há de melhor para tentar abrir vantagem na competição internacional.
1: Após 8 anos, Flamengo e Cruzeiro se enfrentam nas oitavas de final da Libertadores. Hoje, o jogo de ida acontece às 9h30 no Mineirão.
0: Jogaço, hein? Jogaço. Eu vou assistir o segundo tempo. Vou conseguir assistir o segundo tempo. Mas, ó, é o seguinte, a enquete de hoje é a seguinte, tá lá no chat do YouTube, Nova Brasil em Campo, deixe seu like, se inscreva no nosso canal, no Jornalismo Nova Brasil, qual foi o motivo da saída de Memphis do Corinthians? O real motivo, problema financeiro ou política dos bastidores ou nos bastidores? Você manda aqui a sua mensagem e participa. Ó, 67% problema financeiro no Jornalismo Nova Brasil e 67% também no Nova Brasil em Campo. Renan Teixeira, boa tarde, Renan. E aí, qual o real motivo da saída de Memphis Depay? Problema financeiro que o Corinthians deixou bem claro na sua nota ontem divulgada, ou bastidores da política, a política nos bastidores do Corinthians?
2: Boa tarde, Ué.
0: Boa tarde.
2: Boa tarde, Celso.
18: Boa tarde.
2: Aos ouvintes da Nova Brasil. Ô, Weber, se fosse de fato problema financeiro, o Memphis não teria sido nem contratado, né? Lá há 2 anos atrás, né? A verdade é essa. O Corinthians nunca teve condição de ter um jogador do nível do Memphis, nível que eu tô querendo dizer, para pagar um jogador como o Memphis Depay.
0: Foi responsabilidade, né, da administração, né?
2: Aí, quando ficou...
0: Mas já tem um problema financeiro.
2: Já tinha,
0: isso,
2: quando contratou o Memphis.
0: Isso. Já então tinha. Foi responsabilidade.
2: Exatamente. Mas daí não foi dele, né? Foi do...
0: Ah, sim, dele. Augusto Melo.
2: Augusto Melo. Foi do Augusto Melo, não foi do Stable. Daí, quando acaba o contrato e você tá devendo o jogador, tentaram, aquele termo que a gente usa, empurrar com a barriga, né? Com essa dívida, para pagar de 6 em 6 meses, lá o valor de 10, 11 milhões, um negócio assim, certo? E ainda mais tinha 2 anos de contrato com salário alto. Não era que o Memphis aceitou. O Memphis aceitou, pô, ele queria um monte de coisa que ia virar mais de 3 milhões por mês, né? Então, o Corinthians tem a questão do problema financeiro, mas eu acho que ficou muito mais na ordem da questão política. O Memphis parece que tem muita amizade com o antigo diretor financeiro do Corinthians, né? Ele falou algumas coisas ali, pós-título da Copa do Brasil no Maracanã, que incomodou muita gente lá de dentro do Corinthians, né? Então, a impressão que eu tenho é muito mais questão política do que financeira. E tudo que o Corinthians fez para a renovação foi muito mal conduzida. Foi muito mal conduzida. Você poderia fazer assim, Celso. Memphis, no final do contrato, a gente não tem condição de te manter aqui. Vamos fazer um acordo do que ficou para trás? Talvez o Memphis aceitaria fazer um acordo. Ele ia para a Copa do Mundo já com a cabeça mais tranquila. Agora, o Memphis está a pé da vida com o Corinthians. Ele leu pela internet que o Corinthians não ia renovar. O Corinthians não teve a hombridade de fazer uma ligação pro cara, de marcar uma reunião com o cara no clube.
0: É, porque ele descobriu pela nota na internet.
2: Pela nota,
0: né?
2: Na internet.
0: Pela nota
2: e
0: publicada.
2: E ele posta,
0: né?
2: Isso, né? Ao ler...
0: Ao ler, ele porque assim, ele não ler, foi avisado, né?
2: Pô, isso é uma vergonha, cara. É um das histórias mais patéticas, né? Na história recente do Corinthians.
0: E na sua opinião, Celso Cardoso, boa tarde. Qual foi o motivo da saída de Memphis do Corinthians? A política do clube, os bastidores ou problemas financeiros?
23: Grande tarde para você, meu amigo Weber Lima.
0: Boa tarde.
23: Está muito provocativo, Renan. Ao ouvinte, Nova Brasil em Campo. Temos tempo?
0: Temos.
23: Então, vamos lá. Primeiro lugar, claro que é política. Totalmente política a decisão do Osmar Stabile. Totalmente política. E outra coisa, a gente vive tempos em que são criadas, tempos nos quais são criadas narrativas. E cada um acredita naquilo que quiser. Então ele entregou publicamente a narrativa de que o Corinthians não estava renovando com o Memphis Depay por questões financeiras. O que é uma grande mentira. Você pode até questionar. Memphis Depay deveria ter sido contratado com um contrato nos moldes que foi feito?
2: Cheio de privilégios?
23: Não.
2: Perfeito.
23: Isso é uma outra questão. mas ele foi contratado assim pela gestão anterior. Corinthians deve a ele 77 milhões de reais.
3: Peraí, Celso, desculpa te cortar rapidinho. Gestão anterior,
23: Augusto
3: Melo, que no qual o Stable era... Não era o vice-presidente?
23: Não lembro se era vice. Era vice. O
3: Stable
23: não era o vice-presidente do Augusto. Ele assume depois da saída. Bom, enfim, devia dar a gestão. Então, o Corinthians deve a Memphis Depay 77 milhões. Luvas.
4: Era o Osmar mesmo, o primeiro vice.
23: Então, pronto.
4: E o segundo,
23: então,
4: Armando Mendonça.
23: Então, faz parte da gestão, não era oposição, né?
3: Então, vamos recapitular.
4: Ah, mas vou falar, tudo bem. É, ele faz parte da gestão. Mas o vice do Brasil, o vice do negócio, não vale nada,
23: mas,
4: né?
23: Mas, Weber, mas tá na gestão.
4: Ah,
23: tá,
4: sim,
23: gestão.
4: Tudo
23: sabia
4: bem.
23: Sabia do contrato.
4: É igual a Rimacis.
23: Exato.
4: Você então, acha? O Rimacis não sabia de nada.
23: Então, vamos voltar. O Corinthians deve ao Memphis Depay 77 milhões num contrato que talvez não deveria ter sido feito nos moldes que fez, mas por causa desse contrato acumulou essa dívida, 77 milhões. Luvas, bonificações, premiações e tudo mais. Bom, se houvesse realmente esse problema financeiro, o Memphis já teria sido comunicado antes mesmo de ir para a Copa do Mundo: olha, não vamos renovar, não vamos renovar, porque não temos condições de renovar. Mas o que o Corinthians fez de maneira muito covarde? Primeiro, esticou, foi esticando, foi tentando caçar motivos para fazer com que esse contrato não fosse assinado. Primeiro, colocando cláusula daqui, cláusula de lá, e o Memphis aceitando.
3: Faz exame médico,
23: vem para cá e o cara vem. Ou seja, ele fez de tudo, o Osmar Stable, representando o Corinthians, para que o Memphis se irritasse e desistisse do contrato. Aliás, até mesmo estava torcendo que ele jogasse a Copa do Mundo, pintasse uma proposta,
3: arrebentasse
23: e acabou. O que não aconteceu. O Memphis acabou aceitando depois redução de salário, o pagamento da dívida sem juros, parcelado, tinha o aval do departamento financeiro do Corinthians, tinha o aval do departamento de marketing do Corinthians, tinha o aval da comissão técnica do Corinthians, do gerente de futebol.
3: Principalmente.
23: Tava tudo apalavrado. Você pergunta pro técnico: quer o Memphis? Quero. O diretor de futebol, que é o Memphis, quero. O marketing, dá para trabalhar o marketing? Dá. O departamento financeiro, dá para pagar? Dá. E aí chega na hora, depois de tudo acertado, você recua. Isso é uma canalice. Isso é vergonhoso. Isso é vergonhoso. Ah, mas o Corinthians está cuidando do lado financeiro. Que lado financeiro é esse que vai ter que pagar agora 77 milhões à vista se o Memphis executar o clube? Poderia pagar muito bem esse valor, utilizando o jogador que é querido pelo elenco, que está nos planos da comissão técnica, que está nos planos de quem faz a gestão do futebol. Ô Weber, como é que você comunica o seu treinador? Aliás, o treinador não foi nem comunicado. Ficou sabendo também por nota na internet. Comunicou o Paes um pouquinho antes de viajar para a Argentina. Você acha que isso é um comportamento profissional?
3: E o departamento jurídico nessa história, Celso? Quando já tinha o ok de ambas as partes para esse novo contrato, e isso vale para a FIFA.
23: É claro
3: que o Corinthians vale. Corre o risco
23: de ter que pagar
3: esse contrato inteiro que seria renovado, né? Esse novo contrato, o Corinthians corre um sério risco de ter que pagar esse contrato todo. Porque para a FIFA, esse ok das partes dentro das cláusulas...
23: Tá tudo certo.
3: Já é parte da assinatura.
23: E o Memphis pode, inclusive, fazer tranquilo que esse valor de hoje, de 77 milhões, se torne 180 milhões.
3: Então, mas onde que está o departamento jurídico do Corinthians que não sabe
23: disso? Porque são incompetentes, Renan. É, aí, o que, que faz o presidente? Meia dúzia ela falando para ele: olha, não renova que você vai ser reeleito, não renova que você vai ser reeleito. Aí o olho arregalado no poder fez com que ele ouvisse esses caras que são contra o Corinthians e ele desrespeitasse um jogador que, queira ou não, caro ou não, fez o papel dele com a camisa do Corinthians, foi protagonista em 3 conquistas do Corinthians, ele desrespeitou Memphis, porque você reunir, troca daqui, troca de lá, faz exame, vem pra aí, depois eu falo, não te quero mais. Isso é amadorismo. Então desrespeitou o Memphis, desrespeitou a torcida que quer o Memphis, desrespeitou o Fernando Diniz, que é o técnico, e pediu a... Quantas entrevistas o Fernando Diniz falando assim?
3: Sim,
23: não,
3: sim.
23: Falta pouco, eu quero, conto com o Memphis. O Marcelo Paes, não, falta pouco. Desrespeitou todo mundo, por causa do poder. E ele vai
2: morrer abraçado ao poder, porque muito provavelmente ele não vai ficar no Corinthians, porque vai ser um rebuliço até o final do ano, ele não vai se sustentar como presidente do Corinthians.
4: Agora eu vou discordar dos dois, vou discordar do Celso e do Renan também, e vou tocar no ponto que é o seguinte: você tem uma dívida de 40 milhões, 70 milhões, você vai aumentar ela para 180? Qual que é o mais correto a se fazer? E nessa daí, independente do momento político, eu vejo que o Osmar Stabile, se foi a decisão por um movimento político, até nisso ele está certo. Até nisso ele está certo. Ele ia trazer mais 100 milhões de dívidas para o clube, não sabendo qual era o Memphis que jogaria no Corinthians.
2: Mas ele corre o risco que isso aconteça ainda.
4: Ok, agora tudo bem. Oh, olha o Lucas no São Paulo aí, que o São Paulino reclama, porque é muito fácil a gente, é o que eu sempre falo, como é que é, engenheiro de obra construída, como faz muito torcedor São Paulino, é fácil. Olha aí quanto que gasta com o Lucas, o Lucas aí, ó, tanto tempo no clube, não joga, mas vocês gostaram, né? Quando o Lucas foi lá na Copa do Brasil e ajudou o São Paulo a conquistar um título inédito, claro. Aí foi legal. É a mesma coisa do Memphis. Agora o corintiano está nessa história. Não, mas tinha que contratar, tem que renovar, tem que renovar. 100 milhões a mais. 100 milhões a mais. Só que aí é o seguinte, o Stabile, independente desse negócio, fez o certo, parou a dívida. Parou, ele tem que pagar 77. O Corinthians vai pagar essa dívida. Como pagou os 40 e pouco agora, há pouco tempo, do Rojas. Como pagou outros tantos jogadores, vai se virar para pagar a dívida. Mas ele parou com essa dívida. Quem garante que o Memphis vai ter sucesso na volta agora, então, da Copa do Mundo? Então eu vejo que, administrativamente falando, foi a melhor atitude que ele teve. Ele estancou o que ia mais que dobrar. Ele ia ter uma dívida de mais de 100. Eu, lógico que eu sei que esse ponto aí do contrato pode dar ruim por causa do jeito que foi conduzido, que foi muito mal conduzido, que ele pode entrar na justiça, pedir os 100 milhões, que era um novo contrato, ok. Mas neste momento, porque a gente não sabe o que vai acontecer no futuro, a gente não sabe qual é a decisão que vai vir em relação a esse contrato. Mas neste momento, o Osmar Stabile tomou a melhor decisão, estancou a dívida e acabou com a história.
2: Deixa eu falar aqui, porque eu discordo de você. 100 milhões, isso contando multa e tudo mais, não dá 100. Mas se você dividir isso por 24 meses, são os 2 anos, dá em torno de 3 milhões de reais mês.
4: Sim.
2: 3 milhões de reais mês. O que fez o Memphis com 70 jogos com sua camisa do Corinthians? Participação em gols e praticamente metade deles.
4: Sim.
2: Foi protagonista na conquista da Supercopa.
4: Foi.
2: Foi protagonista na conquista do Campeonato Brasileiro, da Copa do Brasil, desculpa. Foi protagonista do Campeonato Paulista. Evitou a queda para o time da segunda divisão. 3 milhões. Vamos lá. Vamos pegar 3 jogadores do Corinthians que não são utilizados. Vamos pegar assim, Pedro Raul.
4: É que agora não dá para você.
2: Pega Pedro Raul.
4: Sim.
2: Vitinho.
4: É.
2: Charles, e pega qualquer outro, claro.
4: Você pode pegar uma meia dúzia.
2: Junta isso aqui, que não serve pra nada.
4: Agora, né? Sim. Agora.
2: Paga o cara que resolve. Então,
4: Mas eu entendo, Celso.
2: Esses 100 milhões em 2 anos que você está falando, não vai amenizar a dívida do Corinthians. E pelo contrário, você não vai ter qual é o jogador no elenco do Corinthians hoje que está à altura do Memphis?
4: A altura do Memphis antes da Copa do Mundo, é isso que eu estou falando. O Lucas, Celso, se você falasse naquele momento, ó, qual era o jogador que tinha no nível do Lucas?
2: Mas ele se machucou.
4: Tudo bem, mas
5: o Memphis é um cara que se machuca bastante também, né?
2: Não, tanto, pessoal, pegar o número de jogos dele com o Corinthians.
4: Ah, esse ano ele não jogou.
2: Esse ano ele não jogou.
4: E aí, esse ano ele não jogou. A gente já está chegando, está em quase setembro.
2: Pra tem um lado que vocês estão esquecendo. Teve um erro médico no departamento de fisioterapia do Corinthians, que atrasou o retorno dele, tanto que quase compromete a participação dele na Copa do Mundo por causa disso. Ele queria voltar a jogar. Então, essa conta, essa desculpa de que é financeiro, é mentirosa.
5: Ah, então, mas hoje, o Celso...
2: Então, eu não vou me apegar a essa questão do financeiro, porque é uma narrativa mentirosa.
5: Não, que a narrativa...
2: é uma saída nobre para um comportamento extremamente inadequado. Eu estou equacionando a questão financeira do Corinthians, portanto, eu estou... Não, não é isso. E a verdade tem que ser dita. Não é isso. que a narrativa é mentirosa, é pronto, eu concordo com você.
23: Ah, economizou 100 milhões em 2 anos. Quanto o Corinthians paga com o Enem, com um monte de jogador, não serve pra nada?
2: Tudo bem, Celso.
23: Com uma base que...
2: Mas agora não tem o que fazer, Celso. Como que você manda 5 jogadores embora pra ficar com um? Não tem como.
23: Mas, Renan, como é que você despreza? O Fernando Diniz não quer o cara?
2: É óbvio que ele quer. Ele tá olhando pro Pedro Raul.
4: Mas aí, claro que ele quer sair. Ô, Celso, mas aí se você chegar, qualquer técnico vai querer um grande jogador, às vezes o clube não tem condições.
23: Todo esse processo de negociação tem vários departamentos. O departamento financeiro deu ok. O departamento deu... Ah, o marketing, tem informações. Ah, porque tem um auxílio moradia, não sei o que. Não, mas a gente já conseguiu aqui a empresa para pagar. O marketing deu ok.
4: Mas não tinha empresa, Celso, para bancar isso daí. Então, porque um dos pontos...
23: Aí são os desencontros de narrativa.
4: Isso, porque um dos pontos que a gente já ouviu em muitos lugares é que o marketing, o departamento que estava cuidando disso... não conseguia alguém para bancar o salário do Memphis.
23: Porque...
4: seria bancado por um patrocinador e não pelo Corinthians.
2: E acho que não só um, né?
23: Então.
4: É,
2: acho
4: então.
2: Que não só um. Ô Weber, agora, pelo que você falou assim, se você falasse, se tudo que você falou, o Corinthians tivesse tomado essa atitude
23: antes
2: da Copa do Mundo, eu ia estar aqui batendo palma pro presidente do Corinthians.
4: Sim.
2: E, ó, para você, agora tá errado.
4: Não, agora tudo bem.
2: Agora tá errado,
4: mas foi a decisão correta, na minha visão.
2: Agora tá errado.
4: Eu acho que foi.
2: Porque daí agora ele vai correr o risco de pagar o mesmo valor sem ter o Memphis.
23: Sem ter o Memphis.
2: E aí?
4: Não, aí tudo bem. Nesse caso agora.
2: Então, é.
4: Nesse caso, isso pode acontecer, que vai ser um prejuízo gigante pro clube.
2: Isso né? Pode acontecer. Eu ouvi algumas pessoas falando hoje, né? Agora esqueci, eu gostaria de dar o crédito, que conversou com advogados do esporte, experientes nas leis da FIFA, que os caras afirmam que o Memphis tem grandes chances de ganhar e que ele vai entrar com essa ação na FIFA.
23: Tem que entrar mesmo.
2: E vai entrar com essa ação na FIFA. Então aí eu pergunto, cadê o departamento jurídico do clube, de um clube do tamanho do Corinthians que não sabe uma lei da FIFA, gente?
4: Esse foi um grande erro aí. Porque agora, com essa dívida pulando para 180, realmente é um problema muito maior. Não vai ter o jogador e ainda tem que pagar a dívida. Mas é isso mesmo. A forma que foi conduzido ou que foi conduzida a confecção desse contrato, né, deveria ter desistido mesmo antes da Copa do Mundo. 5:52, vamos ouvir o povo, opinião do povo, mas antes tem o nosso Edson Rufino com mais informações do Corinthians, que pega amanhã o Rosário Central na Argentina, e você vai curtir aqui na Nova Brasil todos os detalhes a partir das 9 da noite, logo depois da partida de Santos e Macará pela Sul-Americana. As informações do Timão com Edson Rufino. E aí, beleza, Rufino?
6: E aí, beleza, Weber? Tudo certo? Salve, salve, amigo torcedor. Vamos juntos com detalhes e informações do Timão. O Corinthians já está na Argentina. Hoje realizou o trabalho final, ocupando o CT do News Old Boys. Está pronto e a tendência é que será o mesmo time que venceu o Bragantino no final de semana. Mas o jogo não é o principal assunto pelos lados do clube. Continua rendendo a desistência do clube de não renovar contrato com o Memphis Depay. O holandês já tinha assinado o contrato. Estava tudo certo, só faltava a assinatura do presidente, e ontem o Osmar Stabile resolveu não renovar o contrato com o holandês, e o Memphis Depay, na bronca, já avisou, vai para a justiça e a pedida pode chegar a 180 milhões. Vamos acompanhar o que vem pela frente. No que diz respeito ao time, está pronto, preparado para enfrentar o Rosário Central nesta quinta-feira, jogo de ida da Libertadores, fase oitavas de final, e eu trago como convidado um dos líderes desse grupo, o zagueiro Gustavo Henrique. Vamos acompanhar atentamente o que disse Gustavo Henrique a respeito desse jogo.
7: A gente está todo mundo fechado para que a gente possa fazer uma grande Copa, um grande segundo semestre, para que a gente busque o nosso principal objetivo. A gente sabia que esse momento ia chegar, a gente sabia que a gente conseguiu o nosso principal objetivo na primeira semestre, que era a classificação, né? A gente conseguiu classificar em primeiro, agora são as fases decisivas, então o grupo está se preparando cada vez mais. Vai ser um jogo muito difícil, E a gente está se preparando cada vez mais para a gente ir lá fazer grandes jogos e na nossa casa também fazer grandes jogos para que a gente passe de fase. E a gente, com a bola, a gente está tentando melhorar cada vez mais. E isso também parte da gente lá de trás fornecer a melhor opção, melhor bola para os nossos meias, para os nossos volantes. Então, como eu falei, isso aqui é um coletivo, com todo mundo com a bola a gente joga e sem a bola todo mundo marca. Então, a gente vem se fortalecendo cada vez mais e espero que a gente esteja cada vez mais forte nesses momentos decisivos, porque sabemos que o futebol é coletivo e a gente depende de todo mundo.
19: Muito bem, acompanhamos atentamente o que disse o zagueiro Gustavo Henrique, o provável Corinthians para enfrentar o Rosário Central, claro, com o Nova Brasil em campo, acompanhando tudo de perto. Tem Hugo Souza no gol, o Mateuzinho, Gabriel Paulista, Gustavo Henrique Bidu, Ranielle, o Alan, o Bidon e o Garro, Caio César e Pedro Raul. Então é isso, falei do Corinthians, até mais, um abraço, amigo.
0: Um abraço, Edson Rufino, a gente vai ouvir o povo daqui a pouquinho, vamos ao vivo, direto à Arena do Palmeiras, para o jogo que acontece em instantes, e quando a gente voltar já teremos provavelmente a escalação do Verdão para a partida contra o Cerro Porteño. Está rolando a Supercopa lá da Europa, né? O campeão da Liga dos Campeões contra o da Liga Europa, e está 2-1 para o Paris Saint-Germain. Kvaratskhelia e Doué marcaram os gols do Paris Saint-Germain. E o Mádio, é isso, fez o gol do Aston Villa. 2-1 terminou. O Paris Saint-Germain é campeão da Supercopa da Europa. E uma outra notícia do futebol internacional é que o novo treinador da Holanda, a gente falou tanto do Memphis aqui, é Xavi. Xavi, portanto, é anunciado como o novo técnico da Holanda para a Copa de 2030. Xavi, que todo mundo sabe, né? Acredito eu, que é o ex-meia espanhol, que foi campeão do mundo, né? Com a Espanha. 5:56, vamos lá, o povo participa pelo WhatsApp 11 943 805 100, com pão de alhozinho, com pão de alhozinho dá jogo, vamos lá.
8: Boa tarde, Weber Lima, boa tarde, Nova Brasil. Tá claro isso aí, o real motivo da saída do Memphis é a situação financeira, e tá mais que certo o Corinthians, nenhum jogador é maior que a instituição. Ô Weber, não vai secar o meu cabuloso hoje não, hein? 2-0 Cruzeirão.
0: Opa!
9: Boa tarde, Nova Brasil. Fala, Weber Lima. Seninha de São José.
0: Opa!
9: Ô, Weber Lima, parece pegação no pé, né, cara? Mas você viu ontem? O atacante dos caras deu 2 cortes no Pablo Inhaca. Rapaz, a escoliose do homem subiu de 20 para 60. Coitado do nosso idoso.
11: Fala, pessoal da Nova Brasil, Ricardo de Jundiaí, como é que tá o Weber Lima, como é que tá a bancada?
0: Opa, beleza.
11: Infelizmente é político e, sendo corintiano, eu gostaria muito de acreditar em algo que fosse responsabilidade financeira, mas certamente é político e a gente vai ver isso ao longo dos próximos dias. Forte abraço.
0: Abraço.
18: Weber Lima, Renan, Celso Cardoso, boa tarde para todos.
0: Boa tarde.
18: O Corinthians é um time profissional, mas quem os dirige é amador. Isso justifica a lambança que fizeram na renovação do contrato de Memphis Depay. Ivan Carlos de Mauá.
24: João, boa tarde. Vai, Corinthians. É, o dinheiro que o Corinthians pagava pro Depay, dá pra comprar 10 jogadores. Beleza? É nóis. Vai, Corinthians.
25: Fala, Weber Lima. Boa tarde, beleza?
0: Tarde.
25: Henrique de São Paulo. Ô, Weber, deixa eu te falar um negócio. Saiu no site do meu timão o contrato do Memphis Depay, que o Corinthians ofereceu para ele, tá? Então não foi o Corinthians que não se ajoelhou ao Depay, foi o Depay que se ajoelhou ao Corinthians para ficar no clube e jogar pelo clube. Abraço.
26: O Elber Prado, boa tarde, é João José de Atibaia. Você que sempre malhou a defesa de São Paulo, o que, que você achou do Domingos Duarte?
0: Fraco.
26: No meu entender, foi excelente.
0: Excelente.
26: O que, que você diz? Boa noite.
0: Fraco, furou 2 bolas de cabeça.
27: Boa tarde, Weber Lima, boa tarde, pessoal da Nova Brasil. Ô, Weber Lima, nosso tricolor tá complicado, hein? Que droga é aquela que foi encontrada no ônibus disponibilizado por São Paulo usar lá na Colômbia? Meu Deus do céu.
0: Picaretagem dos motoristas.
28: Boa tarde, pessoal. Corinthians é problema financeiro, não tem dinheiro, tá quebrado. Tá quebrado. Se não cair esse ano, ano que vem cai, com certeza. Fernando, aqui de Itu. E vai Palmeiras, campeão da Libertadores. É hoje.
4: Sei não, hein?
28: Um abraço a todos aí, um abraço, Veloso.
10: Fala, rapaziada.
4: Veloso, amanhã.
10: Viu? Renovar com o Memphis, você tá maluco. O cara, esse ano que fez um gol, quase não jogou. Ah, ele foi importante na Copa do Brasil. Foi mesmo, fazendo lá, dominando a bola de mão lá contra o Cruzeiro. Ô, gente, tô vindo outro futebol. O cara é importante lá, jogador nota 5, ganha 3 milhões. E os caras acham normal isso. Meu Deus. Rodrigo de Santa Bárbara do Oeste, valeu?
4: Um abraço pra vocês. Falaram aí do Domingos Duarte, né? Ah, foi bem ontem. Primeira bola do cara no jogo, ele furou a cabeçada no escanteio. É isso que eu falo, o pessoal acha que depois fala que eu sou chato. Primeiro escanteio do Bolívar, ele foi tirar a bola de cabeça e errou a bola. Errou o cabeceio.
3: É, a gente vai falar do São Paulo.
4: Vamos falar. Vamos falar do São Paulo. Não, agora não, daqui a pouco. Só para falar desse áudio do ouvinte. E aí, meu amigo, aquele gol, sabe por quê? Zagueiro cortando bola para a meia-lua da grande área, meu amigo. É a morte certa. Eu acho, né, que ele devia saber disso. Ele deveria saber disso. Aquele corte daquela bola ali na meia-lua da grande área, sempre tem alguém ali vindo para dar uma porrada. E eles estavam doidos para esse chute, porque a bola lá pega outra velocidade. Eles só fazem isso lá. Os bolivianos só jogam nisso. Você viu ali no jogo que eles cortavam e batiam de qualquer lugar do campo. Então, nota 3 para o Domingos Duarte ontem. 18 horas em São Paulo, rápido break. Na volta, a gente fala do Palmeiras Alvivaço com o nosso Lucas Basílio, ao lado de Cuca Labareda, que está triste, né? Porque já sabe o que vai acontecer nesta noite lá na Arena do Verdão. Rápido break, voltamos já já com pão de alhozinho. Com pão de alhozinho da jogo.
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0: 18:05, voltamos com o Nova Brasil em Campo com pão de alhozinho. 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As informações do São Paulo com o Felipe Oliveira. Fala, Felipe!
1: Um abraço, Weber Lima, um abraço, amigos ligados na Nova Brasil em Campo. Falaremos sobre o São Paulo agora, que na noite de ontem sobreviveu e empatou em 1-1 contra o Bolívar no jogo de ida da Copa Sul-Americana, oitavas de final. O tricolor paulista enfrentou a equipe boliviana na alta altitude de La Paz, 3.600 metros acima do nível do mar, e o São Paulo conseguiu o empate em 1-1. O gol do tricolor foi marcado por Robert Arboleda, com uma assistência de Iago, um dos estreantes da noite de ontem. Além do lateral esquerdo que estava no Bahia, Domingos Duarte, Newton e Aurélio Buta estrearam também a camisa tricolor no jogo dessa terça-feira contra a equipe boliviana. O São Paulo conseguiu um bom resultado, muito por conta da sua altitude, da altitude que enfrentava, e agora vai para o jogo da volta com um resultado, de certa maneira, positivo para o tricolor paulista. O próximo jogo acontece na próxima terça-feira, às 21h30, jogando no estádio do Morumbi, a partida da volta. O tricolorista teve elogios do técnico Dorival Júnior, que ao final da partida falou que o que ele pensou sobre a partida foi executado pelos atletas do São Paulo. Vamos ver o técnico do São Paulo.
2: Nós jogamos uma partida em que, no primeiro tempo, nós cumprimos tudo aquilo que havíamos programado em termos de marcação, de eficiência, de gatilhos de pressão. Nós conseguimos fazer isso. Segundo tempo já é um pouco diferente. A sensação, ela passa a ser dobrada e as dificuldades, elas aumentaram ainda mais. Mesmo assim, eu acho que a equipe teve tranquilidade, trabalhou bem a bola, tentou rodar de um lado para o outro, funcionamos sempre em bloco. Isso vem acontecendo nos jogos anteriores. Infelizmente, os resultados não vêm aparecendo, mas tenho certeza que nós estamos caminhando aí para que possamos conseguir um acerto, em cima do acerto, uma regularidade, se Deus quiser. Foi um jogo muito difícil, sempre é muito difícil se jogar aqui dentro. O jogo, em determinados momentos, fica até desleal, porque é uma equipe já adaptada contra uma equipe que praticamente vem conhecer essa nova situação dentro dos 90 minutos. Eu saí daqui satisfeito e esperançoso que possamos fazer na terça-feira lá um jogo já diferente daquilo que foi hoje, em condições de podermos buscar o nosso melhor resultado.
1: O São Paulo agora volta suas atenções ao Campeonato Brasileiro. Campeonato esse que não vence há 8 partidas, 5 derrotas e 3 empates. Nesse período, a última vitória do São Paulo aconteceu no dia 25 de maio contra a equipe do Mirassol. O São Paulo treina hoje em Santa Cruz de la Sierra, não voltou ainda para a capital paulista, mas hoje, no período da tarde, volta para São Paulo e aí segue seu cronograma de treinamentos para o duelo contra o Curitiba, que acontece nesse sábado, às 9 horas da noite, no estádio do Morumbi, e você acompanha tudo com cobertura completa da Nova Brasil em Campo. Eu sou o Felipe Oliveira e essas foram as informações do Tricolor Paulista. Volto com vocês aí do estúdio. Grande abraço, Weber.
0: Valeu, portanto, aí o Felipe Oliveira trazendo as informações do São Paulo. Ah, só lembrando um áudio aí, o Renan lembrou bem, alguém falou lá, o Memphis Depay está ajoelhado para o Corinthians, 3 milhões, né? Vai ganhar 3 milhões, mais 12% de premiação, mas ajoelhar assim até eu quero. 18:09, sobre o São Paulo, Renan, empate de ontem contra o fraquíssimo Bolívar, a altitude, lógico, que ajuda sempre os bolivianos. Inclusive, Renan, eu vi uma discussão do Calleri com a imprensa boliviana, que é uma das coisas mais absurdas, né? A imprensa boliviana utilizar desse tipo de coisa é ridículo, parece que falta cérebro. Aí é burrice. Os bolivianos ontem estavam querendo dizer que era difícil jogar aqui em São Paulo por conta da temperatura. Comparando com o negócio da altitude, gente. Olha o que a imprensa boliviana estava querendo dizer. Fala, não, mas jogar lá é difícil por causa da temperatura. O Calleri virava para os caras e falava assim, vocês estão de brincadeira lá em São Paulo? Estão
3: falando sério?
0: Vocês estão falando sério? É lá em São Paulo é agosto. É 20 graus, no máximo 25. Ó, essas noites aí tivemos 13 graus. Aí eles, não, mas aqui vocês reclamam da altitude, mas lá a temperatura. Ele falou, você está de brincadeira, pô. Oh. São Paulo, não é Nordeste, não, pô.
3: Ô, Heber, eu joguei na Arábia Saudita com 45 graus à noite e não entrei em campo, mas fiz todo o aquecimento lá nesse mesmo estádio que São Paulo jogou. Não tem comparação nenhuma.
0: Nada. Nenhuma.
3: A altitude não se compara com nenhum tipo
0: de clima. O bom é que você esteve jogando na altitude.
3: Nem né? Na neve, nem a neve, nem o calor extremo se compara com a altitude. Então, esquece isso daí. Essa narrativa da imprensa boliviana é uma vergonha. Mas quanto ao São Paulo, um resultado muito bom diante das circunstâncias, né? Eu discordo completamente do que o Weber falou a respeito do Domingos Duarte. Eu achei uma estreia segura. Uma boa estreia.
0: Falhou no primeiro escanteio lá, ele furou a bola, Renan.
3: Eu ia chegar lá. Se um dia você chegar na altitude, você não vai nem ver a bola. Ele ainda viu. Você não vai nem ver a bola passando.
0: De escanteio?
3: É um jogador europeu que nunca esteve nessa circunstância, numa estreia sem ritmo de jogo. Cara, ele foi
0: muito... Então fica no banco.
3: Ele foi muito mais. Daí você tem que falar com o Dorival.
0: É, vou falar com o Dorival. Então
3: ele,
0: fica no
3: ele
0: banco.
3: Ele fez uma boa estreia. O Newton fez uma boa estreia e o menino que fez até assistência do gol, o lá na esquerda, o Iago, também Iago. Fizeram uma boa estreia diante da circunstância.
0: Dormindo esse Iago.
3: O primeiro que começou a fazer um bom trabalho foi o Dorival. A leitura de jogo dele foi muito boa em colocar três zagueiros, porque ele aproximou o time e fez com que na altitude, Celso, o time não ficasse espaçado e os jogadores tendo que correr demais. Na altitude você tem que evitar isso, que os jogadores corram demais. E o São Paulo conseguiu fazer muito bem. Não acho que foi falha do Rafael, tem muita gente falando.
0: Para com isso.
3: Não acho
0: para
3: que foi falha do Rafael.
0: Foi do Domingos Duarte que cobeceou para o meio da meia-lua da grande área.
3: Pode ser, mas não acho que foi falha do Rafael.
0: Zagueiro, para onde tem que cortar o zagueiro, Renan?
3: Sempre pros lados, né?
0: Nunca o cara cortou para o meio da meia-lua.
3: Nunca pro centro do campo, mas toda análise... Na altitude tem que ser muito criteriosa. Do ponto de vista físico, do ponto de vista do goleiro, do ponto de vista do zagueiro que tira a bola centralizado. Se o Rafael tomasse esse gol aqui no Morumbi, ia falar falha grave.
0: Sim, lá
3: não é falha.
0: E pegou no pé da trave ainda.
3: Porque a bola sai muito rápida, Weber. Então, sempre o goleiro, ele tá um pouquinho atrasado em relação. A bola ela é tão veloz que ela ganha força.
0: O que, que eles fizeram o jogo todo, Renan? Cortava e o quê?
3: Finalizava de
0: que lugar?
3: De longa distância.
0: De qualquer lugar.
3: De qualquer lugar.
0: Eles fazem isso o tempo
4: ganha,
0: todo.
4: Né, por causa da...
3: No primeiro tempo, Celso, o cara chutou de mais longe ainda. Que não tinha ninguém, não tinha muita gente na frente dele. E ele teve dificuldade para fazer a defesa. Porque a altitude... proporciona isso.
4: O efeito dá mais velocidade para a bola.
3: Mais velocidade para a bola e, consequentemente, ela ganha mais força. Eu acho que o São Paulo passa na terça-feira, não seja uma preocupação do São Paulino. O jogo mais importante da semana, Celso, é sábado.
0: É o Coritiba.
3: É sábado contra o Coritiba no Morumbi, no qual eu acredito que vai ter mais de 45 mil pessoas no Morumbi.
0: Vai lotar.
3: Até ontem já tinha vendido?
0: Ontem, 21 mil já?
3: Então, acredito
0: que tenha mais... Segunda-feira?
3: Então, acredito que tenha mais de 45 mil. E aí, sim, é o jogo mais importante da semana. Eu estava tomando um café com o Weber hoje à tarde. Eu falei, Weber, vamos pensar positivo pra caramba? Se o São Paulo, nos três próximos jogos, que é Curitiba,
0: Chapecoense, Bragantino.
3: E Bragantino, São Paulo ganhasse os três, aí sim, o São Paulo teria o direito...
0: De pensar em Sul-Americana.
3: De pensar em título de Sul-Americana, de focar, de colocar suas forças em Sul-Americana. Do contrário, o jogo mais importante do ano é sábado.
0: É, com certeza. O Celso vai falar também do jogo. Só queria falar um negócio pra esse Iago. Tá dormindo, meu filho? As regras começaram, meu amigo. Minha mãe é nascida ali perto de Cerqueira César, interiorzão de São Paulo.
3: Ô, louco, é bom, Cerqueira César é legal.
0: Mas ela é nascida em Iaras. É uma cidadezinha do lado ali de Cerqueira César. Ela me falava sempre isso, que a mãe dela falava para ela também. Minha avó é lá do início do século passado. Falava o seguinte, mata burro, você cai uma vez só. Mata burro, você cai uma vez só. Você não pode cair duas vezes. O Iago ontem, Celso.
3: Só que o Mataburro conseguiu. Mataburro na altitude é diferente.
0: O Iago, em 5 minutos, o cara estreando, o cara tinha que estar daquele jeito, apontado para o céu, igual um foguete, né? Falou, vou estrear pelo São Paulo. Era o terceiro reserva do Bahia, né? Ele falou, olha como Deus é bom comigo. Me tirou do terceiro reserva do Bahia para vestir o titular do São Paulo. O cara tomou duas reversões por causa da nova regra de 5 segundos, pô.
3: Pô, era aí que ele mais dá, queria, tá era um lateral pra descansar, Weber.
0: Ah, tá dormindo.
3: Eu repito, um dia que você estiver na altitude, pô, a lateral vai ser a coisa mais deliciosa do mundo. Eu quero lateral pra descansar.
0: Tá dormindo.
3: Eu entendo a regra, mas o juiz ontem, ele tava doido pra levantar o braço. Tava...
0: Não, tá certo. O jogo tem que ser pegado, assim, rápido, Celso. Tem que ser dinâmico. Ontem, duas reversões com o Thiago dormindo aí, o Soneca e o Domingos Duarte furando bola dentro da área, Celso. E o São Paulo, Celso. Oh,
5: mas ainda assim, acho que eles não foram mal, não, Weber.
0: Sim, tá bom.
5: Não foram mal, não. O resultado de São Paulo foi bom. Mesmo que você pese e considere que o São Paulo tem uma vitória em 14 jogos, é muito pouco para um time como o São Paulo, da grandeza do São Paulo. Eu concordo com o Renan que o jogo importante é o de sábado contra o Curitiba, que se o São Paulo não ganhar pode se complicar muito no Campeonato Brasileiro. Mas em termos sul-americanos o resultado foi bom, porque 1-1, mesmo considerando o fato de que o Bolívar eliminou o Grêmio jogando em Porto Alegre,
3: Ganhando em Porto Alegre.
5: Não creio que o Bolívar ganhe de São Paulo jogando aqui no Morumbi. E agora, ontem eu fiz o jogo do Boca contra o Recoleta. E o São Paulo, caso passe, vai pegar justamente o adversário vencedor desse jogo, que deve ser o Boca, que venceu ontem por 3-1. Meu amigo, o Boca vai dar um trabalho danado. Seja para o São Paulo, seja para o
3: Bolívar.
5: Pro Bolívar, acredito pro São Paulo. Tem esse menino Aranda, 19 anos, joga muito. Ascaciba joga muito.
3: Bom jogador.
5: Flores joga muito. E o Merentiel, que aqui no Palmeiras ninguém dava nada por ele, tá numa fase
0: boa
5: no Boca.
0: Sim.
5: Então, já vocês estão fazendo uma projeção, se deixa ou não deixa a Sul-Americana de lado, muito provavelmente vai estar o Boca no caminho de São Paulo. E aí sim o bicho vai pegar.
0: Eu também acredito nisso e dependendo do que estiver acontecendo no brasileiro, larga esse negócio de lado e vai cuidar do Campeonato Brasileiro. O jogo de sábado é importantíssimo. Se tropeçar com Curitiba, deixe essa Sul-Americana de lado. 18h17, as informações do Verdão com o nosso Lucas Basílio. Grande tarde, grande noite, Lucas, nos arredores da Arena Verde. Vamos lá, Lucas.
6: Grande noite a você, Weber Lima, um grande abraço, abraço especial para quem curte o futebol Nova Brasil em Campo, falando de Palmeiras e Cerro Porteño, né, diretamente aqui da Casa Alviverde, a torcida vem chegando, expectativa muito grande com relação a mais essa presença, duelo que recoloca Palmeiras e Cerro frente a frente pela terceira vez nessa edição 2026 de Libertadores, né? Na primeira fase, fase de grupos, ambas as equipes estavam presentes no grupo F. No retrospecto, até aqui, um empate lá no Paraguai e uma vitória do Cerro Porteño aqui mesmo na Arena do Verdão, portanto, Palmeiras

0: Vitor Roque, enfim, voltam ao time principal, começam jogando diante dos paraguaios. Dentro de mais alguns instantes a bola vai rolar, mas antes disso eu volto, quem sabe, com personagens palmeirenses aqui da Arena do Verdão, Weber.
1: Tá certo, nosso Lucas Basílio trazendo as informações do Palmeiras, rápido break. A gente já fala desse jogo que o Renan vai comentar em instantes aqui na Nova Brasil FM com pão de alhozinho, com pão de alhozinho da jogo.
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0: 18 horas e 23 minutos, voltamos com o Nova Brasil em campo, com pão de alhozinho, com pão de alhozinho da jogo. Renan, para a gente falar do jogo de logo mais, entre Palmeiras e Cerro Porteño, deixa eu passar o Palmeiras aqui, a gente já tem o Verdão, já tem também o Cerro Porteño, vamos lá então com o Palmeiras vai a campo com o Carlos Miguel, deixa eu ver quantos zagueiros vai aqui, ah, vai com o Emiliano Martínez de novo, rapaz. Bom,
1: zagueiro.
0: É, então, Barbosa, Murilo, Emiliano Martínez. Não, acho que o Emiliano Martínez vai jogar daquele jeito na direita. Piquerez da esquerda, é daquele jeito lá que ele gosta. É, no meio de campo.
1: Mas como zagueiro, o Alan fazendo a lateral, a ala direita. O
0: Alan, ah, é?
1: O Alan fazendo
0: a... Ah, então é isso, três zagueiros mesmo. O Alan na direita, o Piquerez na esquerda. No meio de campo, Marlon Freitas, Andréas Pereira e John Arias. No ataque, Flaco Lopes e Vitor Roque. Vitor Roque.

0: e Flaco Lopes, Barbosa, Murilo e Emiliano também compondo a defesa. O time do Cerro Porteño com Rolfo, Quintana, Velasquez, Canhete, Fabrício, Chaparro, Morel, Gamarra, Bobadilha, Cecílio e o Pirata Verrete.
1: Gente, Weber, eu não esperava o Vitor Roque como titular, não.
0: Também não.
1: Ele tem entrado aí, pra mim tá claramente fora de forma, e que é completamente normal também, né? Claro. Voltando de lesão. Eu, nesse jogo da Libertadores, o ideal de você, Celso, pelo menos eu penso assim, é em jogos, na teoria, mais
2: tranquilos,
1: né? Um jogo de Libertadores assim eu acho complicado, mas enfim, é uma dupla que deu muito certo. A expectativa é que, na minha opinião, é que o Palmeiras consiga abrir uma vantagem nesse jogo, Weber. Mas, para isso, precisa melhorar o desempenho dos últimos jogos. Sobretudo os dois do brasileiro em casa, né? De 6 pontos, ganhou só um. Perdeu do Atlético Mineiro, empatou contra o Inter. E esse jogo contra o Inter, com pouquíssima produção ofensiva, né? Pouquíssima criatividade, pouca velocidade. Então, o Palmeiras tem que melhorar muito aí para conseguir abrir essa vantagem nesse confronto com o Cerro Porteño.
0: Celso, você acredita que o Palmeiras terá os mesmos problemas que teve na primeira fase quando perdeu do Cerro Porteño em casa?
3: Eu acredito que sim, porque é um jogo de mata-mata e a gente tem visto que o Palmeiras tem sofrido para quebrar retrancas.
0: O Abel quer que o Cerro jogue aberto hoje aqui.
1: O ônibus, como que ele fala? Autobus.
3: Como se ele não fizesse isso, nunca na vida, nunca tinha feito.
0: Exato.
3: Lembra dos confrontos Palmeiras e Atlético Mineiro pela Libertadores, com o Palmeiras, com um time que jogando assim em casa.
0: Sim.
3: Quer dizer, então, quando você é pedra, tá tudo certo. Quando você é vidraça, aí você reclama. Tá aí uma coisa no Abel que eu não curto muito, não. De qualquer maneira, fazendo uma análise sobre o jogo, Weber, Palmeiras pegou o Atlético Mineiro fechado, teve problemas. Palmeiras pegou o Internacional fechado, teve problemas. Palmeiras pegou o Cerro fechado aqui,
1: perdeu.
3: E teve problemas também com... Lembra do Sport em Cristal? Palmeiras também tomou um gol no final para ganhar, foi um sufoco danado. E não vai ser diferente. Então, o Palmeiras, tem um esquema com 3 zagueiros, que eu estou vendo ali o Renan desenhando. Eu não vejo muita vantagem em jogar em casa com 3 zagueiros, ainda mais quando você vai jogar contra um time que é muito retrancado. Por mais que você libere os alas, né? O Alan aí no sentido... Alas. Vai jogar como ala. Ainda assim, eu não vejo muito sentido, não. Ele era numa linha de 4 mesmo, soltando os laterais, que é o que o Palmeiras precisa, de volume lá na frente. E é um jogo que o Palmeiras... Tudo bem, o Palmeiras é dos times brasileiros, é o mais competitivo, Weber.
0: Sim.
3: Mas tem que fazer o resultado em casa. Se não fizer o resultado em casa, perigas lá fora ter problemas. O Palmeiras é favorito nos dois jogos contra o Cerro, mas tem que tomar muito cuidado nesse primeiro jogo.
0: Dá para a gente ir lá para a Arena do Palmeiras? Temos condições com o nosso Hugo Botelho? Se tiver, vocês me avisam aí com o nosso Hugo direto lá da Arena para falar da movimentação dentro do estádio. Mas, enquanto isso, 18 horas e 27 minutos. Deixa eu ler aqui o pessoal que participa. O Reinaldo, trabalho abençoado para vocês. Meu peixão, ele está torcendo para o peixe parar de deixar ele dormir com raiva. Lá de Americana, José Williams, para de bobagem, Renan. Para de passar pano. Foi falha assim do Rafael, goleiro meia boca. Não concordo, não, José Williams. Não concordo com você. Deixa eu ver quem mais está conosco aqui. Maurício Franco. Gaviva, sobrou feijoada hoje, Gaviva daqui a pouco. Paulo Bizaia, alô, equipe da Nova Brasil aqui em Campinas, curtindo o programa, obrigado. O Edson Nohira lá de Nagoya, no Japão, um abraço para você. E também o pessoal aqui que está no jornalismo Nova Brasil, inclusive daqui a pouco estão perguntando aqui, ó. O Futebol Notícia está perguntando o seguinte: vai ter transmissão de Palmeiras e Cerro? Lógico, é que nós temos 4 lives abertas no YouTube, 2 no jornalismo Nova Brasil, duas no Nova Brasil em campo, uma com programa e outra que já está transmitindo para Palmeiras e Cerro Porteño. Quando o programa acabar aqui, o Lucas vai encerrar as lives do nosso programa e seguiremos através do Cerro Porteño, Palmeiras e Cerro Porteño. Ivanilson de Campinas, Juliano Navarro, Taquaritinga, um abraço para você. Pascoal de Guarulhos, mande um abraço ao Gaviva lá no Bar do Cabeção. Felipe Giacomin, é isso? Sou torcedor Flamengo do Corinthians, estou muito bravo que a turma júnior de conselheiros, o presidente Osmar Stabile, fez com o Memphis. Foi uma vergonha. Campo Grande, Mato Grosso do Sul, Edmar Matos, um abraço. Alexandre Silva, Lima, tem time na capital treinando bem na segundona da Comebol. Para o ano que vem chegar bem na bezona do brasileiro. São Paulo é incaível. Quem mais aqui?
2: Meu Deus.
0: Ézio Carvalho, boa noite, Everly Bancada. Porque não estou vendo alguns fantasminhas aí no estúdio? Para o Santos, né? Para o Santos, tem um fantasminha lá na Baixada Santista. E o Luizão do Parque Peruche participando conosco. Vamos falar do peixe. O Santos com o nosso Felipe Camargo. Tudo bem, Felipe?
4: Fala, Weber. Tudo bem? Um abraço a você, um abraço, amigo ligado aqui no Nova Brasil em Campo. Vamos atualizar as informações do alvinegro mais famoso do mundo, que volta a campo nesta noite de quinta-feira, 7 horas, horário de Brasília, para iniciar a disputa por uma vaga às quartas de final da Copa Sul-Americana. Jogo de ida das oitavas de final, o Peixe pega o Macará do Equador. O Santos passou pelos playoffs, eliminou a UCV. O Macará foi líder da sua chave, portanto, já garantiu vaga direta às oitavas de final. Ficou aguardando aí o vencedor de brasileiros e venezuelanos. O Cuca tinha um grande dilema para o confronto desta quinta-feira. Se colocaria em campo o que tem de melhor ou se preservaria jogadores, pensando no confronto diante do Vasco, domingo às 16h em São Januário, pelo Campeonato Brasileiro. Duelo direto pela fuga contra o rebaixamento. O Santos, que vive esse problema na competição nacional, está vivo nas três competições, é verdade, mas há uma pressão enorme porque o Santos não consegue resultados do Campeonato Brasileiro. E o que menos se quer é que o Peixe volte a viver o que viveu em 2023, quando foi rebaixado pela primeira vez na sua história. O Santos hoje é o primeiro time a figurar na zona do rebaixamento no Campeonato Brasileiro. Pela Copa Sul-Americana, Neymar volta a ficar à disposição, uma vez que ele foi baixa diante do Atlético Paranaense pelo Campeonato Brasileiro. Havia a possibilidade de Cuca colocar em campo uma formação alternativa, mas pelo que eu apurei, não vai ter essa possibilidade. O Cuca decidiu com a sua comissão técnica que vai colocar em campo o que há de melhor. Lucas Veríssimo e Igor Vinícius, zagueiro e também lateral direito, respectivamente, eles seguem fora. Estão fazendo, ou fizeram nesta quarta-feira, mais uma vez, transição física e, portanto, não trabalharam com o elenco. Gustavinho, volante, e o meia, Pepe Firmino, também seguem em trabalho de transição física. Sendo assim, Weber Lima, o provável Santos para pegar o Macará do Equador e tentar abrir vantagem rumo ao jogo de volta na próxima quinta, dia 20, lá no Equador, de Gabriel Brazão no gol, Gabriel Menino na lateral direita, na dupla de zaga, Adonis Frias e João Ananias com Escobar na esquerda. No meio de campo, a tendência de João Schmidt, Christian Oliva, Gabriel Bontempo, Neymar, Barreal e Gabigol. Weber Lima.
0: Felipe Camargo trazendo as informações do Peixe. Amanhã às 18h45 você curte a Sul-Americana com Santos e Macará. Rapidinho, Celso. Cuca tá viajando, não é hora de colocar força máxima contra Macará, esquece esse negócio. Santos com esse time aí, Celso, é diferente do São Paulo. São Paulo ainda tem um time ainda que na Copa acho que dá pra brigar ainda. Mas o Santos não tem condições.
3: Na cabeça do Cuca, e também não sei o que, que discutem lá internamente, você tem respaldo para colocar reservas numa Copa, porque, queira ou não, é dinheiro. Sul-Americana tem dinheiro, você vai avançando de fase, você, o clube arrecada um valor. Só por passar de fase agora, acho que dá uns 4 milhões, mais ou menos. Para quem está com a xícara na mão, com pires na mão, quer dizer, então é uma possibilidade. E outra coisa, de repente também ir além e trazer uma confiança. Porque se o São Paulo, se o Santos ganha do Macará, já esfria um pouquinho, já dá uma aliviada no...
0: Não sei, Celso. Tem final no domingo contra o Vasco em São Januário.
3: Mas teoricamente, ainda tem tempo para você recuperar. Então, eu entendo que talvez ele não tenha o respaldo da diretoria para abrir mão de um torneio como a Sul-Americana, ainda mais contra o adversário que é mais frágil e você pode fazer caixa. Eu acho que essa é a única explicação para o Cuca não abrir mão.
1: E tá pressionado demais, não ganha faz tempo, oscila demais.
3: Se perde, então, pode perder o emprego.
1: Exato, então vê nesse jogo, Weber, a oportunidade de resgatar um pouco da confiança do torcedor. Parece que a torcida teve essa semana no CT, não tem um negócio desse?
0: Sim.
1: Aí? A torcida teve no CT e conversou com os jogadores e tal. Então deve ter tido ali uma espécie de pacto, que eu não concordo com essas coisas, mas enfim.
3: Vamos jogar para ganhar?
1: Vamos jogar para ganhar, vai com o time completo, assim, enfim. Eu acho que tá mais nesse sentido, porque em condições normais, eu acho que o Cuca não jogaria com o time titular sul-americano, não. Sem esquecer que tá na Copa do Brasil ainda, né?
0: Sim, tem esse ponto aí. Ó, eu fui buscar aqui rapidinho. O Santos tem o Vasco em São Januário, Mirassol, todo o time que tá lá embaixo. Onde? Mirassol na Vila Belmiro, Corinthians aqui em São Paulo, na capital paulista, Internacional no Beira-Rio e fecha esses 5 joguinhos contra o Cruzeiro na Vila Belmiro.
1: Rapaz.
0: Olha, só esses 5 jogos aqui, se o Santos não vencer essas 5 partidas, não vencer, não as 5 direto, mas se não conquistar aí nesses 5 jogos uns 7 pontos, só 2 em casa, pode colocar o Santos aí na Série B do Campeonato Brasileiro. Vamos fazer um giro pelo Brasil com o Antônio Lima.
2: Fala, Weber Lima, um grande abraço a você e a todos que acompanham o Nova Brasil em Campo. Nesta quarta-feira falaremos sobre o jogo de hoje entre Cruzeiro e Flamengo, que acontece às 9h30 da noite no Mineirão, pelo jogo de ida das oitavas de final da Libertadores. O Cruzeiro chega embalado para este confronto, estando 4 jogos sem perder. 3 vitórias e 1 empate. A sequência rendeu ao time uma vaga nas quartas de final da Copa do Brasil e a escalada até a 5ª posição do Campeonato Brasileiro. Na Libertadores, se classificou em segundo lugar no grupo que teve a Universidade Católica como líder e o Boca Juniors eliminado. O técnico Arthur Jorge, durante a semana, falou sobre como os novos reforços João Costa, Lúcio Rodrigues e Wesley podem auxiliar neste confronto decisivo.
5: Terem minutos de jogo, perceberem aquilo que nós queremos deles dentro de campo, entrosamento com os jogadores dentro de campo para podermos também ter dinâmicas que muitas vezes são ou nunca são individuais, são sempre coletivas. É aquilo que eu espero deles.
2: Arthur Jorge não terá 2 titulares por conta de suspensão, Fagner e Lucas Romero. William jogará pela direita e Matheus Henrique será a opção no meio, mesmo com uma fratura no nariz há uma semana. Com os reforços inscritos e à disposição, Wesley surge como uma possibilidade pelo lado esquerdo do ataque, mas pesa contra ele o fato de chegar de pré-temporada na Arábia Saudita. Portanto, Kaique Kenji leva vantagem nessa disputa. Do outro lado, o Flamengo vinha em baixa no pós-Copa do Mundo, mas recuperou a moral ao vencer o Vitória no Maracanã, diminuindo a diferença de pontos para o líder Palmeiras no Brasileirão. Na Libertadores, o time rubro-negro foi o dono da melhor campanha geral da fase de grupos, liderando a chave que tinha o Estudiantes da Argentina. O treinador do Mengão, Leonardo Jardim, projetou a partida de hoje contra o Clube Mineiro.
6: Com certeza que o próximo jogo será um jogo entre duas equipas que têm uma massa associativa muito grande. Com certeza que estou à espera que o Mineirão esteja lotado, mas nós temos que saber jogar o nosso jogo dentro de campo.
2: Em função de uma tendinite, Alexandre ainda sente dor na panturrilha direita e foi vetado pelo departamento médico. Com isso, Ayrton Lucas será mantido no time titular na lateral esquerda. Outro desfalque é Luiz Araújo. O atacante está recuperado da lesão no joelho esquerdo, mas ainda não treinou o suficiente em campo e não foi relacionado. A principal dúvida está na ponta direita. Leonardo Jardim tem a opção de manter Carrascal, que foi o dono da posição nos últimos jogos, voltar com Plata, que era o titular antes da Copa do Mundo e depois teve uma tendinite no joelho direito, ou usar Paquetá na função. No histórico, a Raposa leva melhor 5-4 em classificações nas 9 eliminatórias anteriores. A última vez em que as duas equipes se enfrentaram em um mata-mata foi em 2018, também nas oitavas de final da Libertadores. visitante indigesto, o Cruzeiro venceu por 2-0 no Maracanã com gols de Arrascaeta, que jogava do lado celeste, e Thiago Neves. Na volta, perdeu por 1-0 no Mineirão, gol do zagueiro Léo Duarte, mas foi o suficiente para o cabuloso avançar de fase. E aí, Weber Lima, quem será que sai na frente nas oitavas de final da competição continental? O Cruzeiro ou o Flamengo? Me diz aí.
0: Ah, quem vai responder a minha bola de cristal que não falha nunca? Minha bola de cristal que não falha nunca. Celso Cardoso, Flamengo, Cruzeiro, seu palpite para o jogo de logo mais no Mineirão?
7: Cruzeiro.
0: Quanto?
7: 2-1.
0: Eu vou de Flamengo 2-0. Você, Renan?
7: Bola de cristal.
0: Não falha nunca minha bola.
7: 2-1 Flamengo.
0: 2-1 Flamengo. Palmeiras e Cerro, Celso.
7: Palmeiras e Cerro, 2-1 Palmeiras.
0: Eu vou de 0-0. E você, Renan?
7: 2-0 Palmeiras.
0: 2-0 Palmeiras. E para fechar, Sul-Americana em Bragança Paulista, daqui a pouquinho, Bragantino e Atlético Mineiro, Renan?
7: 1-1.
0: Eu vou de 2-0 Bragantino. E você, Celso?
7: 2-1 Bragantino.
0: Maravilha, Celso. Um grande abraço e até a próxima.
7: Até
0: sábado. Sábado estaremos com Fluminense e Palmeiras. Renan, vamos seguir. Rápido break, voltamos já já. Rápido break, obrigado pelas mensagens, pela audiência, pelo carinho. Rápido break na volta. Palmeiras e Cerro Porteño pela glória eterna. 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Não!

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4: 8 horas e 44 minutos. Boa noite para você ligado na Nova Brasil FM. Grande abraço para você ligado no Nova Jogada Libertadores da América. Jogo de ida das oitavas de final da competição. Palmeiras e Cerro Porteño para você. Com a narração de Hugo Botelho, o melhor gol do rádio brasileiro. 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
4: Os trabalhos técnicos, Cezinha Martins, Lucas Monteiro, na mesa de som, Celcinho Roberto. Na produção de Antônio Lima, na técnica de externa, Cuca Labareda. Vamos direto com os destaques, com o time da casa, o Palmeiras, o Verdão. Boa noite, Lucas Basílio.
6: Grande noite a você, Weber Lima, um grande abraço, um abraço especial para quem curte o futebol Nova Brasil em campo. O Palmeiras, que vem aí pressionado mesmo, líder do Campeonato Brasileiro, mesmo nas quartas da Copa do Brasil e também iniciando agora as oitavas da Libertadores da América. A torcida organizada estendeu uma faixa na entrada do estádio, dizendo que acabou a paciência com Abel Ferreira e seu esquema de jogo. Gustavo Gomes volta a ser relacionado, mas começa no banco de reservas. E Flaco Lopes e Vitor Roque retornam ao time titular.
4: Tivemos ontem lá na Argentina, Estudiantes Universidade Católica 1 no Maracanã, Fluminense Independente Rivadavia 0-0, às 7 da noite também na Argentina. Hoje o Platense recebe o Coquimbo Unido e teremos amanhã, temos hoje ainda às 9h30 no Mineirão, Cruzeiro e Flamengo. Amanhã às 7 horas da noite no Maião, Mirassol e LDU. E a Nova Brasil transmite a partir das 9 da noite, direto da Argentina, Rosário Central e Corinthians. Uma partida foi adiada para a próxima terça-feira por conta dos terremotos na Colômbia. O Tolima joga, portanto, no dia 18 contra o Independiente del Valle. Lucas Basílio, destaque do Clube Paraguaio, Cerro Porteño.
6: Se o Palmeiras sofre relativa pressão, no Cerro Porteño a pressão é efetiva. O time não vai bem no torneio Clausura, lá do Campeonato Paraguaio. Em 4 rodadas, apenas 1 vitória. E o técnico Ariel Roland está pressionado no cargo. Mas, por outro lado, o time paraguaio surpreendeu e se classificou na liderança do grupo. Portanto, joga a ida aqui fora de casa contra o Palmeiras e decide lá em Assunção, no Paraguai. Jogadores retornando de lesão também voltam a estar à disposição do treinador, mas ele mantém a base da equipe das últimas partidas. E esses que retornam começam no banco de reservas, Weber.
4: Hoje também tem Copa Sul-Americana, vai começar às 7, Bragantino e Atlético Mineiro, lá em Bragança Paulista. E no mesmo horário, lá na Argentina, o Tigre recebe o Montevideo City Torque. Ontem tivemos o empate na Bolívia, Bolívar 1, São Paulo 1. E no El Palacio, o Boca Juniors atropelou o Deportivo Recoleta por 3-1. Renan Teixeira vai analisar o jogo. Renan, o seu destaque é expectativa para o ataque que o palmeirense pediu. Flaco e Vitor Roque. Renan, boa noite.
7: Boa noite, Weber, boa noite a todos que estão trabalhando nessa noite, aos ouvintes da Nova Brasil. Weber, sinceramente, eu não esperava o Vitor Roque como titular, o Flaco sim, mas o Vitor Roque ainda oscila muito fisicamente, o que é completamente normal, né? Ele teve uma lesão grave, então essa volta é gradativa, ela é lenta, né? Até adquirir a melhor condição física, mas o Abel, não sei se por pressão, coloco os dois jogadores no ataque que deram uma resposta muito boa no ano passado. Agora, Weber, o rendimento do Palmeiras, o desempenho do Palmeiras tem que melhorar muito, né? O Palmeiras nos últimos jogos, né? Tirando um jogo contra o Fortaleza, aquele em casa, os últimos jogos do Palmeiras não é tão bom. E aquele contra o Vitória eu não conto, porque tinha dois jogadores a mais, né? Então, o desempenho do Palmeiras, a regularidade, a criatividade, né? O momento de construir as jogadas, o Palmeiras tem que melhorar mais, porque tem dificuldades em jogar contra o time que vem para jogar no Palestra Itália fechado. E vai ser o caso de hoje.
4: A interatividade com o nosso ouvinte, com o nosso telespectador no youtube.com/Nova Brasil em Campo, youtube.com/Jornalismo Nova Brasil, é com Gavião, direto do Bar do Cabeção. Gaviva, boa noite. Faça o seu convite ao nosso ouvinte e também fale da dica cultural de hoje, Gaviva.
1: Boa noite, Weber. Boa noite para você e para todo mundo que vai trampar nessa jornada. Boa noite para os nossos ouvintes. Convocando, hein? WhatsApp para você mandar mensagem de áudio, mensagem de texto. Quero ouvir a torcida palmeirense. E não precisa ser só dos palmeirenses, não. Brasil inteiro participando. Tem os que ficam com o secador ligado. Quero ouvir todo mundo. Nova Brasil é 11 994 33 21 21. Manda sua mensagem, áudio ou texto. Se for áudio, uns 20 segundos, mais ou menos. 11 994 33 21 21. O YouTube, para você ver todo esse povo bonito trabalhando da Nova Brasil, é o YouTube Nova Brasil em Campo, youtube.com Nova Brasil em Campo, ou então youtube.com Jornalismo Nova Brasil. Aí você participa do chat, manda sua mensagem também, a gente está de olho, vai falar teu nome no ar. E no, confira comigo no replay, no pós-jogo, depois do jogo do Verdão, a dica cultural é o Dr. Vadalco. Vai estar falando que o mês de agosto é o mês de combate ao colesterol. Fez exame de sangue em toda a equipe de esportes da Nova Brasil. Opa. E parece que deu problema para três, hein? Deu problema alto para três. Três integrantes da equipe estão com o sangue parecendo óleo. Diz que o negócio tá feio. Bom. Então vamos ver o que o Dr. Vadalco vai falar.
4: E eu tô doidinho para saber quem são. A gente vai saber, vai descobrir no melhor pós-jogo do rádio. Confira comigo no replay. E quem vai trazer a emoção no futebol da Nova Brasil é Hugo Botelho. Melhor gol do rádio brasileiro. Boa noite, Hugo. Seu destaque inicial, a movimentação, a expectativa para Palmeiras e Cerro. Aí o campo, as dimensões estão normais. Não diminuíram o campo aí não, né, Hugo? Boa noite.
8: Não diminuiu não, Weber. Um abraço a você, um abraço ao ouvinte da Nova Brasil FM, a todos envolvidos nessa transmissão. O clima aqui é tranquilo, a movimentação não é tão grande, não temos 60% do estádio tomado pelo torcedor do Palmeiras. A bola já vai rolar daqui menos de 10 minutos. Me decepciona o público, a não ser que muita gente vai entrar com 30, 25 minutos do primeiro tempo, né, Weber? A expectativa que eu tenho é de um grande jogo. Palmeiras deve vencer o Cerro Porteño. Não acredito no outro resultado que não seja uma vitória do Verdão. Weber.
4: Valeu, Hugo Botelho. Rápido break. Voltamos já já no futebol da Nova Brasil com nova jogada para Pão de Alhozinho. 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
4: São 18 horas 57 minutos, sem perder tempo. Estamos na Arena do Palmeiras. É Copa Libertadores da América. Sobe o hino do Verdão, escala o Palmeiras, Lucas Basílio.
6: Palmeiras escalado e confirmado pelo técnico Abel Ferreira. Vai com Carlos Miguel no gol 1. Barbosa, número 2. Murilo, 26. E Emiliano Martinez, 32. Pela direita, Alan, 40. Pela esquerda, o capitão Piquerez, número 22. Meio campo com Marlon Freitas, 17. Andréas Pereira, 8. John Arias, camisa 11. Na frente, a dupla de ataque está de volta. 9 para Vitor Roque e 42 Flaco Lopes. Este o Palestra de Abel Ferreira.
4: E do outro lado, representante paraguaio nessa fase de oitavas e final da Libertadores da América, o Cerro Porteño, Lucas Basílio.
6: Que deixou o Palmeiras em segundo lugar no grupo F, líder da sua chave, decide em casa na próxima semana. O Cerro Porteño assim escalado. Rofo é o goleiro 1, Quintana número 14, Velasquez número 23, Canhete 24, Fabrício número 2, Chaparro 35, Gamarra número 18, Bobadilha 32 e Morel camisa 5. Cecílio veste a 10 e o ex-vascaíno Verrete, o pirata, é o número 19. Esse é o Cerro Porteño do técnico Ariel Roland e Santos.
4: Arbitragem, o VAR a cargo de quem, Lucas Basílio?
6: No VAR, na salinha com os monitores e com o ar-condicionado, está posicionado Leodan Gonzalez, do Uruguai.
4: E nas quatro linhas, quem é o árbitro do jogo, Lucas?
6: Árbitro do jogo também uruguaio, atende pelo nome de Gustavo Terreira. Será auxiliado por Nicolas Taran e Carlos Barreiro, todos do Uruguai também.
4: Aqui a bola está no centro do gramado, o Verdão vai defender o gol da direita no primeiro tempo. Vem com camisas verdes, meiões também verdes, calções brancos do Cerro Porteño. Com camisa e calções brancos, detalhes na manga em azul marinho. Meias brancas para a equipe do Cerro Porteño, com a pita o árbitro. Olá, olhando para o Palmeiras, este é o Porteño.
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4: hein? 19 horas em São Paulo, você está curtindo a jornada esportiva no Futebol da Nova Brasil. A gente daqui a pouquinho vai voltar lá para a Arena do Verdão, para as coisas de Palmeiras e Cerro Porteño. Tivemos um probleminha técnico, quando tiver tudo ok com o nosso Hugo Botelho, a gente vai trazer, lógico, a narração de Hugo Botelho, o melhor gol do rádio brasileiro, direto da Arena do Verdão. Início de jogo, o Cerro Porteño tem o domínio da bola, vai tentando jogar o time paraguaio, enfiado na frente para Verrete, que tenta deslocar ali o jogador, o zagueiro do Palmeiras, Alexandre Barbosa, mas já estava marcado impedimento marcado, e o Palmeiras tem a posse de bola. Renan, a sua expectativa para esse jogo que começa no Allianz Parque, na área, não Allianz Parque mais, né? Na Arena do Verdão, Renan.
8: É, lá no Palestra Itália, né?
4: Palestra Itália é melhor.
8: É, lá no Palestra
3: Itália, como era conhecido antigamente o estádio do Palmeiras. Então, Weber, a gente espera um Palmeiras se impondo, né? O primeiro que você vê, como já foi no jogo da fase de grupos, o time do Cerro Porteño jogando recuado, vendendo e tentando sair, às vezes, em contra-ataque, já que seu atacante é o Verrete, conhecido aqui do futebol brasileiro, jogava no Vasco da Gama e ele não é um jogador veloz, então é difícil puxar contra-ataque com ele, mas ele é um bom finalizador, bola de cabeça, protege bem a bola, faz bem o pivô, mas a gente espera o Palmeiras se impondo no jogo, Weber.
4: Cerro Porteño vem pela esquerda, ataque perigoso, corte feito de Andreas Pereira, escanteio. Escanteio para o time do Cerro Porteño, na bola, Hugo Botelho.
7: E a bola já está de posse de Flaco Lopes na meia direita no campo de defesa do time do Palmeiras. Cobrou mal esse escanteio, o Cerro Porteño. Saiu fácil a zaga do Verdão. O Flaco Lopes está caindo, pediu a falta nele, o jogo está parado. Renan, rapidamente, seu boa noite, já com a bola rolando. E o que esperar o 20 da Nova Brasil FM de Palmeiras e Cerro Porteño?
3: Boa noite, Hugo. A gente
7: espera. Verdão, bola para Vitor Roque, invadiu a área, seu goleiro, ele tocou, vai entrando, chega, afasta, Velasquez evita o primeiro gol do Palmeiras, a bola foi embora, foi pela linha de fundo. Escanteio está marcado, escanteio para o Verdão, muito pouco, Palmeiras não vai para a rede, Lucas Basílio.
6: Deixaram o Vitor Roque no mano a mano ali com o zagueiro Velasquez, ele ganhou na corrida, chegou antes do goleiro Rofo, tirou do arqueiro do Cerro Porteño, mas ela foi de leve.
4: 19 horas e 3 minutos no futebol da Nova Brasil. A gente vai acompanhando a partida do Palmeiras. Estamos chegando a quase 3 minutos e o Palmeiras quase abre o placar lá na sua arena, né? Cortou bem o Velasquez a bola e entrando escanteio para o time do Palmeiras. Você curtindo aqui no futebol da Nova Brasil em 89,7 para São Paulo, Grande São Paulo, Ribeirão Preto 91,3, Campinas 103,7, Mococa 93,3, São José dos Campos 91,5 e Araçatuba 90,1. Vem escanteio Palmeiras, lá direito, ataque do Verdão, cruzamento feito na área, o corte de cabeça, Alexandre Barbosa tentou chegar, tira o time paraguaio, volta o Palmeiras pela esquerda com o John Arias, bem próximo à linha lateral do campo, balança, tenta o drible, volta mais um pouco com o Marlon Freitas, que tem o Piquerez. Piquerez tentou o cruzamento, a bola explodiu no jogador paraguaio, é lateral para o time do Palmeiras. Você está curtindo o futebol na Nova Brasil? Em instantes, vamos voltar à Arena do Verdão, onde o jogo está rolando e temos lá Hugo Botelho e também Lucas Basílio, que voltam daqui a pouquinho no futebol da Nova Brasil. Vamos lá, Hugo Botelho!
7: Aqui 4 minutos e meio de bola rolando no primeiro tempo, é apenas tiro de meta para o time do Palmeiras. Palmeiras e Cerro Porteño estão correndo atrás da bola, o torcedor do Verdão está chegando para o jogo. É Copa Libertadores oitavas e final, a volta marcada para o dia 19, Nova Brasil FM 89.7, fazendo o futebol do jeitinho que você gosta no seu rádio e com a sua participação. Alô, Gavião, boa noite para o ouvinte da Nova Brasil participar. O que ele precisa fazer através do WhatsApp, hein, Gaviva?
8: Boa noite, Hugo Botelho. Então, o WhatsApp é 11 994 33 21 21. Mensagem de áudio, mensagem de texto, 11 994 33 21 21. Te convoco também para participar do chat do YouTube. Tem Nova Brasil em Campo no YouTube, Nova Brasil em Campo, ou então Jornalismo Nova Brasil. Jornalismo Nova Brasil, vem com a gente, Hugo.
7: No toque do futebol da Nova Brasil FM 89.7, eu estou girando tempo e placar no primeiro tempo. 5 minutos e meio de bola rolando. Libertadores, é placar, mostra e confirma aqui, Palmeiras 0, Cerro Porteño também tem 0, Weber Lima.
4: Hugo Botelho, bola rolando também na Argentina para Liberta, Platense e Coquimbo Unido 0-0.
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7: E vem o Verdão, empurrado pelo seu torcedor, tenta fazer a ligação, defesa, ataque, John Arias, ele erra o passe, a bola ficou dominada pelo Fabrício Domingues, você tem que tirar a bola por dentro com Velasquez, já solta essa bola para Fabrício Domingues, tentou o domínio, foi para o solo, pediu a falta nele. Jogo está parado, Lucas Basílio.
6: bem em cima da linha que divide o gramado, né? Era o Verrete ajudando ali no sistema defensivo, na verdade, da transição entre defesa e ataque. O ex-vascaíno foi atropelado pelo Marlon Freitas. Falta marcada, posse de bola para a equipe visitante.
7: 6 minutos e meio de bola rolando. Estamos naquela fase de aquecimento. O torcedor do Palmeiras canta e vibra o tempo todo aqui na sua casa. Incentivo Verdão, mas tem falta contra a equipe do Palmeiras. A bola bem próxima à linha que divide o gramado. Vem para o levantamento. Cecílio Domingues, pé direito, bateu na entrada da grande área. O corte é feito. A bola caiu pelo setor esquerdo. Tentou o levantamento lá dentro da área. Bobadilha. Ela fica de graça para o time do Palmeiras. 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Você participa da nossa transmissão através do WhatsApp, o Gavião está acompanhando. Você pode colocar a sua voz ou mandar mensagem de texto, mas é legal quando você coloca a sua voz na transmissão de Palmeiras e Cerro Porteño. 11 é o código de área, 994-33-21-21. Daqui a pouco, as primeiras participações do ouvinte da Nova Brasil. Piqueires domina pelo lado esquerdo. Soltou a bola por dentro com o Flaco. O Flaco de primeira para John Arias. Invadiu a grande área na esquerda. Estava impedido. Não vale mais o ataque do Verdão, Lucas.
6: Quando a bola foi alçada para o Alan, né? Pelo lado esquerdo ali. Aliás, pelo Arias, né? O Alan estava do lado direito. Mas fato é que o Arias disparou um pouquinho antes da hora dentre os defensores do Cerro. Posição de impedimento anotada pelo auxiliar 2. Carlos Barreiro, do Uruguai.
7: Futebol da Nova Brasil FM para Pão de Alhozinho. 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
7: 8 minutos, já joga Viva, vai trazer as primeiras participações. Bola levantada pelo goleiro Manuel Rufo, argentino, goleiro da equipe do Cerro Porteño. A bola no bate e volta, volta na zaga central da equipe do Cerro Porteño. Tocou de cabeça na bola o Quintana, a bola correu pelo setor direito. Tenta o domínio Morel, uma confusão danada, muita gente de verde na marcação, evitando a saída do campo de defesa para o campo de ataque do time paraguaio. 0-0 é o placar do jogo. A bola saiu tocada pela linha lateral do gramado, por último pelo Fabrício Domingues. Manuel já reposto. A bola recolocada em jogo, está na zaga central do time do Palmeiras. Bola com Emiliano Domingues, ele tenta o toque. Emiliano Martínez, ele tenta, é Domingues de um lado, Cecílio Domingues, Fabrício Domingues, Emiliano Martínez, é uma bagunça, e a bola está com o Fabrício Domingues, ele domina, solta por dentro para Cecílio, tenta dar para frente, o Verrete foi para o solo, aliás, não era o Verrete, era o Bobadilha, foi para o solo, o jogo está parado, a confusão ali, jogadores do Palmeiras chegam.
4: 19:09, você está curtindo o futebol da Nova Brasil, Palmeiras e Cerro Porteño, no futebol da Nova Brasil, com pão de alhozinho, dá jogo. Palmeiras vai tentando a jogada pela direita, já vem o corte do time paraguaio. Início de jogo, Renan, e o time paraguaio está surpreendendo, não está jogando atrás como o Abel reclamou de Atlético Mineiro e Internacional, Renan.
3: É, como a gente previa, né, Weber, um time recuado, deixando a bola com o Palmeiras, não. É um time que quando não tem a bola pressiona no campo de ataque, um tiro de meta agora do Palmeiras, e eles pressionaram lá em cima, e quando tem a bola tentam propor, tentam ficar com ela, se aproximar, tirar a bola do pé do time palmeirense, e o Palmeiras nesses quase 10 minutos ainda não conseguiu aquela imposição, aquela efetividade toda que a gente esperava que fosse o jogo na maior parte do tempo, né? Com 10 minutos de jogo, até aqui o jogo é equilibrado, Weber.
4: 19:10, 9:30 lá na Arena do Verdão. Voltamos com Hugo Botelho.
7: Vamos para o jogo, 10 minutos de bola rolando, estamos no primeiro tempo, toca a bola no campo de defesa do Cerro Porteño, no toque do futebol da Nova Brasil FM. Eu estou girando tempo e placar no primeiro tempo. 10:30 jogados. Libertadores da América, placar mostra e confirma: o Palmeiras 0, Cerro Porteño também tem 0, Eber Lima.
4: Hugo Botelho, Copa Sul-Americana, 10 minutos em Bragança Paulista, primeira etapa, Bragantino e Atlético Mineiro 0-0.
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7: Fazendo o futebol do jeitinho que você gosta, com muito mais emoção, muito mais informação, muito mais alegria, muito mais participação. Já já o Gavião vai trazer as primeiras participações. O Palmeiras não dá tempo. Vem pelo lado esquerdo, Vitor Roque. Já soltou essa bola para Piqueires. Dominou, trouxe por dentro. Caiu, pede falta. O árbitro observa ali da vantagem. A bola sobrou na meia esquerda para Vitor Roque. Tentou enviar a bola da esquerda para a direita. Chegou bem o Canete, cortou e tome contra-ataque. Bola com o Domingues, já fintou o goleiro Carlos Miguel, saiu, caiu o jogador do Cerro Porteño. Eles pedem pênalti. O árbitro da partida manda seguir o jogo. Jogadores do Cerro Porteño vão à loucura, me conta esse lance, Lucas Basílio.
6: Tive a impressão de ser o Cecílio Domingues, que consegue limpar a marcação do Murilo, numa falha clamorosa ali do defensor palmeirense, que ficou esperando a bola. O 10 do Cerro Porteño chega antes e sai cara a cara com o goleiro Carlos Miguel. Só que em vez de chutar, ele opta por driblar o arqueiro palmeirense. E aí, quando ele dribla o camisa 1, ele vai ao solo, pediu pênalti. Ficou desesperado aí que o árbitro não marcou. Apenas mandou seguir o Gustavo Teixeira.
7: E a bola ainda não parou. É lance que está sendo revisado. Bola com o Piqueires. Lá dentro da área tem John Arias. Ele viu, tocou para John Arias. Lado esquerdo dentro da grande área. Vai levar no fundo. Chega cortando o Velasquez. E agora a pressão está acima do árbitro da partida, Lucas Basílio.
6: É, no primeiro momento a gente está muito distante aqui, né, o gol. Você está ao meu lado na cabine da Nova Brasil. Você
7: está do lado oposto.
6: Né? É, então. Fica muito difícil a gente cravar se houve ou não. Mas, ao que me parece ali, ó, o jogo já vai ser iniciado. Não deu nada a arbitragem realmente.
7: É, o árbitro revisou, o árbitro do VAR, né? Não deixa de ser o árbitro Leodan Gonçalves, entendeu que não houve o pênalti. Daqui a pouco o Renan vai falar sobre essa situação em que passou Verdão agora, passou sufoco danado e vem para o campo de ataque da direita dentro da grande área. Alan viu a passagem de Emiliano. Emiliano vai levar no fundo para o cruzamento, passa a bola à frente do gol. Manuel Rolfo apenas acompanhou, a bola saiu pela linha lateral do gramado, lado direito do campo de defesa. É manual para o Cerro Porteño, 13 minutos, Renan. Era a sua opinião, início do jogo está te agradando.
3: Agrada demais, Hugo, agrada demais, porque o que a gente esperava, né, de uma imposição do Palmeiras nesse início de jogo não está acontecendo. Na verdade, o jogo é bem equilibrado, o time do Cerro Porteño, quando tem a bola, claro, dentro de uma limitação.
7: Verdão, vem Alan, fintou, puxou para a esquerda, bateu para o gol, dá um tapa na bola, Manuel Rolfo. Ela saiu, foi pela linha de fundo, escanteio, Lucas Basílio, daqui a pouco você completa, Renan, dá só uma seguradinha pra gente, mas segura com jeito, não aperta muito não. Lucas Basílio.
6: Oh, yeah. O Alan conseguiu se destacar ali pelo lado direito, né, conseguiu criar espaços, bateu forte de pé direito, obrigou o goleiro Rolfo a fazer grande defesa.
7: Escanteio na esquerda, levantamento é feito pelo Piqueires, na marca penal, subiu, tocou de cabeça o Quintana. E tome contra-ataque, a bola caiu para Domingues, arrancou pelo lado esquerdo. Ele vai rompendo a linha que divide o gramado. Morel chegou, se apresentou, mas na dividida, Alan ganha para o time do Palmeiras. A bola saiu tocada por último pela linha lateral do gramado, pelo Chaparro. O manual está marcado, é manual para o time do Palmeiras repor a bola em jogo. Renan, pode terminar seu raciocínio.
3: Hugo, a gente tá com leve delay aí, né? Peço desculpas, mas o jogo é muito mais equilibrado do que a gente imaginava, do que eu, pelo menos, imaginava nessa partida. A melhor chance de gol até agora é do Cerro Porteño, vem completamente diferente do que jogou no, na fase de grupos aqui no, no estádio do Palmeiras.
7: 14 minutos, acontece, né? Fica tranquilo, sem crise, sem crise. A bola está na esquerda com o Piqueires, é Piqueires para Vitor Roque. No bico da grande área, ele domina dois na marcação, segurou, acabou perdendo. Domingues ganha para o time do Cerro, recupera Piqueires pelo Verdão. A bola sobrou por dentro com Marlon Freitas. Marlon Freitas, pé direito na bola, abriu na esquerda para Piqueires. Piqueires tenta o toque por dentro com Andréas. Andréas não chega na bola, a bola está com o Fabrício Domingues. Ele gira o corpo, bate a bola em cima do Piqueires, ela saiu. Se perdendo pela linha lateral,
10: Hugo.
7: Gramado, se foi essa bola, manual está marcado. É manual para a equipe do Cerro Porteño no toque do futebol da Nova Brasil FM. Eu estou girando tempo e placar no primeiro tempo. 15 minutos e meio de bola rolando. Libertadores aqui, não há gols. Palmeiras e Cerro Porteño empatam 0-0, Berlima.
4: Hugo Botelho, daqui a pouquinho, às 9h30 da noite, no Mineirão, tem partida de ida das oitavas da Libertadores entre Cruzeiro e Flamengo.
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7: Lá vem Verdão, bola com Alan, deixou para Flaco Lopes, canhota na bola, bateu, pegou, soltou, pegou de novo Manuel Rufo. É hora de interatividade, a participação do ouvinte. Vamos lá, Gaviva.
8: Tem aqui o Maurício, diz que ele é fã da feijoada do Par do Cabeção. Acho que é o primeiro, viu? Paulo Bizaia. Estou em Campinas curtindo vocês. O Kleber em Hortolândia, dando boa noite a toda a equipe Nova Brasil. E tem áudio, vamos soltar áudio, galera.
10: Voltar. Fala, Gavião da Fiel, beleza?
7: Cabela, Flaco Lopes para Alan, invadiu a grande área, fez a finta, canhota na bola, bateu travado pelo Velasquez. Na saída de bola, ela sobrou com o Andréas Pereira. Andréas sobre o solo, pediu a falta, perdeu, caiu, tombe, contra-ataque, a bola está com o Cecílio. Ele já faz a abertura de bola para o setor direito, vem Domingues, ajeitou o pé direito, bateu direto para o gol, pegou o Carlos Miguel. O jogo está eletrizante e a participação do ouvinte também. Vamos lá, Gavião.
8: Vamos lá, o áudio da galera do WhatsApp, por favor.
10: Fala, Gavião da Fiel, beleza? Aqui é o Zé Geraldo, deficiente visual de Pindamonhangaba, Vale do Paraíba, São Paulo, vai Corinthians. Hoje vai ser 2-0 pro Cerro Portenho, hein? Josélio Paraguaio, 2-0 pro Cerro hoje. Vai Corinthians, chama, abraço pro meu amigo Weber Lima e Hugo Botelho.
11: Boa noite, Gavião. Boa noite, todos aí da rádio aqui, é Fausto Palmeirense, estou assistindo aqui vocês na via antena parabólica em Teresina, Piauí, viu? Estou ligado em você, rapaz, aqui é o Fausto Palmeirense, viu?
8: Ai, que beleza, hein? Em Teresina, no Piauí, Hugo, aqui, acabou o hino nacional agora na minha TV aqui.
7: Segura, segura um pouquinho, Gavião, que daqui a pouco tem mais participação, mas com carinho, hein? Escanteio lá na direita, vem no levantamento John Arias, a canhota na bola, levantamento é feito, a bola sobrou no pequeno área, tem gol completar, não conseguiu ir, foi fraquinha para as mãos do Manuel. O jogo está quentíssimo, hein, Lucas Vazio?
6: Realmente, ligado no
4: 11, ou melhor, 17 minutos neste primeiro tempo na Arena do Verdão. Palmeiras e Cerro Porteño se enfrentam. Jogo equilibradíssimo entre as duas equipes. O Palmeiras tem um escanteio, o Alan está na bola. Vai chuveirar na área pelo lado direito do ataque do Verdão. Alguns jogadores ali do Cerro se posicionam. Vem cruzamento para a área. Goleiro conversa com a sua equipe, cruzamento feito, voltamos Verdão, com Hugo Botelho.
7: Obrigado, Weber Lima, bola dentro da grande área, tentou domínio, Domingues acabou caindo, a bola foi tocada para trás para Barbosa, Barbosa está na meia esquerda, está no campo de ataque com o John Arias, o árbitro parou, marcando o que, Lucas?
6: Marcando posição de impedimento do Vitor Roque, ele reclama que foi puxado na tentativa anterior, né? Mas não é assim que vê a arbitragem, anotou apenas posse de bola para a equipe do Cerro.
7: Jogo rolando com pão diáriozinho da jogo.
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0: o Renan, e o Palmeiras tem dificuldade com o Cerro, que vai pro campo de ataque o tempo todo. Chega o Palmeiras, bola com o Alan dentro da grande área, dominou, puxou para a canhota, bateu pro gol, pegou, soltou, pegou, Manuel Rufo. Vai lá, Renan, você que chamou?
1: Sim, Hugo, porque o time paraguaio é muito aplicado, né? Estão todos correndo demais, comprometidos demais com a estrutura tática que o Ariel Holan colocou para esse jogo, trouxe como estratégia para São Paulo, e o time está muito aplicado. Até o Verrete, que normalmente a gente vê, né, a gente via ele aqui no Vasco, menos comprometido com a questão defensiva, tem corrido, tem fechado espaço. Então, eu acho que essa dificuldade do Palmeiras também é muito gerada pela aplicação do time paraguaio.
0: E vem Verdão, vem Andrés, levantamento lá dentro da área, procurando o Roque. O Vitor Roque saiu do gol, pegou Manuel Rufo, defendeu de novo, tranquilo, é dele. No toque do futebol da Nova Brasil FM. Eu tô virando tempo e placar no primeiro tempo. 21 minutos de bola rolando. Libertadores da América, aqui Palmeiras 0, Cerro Porteño também tem 0, Eber Lima.
2: Hugo Botelho, ontem no Maracanã o Fluminense ficou no empate sem gols com Independiente Rivadavia. E na Argentina, outro empate. Estudiantes e Universidade Católica ficaram no 1-1.
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0: Nova Brasil, Araçatuba 90.1, Ribeirão Preto 91.3. Emissoras do Grupo Tati. O jogo tá parado.
4: Ah, adivinha.
0: Temperatura gostosa, à noite.
4: Não, mas não é o Abel Ferreira dessa vez, não. Não. É pausa para hidratação.
0: É, a parada técnica. Pausa para hidratação, patavinha nenhuma. Parada técnica. É hora da gente trazer um pouquinho mais de participação. O Renan, daqui a pouquinho, Renan, você fala porque o Gaviva... tá pedindo passagem. Tem mais ouvinte participando com a gente, Caviva.
5: Tem aqui o Vicente Gonçalves, São Paulino, o Renê em João Pessoa. Tô aqui torcendo pro meu Verdão, junto com a melhor equipe esportiva do rádio. Aproveitar que você ia chamar mesmo o Renan, tem duas perguntas para você, Renan. O Renê,
1: bora lá.
5: Campinas, ele fala: Renan, sem o Gustavo Gomes, o Palmeiras perdeu demais ou o time se manteve bem sem o capitão?
1: Não, é claro que você, sem o seu capitão, sem a sua referência, sua liderança, perde bastante, né? Ele é um jogador importante, mesmo que do sistema defensivo, e quando a gente olha para esse jogo, a gente espera que ofensivamente o Palmeiras se impusesse. Não foi o caso, e não está sendo o caso até agora, nesses 22 minutos, mas é óbvio que o seu capitão, a sua liderança, faz bastante falta e bastante diferença no jogo.
5: E o Jair de Cerqueira César te perguntando: o que mudou no Palmeiras para estar essa queda no futebol, que não ganha mais fácil como ganhava antes, Renan?
1: É, isso é uma boa pergunta. O Palmeiras não tem construído mais as jogadas com a facilidade que estava fazendo antes, não está conseguindo acelerar as jogadas. Os principais jogadores nesse jogo especificamente até agora não apareceram bem. O Flaco não consegue, o John Arias também não tem conseguido. E isso é o papel do treinador, que não ganha pouco, né, Gavião? É o papel dele criar aí alternativas para desbloquear a defesa adversária, para fazer a defesa adversária se espaçar. Jogadores de qualidade, ele tem de sobra para isso.
5: Boa, valeu, Hugo.
0: E a bola volta a rolar, aqui na casa do Palmeiras. É 23 minutos e meio de bola rolando no primeiro tempo. Ultrapassamos a metade com direito à parada técnica e muito mais. E o 0-0 no placar, com as duas equipes criando boas oportunidades. É bom jogo. 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Alan domina na direita, empurra essa bola por dentro. O Palmeiras sempre canta de ataque com o Murilo. Murilo tentou em profundidade para Vitor. Pro Vitor Roque. Toda hora me vem na cabeça o Roque Júnior. É todo momento, Vitor Roque. É Flaco Lopes quem domina a canhota na bola, soltou para ele. Vitor Roque dominou pela meia esquerda, vem na contramão do jogo, deixou atrás com o Flaco. O Flaco divide, a bola subiu, desceu, tocada de cabeça pelo Domingues. O Domingues tentou o toque para frente, a devolução de bola não foi do Barbosa, lá na frente para o John Arias. O John Arias ficou caído, mas não valia mais nada, né, Lucas?
4: Não valia mais nada, a posição irregular já indicada ali do John Arias no comando de ataque Alviverde. Tô achando que essa confusão que você tá fazendo, Gô, é um pouquinho de ansiedade para um jogo que vai acontecer mais tarde. Será
0: cê
4: que não?
0: Você acha que eu tô ansioso?
4: Será que é isso ou não?
0: Cê
4: é um acha? Palpite. Não sei
0: cê
4: se eu tô
0: acha,
4: certo.
0: Você acha que eu dormi bem essa noite?
4: Imagino que não.
0: Bom, é óbvio que o Lucas Basílio

0: Está se referindo ao encontro do Mineirão entre Cruzeiro e Flamengo, né? Não tem como não ficar ansioso. É o jogo do ano até aqui.
1: Fica calmo, Hugo. Vai dar tudo errado. Fica tranquilo.
0: Valeu, Gavião. Obrigado. Eu precisava realmente ouvir uma frase de conforto.
1: Estamos aqui para isso.
0: E vem Palmeiras para o campo de ataque. Bola com o Barbosa. Rompe a linha de vídeo gramado. Abriu na marginal esquerda para Piquerez. Piquerez apertado pelo Domingues. A marcação do Domingues em cima do Piquerez é uma marcação carrapatinho, né? Ele não sai de perto do lateral do verde. É que solta a bola no círculo central do gramado. É para Murilo. Lançamento lá na direita. Está livre de marcação. Alan, mas estava impedido. Bandeira já trabalhou, já parou. Não vale nada mais o ataque do verde, Lucas.
2: É, já é o terceiro impedimento consecutivo ali do ataque do Palmeiras, né? Dessa vez lá pelo outro lado, na tentativa do Alan. Quem agradece ao sistema defensivo do Cerro, que agora vai gastando alguns momentos preciosos. Por enquanto, tudo zerado na Casa Alviverde.
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0: No toque do futebol da Nova Brasil, tô girando tempo e placar do primeiro tempo. 26 minutos jogados. Vem o Cerro Porteño, vem Chaparro, cruzou na cabeça do Bobadilha, pegou mal o atacante do Cerro Porteño. A bola raspou a testa dele, passou à frente do gol do Carlos Miguel. Com isso, continua tudo igual. Palmeiras 0, Cerro Porteño também tem 0, Eber Lima.
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0: Fazendo o futebol do jeitinho que você gosta, a bola está com camisa número 10, é bom, é apelidoso, Cecílio Domingues, o do Cecílio domina, toca essa bola de lado, deixou a bola ali dentro do sistema defensivo do Cerro Porteño com Velasquez. Velasquez toca mais atrás um pouquinho para Chaparro, Chaparro chama Morel, Morel se apresenta. Agora há pouco teve um lance onde o jogador do Cerro Porteño estava caído e o torcedor pediu um toque de mão, pediu um pênalti. Você viu isso aí, Lucas?
2: Eu vi, Hugo. Até comentei aqui em off com o Cuca Labareda que se é no Brasileirão o árbitro dá, porque o árbitro, o zagueiro caiu e encostou claramente a mão na bola, o braço direito na bola. Só que a bola mais bateu nele do que outra coisa, né? Só que agora não tem mais intenção, tem aquela coisa de ampliar a área corporal. Eu acho que se fosse no Brasileirão, ele dava esse pênalti.
0: Também acho. Você viu aí, Renan?
6: Vi e concordo com o Lucas. Se é o VAR do aqui do Campeonato Brasileiro, aqui do Brasil, com certeza o pênalti seria marcado. E uma das coisas que tem complicado o jogo do Palmeiras é muito da marcação individual, sabe, Hugo? Você falou agora, o Domingues está o tempo todo ali tirando o espaço do Piquerez, né? E não é só ele. Né? O Chaparro também, ele está o tempo todo ali perto do Flaco Lopes, tirando o espaço dele. Então, vários jogadores que estão tendo essa estratégia, né? Claro, é orientado pelo treinador de marcação individual, está dificultando muito o jogo do Palmeiras.
0: Análise de Renan Teixeira do microfone da Nova Brasil FM 89.7 em São Paulo. São José dos Campos 91.5. Um abraço a você que está curtindo a transmissão de Palmeiras e Cerro Porteño em São José dos Campos aqui em São Paulo. Participe também, diga pra gente, você está em São Paulo, onde você está, qual trânsito você está agarrado nessa noite de quarta-feira, porque eu imagino nesse horário está tudo travado. Está na marginal do Tietê, está na marginal Pinheiros, está no corredor Norte-Sul. Onde você está? Diga para a gente, 11-994-33-21-21. 11-994-33-21-21. O Gavião está acompanhando a sua participação. É bola com o Marlon Freitas, o Marlon domina na direita. Faz abertura para Alan, vamos para cima do Chaparro. Parte que eu sou mais você, Alan. Já passou, puxou para a direita, tentou o cruzamento. Chaparro toca na bola, a bola foi embora. Escanteio, Lucas.
2: Camisa de número 35 do Cerro Porteño conseguiu se recuperar, né? No primeiro momento, o Alan toma a frente dele. Depois ele consegue, na velocidade, alcançar de volta. e estica a perna para interceptar o cruzamento, mandar para a linha de fundo. Escanteio, vem bola na área paraguaia.
0: 29 minutos e meio jogados, quem sabe o gol do Verdão, quem sabe o gol do Palmeiras, o torcedor na expectativa, bota a fé que dá Verdão, o torcedor na expectativa, avante Palestra 0-0, tem que fazer a vantagem em casa, porque o jogo da volta na próxima semana promete muitos problemas lá em Assunção do Paraguai. 1, 2, 3, 4, 5, 6 jogadores do Palmeiras dentro da área, confusão estabelecida, o árbitro da partida chama a atenção do Flaco Lopes, chama também a atenção do Canhete, que está na marcação dele. Escanteio, gol da esquerda, na direita vem levantamento, mão direita erguida, Andréas vai pegar na bola com o pé direito, levantamento na primeira trave, corte de cabeça, a bola sobrou para Vitor Roque, o goleiro pegou, voltou, bateu para o gol, Flaco Lopes para fora! Duas oportunidades seguidas teve o Verdão para fazer o primeiro gol do jogo. Uma com o Vitor Roque, a outra com o Flaco Lopes e nenhum dos dois guardou. O Lucas Basílio.
2: Impressionante, essa bola ficou viva ali na altura da entrada da pequena área, né? O gol num bate-rebate danado. O Vitor Roque finalizou de primeira ali, a bola rebateu na zaga. Depois sobrou para o Flaco Lopes que bateu. Ela saiu meio prensada e foi para o alto. E aí o goleiro num reflexo danado, o Rolfo conseguiu salvar. E na terceira, Alexander Barbosa emendou do jeito que deu. Pegou muito embaixo, mandou acima da meta defendida pelo camisa 1 do Cerro.
0: Ô Renan, não pode perder esse tipo de oportunidade. Num jogo desse tamanho, tem que aproveitar, Renan.
6: Tem que aproveitar. Tá sendo tão difícil criar chances claras de gol, né, Hugo? Esse tipo de oportunidade aí, em bola parada, né? Tem que aproveitar. Tem um outro jogador também, Hugo, que eu tô sentindo falta, que é o Andreas Pereira. O Andreas Pereira é um jogador criativo, quando a bola está no pé dele, ele consegue encontrar espaço, consegue fazer lançamentos em profundidade, é um outro jogador que eu estou sentindo falta. O Palmeiras tem conseguido gerar alguma dificuldade para a defesa paraguaia a partir do Alan. Quando a bola está no pé dele, é que ele vai para cima, é que ele tenta o mano a mano, e só com ele, por enquanto, que o Palmeiras tem criado alguma dificuldade para a defesa paraguaia lá pelo lado esquerdo da defesa do time do Cerro Porteño.
0: No toque do futebol da Nova Brasil FM, eu estou girando tempo e placar no primeiro tempo. 32 jogados. Libertadores, seu placar mostra, confirmo, 0 Palmeiras, 0 Cerro Porteño, Weber Lima.
4: Hugo Botelho, 31 minutos do primeiro tempo na Argentina, também Libertadores, Platense e Coquimbo Unidos, 0-0.
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0: Aqui a falta contra o Palmeiras, a bola colocada na meia direita, mais ou menos, qual que é a medida da barreira para a bola mesmo, Lucas? É exatamente.
2: Eu não sei se eu vou lembrar de cabeça não, hein, Hugo?
0: São 9
2: metros. São 11 passos, não são 11 passos?
0: Não, 9 metros.
6: 9 metros e 15.
2: Olha aí, o Renan já tá na ponta da língua.
5: Aí, Renan!
2: Nada como um profissa, né? Um profissional.
5: Esse é o cara.
6: Aí alguém vem e corrige daqui a pouco, aí me quebra.
0: A barreira tá praticamente a 9,15, né? Tá em cima da linha frontal da grande área, protegendo o canto esquerdo do goleiro Carlos Miguel. 33 minutos, quem vem na cobrança aí, Lucas?
2: Tá o Chaparro ali colocado na perna esquerda e na perna direita tá o Gamarra, que não é o nosso, né, Hugo?
0: O bom é o nosso, esse aqui, só falei o nome dele na escalação. Autorizada a cobrança, Domingues, pé direito na bola, chegou, bateu pra fora do gol. Ela foi embora, foi pela linha de fundo, é hora de participação, ouvinte participa, Gaviva.
5: Tem aqui o Maurício de São José dos Campos, preocupado com esse jogo. Palmeiras tá oscilando demais e tem áudio da galera, olha o áudio do WhatsApp aí, tô gostando, hein?
7: Boa noite, Weber Lima, o Botelho, Renan, Gaviva, aqui é o Edson Hiller de Nagoya. Hoje Palmeiras 2-0. Boa transmissão, my love, e grande noite para vocês. Abração.
8: Boa noite, Hugo. Eu sou o Del Moraes. Estou escutando a transmissão de vocês aqui em Macapá, no Amapá, pela Parabólica, torcendo pelo Verdão. Hoje vai dar 3-0 pro Palmeiras.
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5: É, Hugo, aí, ó. Norte, Nordeste, Centro-Oeste, Sul, todo mundo ouvindo a Nova Brasil, mano.
0: Legal, um abraço, obrigado pela participação e divulgue, divulgue, porque nós temos o nosso canal no YouTube, Nova Brasil em Campo, e o jornalismo Nova Brasil, senta o dedo no like, fique à vontade, participe. 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Falta ali no, na linha aqui de vídeo gramado. O que, que aconteceu? Por que dessa falta, Lucas Basile?
2: Ah, o Verrete tomou uma burdoada ali do Alexander Barbosa.
0: Foi bonito,
2: né?
0: Por isso que eu te perguntei.
2: É, então levantou o Verrete e o Alexander Barbosa. Falta marcada, vem bola na área do Verde.
0: Levantamento na área, a bola viajou para as mãos do Carlos Miguel, tranquilo, pegou, é dele. 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
0: 35 jogados, 0-0, placar de Palmeiras e Cerro Porteño, Libertadores da América. Nós temos em Bragança Paulista, jogo da Sul-Americana, essa bola tá rolando já, Weber Lima? Não memorizei aqui, entre
4: já,
0: RB Bragantino e Atlético.
4: Já tá rolando, o Hugo.
0: Não fez nenhum gol ainda.
4: 35 minutos, 0-0, Bragantino e Atlético Mineiro. Isso é o gol na Argentina. O Platense abre o placar, agora Platense 1, Coquimbo Unido 0.
0: Coquimbo Unido, é bonito, viu?
5: Jamais será vencido.
0: Eu gostei desse nome, viu, Gaviva? E a história que é mais legal, o Coquimbo Unido, porque eram vários times, aí resolveram fundar um time com a União Geral.
5: Ele era desunido, né?
0: Ele era tudo rival, aí formaram um time só, Coquimbo Unido.
5: É, mano.
0: É, ruim que dá, eu fiz dois jogos do Coquimbo Unido na ESPN e não acreditei quando o time se classificou, muito ruim.
5: Nossa. Muito ruim. Ruim. Vai ter que desunir de novo.
4: Você está curtindo o futebol na Nova Brasil para Palmeiras e Cerro Porteño. Com a narração de Hugo Botelho, os comentários de Lucas Basílio. A gente está chegando na parte final aí do primeiro tempo, Renan. E nada de gol na Arena do Verdão, o Palmeiras com dificuldades, Renan.
6: Além de não estar conseguindo, de não ter feito nenhum gol, não está conseguindo criar, né? Não está conseguindo criar chances claras de gol, né? Teve uma ali, numa bola parada, inclusive o Hugo me chamou, né? Inacreditável o gol que o Palmeiras perdeu, mas foi em bola parada. Né, o Palmeiras não está conseguindo, os jogadores não estão conseguindo acelerar, não estão conseguindo se aproximar e fazer com que a defesa da paraguaia se abra. Está sendo fácil marcar, tem uma disposição. Vai lá, Hugo.
0: Freitas, Marlon Freitas com André, é tudo pela meia direita, ataca por gol da esquerda, o sinal da Nova Brasil marcando, a bola está rolando, 37 minutos jogados, levantamento da direita para a esquerda, a bola passa à frente do gol. Foi Emiliano Martinez quem levantou essa bola. Pela primeira vez, Lucas Baseira, a gente sente o torcedor do Verdão meio apreensivo, hein? Tava fazendo uma festa danada, chegou até a reclamar agora do Emiliano.
2: É, o que a gente dizia no início da nossa transmissão, né? O torcedor tá com o Palmeiras, apoia, principalmente se tratando de Libertadores da América, mas começa a se demonstrar insatisfeito com o desempenho do Alviverde.
0: 37-40 jogados, jogo está parado, falta em cima do John Arias. Ele teve duas opções, a primeira e a segunda. Ele optou pela primeira, né, Lucas?
2: É, porque foram dois jogadores que pegaram pesado ali para cima do camisa 11 do Verdão. Primeiro foi o glorioso Fabrício Domingues, que chegou atrasado, mas o John Arias conseguiu ficar de pé. E aí o Quintana veio na cobertura, descendo a lenha também. No carrinho derrubou o camisa 11, falta marcada. Andréas Pereira levanta na área.
0: 38 jogados, quem sabe agora o torcedor do Palmeiras solta o grito que está preso na garganta. O Palmeiras tem uma falta pelo lado esquerdo. Andréas vem, pé direito, levantou, toque de cabeça para fora do gol. Foi o Barbosa ou foi o Murilão que tocou nessa bola, hein?
2: Murilo, bom zagueiro do Palmeiras, né? Que renovou seu contrato até o final de 2029. Tocou aquela casquinha para trás, mandou direto para a linha de fundo. Murilo é zagueiro que tem base, né, Hugo? Tem categoria
0: pedigree,
2: de base.
0: Pedigree. É cria lá da toca. É outro aí, patamar.
5: Tudo é
0: outro
5: a toca aí.
0: É. Tem, se procurar, tem mais aí nas quatro linhas. Não, eu acho que só o Murilo passou por lá. Ah, e o Vitor Roque.
2: É, o Vitor Roque.
0: Também é nosso.
2: O Di Maurício tá no banco.
0: O Di Maurício é nosso também. Tudo tá cria nossa.
11: maior formador de jogadores no futebol brasileiro somos nós, os cabulosos. Você não sabia disso, Lucas?
2: Ah, eu, pela convivência contigo, Gol, já aprendi bastante que lá na Raposa tem uma água diferente.
11: Brotam, craque. Essa água aí, segunda-feira, rapaz, teve meio que arregou. Teve meio que deu meia-noite e arregou, Gavião.
12: É mesmo?
11: É.
12: Já pediu meia-noite.
11: Opa, só de ver. O zoinho tava caindo. E agora o Fabrício Domingues dá uma pegada mais forte em cima do Vitor Roque. O jogo está parado. Lado esquerdo do campo de ataque é para cartão, hein, Lucas?
2: E sai o primeiro cartão amarelo do jogo, né? Fabrício Domingues, que já estava fazendo hora extra também, né? Ele foi buscar a bola, é verdade. Mas aí o Vitor Roque tirou a bola. Ele deu uma bicuda ali na perna direita do camisa 9, que realmente pegou e machucou, viu? Tá no chão até agora o Vitor Roque. Cartão amarelo pro camisa 2 do Cerro.
11: Alô, Celcinho, rei da noite do Tatuapé em São Paulo, tá curtindo o futebol da Nova Brasil FM. Forte abraço, Celcinho. Seu Palmeiras está passando um perrengue aqui, não consegue fazer o primeiro gol, tem uma falta, tem uma boa oportunidade. Jogo tá parado, Palmeiras ataca por gol da esquerda, no toque do futebol da Nova Brasil FM. Eu tô girando tempo e placar no primeiro tempo. 40 minutos e meio jogados. Libertadores, por enquanto, sem gols. Palmeiras 0, Cerro Porteño também 0. Weber Lima.
4: Hugo Botelho, amanhã às 19 horas no Maião, no interior paulista, tem Mirassol e LDU. E uma partida foi adiada para a próxima terça-feira por conta dos terremotos na Colômbia. Tolima e Independiente del Valle jogarão no dia 18 às 9:30 da noite.
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11: Fazendo o futebol do jeito que você gosta no seu rádio. Quem sabe agora, falta na esquerda, Andréa Pereira, pé direito, levantou na direção do Barbosa. Ela passou também do Flaco Lopes, tocou de cabeça na bola Morel. O rebote do Verde, a bola está na meia direita com o Emiliano. Ele traça por dentro, ajeitou para a esquerda, faltou coragem para bater, deixou com o Andréas na meia esquerda, pé direito. Levantamento é feito, subiu, Chaparro cortou de cabeça. O rebote é do Alan Canhota na bola, bateu desviada, ela foi pela linha de fundo. Pressão do Verde no jogo, escanteio Lucas Basílio.
2: Achei que o Alan demorou um pouquinho para bater, né, o gol, porque a sobra veio no pé esquerdo dele, que é o bom. Ele poderia dominar e bater mais rápido, porque ele podia escolher o gol inteiro, só que aí ele demorou, ajeitou o corpo, escolheu o canto, aí veio a marcação, conseguiu interceptar, fez o desvio, ela foi para a linha de fundo, escanteio que será cobrado por Andréas Pereira.
11: É na direita, gol da esquerda, autorizada a cobrança, pé direito, Andréas levantou na marca penal, subiu Barbosa, tentou toque de cabeça, a bola sobrou no rebote para Emiliano Martínez, ele abriu na esquerda, é para John Arias, Arias dominou e vai invadir a grande área, ajeitou o pé direito, levantou para Murilo, tocou de cabeça, sobe, tira também de cabeça, toca nessa bola o Chaparro, ela correu na esquerda, é para Piqueires, Piqueires deixou com John Arias, no bico da grande área, ajeitou o pé direito, levantou, toca de cabeça na bola, tira o Gamarra. É pressão do Verdão, 42 minutos e meio jogados. Alô, Antônio, enigmático. Está na nossa produção, conhece tudo de Moema. Ele disse aqui mais cedo que o Cerro Porteño ia aprontar para cima do Palmeiras. Será que vai aprontar mesmo? Até por enquanto, 0-0.
12: Abraço para o fã-clube dele, as primas do Antônio Lima.
11: o Gabião.
12: Os caras no ponto aqui apelando.
2: Bom apelão.
11: Arias dominou da esquerda, tentou invadir o grande área. Chega Fabrício Domingues, ganha só na bola. Chegou o outro Domingues. Rompe tudo ali. O Cecílio Domingues vem trazendo a bola para o campo de ataque do Cerro Porteño para desafogar um pouquinho. Os caras não perdoam nada, Renan. Finalzinho de jogo, primeiro tempo entregou aquilo esperado.
6: não perdoa nada. Ô Hugo, nesse finalzinho o Palmeiras
11: segura
6: até...
11: Segura só um pouquinho, Renan. Flaco Lopes tocou para Vitor Roque, abriu na direita para Alan Canhota na bola, na entrada da grande área para Marlon Freitas, ajeitou mais atrás um pouco. É com Andréas Emiliano, passou na direita, recebeu o levantamento lá dentro na marca penal, tentou o domínio Vitor Roque. A bola escapou dele e chegou tirando o Velasquez de bico, zagueiro. Tira a bola de dentro da grande área do Cerro Porteño. Palmeiras recomeça no campo de defesa. Vai lá, Renan.
6: O Palmeiras consegue nesse finalzinho aí pressionar um pouco o time do seu Portenho, que recuou, cansou. É difícil, né, você conseguir pressionar, conseguir fazer marcação individual durante um tempo inteiro, durante um jogo inteiro. Nenhum tempo inteiro é possível que isso aconteça. O Palmeiras consegue pressionar, não de uma forma tão organizada, né, mas em bola parada ali e sempre com o Alan, né, o Alan que procura mais essa finalização quando ele traz para dentro, né? Agora, Hugo, eu vi ali jogadores aquecendo, hein? Jogadores do Palmeiras aquecendo no primeiro tempo, acredito que possa já haver substituições no intervalo. O Abel não deve estar satisfeito com o time do Palmeiras.
11: Análise de Renan Teixeira no futebol da Nova Brasil FM 89.7 São Paulo. Palmeiras 0, Cerro Porteño 0. 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
11: E vem o Verdão, vem na esquerda com o John Arias, ele domina, pé direito na bola, tocou dentro da grande área para Flaco Lopes, é tudo pelo setor esquerdo, Flaco saiu com ele na marcação ali, o Chaparro tocou por último na bola, o jogador do Cerro Porteño, a bola saiu, foi embora, foi pela linha lateral do gramado, manual tá marcado, manual para o time do Palmeiras. O Lucas Basílio, vem aí, quanto tempo?
2: 3 de acréscimos nesse primeiro tempo.
11: Levantamento de bola na entrada da grande área do Cerro Porteño. Morel não tocou de cabeça, a bola sobrou para Verrete. Verrete já abriu essa bola para o 32, Bobadilha dá o toque lá do outro lado, não entendeu, não conseguiu chegar na bola o Chaparro. O Alan chega, ganha para o time do Palmeiras, vai para a finta, pede a falta nele, o jogo está parado. 45 minutos e meio. 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Daqui a pouco nós vamos com o nosso intervalo Nova Brasil. E aí teremos mais participações. O pessoal está participando de todo o Brasil. O Gavião está acompanhando, selecionando não, né? Chegou a participação, vai pro ar. Está apenas administrando.
12: Isso, só aqueles áudios muito longos, né? Tipo podcast que não vai pro ar, mas uns áudios de 20 segundos vai tudo pro ar. Daqui a pouco tem 4.
11: E qual que é a participação? No 11...
12: 994-33-21-21. 11-994-33-21-21. Esse é o WhatsApp. Bola rolando, Nova Brasil.
11: É Libertadores da América aqui, 0-0. Palmeiras e Cerro Porteño. Bola dominada pelo Emiliano Martínez. Martínez deixou na direita para Murilo. Mais aberto na marginal direita tem o Alan. Ele viu, tocou para Alan. Encarou a marcação do Chaparro. Invadiu a área, puxou para canhota. Bateu, foi travado pelo Quintana. O rebote do time do Palmeiras na direita, bola para o Murilo. Murilo tentou toque para o Andréas, o Verrete chega, toca na bola, a bola saiu pela linha lateral do gramado, tem pressa o Verdão. É reta final do primeiro tempo, o jogo vai até os 48, tem mais um minutinho, portanto. Andréas Pereira vem para o levantamento, levantou procurando lá na marca penal. O Alan subiu, cortou de cabeça Velasquez, a bola sobrou para Vitor Roque, tocou lá dentro, saiu o goleiro, tem pedido. Está impedido, e só para não perder esse gancho, ó, que atitude legal do goleiro do Cerro Porteño, Manuel Rolfo. Ele foi atropelado por dois jogadores do Palmeiras e não fez cera não, Lucas. Está em pé, que é jogo.
2: Primeiro que ele foi corajoso demais. Né? Porque ele foi nos pés de dois jogadores, Flaco Lopes e Alan. E ele tromba, deve ter ficado dolorido ali e levanta imediatamente. Realmente, muito bem observado o gol. Ele já levantou. E pelo menos nesse primeiro tempo, o Cerro não se preocupa com o Cera, não. Joga o jogo como tem que ser.
11: Bola no círculo central do gramado, dominada pelo Cecílio Domingues. Ele abre na direita para o outro Domingues, o Fabrício. Quando vai terminar, apita o árbitro. Final do primeiro tempo. Aos 48 minutos, determina. Encerrado o primeiro tempo. Gustavo Terreira aqui, Palmeiras 0. Cerro Porteño também 0 para pão de alhozinho, com pão de alhozinho da jogo. Vem aí o intervalo Nova.
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4: 19 horas e 48 minutos, por enquanto 0-0 para Palmeiras e Cerro Porteño. O seu destaque, Renan Teixeira, em relação a esse 0-0. E o time paraguaio não ficou com 10 atrás. É verdade que depois, na segunda parte do primeiro tempo, eles recuaram um pouco, mas eles jogam o futebol.
6: É verdade, e tem jogadores de qualidade para controlar o jogo, Weber. Fica aqui uma decepção desse tempo com relação ao time do Palmeiras, o time do Abel, que não consegue em momento nenhum pressionar, ser superior, controlar o jogo e amassar o adversário como era esperado. Eles não conseguiram em momento nenhum isso. Surpreendeu, sinceramente, porque no jogo da fase de grupos o time paraguaio ficou bem recuado, só tentando contra-ataques. Dessa vez não, foi diferente. Então é um jogo muito mais equilibrado do que eu imaginava, por ser um confronto de ida ainda, né? Das oitavas de final da Libertadores, jogando fora de casa. O jogo é agradável, é muito melhor do que eu pensava, principalmente em relação ao time paraguaio.
4: E a Platense está derrotando o Coquimbo Unido. Agora intervalo de jogo também lá na Argentina. O time argentino está vencendo em casa. E terminou o primeiro tempo, Copa Sul-Americana, Bragantino e Atlético Mineiro, 0-0. 19 horas e 50 minutos. O seu destaque neste primeiro tempo, Lucas Basílio.
2: Assim como aconteceu nos últimos jogos que eu trabalhei aqui na casa do Palmeiras, Weber, um intervalo bastante silencioso, né? Assim como aconteceu nos últimos jogos também, o Palmeiras não vencia ao final da primeira etapa, então isso empolga menos o torcedor, né? Não tem crítica, não tem pressão, mas também não tem apoio, não tem empolgação do torcedor do Palmeiras, que faz silêncio. Agora o barulho que a gente ouve é apenas o som do telão, né? Os telões aqui que estão passando imagens ali das patrocinadoras também da competição, a Libertadores da América. O Renan mencionou que os jogadores ao final do primeiro tempo já estavam no processo de aquecimento, tanto de um lado quanto de outro. No Cerro Porteño também aconteceu o mesmo. Se o Abel Ferreira no Palmeiras quiser mexer, ele tem no banco Marcelo Lomba para o gol, Giai, Arthur, Benedetti e Gustavo Gomes para a defesa, Larson, Luiz Pacheco, Lucas Evangelista e Riquelme para o meio campo, Felipe Anderson, Maurício e Sosa para o setor ofensivo. Por enquanto, nada de gols aqui na casa palmeirense, está 0-0, Weber.
4: Maravilha, Lucas Basílio trazendo o seu destaque, o Renan Teixeira também falando um pouco da partida e o pessoal que participa, Gaviva, pelo WhatsApp 11-994-33-21-21, Gaviva.
12: Tem o áudio da galera. 4 aí pra galera que mandou áudio no WhatsApp. Vamos ouvir.
13: Meu nome é José dos Anjos da Silva. Estou aqui em Pernambuco, no Recife. Torcendo pelo Palmeiras. Bora, bora, Verdão. 3-0 Palmeiras hoje. Vamos embora, Palmeiras.
14: Boa noite, Nova Brasil, aqui é Wagner Zeracaju. O que mudou aí no Palmeiras foi o juiz, rapaz. Mudaram o juiz e o Palmeiras não ganha mais não. Valeu, e bora o Mengão. Hoje o Mengão dá uns 4-0 no Cruzeiro.
4: Ô, louco.
15: Boa noite, Weber. Esse negócio aí do Palmeiras e o atual rival dele aí, eu acho que esse jogo de hoje vai ser 0-0. E quero ganhar esse quintal do espeto aí. Sou Severino, aqui da Zona Leste, Vila Silvia.
12: Não tá puro, não.
16: Boa noite, Gabriel, aqui de Campinas, São Paulo. Acompanhando o Verdão aí pela Nova Brasil FM, aqui no carro, escutando aí nosso palestra. Segundo tempo tem gol. 3-0 para o Verdão. 3-0 Verdão. Abraço a todos aí.
9: Bola rolando.
12: Olá, Weber.
4: Maravilha, Gaviva. O pessoal participando com o Gavião. Daqui a pouquinho o Gavião vai trazer também as mensagens do WhatsApp de texto.
12: Tem
4: também
12: perguntas pro Renan, hein?
4: Boa. Também o pessoal no YouTube, youtube.com/jornalismo Nova Brasil, youtube.com/Nova Brasil em Campo. 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Muita gente aqui falando do Gaviva. Obrigado. Obrigado pela audiência, pelo carinho da sua atenção. 19 horas e 53 minutos. Vamos para um rápido break. Na volta, a gente vai trazer muito mais os números da partida, a opinião do Renan, as perguntas dos ouvintes, dos telespectadores aqui que acompanham a gente pela telinha do computador ou do celular. Eles vão perguntar para o Renan no nosso intervalo Nova Brasil, com pão de alhozinho, com pão de alhozinho da jogo.
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0: 19 horas e 58 minutos no futebol da Nova Brasil. 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Dá jogo 0x0 entre Palmeiras e Cerro. 0x0 Copa Sul-Americana, Bragantino e Atlético Mineiro. 0x0 também na mesma competição para Tigre e Montevideo City Torque. Saiu gol apenas na partida do Platense. Platense Coquimbo Unido, Libertadores da América, 1x0 para o time argentino, gol de Luciano Jiménez. Renan, e aí o primeiro tempo, cadê os números da partida para a gente trazer para o Renan, falar um pouco deste primeiro tempo? 66% de posse de bola para o time do Palmeiras, 12 finalizações do Verdão, duas apenas do clube paraguaio, 5 faltas do Palmeiras, 6 do Cerro Porteño, 5 impedimentos do time do Abel Ferreira, 6 escanteios também e apenas um para o clube paraguaio, Renan.
1: Ô, Weber, quando a gente vê os números assim, né, friamente, parece que foi um amasso do Palmeiras, né? Mas eles, de fato, não refletem o jogo que eu assisti, né? Não sei se os nossos ouvintes compartilham da opinião, mas eu não vi uma imposição tão grande do Palmeiras assim. Quando a gente vê o número de finalizações, 12... A chance, mas qual foi o milagre que o goleiro fez? Quantas dessas bolas foram na trave? Não vi nada disso. Mais chutes de longe para longe, né? Teve ali uma oportunidade clara que foi num bate-rebate depois de um escanteio. Então, não reflete uma superioridade tão grande. Para mim, a chance mais clara do jogo foi do Cerro Porteño, né? No qual o menino tem a oportunidade de finalizar, não finaliza, dribla o Carlos Miguel, daí pisa, o jogador do Cerro Porteño pisa na perna do Carlos Miguel, que fique bem claro, né? Na minha opinião não foi pênalti, mas ele poderia continuar
0: isso,
1: na jogada.
0: Eu ia falar isso, ele poderia continuar a jogada e fazer o gol.
1: Ele cavou o pênalti.
0: Se jogar.
1: Ele preferiu se jogar e cavar o pênalti, né? E aí foi uma chance, aí é uma chance clara de gol. E não aparece na estatística, né? Então, quando a gente analisa um jogo, né, um tempo de jogo, e vê friamente os números, parece que foi um amasso, né? Para quem não assistiu, não foi isso que eu vi do jogo. Acho que falta bastante pro time do Palmeiras, pro time do Abel, na movimentação, na mobilidade, na construção das jogadas. Eu acho que é em cima disso que ele precisa mudar. Para desbloquear a defesa do Cerro Porteño, que está muito aplicada, estão correndo muito, marcação individual muitas vezes, e tem gerado muita dificuldade pro time palmeirense.
0: Vitor Roque mal no jogo. E vou dizer outra, hein? O Flaco Lopes perdeu um gol, gente, que é o seguinte, ele perde o gol. A bola bate, volta para ele. Ele chuta de novo. Ela bate no goleiro, volta para ele. Tudo isso ali na pequena área, quase. Ali quase na linha da pequena área.
1: Perfeito.
0: A bola volta terceira vez pro Flaco Lopes, ele chuta na lua.
1: Por cima
0: não,
1: do gol.
0: Não dá para perder gol assim em jogo importante. Não dá, Renan.
1: É, mas esse lance, Weber, que você descreve, não é a partir de uma jogada criada, é um escanteio.
0: É.
1: Tudo que é jogada, tudo que foi lance de perigo pro Palmeiras, foi nos pés do Alan. Lá na esquerda, no mano a mano, indo para cima, trazendo a bola pro pé esquerdo dele, para dentro, para finalizar, para cruzar, ou em jogada individual. E nesse lance, especificamente, foi depois de uma finalização dele, o jogador do Cerro Porteño se joga na bola, escanteio pro Palmeiras. A partir do escanteio, esse bate-rebate que você está descrevendo. Então, eu acho que isso é muito pouco pro time do Palmeiras jogando em casa num confronto de mata-mata de oitavas, né?
0: É verdade. Olha, a gente pede pro estádio avisar quando voltam, porque, para você ter uma ideia, a gente tem um atraso de 1 minuto. É muita coisa, gente. 1 minuto acontece muita coisa. Gaviva, vamos lá com o pessoal. Opa. Participando, mandando as perguntas pro Renan.
2: O Nelson Palmeirense, Renan, o Abel errou em colocar o Vitor Roque para começar jogando o primeiro tempo, não era para colocar no segundo tempo?
1: Eu acho, Gaviva, eu acho, até pelos últimos jogos dele, ele mostrou para mim uma clara falta de ritmo físico e fisicamente, com pouca intensidade, e eu acho que para adquirir ritmo o ideal não é um jogo de mata-mata de Libertadores contra times, né, malandros, times que colocam uma intensidade física muito alta no jogo. Eu acho que não era o ideal, o melhor é que ele entrasse no segundo tempo, mas se ele preferiu assim é que nos treinos ele está vendo algum tipo de evolução. Eu não teria colocado. Vamos ver o que ele tem como estratégia para o segundo tempo, o Abel.
2: Rodolfo da Pompeia, Renan, o Palmeiras precisa contratar ou com o elenco que tem já é o suficiente para as competições que ele tem que enfrentar até o final do ano?
1: Gaviva, pelo amor de Deus. É, não, o time do Palmeiras, o elenco do Palmeiras é mais é o suficiente para disputar todos os títulos.
0: Gaviva, você volta daqui a pouco, porque voltamos à Arena do Verdão para o segundo tempo de Palmeiras e Cerro, com a narração de Hugo Botelho.
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4: Bola rolando para o segundo tempo de 0, Palmeiras 0, Cerro Porteño. Lucas Basílio, alguma substituição, Lucas?
5: Nenhuma, as duas equipes voltaram com as mesmas formações do primeiro tempo.
4: 30 segundos de bola rolando, tem uma falta dentro da grande área para repor a bola em jogo, o time do Palmeiras. Carlos Miguel rapidamente canhota na bola, bate para Barbosa, Barbosa soltou para Piquerez, Piquerez domina, ele está rente à linha lateral do gramado, na meia esquerda no campo de defesa, Verdão ataca para o gol da direita. Avante Palestra, vamos lá Palmeiras, 0 a 0, esse placar não interessa, tem um Cuca Labareda ao meu lado aqui que está quase infartando. Cuca é pouco palmeirense também, hein? É bola com Murilo, Murilo deixa com Marlon Freitas domina, pisa na bola, Verreto vem na marcação, Morel também, ele toca a bola com Flaco Lopes, o Flaco no levantamento, bola longa para Piquerez, na esquerda dominou Piquerez, chegou o Pom Domingues. Está travando um belo duelo lateral do Cerro Porteño. Com o time do Palmeiras, quando cai pelo lado esquerdo, ainda ganha uma falta, hein, Lucas?
5: É, agora a arbitragem marcou ali um puxão, né? Realmente, quando a bola ficou presa ali, travada na dividida dos dois, o jogador do Cerro acabou sendo puxado pela camisa, falta marcada. Posse de bola no segundo tempo para a equipe paraguaia.
4: Você continua participando, colocando a sua voz na transmissão de Palmeiras e Cerro Porteño através do nosso WhatsApp, o código de área é 11-994-33-21-21, Gavião. Está acompanhando a sua participação, daqui a pouquinho participação do ouvinte, participação do torcedor do Palmeiras ou anti-palmeirense. Importante é você participar, venha conosco. É bola do campo de ataque, Vitor Roque briga com Velasquez, a bola sobrou mais atrás com Quintana, Quintana deu de bico na bola, ela subiu, foi para o círculo central do gramado, desceu, tocada pelo Marlon Freitas, para o lado esquerdo para Piquerez, Piquerez devolve a bola com Marlon, Marlon traz a bola pelo círculo central do gramado, 0 a 0, 2 minutos de bola rolando, é futebol na Nova Brasil FM, futebol para Pão de Alhozinho, com Pão de Alhozinho, dá jogo. Vem Verdão na direita, bola livre ali de marcação, pediu, recebeu Andréas, vai levar no fundo, pé direito, levantamento da primeira trave, Velasquez toca de cabeça, tira a bola lá de dentro da grande área do Cerro. Ela sobrou na esquerda para Piquerez, marca bem demais o Domingues, ganha só na bola, sem cometer falta o torcedor do Palmeiras Chia, o árbitro manda seguir o jogo. E na triangulação no campo de defesa, a bola sobrou na direita, é para Velasquez, Velasquez empurra essa bola para o campo de ataque, é para Cecílio Domingues, Cecílio tentou a finta, deu o bote certinho ali o Murilo, a bola correu, rente a linha de fundo, chega Barbosa, recua para Carlos Miguel, Carlos Miguel, canhota na bola, solta de presente para Morel, o Cerro vem chegando, abertura de bola lá na direita, o toque é forte demais, não saiu, bandeira estava em cima do lance, Domingues evitou, pé direito, levantamento é feito, subiu Emiliano Martínez, foi no segundo andar, tocou de cabeça, tirou a bola, ela estava dentro da grande área do time do Palmeiras, já está com o goleiro Manuel Rufo lá do outro lado, 3 minutos e meio jogados, 0 Palmeiras, 0 Cerro Porteño. Murilo de cabeça escora a bola no círculo central do gramado para Marlon Freitas, ele já tocou para Flaco, dominou, fez lindo giro entre dois, foi para o solo, caiu, falta nele, tem cartão, Lucas.
5: Cartão amarelo para o camisa 35, Chaparro, que largou a bola e foi no corpo, né, do Flaco Lopes, isso porque se fosse para tentar a bola, se fosse disputar ali a corrida com o jogador do Palmeiras, fatalmente o argentino ia deixar os adversários para trás. Falta marcada, segundo amarelo do jogo, o segundo para atletas da equipe visitante.
4: Verdão ataca para o gol da direita, quem sabe agora o gol do Palmeiras, 4 minutos jogados no primeiro tempo, avante Verdão, avante Palestra, avante Palmeiras. Põe lá dentro o Verdão, lado direito, campo de ataque, bola está paradinha, o árbitro está anotando o cartão, o André se posiciona para bater nessa bola, vem levantamento, Murilo fecha pelo lado esquerdo, sai da grande área, o time do Cerro Porteño faz uma fila ali em cima da linha frontal da grande área. Vem na cobrança de falta, Andrés, o Piquerez passou, pisou, rolou para Andrés, tem espaço, pé direito, bateu para o gol, pegou muito embaixo. Ela subiu, foi embora, foi pela linha de fundo, é tiro de meta pro Cerro, Lucas.
5: E a torcida chia, né? Porque o Andréas tinha espaço, jogadinha ensaiada, o Emiliano Martinez só pisou na bola e o Andréas foi carregando, tava livre de marcação, foi ajeitando, carregando, carregando, até bater forte de pé direito, pegou muito embaixo, acima da meta defendida pelo goleiro Rofo.
4: No toque do futebol da Nova Brasil FM, eu tô girando tempo e placar no segundo tempo. 5 minutos de bola rolando. Vem Piqueires, pintou o gol do Verde, vai dentro de área, canhota na bola, bateu para fora do gol. Ela foi embora, tiro de meta para o Cerro. Portanto, Palmeiras 0. Cerro Porteño 0, placar do jogo, Weber Lima.
0: Hugo Botelho começou o segundo tempo na Argentina. 3 minutos, Platense 1, Coquimbo Unido 0.
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4: 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O jogo tá parado, Lucas.
5: Agora foi a vez do Emiliano Martinez dar um tranco ali no Verrete, né? Verrete foi ali se movimentando para receber o tiro de meta cobrado pelo goleirão Rofo, só que o 32 do Palmeiras foi direto no corpo do adversário. Falta marcada, posse de bola pro Cerro.
4: E é o Quintana quem vem para bater nessa bola, bola colocada praticamente ali na linha que divide o gramado, ainda no campo de defesa, meio metro da linha que divide o gramado. Ataca para o gol da esquerda do Cerro. Quintana, pé direito, batendo essa bola na direção do Verrete, tentou domínio. Ele chegou cortando, tirou dali de trás o Marlon Freitas, essa bola no bate, rebate e volta para Marlon. O Marlon tentou com Alan na direita, Alan domina. Velasquez aperta na marcação, Chaparro também. Ele toca a bola no círculo central do gramado para Marlon Freitas, ainda no campo de defesa. Marlon toca a bola de lado, é para Barbosa pelo lado esquerdo, empurrou mais à frente na meia esquerda para Alan. Ele dançou, fintou, trouxe por dentro, fez o giro, bonito lance. Ele foi por fora, abriu a bola para John Arias. Estava impedido. O jogo está parado, Lucas.
5: Auxiliar de número 1, Nicolas Taran, do Uruguai, foi quem levantou a sua bandeira, indicando posição irregular do Arias, né? Que ficou bastante em posição irregular também no primeiro tempo. Está precisando controlar um pouquinho mais essa ansiedade, o setor ofensivo palmeirense. No momento em que muda o Cerro Porteño. Primeira alteração do técnico Ariel Rolan. Ele saca o Cecílio Domingues com a número 10. Para a entrada do 27, Torres. Torres é novidade na equipe paraguaia.
4: Daqui a pouco, análise do Renan Teixeira. Torres entra no jogo, saiu o Domingues, saiu o Cecílio Domingues. Para mim, era o melhor jogador do Cerro na partida, mas você vai saber o que está acontecendo, hein? Renan, tiraram camisa 10 que estava dando aquele toque de qualidade no meio campo do Cerro.
1: Pô, Hugo, eu também estava gostando do Cecílio Domingues. Eu acho que ele estava fazendo um bom jogo. Quando a bola caía no pé dele, ele que conseguia controlar, cadenciar as ações do Cerro Porteño. E ele tem dois jogadores amarelados, né? Dois jogadores de mais marcação. O Chaparro, um volante, e o outro Domingues, o lateral direito, né? O Fabrício Domingues, ele está amarelado. Então, o Ariel Holan tem que tomar cuidado com isso daí, né? E quando eu falava no intervalo, Hugo, quando a gente analisa friamente os números, né? O Palmeiras fez mais 2 finalizações no segundo tempo, em 5 minutos. Só que finalizações lá na lua, uma lá na lua e a do Piqueires muito longe, né? Então, quando a gente analisa friamente os números, parece que é um amasso do Palmeiras. E de fato não é, né?
4: É o futebol matemático de hoje, né? Tudo se resume em números, o lúdico é deixar de lado. Tem uma coisa que me irrita bastante nessas estatísticas, que é a do drible certo. O drible certo, quem diz que foi certo? Talvez o passe teria sido melhor.
1: O que define um drible certo, né?
4: Lá vem Verdão, área, seu pé direito, bateu pro gol, pá! Passa à direita do Manuel, Rolfo vai embora, vai pela linha de fundo. Ela raspou o poste direito, Lucas Basília, tiro de meta para o Cerro Porteño.
5: Chegou a beliscar a trave direita mesmo do goleirão do Cerro Porteño em uma escapada do John Arias, né? Que ficou com a sobra ali da tentativa do Vitor Roque. Ela se ofereceu para ele, ele ganhou no corpo do adversário, bateu de pé direito. Ela passou tirando tinta da trave do goleirão paraguaio.
4: que repõe a bola em jogo, através do tiro de meta, procura na esquerda Verrete, o corte já foi feito, chega Andrés. Andrés não conseguiu roubar, a bola está com Verrete, na direita tentou a finta, ainda no campo de defesa, o Cerro Portense enroscou toda, a bola saiu tocada por último pelo jogador do Cerro, manual está marcado, manual para o time do Palmeiras, que tem pressa, bola para Flaco Lopes, ele tentou o toque de calcanhar por cima da marcação, chegou cortando Velasquez. Diga lá, Lucas.
5: Eu só ia fazer uma correção, né? Goleiro paraguaio, porque atua no time do Paraguai, mas ele é argentino de nascimento, né?
4: É isso mesmo. E ele vai lá embaixo, faz uma boa defesa, a bola sobrou, batida pro gol, perdeu Marlon Freitas. Na jogada, na direita, o cruzamento veio por baixo, o goleirão caiu, deu um tapa na bola, ela sobrou, o gol estava livre. Marlon Freitas não é a dele, Lucas Basílio.
5: É, faltou um pouquinho de capricho para dizer o mínimo, né? Porque o Andrés poderia chutar para o gol, ele fica com a sobra ali na meia-lua da grande área. Ele vê o Marlon Freitas livre também, um pouquinho para dentro da área e ajeita de lado para o companheiro, né? Só que o Marlon Freitas, do jeito que ele vê, que ela veio, ele já emendou de pé direito, deu uma cavada na bola, né? Pegou de gancho, ela foi muito para cima, para lá na arquibancada.
4: No toque da Nova Brasil, eu tô girando tempo e placar no segundo tempo. 11 minutos de bola rolando, eu repito, 11 minutos de bola rolando. Aqui o placar mostra, Palmeiras 0, Cerro Porteño também tem 0, Eber Lima.
0: Hugo Botelho tem gol na Sul-Americana, 10 minutos do segundo tempo na Argentina. O Montevideo City Torque abre o placar com o Busquets. Agora Tigre 0, Montevideo City Torque 1.
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4: Quem fez o gol aí, o Busquets?
0: Sim.
4: Ah, será que tem o Iniesta também? Eu gostava mais do Iniesta.
0: É, e o Xavi hoje foi anunciado Holanda, como novo técnico da Holanda, Hugo, para a Copa até 2030.
5: Isso aí me surpreendeu, eu não esperava por essa, não.
4: Eu também não. 11 minutos e meio, saiu jogando errado o Carlos Miguel Barbosa, esticou-se tudo na bola batida pelo Morel, evitou aquele que seria o primeiro gol. O Cerro quase chega, o Palmeiras vem no contra-ataque, vem na esquerda com o John Arias, se trouxe por dentro, pede a falta, falta nele, tem cartão, parece que para o Canhete.
5: Pelo lado direito ali, eu tive a impressão que foi o Canhete também, número 24, ó, ele cumprimenta o colega ali, realmente foi falta marcada, cartão amarelo pro 24 do Cerro, é o terceiro amarelado. Agora no lance anterior, Hugo, o Carlos Miguel engrossou mais uma vez e o Barbosa salvou a pele dele, hein?
4: E bota salvou nisso, vem o Verdão, bola na meia direita com o Murilo, ajeitou o pé direito, levantou para Flaco, o corte foi feito, a bola sobrou no rebote, solta a canhota nela, Alexander Barbosa, ela vai embora, vai pela linha de fundo, de novo é tiro de meta para o time do Cerro Porteño, 0 Palmeiras, 0 Cerro, jogo rolando com pão de alhozinho, tá jogo. Gavião, a participação do ouvinte.
2: Opa, tem aqui o Samuel, é de Santana, tô pra secar o Palmeiras. O Danilo Cardoso, vai Parmeira. O Pedro de Campinas acompanhando a transmissão, um abraço. E ele fala, né, cita o nome de todo mundo que tá trabalhando na transmissão. É, dá tempo de eu dar um recadinho aqui, Hugo, como é que tá aí?
4: Não, porque o Palmeiras vai fazer o gol, cruzamento pra área, se perder. O Alan arrancou na direita, fez o cruzamento, a bola ia em direção ao lado esquerdo do ataque do Verdão. Ele gritava, Arias, faça e me abraça, ele não fez, Lucas Basílio.
5: Como dizia o Renan no nosso intervalo, a melhor jogada, a melhor opção ofensiva do Palmeiras pelo lado direito. Mais uma vez, Alan acelerando por aquele setor, buscou a linha de fundo, fez o cruzamento rasante. O Vitor Roque se esticou todo e não alcançou. Quem chegou na bola foi John Arias, que bateu de primeira, chapou a bola pra ela morrer no fundo da rede, mas pegou muito embaixo dela, perde grande oportunidade a equipe do Palmeiras.
4: 14 jogados, agora sim o jogo tá parado, vamos lá Gaviva.
2: Opa, não marque nada para o dia 26 de setembro, Hugo Botelho, para você também, viu, Lucas Basílio, galera lá na quadra da Mancha tá ouvindo, e meu amigo Marquinhos de Mancha Verde convocando.
5: Aí sim, hein?
2: 15ª Festa da Harmonia, 26 de setembro, 9 da noite, só os flashback, mano. Tem aquela mesa de crepe e tudo mais. Então vai todo mundo colar lá na quadra da Mancha, que estão ouvindo nós estão ouvindo Nova Brasil, Hugo Botelho.
4: Legal, forte abraço a todos aí, obrigado pela moral, obrigado pela audiência. A gente dá moral quem nos dá moral, né, Gaviva?
2: É isso mesmo, só vou gostar de quem gosta de mim.
4: Isso é romântico, toca fundo. Falando em romântico, eu vi o Antônio Abusado, mandou um abraço pra Naná. Quem é a Naná, hein, o Gabi?
2: Naná é minha filha.
4: Isso!
2: Naná casada.
4: Naná casada já.
2: Casada.
4: Então foi um abraço respeitoso. Só
2: é, o Antônio Lima mandou um abraço. Ô, Antônio Lima. Não dá nem pra largada, velho. Criada. Criada é leite em pó, velho.
4: Vamos pro jogo, no toque do futebol da Nova Brasil, eu tô girando tempo e placar no segundo tempo. 15 minutos e meio de bola rolando. Libertadores da América, placar mostra, confirma, Palmeiras 0, Cerro Porteño 0. Weber Lima.
0: Hugo Botelho, num futebol muito parecido com Palmeiras e Cerro Porteño, hoje tivemos a decisão da Supercopa da Europa. E o Paris Saint-Germain bateu o Aston Villa por 2-1 e conquistou o bicampeonato.
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4: PSG demorou a entrar nos trilhos, né? Gastou-se uma fortuna, agora também está pegando tudo em... Tá louco, é pi da Champions, é super taça pra lá, francês pra cá. Segura o PSG. E arranca o Alan pelo setor direito, soltou a bola por dentro. O Palmeiras ataca na direita para Flaco. Flaco abriu na direita. Lá dentro da área, Alan se posiciona, perde a bola, o toque do Andrés. A bola foi tocada por último pelo Velasquez. Ela saiu, foi pela linha de fundo, escanteou o Lucas Basílio.
5: Chaparro, quem estava esperto ali para esticar a perna, interceptar a tentativa do Alan, né? Que buscava um cruzamento ali já dentro da grande área da linha de fundo. Escanteio já, duas mudanças no time de Ariel Roland.
4: Daqui a pouco tem mais duas peças novas, vai ser agora, hein?
5: Vai ser antes do escanteio, será? E é o próprio Chapão.

0: com Emiliano Martínez, meia direita, campo de ataque, ele tentou levantamento lá na esquerda para o Piquerez, cortou o Domingues e bota uma... O Domingues é o Apodi do Cerro Porteño. Que gás, que coisa impressionante, que gás ali, que
1: presença. Bela comparação.
0: Piquerez, hein? Ô Lucas, vamos lá, 13.
2: 13, Guillermo Benítez.
0: Benítez.
2: Número 13, no lugar do Chaparro, número 35. E saiu também...
0: 40, o Klimo...
2: Klimovic. Com a número 40, no lugar do Gamarra, 18.
0: É Klimovic.
2: É, aí fica a seu critério, né?
0: É que não, é Klimovic mesmo.
3: Nome de remédio, mano.
0: É...
3: Pra pintar um clima, né? Igual azulzinho.
2: Klimovic de 8 em 8 horas, Gavião.
0: É, vai de
3: 8 em 8 horas. Aí vai rasga até a calça jeans, pô.
0: 18 jogados. Renan Teixeira, análise do jogo. Segundo tempo tá rolando, Renan.
1: É exatamente a alteração que foi feita no jogo da fase de grupos, aí no Allianz, que o Cerro Porteño ganhou do Palmeiras. A entrada do Klimovic no lugar do
0: Palmeiras.
1: Do...
0: Na direita, bola para Allen, invadiu a grande área, pintou o gol do Verdão, puxou para esquerda, caiu, foi para o solo, pede pênalti. O torcedor reclama, o árbitro em cima do lance e manda seguir. E segue o jogo, bola na direita para Verrete, chegou dividindo com o Alexander Barbosa, a bola está com o Marlon Freitas, vai lá, Renan.
1: Para tentar trazer mais energia, porque o time do Cerro Porteño no segundo tempo recua. Palmeiras ainda não consegue produzir tanto, somente com ala. E o Cerro Porteño já fez 3 alterações, acho que está na hora do Palmeiras também fazer a sua, né? Está na hora do Abel trabalhar, mudar talvez essa estratégia de 3 zagueiros, né? Tirar o Emiliano, colocar mais um jogador mais avançado para tentar gerar superioridade numérica ali no meio de campo.
0: O Flaco Lopes tentou invadir a grande área, foi travando, comete a falta o Flaco Lopes. Vai lá, Renan, é assim mesmo.
1: Fica tranquilo, eu colocaria o Maurício aí para tentar gerar uma superioridade numérica no campo ofensivo, né? Tirando o Emiliano Martínez, e ele teria que organizar a zaga, né? Fazer a linha de 4 certinho e tendo um jogador a mais no meio de campo. Eu faria isso, eu acho que ele está demorando um pouquinho aí para fazer a alteração, Hugo.
0: Aqui 0-0 o placar de Palmeiras e Cerro Porteño, Libertadores da América, futebol na Nova Brasil FM, futebol do jeito que você gosta no seu rádio. O jogo está parado, o Verretes deixou o braço ali, acertou o Murilo, falta marcada, falta de ataque, reposição de bola para o time do Palmeiras, com pão de alhozinho, dá jogo.
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0: No toque da Nova Brasil, eu estou girando mais uma vez o tempo e placar do jogo. Segundo tempo, 20 minutos jogados. Libertadores da América, placar mostra, confirma o Palmeiras 0, Cerro Porteño também tem 0, briga no campo de ataque, o Verdão roubou essa bola, vai à loucura, Alexander Barbosa, ele acha que não fez falta, ele fez falta ou não, Lucas?
2: Então, Hugo Botelho, eu até achei que não, pra falar a verdade, viu? Porque ele vai na bola, é que a força que ele coloca ali na dividida realmente é meio desproporcional, tanto que levanta o adversário. Mas eu achei que ele tinha ido na bola realmente. Não foi assim que viu a arbitragem, falta marcada, o jogador do Cerro está no chão. Inclusive, no momento em que Abel Ferreira prepara a sua primeira alteração, mas vai ter a pausa antes, depois a gente confirma.
0: Legal, 21 minutos jogados, o Weber Lima, o jogo aqui está parado.
5: Hugo Botelho, 20 minutos, Copa Sul-Americana em Bragança Paulista. Bragantino e Atlético Mineiro segue 0-0.
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0: 0-0 o placar de Palmeiras e Cerro Porteño, a participação do ouvinte Gaviva.
3: Vamos lá, tem o Rodrigo Ávila, São Paulino de Bragança Paulista, Dali Cerro, tem o Antônio Ferreira, Gavião, o Bar do Cabeção tá aberto ainda, já fui aí no bar comer torresmo com vinho. Boa sorte, mano. Está com os dentes ainda, tá feliz de estar com os dentes. O Lucas, o Marcos e o Renato aqui, estamos fazendo as entregas e com o fone na Nova Brasil. E tem 2 áudios, vamos soltar áudio aí da galera do WhatsApp, por favor.
7: Boa noite, rapaziada da Nova Brasil em campo. Hugo, Weber Lima, Renan, Lucas, Gaviva. Cheguei meio atrasado, mas eu quero ouvir o segundo tempo aí com vocês. Aí o Palmeiras vai fazer 2 gols aí, pra deixar nós tranquilinho, hein? Clarizinha, abre uma pra nós aí que eu já pus o pão de alhozinho no forno, hein? Um abraço pra vocês, André de Taipas.
4: Boa noite, Gaviva. Boa noite, Weber Lima e a todos.

0: Bancada da Nova Brasil, quero ver se Palmeiras conseguir quebrar esse ferrolho aí do Cerro Porteño. Senão o Abelzinho vai chorar de novo em mais uma coletiva. Bebê Chorão, Edson do Grajaú.
1: Bola rolando.
2: Fala, Hugo.
3: Valeu, Gaviva. Daqui a pouquinho você volta e você, ouvinte da Nova Brasil FM, pode continuar mandando o seu áudio através do código de área 11-994-33-2121. Tem substituição no Verdão.
4: Lucas Primeira Fazendo. Mudança de Abel Ferreira, ele coloca o jovem Arthur. Arthur, lateral esquerdo com a 56, mas não saiu Piquerez, não. Saiu Emiliano Martínez, número 32.
3: E vem o Cerro Porteño, bola rolada para Gamarra, pé direito na bola, bateu e espalma o goleiro. Foi bem no canto esquerdo, Carlos Miguel deu um tapa na bola. Bola saiu, foi pela linha de fundo, foi a conclusão do Torres. Foi ele mesmo, escanteou a linha lateral do gramado. É apenas manual, né, Lucas?
4: Lateral, ela saiu lá em linha lateral e veio mais Cerro.
3: Levantamento de bola dentro da área, chegou tirando o Barbosa, canhota na bola, leva para o campo de ataque, já chega, conserta tudo lá atrás o Velasquez. Cerro Porteño demora a chegar, mas quando chega leva um perigo danado, hein, Renan? Quase o gol do Cerro.
5: É verdade, chega poucas vezes, Hugo, mas quando chega, chega com perigo. Tem qualidade o time do Cerro, né? Vamos ver o que ele quer com essa alteração aí, que até agora no... Tô até discutindo com o Weber aqui, né? O que, que ele quis com essa alteração, né? Tirando o Emiliano, que fazia o zagueiro pelo lado direito, e colocando um jovem, né? Um lateral esquerdo, o Arthur. Não entendi ainda o que ele quis com essa alteração.
3: Eu acho que ninguém entendeu, tá todo mundo perguntando por quê.
5: Ô, Hugo,
3: por quê?
5: Eu acho que ele vai colocar o Murilo como lateral direito, o Piquerez vai para a zaga junto com o Barbosa, no miolo da zaga, na linha de quatro, e o Arthur como lateral esquerdo mesmo, né? Então, agora a defesa do Palmeiras vai para uma linha de quatro, mas com o Murilo fazendo a lateral direita.
3: E no bate-rebate, a bola sobrou dentro da área, pintou o gol do Cerro, bola batida pro gol, é gol! Gol! Confusão enorme dentro da área do Palmeiras, uma bola fácil para ser tirada, ninguém conseguiu tirar. No bate e rebate a bola sobrou, me pareceu que foi o Benítez, camisa número 13. O baixinho, livre dentro da área, na segunda oportunidade que teve, soltou o pé direito na bola, não deu para o Carlos Miguel, a bola foi para o fundo do gol, está aberta a contagem. Põe lá dentro o Cerro Porteño. Me pareceu Benítez 13 a camisa dele. Me pareceu Benítez 13 a camisa dele. Vai pra rede, põe lá dentro o Cerro Porteño. Calada a casa verde, a casa do Palmeiras. O Palmeiras criou, batalhou, mas a gente acabou de chamar a atenção do ouvinte da Nova Brasil FM. O Cerro chegava pouco, quando chegava, chegava com qualidade. Jogados 24 minutos, o Cerro Porteño faz 1 a 0. Me pareceu realmente o Benítez, 13 a camisa dele, gol tricolor. Gol tricolor, é de Benítez, está confirmado. Gol branco, azul, vermelho, gol paraguaio no jogo, 1 para o Cerro, 0 para o Palmeiras, Lucas Basílio.
4: O árbitro da partida, Gustavo Terreira, conversa com o árbitro de vídeo, Leodan Gonzalez, ainda a respeito da linha de ataque ali do próprio Guillermo Benítez quando ele recebe a bola, né? Com o jogador Bobadilha já caído, ele consegue fazer o passe e ela alcança o Benítez pelo lado esquerdo com liberdade. Ele tem calma ainda para cortar para dentro, limpar o Murilo da jogada, bater forte no ângulo esquerdo do goleiro Carlos Miguel, que nada pôde fazer para evitar o primeiro gol do Cerro Porteño. Ainda momentos de tensão na Arena Alviverde, porque o gol está sendo avaliado, o gol está sendo analisado, as linhas traçadas. Mas realmente uma soma de vacilo do sistema defensivo do Palmeiras, a sorte também do ataque paraguaio no bate-rebate. O gol está anulado.
3: Não é validado o gol do Cerro Porteño. No VAR, o trabalho do Leodan Gonçalves mostra que a posição era irregular, portanto não é validado o gol do Cerro Porteño. Agora uma confusão, os jogadores do Cerro vão pedir um cartão vermelho para o jogador do Palmeiras. Na passagem, na saída do círculo central do gramado, houve uma entrada mais forte.
4: Ih, rapaz.
3: Um empurra, empurra danado. Enquanto eles discutem lá embaixo, tem um jogador do Cerro Porteño que está caído. Renan, você acompanhando nos estúdios da Nova Brasil FM, conta pra gente. Tem cartão vermelho, segura aí, Renan. Tem cartão vermelho. Cartão vermelho é pra quê? Pro André?
4: Aqui a distância me parece pro Andréas, mas é muita gente na confusão, não dá pra confirmar ainda, viu, Gol? Mas eu acho que foi o Andréas e o árbitro até faz um sinal com o braço, de que ele teria socado o braço ou a cabeça, enfim, teria atingido o adversário com um soco, segundo o gesto do árbitro Gustavo Terreira.
3: Renan Teixeira, de repente o jogo fica quentíssimo por aqui, já estava legal, ficou mais ainda com expulsão, agora o Palmeiras fica com 10 em campo e o gol do Cerro. Você nos estúdios, o que você diz pra gente?
5: É, Hugo, de fato...
3: Estava pouco impedido, como que estava?
5: É, de fato ele estava impedido, não era muito, estava um pouquinho impedido, né? Mas o Abel Ferreira teve mais sorte do que juízo, né? Porque o gol sai exatamente no setor onde ele faz alteração, colocando o Murilo de lateral direito por aquele lado, né? E um espaço muito grande, né? Deixado pelo jogador naquele setor onde sai o gol, estava um pouquinho impedido. E agora a atitude do Andréas Pereira é uma atitude de um jogador, né? Com a experiência dele, inclusive experiência internacional, que ele não pode cometer as oitavas de final de Libertadores, Hugo, na frente do árbitro, na frente do Terreira. É inacreditável um jogador como...
3: Agressão, né, Renan?
5: Agressão, né? Não foi no rosto, né? Mas ele agrediu. A gente tá vendo... A hora que o jogador do Cerro vai apoiar o braço nele assim para fazer a marcação, ele dá um soco no braço do jogador do Cerro e agride, né? Então, no futebol não importa se a agressão é no rosto, se é onde que é a agressão, ele tem que ser expulso. É um erro inaceitável para um jogador da experiência do Andréas Pereira, né?
3: Confirmando o Lucas Basílio, André, essa fora, vermelho para ele.
4: É, ele recebeu o cartão vermelho mesmo, mas ainda está no gramado ali, não saiu do gramado o Andréas Pereira, ainda argumentando agora com o quarto árbitro, o Matias de Armas, também uruguaio. Ele não sai do gramado. O corpo técnico ali do Abel Ferreira faz o sinal do VAR, tá dizendo ali que ele apenas tirou o braço do marcador. Mas agora sim, lentamente, o Andréas Pereira vai deixando o gramado e expulso o camisa 8 do Verdão, que fica com um homem a menos.
3: No toque do futebol da Nova Brasil, eu estou girando tempo e placar do segundo tempo. 30 minutos e meio, repito, 30 minutos e meio. Libertadores da América, placar mostra e confirma, Palmeiras 0, Cerro Porteño 0, jogo complicado, Éber Lima.
2: Hugo Botelho, tem gol lá em Bragança Paulista, para a alegria de Hugo Botelho, é gol de Coelho aos 27 minutos, agora Bragantino 0, Atlético Mineiro 1.
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3: Eu fico tão feliz com o gol do Atlético quanto você com o gol do Corinthians, viu, Everton?
5: Gol importante em Bragança Paulista.
3: Importantíssimo. Vá pro inferno.
4: Hugo,
3: 31 minutos, oi.
4: Teve mais cartão vermelho e mais pro lado do Palmeiras. Vitor Castanheira, auxiliar de Abel Ferreira, foi expulso, reclamou até receber o cartão vermelho. O que chamou atenção é que o Abel Ferreira ficou sentado no banco de reservas. Deixou os auxiliares reclamarem. O Vitor Castanheira foi expulso do seu lugar e o Abel Ferreira se conteve nesse momento.
3: Mas o Abel, Renan, ele fez uma salada, né? Ele tirou o cara da lateral, puxou para o meio, tirou o zagueiro da direita, puxou para a lateral. Quando começa a fazer essas invenções assim, é porque o cara não está... conseguindo encontrar um caminho mais simples, viu?
5: Cara, ele é treinador. E ele é o treinador um dos melhores elencos do Brasil, se não o melhor elenco do Brasil. Precisa fazer essa loucura para transformar uma linha de 5, uma linha de 3 em uma linha de 4, ao invés de colocar o lateral direito, o GI, coloca o GI, né? Transforma novamente em linha de 4 e gera a superioridade que ele queria no meio de campo. Não vi sentido nenhum disso daí. E agora a torcida do Palmeiras tem toda a razão de estar brava com o Abel Ferreira, Hugo.
7: 32
4: vai mudar.
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7: Verdão vai mexer, Lucas.
4: Agora, com um homem a menos, o Abel Ferreira vai promover duas alterações. Na verdade, segunda e terceiras, né? Porque o Arthur já havia entrado poucos minutos atrás. Vão entrar Lucas Evangelista, com a número 30, e Ramon Sosa, número 19.
7: Verdão vem chegando com o Vitor Roque, tentou domínio, a bola escapou dele e chega, tirando, solta o pé na bola, Domingues, afasta o perigo da frente do gol. A bola volta para o time do Palmeiras com o Piqueires. Piqueires no ciclo central do gramado. Tem Alexandre Barbosa. Alexandre Barbosa domina, faz o toque mais à frente. É para Flaco Lopes. Ele tentou o giro, caiu, pede falta no ciclo central do gramado. A bola sobrou para o domínio do Benítez. Ele tem espaço. Arrancou, tocou na direita para Domingues. Se dominou, invadiu a grande área. Foi para o solo, caiu, pede falta. Abre em cima do lance, manda seguir. Fica caído o lateral do Cerro Porteño. Palmeiras tenta ligar o contra-ataque. É defesa, ataque. A área soltou na direita para Alan, botou velocidade, vai invadir a grande área, puxou para a esquerda, puxou errado. Chega de vídeo com ele, Klimovic. A bola fica para o jogador do Palmeiras, ficou na direita com Alan. Ele traça por dentro para Arias, John Arias para Alan. As costas do John Arias está acertando uma também. Nas costas do Alan, o Alan volta, busca essa bola, deixou para Murilo, levantou, Vitor Roque tocou de cabeça para fora do gol. 33 minutos e meio jogados. Daqui a pouco temos mais participações. As substituições do Verdão agora, Lucas.
4: Você cantou a bola aí, Hugo Botelho. John Arias não foi bem hoje. Está indo embora para a entrada do Ramon Sosa com a número 19. Vai entrar também o Lucas Evangelista com a 30 no lugar do Vitor Roque, que também não foi bem, com a número 9. E está entrando também o Felipe Anderson, número 7, no lugar do Alan, com a número 40.
7: Então vamos lá, vamos com calma. Saiu Arias.
4: Arias, para o lugar dele, entrou o Lucas Evangelista, número 30. Sai o Vitor Roque, 9, para a entrada do Ramon Sosa, 19. E sai o Alan, número 40, para a entrada do Felipe Anderson, com a número 7.
7: Legal. E o Cerro Porteño tem um jogador a mais e vem para o campo de ataque na direita com o Domingues. Tentou levantamento, pega mal na bola o jogador paraguaio, a bola foi embora, foi pela linha de fundo. Vamos praticamente chegando aos 30 minutos com pão de alhozinho, dá jogo.
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7: 30 minutos já ficou faz tempo, 35 minutos, viramos agora no toque da Nova Brasil. Eu estou girando tempo e placar do segundo tempo. 35 jogados. Libertadores, está tudo igual. Palmeiras 0, Cerro Porteño também tem 0. Weber Lima.
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7: 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Amanhã, 19h, Santos e Macará. Jorge Vinícius vai contar a história do jogo aqui no microfone da Nova Brasil FM. O Verdão volta para o campo de ataque. Bola tocada para Felipe Anderson. Dois jogadores do Cerro Porteño, três jogadores do Palmeiras. Bola saiu pela linha lateral do gramado. Tem duas bolas em campo. O Felipe Anderson vem para a reposição. Palmeiras tem um homem a menos. O Palmeiras joga em casa. O Palmeiras vai para o ataque. Bola na direita para Sousa. O Sousa dentro da grande área. Fez o toque na infiltração. O toque, levantamento, a bola batida para o gol. É gol!
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7: Gol! É do Palmeiras! Um gol chorado. Uma jogada pelo setor direito. Muita confusão pelo setor direito, até que descolaram o cruzamento. A bola ficou dentro da pequena área, passando da direita para a esquerda, no bico da pequena área apareceu Flaco Lopes, 42 a camisa dele. Flaco Lopes desafoga o Verdão, solta o pé na bola, indefensável para o goleiro Manuel Rufo, leva o torcedor do Porto à loucura, treme o Chiqueirão. Treme a Casa Alviverde, treme a Arena do Palmeiras, o torcedor do Palmeiras explode e solta aquele grito preso na garganta, na raça, na vontade. vontade, na superação, no acreditar. Flaco Lopes vibra muito argentino. Ele, fazedor de gols, um dos grandes fazedores de gols desta equipe do Palmeiras, não decepciona o seu torcedor. Solta o pé na bola, indefensável para o goleiro Manuel Rolfo. Ela passa e morre no fundo do gol do Cerro Porteño. 36 minutos jogados no segundo tempo. Gol verde, põe lá dentro o Palmeiras, você põe lá dentro o Flaco Lopes, você põe lá dentro o Palmeiras, você põe lá dentro o Flaco Lopes. Agora, Palmeiras 1, Cerro Porteño 0, Lucas Basílio.
4: E não é que a invenção do Abel Ferreira deu certo? Murilo, jogando de lateral direito, buscou a linha de fundo, fez o cruzamento para trás. O cruzamento nem foi tão bom assim, só que encontrou o Murilo, achou o Marlon Freitas ali na altura da marca penal. E o Marlon Freitas se esticou todo para tocar a cabeça na bola e direcionou o passe para Flaco Lopes, que estava sozinho na segunda trave, para bater forte de perna esquerda por baixo do goleiro Rolfo, que nada pôde fazer para evitar o primeiro gol do Palmeiras do jogo, na partida de número 220 do argentino com a camisa alviverde. Ele marca o gol de número 74, o terceiro na Libertadores, o 17º em 2026, artilheiro do verde no ano. Flaco Lopes, Palmeiras 1-0.
7: Renan, chorado, sofrido, mas o Palmeiras vai conquistando a vitória. Vai conquistando com esse placar de 1-0. Tem jogo ainda, tudo bem, tem um homem a menos. Mas esse gol, um desafogo, hein, Renan?
5: Que desafogo. Treinador bom tem que ter sorte também, né, Hugo? Quando eu ia criticar a saída do Alan também, que era o único jogador que tentava alguma coisa pelo lado direito de ataque do Palmeiras, por ali sai a jogada com o zagueiro que está jogando de lateral direito. Então o Abel, nas alterações, faz tudo para dar errado e no final dá certo. Treinador bom tem que ter sorte também. E o Palmeiras hoje, repito, falei anteriormente e vou repetir, está tendo muito mais sorte do que juízo.
7: E vem na pressão Cerro Porteño, solta o pé direito na bola Domingues, a bola bateu na marcação, na sequência falta de ataque. Falta de ataque, jogador do Palmeiras fica caído. Aí houve empurrão do jogador do Cerro Porteño, ele foi lá, revidou, Alexander Barbosa agora quem está caído. Lucas Basílio, mais uma confusão.
4: Mais uma confusão.
7: Mais um jogo, e a cara de Libertadores.
4: Exatamente, literal Libertadores da América. O Barbosa sabe jogar a competição, né? É argentino, já foi campeão pelo Botafogo. Então quando o Lucas Evangelista sofreu a falta, ele foi lá e já empurrou imediatamente o Morel, que cometeu a falta no Lucas Evangelista. Só que aí o Morel vai lá revidar, empurra o Alexander Barbosa de volta, que desaba, fecha o tempo ali, empurra danado, e o árbitro sinaliza cartão amarelo para o camisa 5 do Cerro Porteño.
7: Jogo parte para a reta final, muita emoção promete esse jogo entre Palmeiras e Cerro Porteño. Tem alguém aqui ao meu lado que está arrepiado.
8: Está arrepiado.
7: Hugo, está arrepiado. Você
8: precisa. Quem está arrepiado aí?
7: Eu olhei para ele, fiz um semblante mais carregado, ele chegou de lado, mas estava quase me abraçando aqui, tão,
8: olha,
7: tão feliz.
8: Mas um pouquinho da selinho, hein?
7: Ô, Gavião, calma. No toque do futebol da Nova Brasil FM, eu estou girando tempo e placar no segundo tempo. 41 minutos de bola rolando. Libertadores, Palmeiras 0, Cerro Porteño 0, Eber Lima.
2: Hugo Botelho, 40 minutos na Copa Sul-Americana, Bragança Paulista, Bragantino 0, Atlético Paranaense 1, 40 também na Argentina, Libertadores, Platense 1, Coquimbo Unido 0.
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7: Em campo, ouvinte da Nova Brasil participando com você, Gavião.
8: Não, só que estou chamando para agradecer a Flaco Lopes a graça alcançada, porque eu ia dormir no sofá de novo hoje. Falei para a Giscina, você acha que o Cerro vai aguentar o Palmeiras? Não aguenta, vai ser 2-0 para o Palmeiras. Eu já estava quase indo para o sofá, que a mulher estava brava aqui, viu, Hugo?
7: Imagino. E você morre de medo dela, aí fica mais fácil ainda. Gustavo Gomes está vindo aí, Lucas.
4: É, agora vai fechar a casa o Abel Ferreira, né? Colocou o Gustavo Gomes, recuperado de lesão, era colocado como titular, provável para hoje, né? Entra agora na reta final no lugar do artilheiro da noite e artilheiro da temporada do Palmeiras também, Flaco Lopes, camisa 42.
7: Saiu o Flaco, entrou Gustavo Gomes, o Benítez, você põe a bola em jogo, a bola tá viva dentro da área do Verdão, chegou tirando o Marlon Freitas, ela caiu na direita, é para Domingues, levantamento na marca penal, sobe Gustavo Gomes, toca de cabeça, no rebote Benítez, solta a canhota na bola, longe do gol. Essa foi embora, foi pela linha de fundo, é tiro de meta. 43 minutos, reta final de jogo. Renan Teixeira, que entrega, que jogo a gente está transmitindo aqui para o ouvinte da Nova Brasil, hein?
5: Jogo bom demais, né? O cara de Libertadores, né? É aquele jogo típico de Libertadores, empurra, empurra, expulsão, gol anulado, o treinador errando e dando certo. Típico jogo de Libertadores, espetáculo, um ótimo jogo para a gente assistir, mas teremos um outro confronto e lá no Paraguai o clima é o mesmo, hein, Hugo?
7: Lucas Basílio.
4: Quinta e última de Ariel Roland. Foi embora o Fabrício Domingues com o número 2 para a entrada do Aliceda, atacante com o número 31.
7: Vai para uma espécie de tudo ou nada, né? De tudo ou nada no jogo de hoje. Aqui o Aliceda é atacante, entrou no lugar do bom lateral Domingues. E o Cerro vem para o campo de ataque, vai lá dentro da área, levantada para Verrete, sai o Carlos Miguel. Tranquilo, pegou é dele. Daqui a pouco tem o Confira comigo no replay apresentado pelo Eber Lima. Amanhã, Santos e Macará com Jorge Vinícius, 19h. Depois tem Rosário Central e Corinthians com Cleiton Gamarra. Na sequência, coladinho, Cleiton, vai coladinho no JV. E você vai curtir com o Gavião, com a sua participação, com o Eber Lima.
8: Eu não vou estar coladinho com ninguém, não.
7: Olha, Gavivo, tem mais participação aí?
8: Tem sim, tem aqui o Bento em Brasília, vocês estão dando show, o Rodolfo Faria, vamos Palmeiras, o José Carlos Correia, ele é de Conchas, mudei e agora é só Nova Brasil. Tem um áudio um pouquinho maiorzinho, pode soltar ele? Como é que tá o jogo aí, Hugo?
7: Aguenta só um pouquinho, levantamento de bola na área do Verdão, toque de cabeça do Murilo, a bola saiu, foi embora, foi pela linha de fundo, solta, solta, solta, Gaviva.
8: Vamos lá, galera, no WhatsApp, áudio.
9: É o Elber. O Elber Lima, boa noite para nós. Agora para confirmar, depois desse gol do Cerro Porteño, é a prova que Palmeiras voltou com tudo, com as pernas quebradas. Sou Severino Silva, conhecido como Dário, aqui da Vila Sílvia, São Paulo, Zona Leste, São Paulo.
1: Bola rolando!
4: O gol.
8: Severino, anularam o gol.
7: Anularam o gol do Cerro Porteño, Severino. Mas valeu a participação. Quanto tempo de acréscimo, hein, Lucas Basílio?
4: Teremos 7 no segundo tempo. E já eu passo público e renda.
7: Klimovic da direita levantou a bola na área, subiu, tocou de cabeça, tira lá de dentro o Murilo. O rebate é do time do Palmeiras, a bola sobrou com o Sousa, Sousa já perdeu, já tocou de cabeça na bola, o Velasquez deixa para Quintana, Quintana para Velasquez, tentou o levantamento, é na esquerda para o Benítez, divide com ele, Felipe Anderson protege, rente a linha lateral do gramado, no carrinho, Benítez tenta roubar essa bola, Felipe Anderson faz boa jogada, só que na saída deu de bico, deu presente, ela já sobrou com a Liceda, ajeitou o pé direito, pé esquerdo, na direita, levantamento é feito, corte de cabeça do Gustavo Gomes, a bola sobrou com Klimovic, na Benítez, o toque de cabeça para fora do gol. Uma jogada que parecia não dar nem nada, o Palmeiras deu um espaço, levantamento, o Morel meteu a cabeça na bola, ela foi embora. O Carlos Miguel estava vendido por pouco, muito pouco, não acontece o empate, Lucas.
4: E o mais impressionante é que estava quase todo o time do Palmeiras dentro da própria área, né? Se defendendo por ali, não dando espaços para criação nenhuma. Mesmo assim, sai o cruzamento da esquerda do Benítez e encontra a testa do camisa 5, o Morel, que cabeceou firme e, como você bem disse, o Carlos Miguel só torceu, não fez mais nada, além de torcer, a torcida deu certo, ela foi para fora.
7: Klimovic se perdeu, a bola para Arthur, Arthur arrancou pelo lado esquerdo, foi empurrado, foi pro solo, caído, camisa número 56 do Verdão, o jogo tá parado, falta tá marcada.
4: Hugo.
7: Oi.
4: 39.260. O Cuca acertou? Não, errou, né? Errou. Vai perder o chocolate que ele apostou.
7: O Cuca falou que seria 36 mil.
4: É, então, ele... Enfim, ele não, acho que ele não tá tão chateado de errar, não. Enfim, 2.921.318,75 é a renda do jogo.
7: Você sabe onde tem 60 mil torcedores na noite de hoje, né, Lucas?
4: Eu acho que é num estádio ali em Minas Gerais, não nasce. Em Minas Gerais, quase que eu falo errado de novo.
7: Você sabe que domingo contra o Mirassol teve 60 mil também, né?
4: Às 11 da matina, né?
7: É.
4: Galera acordou cedo por lá.
8: Quanto foi aquele jogo lá de domingo de manhã?
7: Lá vem Cerro Porteiro na direita, cruzamento na área, Verrete, ela passou, é gol!
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0: é do Cerro Porteño. No cruzamento da direita, o Verrete fechou a frente do Carlos Miguel. Para mim, falhou o goleirão do Palmeiras. Fácil silêncio na Casa Verde. O Cerro Porteño, aos 48 minutos, empata o jogo. Cruzamento da direita. Eu não vi o toque do Verrete. Ele participa, mas eu não percebi nenhum toque dele. Para mim, falhou o goleiro Carlos Miguel. Tem empatado o jogo. Põe lá dentro o Cerro Porteño. Jogo tem empatado. Põe lá dentro o Cerro Porteño. Finalzinho de jogo. Torcedor do Palmeiras parece não acreditar. É gol azul, vermelho e branco, tá tudo igual. Agora Palmeiras 1, Cerro Porteño também tem um, Lucas Basílio.
1: Torcedor do Palmeiras parece não acreditar, porque realmente é inacreditável. Uma chegada despretensiosa do Cerro pelo lado direito. Cruzamento veio rasante, veio rasteiro, venenoso, é verdade. Mas a minha impressão é que o Verrete atrapalha ali a saída do Carlos Miguel, que se atrapalha com a chegada do atacante do Cerro Porteño, né? E aí a bola vai direto. A minha impressão foi a mesma da sua, de que o Verrete não encosta na bola, ela pega nas pernas do goleiro do Palmeiras e vai morrer dentro da própria rede alviverde. Se o árbitro der o gol para Verrete, será o sétimo dele nessa temporada, o quarto na Libertadores da América. No apagar das luzes, com um homem a mais, o Cerro Porteño vai buscar o empate, tá 1-1 na Arena do Alviverde.
0: Eu acho que foi o Torres que cruzou essa bola despretensiosa, a bola rasteira, e parece que foi o Torres, o camisa número 27.
2: Exatamente, Hugo.
0: Ele mesmo, né, Renan?
2: Só que é o seguinte, ele fez um cruzamento, a bola não ia pro gol, o Verrete não toca na bola. E quem coloca a bola para dentro é o goleiro Carlos Miguel. Então eu acho que pode ser caracterizado aí um gol contra, certo ou não?
0: Eu acho, poderia, mas eu acho que ele vai dar o gol pro Torres mesmo. E vem Palmeiras, levantamento lá dentro da área, tocou de cabeça, Barbosa de cabeça, Gustavo Gomes por cima do gol. Ela foi embora, foi pela linha de fundo. Torcedor do Palmeiras aparecendo, não acreditar, 50 minutos e meio, é final do jogo, mas tem que botar fé, torcedor. Põe lá dentro, Verdão, escanteio na esquerda, quem vem na cobrança, Lucas?
1: Piqueires.
0: Gol da direita, escanteio na esquerda, tá 1-1, para mim o gol do Cerro Porteño foi fruto de uma falha do Carlos Miguel. E aí, entrou
1: rapaz, ele voltou atrás.
0: Escanteio, a nova regra do escanteio, Lucas.
1: Será que foi isso,
0: o
1: Botelho?
0: É, o VAR entrou em ação. Só não tem outra
1: explicação. É verdade.
0: É o escanteio.
1: O VAR
0: que não foi escanteio.
1: Anula o escanteio, mas não anula um tiro de meta, né? É bem isso mesmo. A gente vai se acostumando também a essas novas regras, né?
0: E tem gente que fala que o futebol é arcaico, não muda. O futebol muda todo ano, tem regra nova. É só prestar atenção. Marlon Freitas dá um balão, a bola subiu, desceu, o Arthur tentou domínio, a bola escapou do Arthur. 1-1, Palmeiras empata em casa com o Cerro Porteño, jogo da volta dia 19, aqui o jogo vai para o finalzinho, mas o Verdão acredita. Lucas Evangelista na direita para Felipe Anderson, capricha Felipe, levou no fundo, pé direito, cruzamento, veio por baixo, chegou tirando Velasquez. O rebote do Morel, a bola ficou mais atrás ainda com Canhete solta essa bola mais à frente para Benítez, no pé de ganha. O Gustavo Gomes chegou, dividiu, ganhou para o Verdão, a bola foi tocada para o campo de ataque, tirou dali de trás o Canhete, ela raspou na cabeça do Arthur e quebrada para o campo de ataque pelo Barbosa, vai no limite da grande área, sai do gol tranquilo, pega o Manuel Rufo. Torcedor do Verdão está atônito, finalzinho de jogo, vamos até 50, ele deu inicialmente 7 minutos, bem provável que dê mais um minuto devido ao gol, viu, Lucas?
1: Não, acabou.
0: Ele acabou o jogo. Apita Gustavo Terreda. Final de jogo na casa do Palmeiras, deu empate. Um para o Palmeiras, um para o Cerro Porteño. Decepcionado o torcedor do Palmeiras, vai embora para casa o torcedor do Cerro, que comparece num número muito legal, deve ter ali umas 3, 4 mil pessoas. Faz uma festa enorme e conquista com muita alegria esse um pontinho para depois no Paraguai definir no próximo dia 19 o Cerro Porteño. Final de jogo. 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
7: 8 horas e 56 minutos no futebol da Nova Brasil. 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Mas hoje não deu jogo pro Palmeiras, não. O Palmeiras acabou empatando com o Cerro Porteño em sua arena. Tem problemas para vencer em casa o Palmeiras. Dois jogos no Campeonato Brasileiro, onde o Verdão perdeu para o Atlético, empatou com o Internacional, equipes inferiores. Eu vejo o Cerro Porteño também como uma equipe inferior ao Palmeiras. E o fato é que o Palmeiras não conseguiu ganhar do Cerro. Foram dois jogos nesta Libertadores contra o clube paraguaio, uma derrota e agora esse empate. E tem jogador do Palmeiras que não está jogando nada. Vitor Roque não está jogando absolutamente nada. E o Flaco Lopes tem de agradecer hoje, chegar lá no vestiário e falar assim: muito obrigado, Marlon Freitas. E agradecer também quem cortou a bola ali do time paraguaio, que cortou. Eu falei aqui do Domingos Duarte ontem do São Paulo. Posso falar hoje do jogador paraguaio que corta a bola para a meia-lua da grande área. É o básico, meu amigo. O zagueiro ou quem está ali dentro da área corta para o lado, para a lateral e não para o meio, porque sempre tem alguém ali na meia-lua, né, chegando. E foi o que aconteceu. O Marlon Freitas, muito bem posicionado, deu uma assistência de cabeça para o Flaco Lopes. Ele olha o Flaco Lopes aberto e dá. Então o Flaco Lopes tem de agradecer muito, porque o ataque do Palmeiras hoje, com exceção aí do gol, lógico, do Flaco, do Palmeiras, né, do Flaco Lopes, estava mal. Vitor Roque não estava bem, o Flaco Lopes perdeu oportunidades incríveis, mas acabou fazendo o gol. 8h58, Lucas Basílio, o seu destaque neste empate do Palmeiras, agora terá de decidir no Paraguai, no campo pequeno, reduzido do Cerro Porteño, Lucas.
1: Weber, só um detalhe, foi o terceiro jogo entre Palmeiras e Cerro Porteño nessa temporada, né? Na fase de grupos, se enfrentaram duas vezes. Empate lá em Assunção, vitória do Cerro aqui durante a fase de grupos e agora novo empate na capital paulista. Ou seja, em três jogos diante do Cerro Porteño na Libertadores de 2026, o Palmeiras não consegue vencer. Uma derrota e dois empates. Mas está tudo em aberto ainda. 1-1 no jogo de ida. Quem vencer leva a classificação em Assunção no Paraguai. Em caso de novo empate, a decisão sairá nas penalidades. E assim como eu tenho mencionado nos intervalos, o final do jogo também foi bastante caracterizado pelo silêncio do torcedor, né? Novamente, repito, assim como no final do primeiro tempo. Não houve protesto, não houve revolta, xingamento, nada. Um pequeno grupo vaiou assim, mas foi bem diminuto, bem curta a vaia. E na sequência já o silêncio tomou conta. Mais uma vez, os telões são acionados no último volume, até para amenizar essa situação, mas claro, é evidente que a frustração tomou conta do estádio do Palmeiras. Com um homem a menos, o Verdão ia conseguindo a vitória até os 50 do segundo tempo, quando o Carlos Miguel falha de maneira clamorosa e o Cerro Porteño alcança o empate. Está tudo em aberto com relação ao classificado para as quartas de final da Libertadores da América em 2026, Weber Lima.
7: Tá certo, portanto aí o nosso Lucas Basílio trazendo o seu destaque neste jogo onde o Carlos Miguel foi atrapalhado pelo Verrete, é verdade, mas falhou, Renan.
2: Há ali uma falha do goleiro palmeirense, mais uma